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as multidões dos judeus. Eu sou o pão vivo descido do céu. Quem comer deste pão viverá eternamente. E o pão que eu darei é a minha carne dada para a vida do mundo. Os judeus discutiam entre si, dizendo: como é que ele pode dar sua carne a comer?

porque a minha carne é verdadeira comida e o meu sangue é verdadeira bebida. Quem come a minha carne e bebe o meu sangue permanece em mim e eu nele. Como o Pai que vive em mim me enviou e eu vivo por causa do Pai, assim aquele que me recebe como alimento viverá por causa de mim. Este é o pão que desceu do céu. Não é como aquele que os vossos pais comeram. Eles morreram. Aquele que come este pão viverá para sempre. A tradução mais perfeita do caminho para o céu, a Eucaristia. A primeira escola eucarística são os nossos lares. Pais que partem e repartem o pão entre os seus filhos. As mães que nunca deixam faltar nada por força da sua partilha. Comovente a gente saber que esse gesto de Jesus fez uma revolução na humanidade. Foi a razão daqueles homens caminhando na estrada de Emaús o reconhecerem quando ele levou pão aos céus, agradeceu ao Pai e distribuiu entre os mesmos. É dele que nós estávamos falando e não tínhamos dado conta. Assim todos os dias acontece com a gente, quando o coração não é solidário. Aí a gente leva um susto e aprende a ser bom, porque é para isso que nós estamos aqui.

irmãos e irmãs que nos ajudam a viver a graça desta oração. A empresa Maitu Poste Forte e a empresa Traço Forte. A família da Cleide Simões Videira Costa.

0: protege de modo especial, Jesus, as crianças. Amém?
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Ajuda-nos a perseverar, Espírito Santo. Vem e fica conosco. E não seja só um momento, mas uma experiência.

fica. Como no início, o Espírito pairava sobre as águas. Paire sobre as nossas vidas. Paire sobre a nossa casa. Paire sobre a nossa família. Sobre os nossos medos, sobre os nossos conflitos. Sobre os nossos impossíveis, paira, Espírito. Trazendo esta calmaria, esta paz, que é o sinal concreto da sua presença. Quantos corações ansiosos, um mundo que já não sabe mais o que é ter paz. Porque não há paz sem o Príncipe da Paz. Não há nenhum projeto de paz que se construa sem o Espírito Santo. Por isso nós te pedimos, pacifica os nossos corações. Traz paz à nossa vida, à nossa casa, à nossa família. Fica em nós, porque nós somos sua casa, porque nós somos sua morada. Obrigado, Espírito Santo. Fica aqui em nós.

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2: Em nome do Pai, e do Filho, e do Espírito Santo. Amém. Creio em Deus Pai, Todo-Poderoso, Criador do céu e da terra, e em Jesus Cristo, seu único Filho, nosso Senhor, que foi concebido pelo poder do Espírito Santo, nasceu da Virgem Maria, padeceu sob Pôncio Pilatos, foi crucificado, morto e sepultado. Desceu à mansão dos mortos, ressuscitou ao terceiro dia, subiu aos céus. Está sentado à direita de Deus Pai Todo-Poderoso, de onde há de vir a julgar os vivos e os mortos. Creio no Espírito Santo, na Santa Igreja Católica, na comunhão dos santos, na remissão dos pecados, na ressurreição da carne e na vida eterna. Amém. Pai nosso, que estais nos céus, santificado seja o vosso nome, venha a nós o vosso reino. Seja feita a vossa vontade, assim na terra como no céu. O pão nosso de cada dia nos dai hoje, perdoai as nossas ofensas, assim como nós perdoamos a quem nos tem ofendido. E não nos deixeis cair em tentação, mas livrai-nos do mal. Amém. A primeira Ave Maria, em honra a Deus Pai. Ave Maria, cheia de graça, o Senhor é convosco, bendita sois vós entre as mulheres, e bendito é o fruto do vosso ventre, Jesus. Santa Maria, Mãe de Deus, rogai por nós, pecadores, agora e na hora de nossa morte. Amém. A segunda Ave Maria, em honra a Deus Filho. Ave Maria, cheia de graça, o Senhor é convosco, bendita sois vós entre as mulheres, e bendito é o fruto do vosso ventre, Jesus. Santa Maria, Mãe de Deus, rogai por nós, pecadores, agora e na hora de nossa morte. Amém. A terceira Ave Maria, em honra ao Espírito Santo. Ave Maria, cheia de graça, o Senhor é convosco, bendita sois vós entre as mulheres, e bendito é o fruto do vosso ventre, Jesus. Santa Maria, Mãe de Deus, rogai por nós, pecadores, agora e na hora de nossa morte. Amém. Glória ao Pai, ao Filho e ao Espírito Santo, como era no princípio, agora e sempre. Amém. Primeiro mistério luminoso, nós vamos contemplar o batismo de Jesus. Jesus pede a João Batista que seja batizado com muita humildade. João Batista fala, eu não sou digno, mas por João Batista, Jesus é batizado. Inaugurando na igreja o sacramento de salvação, o batismo. Mergulhando-nos na água do batismo, nós morremos para o pecado e ressurgimos com Cristo. Que você neste mistério possa meditar o seu batismo, que é conversão, que é a salvação de Deus entrando na sua vida. Pai nosso, que estais no céu, santificado seja o vosso nome, venha a nós o vosso reino, seja feita a vossa vontade, assim na terra como no céu. O pão nosso de cada dia nos dai hoje, perdoai as nossas ofensas, assim como nós perdoamos a quem nos tem ofendido. E não nos deixeis cair em tentação, mas livrai-nos do mal. Amém. Ave Maria, cheia de graça, o Senhor é convosco. Bendita sois vós entre as mulheres, e bendito é o fruto do vosso ventre, Jesus. Santa Maria, Mãe de Deus, rogai por nós, pecadores, agora e na hora de nossa morte. Amém. Ave Maria, cheia de graça, o Senhor é convosco. Bendita sois vós entre as mulheres, e bendito é o fruto do vosso ventre, Jesus. Santa Maria, Mãe de Deus, rogai por nós, pecadores, agora e na hora de nossa morte. Amém. Ave Maria, cheia de graça, o Senhor é convosco, bendita sois vós entre as mulheres, e bendito é o fruto do vosso ventre, Jesus. Santa Maria, Mãe de Deus, rogai por nós, pecadores, agora e na hora de nossa morte. Amém. Ave Maria, cheia de graça, o Senhor é convosco, bendita sois vós entre as mulheres, e bendito é o fruto do vosso ventre, Jesus. Santa Maria, Mãe de Deus, rogai por nós, pecadores, agora e na hora de nossa morte. Amém. Ave Maria, cheia de graça, o Senhor é convosco. Bendita sois vós entre as mulheres e bendito é o fruto do vosso ventre, Jesus. Santa Maria, Mãe de Deus, rogai por nós, pecadores, agora e na hora de nossa morte. Amém. Ave Maria, cheia de graça, o Senhor é convosco. Bendita sois vós entre as mulheres e bendito é o fruto do vosso ventre, Jesus. Santa Maria, Mãe de Deus, rogai por nós, pecadores, agora e na hora de nossa morte. Amém. Ave Maria, cheia de graça, o Senhor é convosco. Bendita sois vós entre as mulheres e bendito é o fruto do vosso ventre, Jesus. Santa Maria, Mãe de Deus, rogai por nós, pecadores, agora e na hora de nossa morte. Amém. Ave Maria, cheia de graça, o Senhor é convosco, bendita sois vós entre as mulheres, e bendito é o fruto do vosso ventre, Jesus. Santa Maria, Mãe de Deus, rogai por nós, pecadores, agora e na hora de nossa morte. Amém. Ave Maria, cheia de graça, o Senhor é convosco, bendita sois vós entre as mulheres, e bendito é o fruto do vosso ventre, Jesus. Santa Maria, Mãe de Deus, rogai por nós, pecadores, agora e na hora de nossa morte. Amém. Ave Maria, cheia de graça, o Senhor é convosco, bendita sois vós entre as mulheres, e bendito é o fruto do vosso ventre, Jesus. Santa Maria, Mãe de Deus, rogai por nós, pecadores, agora e na hora de nossa morte. Amém. Glória ao Pai, ao Filho e ao Espírito Santo, como era no princípio, agora e sempre. Amém. Ó meu Jesus, perdoai-me e livrai-me do fogo do inferno. Levai as almas todas para o céu e socorrei principalmente as que mais precisarem da vossa misericórdia. Nossa Senhora do Carmo, rogai por nós. São Miguel Arcanjo, rogai por nós. Segundo mistério luminoso, nós vamos contemplar Jesus transformando a água em vinho nas bodas de Caná. Um milagre, e que acontece pela intercessão de Nossa Senhora. Nossa Senhora é aquela que quer interceder pelos nossos milagres. É aquela que quer pedir a Jesus, faça um milagre. E ela diz uma ordem que fica muito clara: fazei tudo o que Ele vos disser. É isso que Nossa Senhora quer. Ela não quer nada para ela, ela só aponta para Jesus. Jesus, faz um milagre, fazei tudo o que Ele vos disser. Acredite, creia, rezemos com muita fé este mistério. Pai nosso que estais no céu, santificado seja o vosso nome. Venha a nós o vosso reino, seja feita a vossa vontade, assim na terra como no céu. O pão nosso de cada dia nos dai hoje. Perdoai as nossas ofensas, assim como nós perdoamos a quem nos tem ofendido. E não nos deixeis cair em tentação, mas livrai-nos do mal. Amém. Ave Maria, cheia de graça, o Senhor é convosco. Bendita sois vós entre as mulheres e bendito é o fruto do vosso ventre, Jesus. Santa Maria, Mãe de Deus, rogai por nós, pecadores, agora e na hora de nossa morte. Amém. Ave Maria, cheia de graça, o Senhor é convosco. Bendita sois vós entre as mulheres e bendito é o fruto do vosso ventre, Jesus. Santa Maria, Mãe de Deus, rogai por nós, pecadores, agora e na hora de nossa morte. Amém. Ave Maria, cheia de graça, o Senhor é convosco, bendita sois vós entre as mulheres, e bendito é o fruto do vosso ventre, Jesus. Santa Maria, Mãe de Deus, rogai por nós, pecadores, agora e na hora de nossa morte. Amém. Ave Maria, cheia de graça, o Senhor é convosco. Bendita sois vós entre as mulheres, e bendito é o fruto do vosso ventre, Jesus. Santa Maria, Mãe de Deus, rogai por nós, pecadores, agora e na hora de nossa morte. Amém. Ave Maria, cheia de graça, o Senhor é convosco, bendita sois vós entre as mulheres, e bendito é o fruto do vosso ventre, Jesus. Santa Maria, Mãe de Deus, rogai por nós, pecadores, agora e na hora de nossa morte. Amém. Ave Maria, cheia de graça, o Senhor é convosco. Bendita sois vós entre as mulheres, e bendito é o fruto do vosso ventre, Jesus. Santa Maria, Mãe de Deus, rogai por nós, pecadores, agora e na hora de nossa morte. Amém. Ave Maria, cheia de graça, o Senhor é convosco. Bendita sois vós entre as mulheres, e bendito é o fruto do vosso ventre, Jesus. Santa Maria, Mãe de Deus, rogai por nós, pecadores, agora e na hora de nossa morte. Amém. Ave Maria, cheia de graça, o Senhor é convosco. Bendita sois vós entre as mulheres, e bendito é o fruto do vosso ventre, Jesus. Santa Maria, Mãe de Deus, rogai por nós, pecadores, agora e na hora de nossa morte. Amém. Ave Maria, cheia de graça, o Senhor é convosco, bendita sois vós entre as mulheres, e bendito é o fruto do vosso ventre, Jesus. Santa Maria, Mãe de Deus, rogai por nós, pecadores, agora e na hora de nossa morte. Amém. Ave Maria, cheia de graça, o Senhor é convosco, bendita sois vós entre as mulheres, e bendito é o fruto do vosso ventre, Jesus. Santa Maria, Mãe de Deus, rogai por nós, pecadores, agora e na hora de nossa morte. Amém. Glória ao Pai, ao Filho e ao Espírito Santo, como era no princípio, agora e sempre. Amém. Ó meu Jesus, perdoai-me, livrai-me do fogo do inferno, levai as almas todas para o céu e socorrei principalmente as que mais precisarem da vossa misericórdia. Nossa Senhora do Carmo, rogai por nós. Santa Teresinha do Menino Jesus, rogai por nós. Terceiro mistério luminoso. Nós queremos contemplar o início da missão de Jesus, o início da sua vida pública, a qual ele começa pregando a palavra: convertei-vos e crede no Evangelho. É isso que Jesus veio trazer para nós, veio dizer para o mundo: convertam-se, voltem para mim. Ainda dá tempo, ainda dá tempo, porque o Pai é um Pai misericordioso que quer perdoar vocês. Arrependam-se e voltem para mim. Neste mistério, abramos o coração a Jesus e rezemos com muita confiança. Pai nosso, que estais nos céus, santificado seja o vosso nome. Venha a nós o vosso reino, seja feita a vossa vontade, assim na terra como no céu. O pão nosso de cada dia nos dai hoje. Perdoai as nossas ofensas, assim como nós perdoamos a quem nos tem ofendido. E não nos deixeis cair em tentação, mas livrai-nos do mal. Amém. Ave Maria, cheia de graça, o Senhor é convosco. Bendita sois vós entre as mulheres e bendito é o fruto do vosso ventre, Jesus. Santa Maria, Mãe de Deus, rogai por nós, pecadores, agora e na hora de nossa morte. Amém. Ave Maria, cheia de graça, o Senhor é convosco. Bendita sois vós entre as mulheres e bendito é o fruto do vosso ventre, Jesus. Santa Maria, Mãe de Deus, rogai por nós, pecadores, agora e na hora de nossa morte. Amém. Ave Maria, cheia de graça, o Senhor é convosco, bendita sois vós entre as mulheres, e bendito é o fruto do vosso ventre, Jesus. Santa Maria, Mãe de Deus, rogai por nós, pecadores, agora e na hora de nossa morte. Amém. Ave Maria, cheia de graça, o Senhor é convosco, bendita sois vós entre as mulheres, e bendito é o fruto do vosso ventre, Jesus. Santa Maria, Mãe de Deus, rogai por nós, pecadores, agora e na hora de nossa morte. Amém. Ave Maria, cheia de graça, o Senhor é convosco. Bendita sois vós entre as mulheres e bendito é o fruto do vosso ventre, Jesus. Santa Maria, Mãe de Deus, rogai por nós, pecadores, agora e na hora de nossa morte. Amém. Ave Maria, cheia de graça, o Senhor é convosco. Bendita sois vós entre as mulheres e bendito é o fruto do vosso ventre, Jesus. Santa Maria, Mãe de Deus, rogai por nós, pecadores, agora e na hora de nossa morte. Amém. Ave Maria, cheia de graça, o Senhor é convosco. Bendita sois vós entre as mulheres e bendito é o fruto do vosso ventre, Jesus. Santa Maria, Mãe de Deus, rogai por nós, pecadores, agora e na hora de nossa morte. Amém. Ave Maria, cheia de graça, o Senhor é convosco. Bendita sois vós entre as mulheres e bendito é o fruto do vosso ventre, Jesus. Santa Maria, Mãe de Deus, rogai por nós, pecadores, agora e na hora de nossa morte. Amém. Ave Maria, cheia de graça, o Senhor é convosco. Bendita sois vós entre as mulheres e bendito é o fruto do vosso ventre, Jesus. Santa Maria, Mãe de Deus, rogai por nós, pecadores, agora e na hora de nossa morte. Amém. Ave Maria, cheia de graça, o Senhor é convosco. Bendita sois vós entre as mulheres, e bendito é o fruto do vosso ventre, Jesus. Santa Maria, Mãe de Deus, rogai por nós, pecadores, agora e na hora de nossa morte. Amém. Glória ao Pai, ao Filho e ao Espírito Santo, como era no princípio, agora e sempre. Amém. Ó meu Jesus, perdoai-me e livrai-me do fogo do inferno. Levai as almas todas para o céu e socorrei principalmente as que mais precisarem da vossa misericórdia. Nossa Senhora do Carmo, rogai por nós. São Francisco de Assis, rogai por nós. Quarto mistério luminoso. Nós queremos contemplar a transfiguração de Jesus diante dos discípulos. De três discípulos, Jesus se transfigura antes da sua morte para revelar a eles a sua glória, que tudo que ele vai passar depois da cruz virá a vitória, depois da cruz virá a ressurreição. Irmãos e irmãs, também nós passamos por tantas situações difíceis na vida. Depois da cruz vem a vitória. Contemplemos esse mistério de glória, esse mistério luminoso. Pai nosso, que estais nos céus, santificado seja o vosso nome. Venha a nós o vosso reino, seja feita a vossa vontade, assim na terra como no céu. O pão nosso de cada dia nos dai hoje. Perdoai as nossas ofensas, assim como nós perdoamos a quem nos tem ofendido. E não nos deixeis cair em tentação, mas livrai-nos do mal. Amém. Ave Maria, cheia de graça, o Senhor é convosco. Bendita sois vós entre as mulheres, e bendito é o fruto do vosso ventre, Jesus. Santa Maria, Mãe de Deus, rogai por nós, pecadores, agora e na hora de nossa morte. Amém. Ave Maria, cheia de graça, o Senhor é convosco. Bendita sois vós entre as mulheres, e bendito é o fruto do vosso ventre, Jesus. Santa Maria, Mãe de Deus, rogai por nós, pecadores, agora e na hora de nossa morte. Amém. Ave Maria, cheia de graça, o Senhor é convosco. Bendita sois vós entre as mulheres, e bendito é o fruto do vosso ventre, Jesus. Santa Maria, Mãe de Deus, rogai por nós, pecadores, agora e na hora de nossa morte. Amém. Ave Maria, cheia de graça, o Senhor é convosco. Bendita sois vós entre as mulheres, e bendito é o fruto do vosso ventre, Jesus. Santa Maria, Mãe de Deus, rogai por nós, pecadores, agora e na hora de nossa morte. Amém. Ave Maria, cheia de graça, o Senhor é convosco. Bendita sois vós entre as mulheres, e bendito é o fruto do vosso ventre, Jesus. Santa Maria, Mãe de Deus, rogai por nós, pecadores, agora e na hora de nossa morte. Amém. Ave Maria, cheia de graça, o Senhor é convosco. Bendita sois vós entre as mulheres, e bendito é o fruto do vosso ventre, Jesus. Santa Maria, Mãe de Deus, rogai por nós, pecadores, agora e na hora de nossa morte. Amém. Ave Maria, cheia de graça, o Senhor é convosco. Bendita sois vós entre as mulheres, e bendito é o fruto do vosso ventre, Jesus. Santa Maria, Mãe de Deus, rogai por nós, pecadores, agora e na hora de nossa morte. Amém. Ave Maria, cheia de graça, o Senhor é convosco. Bendita sois vós entre as mulheres, e bendito é o fruto do vosso ventre, Jesus. Santa Maria, Mãe de Deus, rogai por nós, pecadores, agora e na hora de nossa morte. Amém. Ave Maria, cheia de graça, o Senhor é convosco. Bendita sois vós entre as mulheres, e bendito é o fruto do vosso ventre, Jesus. Santa Maria, Mãe de Deus, rogai por nós, pecadores, agora e na hora de nossa morte. Amém. Ave Maria, cheia de graça, o Senhor é convosco. Bendita sois vós entre as mulheres, e bendito é o fruto do vosso ventre, Jesus. Santa Maria, Mãe de Deus, rogai por nós, pecadores, agora e na hora de nossa morte. Amém. Glória ao Pai, ao Filho e ao Espírito Santo, como era no princípio, agora e sempre. Amém. Ó meu Jesus, perdoai-me e livrai-me do fogo do inferno, levai as almas todas para o céu e socorrei principalmente as que mais precisarem da vossa misericórdia. Nossa Senhora do Carmo, rogai por nós. São João da Cruz, rogai por nós. Quinto mistério luminoso. Nós vamos contemplar a instituição da Eucaristia. Jesus sabe que vai ter que voltar para o Pai, e Ele não quer nos abandonar. Inaugura-se o maior sacramento de amor. Ele diz que vai ficar presente entre nós através das espécies eucarísticas. Isto é meu corpo, isto é meu sangue. E toda vez que deles comerdes, vocês estão comendo a minha carne e bebendo o meu sangue. A Eucaristia é o sacramento de amor, É Jesus presente no nosso meio. Irmãos, com muito amor, com muita adoração, rezemos este mistério. Pai nosso, que estais nos céus, santificado seja o vosso nome, venha a nós o vosso reino. Seja feita a vossa vontade, assim na terra como no céu. O pão nosso de cada dia nos dai hoje. Perdoai as nossas ofensas, assim como nós perdoamos a quem nos tem ofendido. E não nos deixeis cair em tentação, mas livrai-nos do mal. Amém. Ave Maria, cheia de graça, o Senhor é convosco. Bendita sois vós entre as mulheres e bendito é o fruto do vosso ventre, Jesus. Santa Maria, Mãe de Deus, rogai por nós, pecadores, agora e na hora de nossa morte. Amém. Ave Maria, cheia de graça, o Senhor é convosco. Bendita sois vós entre as mulheres e bendito é o fruto do vosso ventre, Jesus. Santa Maria, Mãe de Deus, rogai por nós, pecadores, agora e na hora de nossa morte. Amém. Ave Maria, cheia de graça, o Senhor é convosco. Bendita sois vós entre as mulheres e bendito é o fruto do vosso ventre, Jesus. Santa Maria, Mãe de Deus, rogai por nós, pecadores, agora e na hora de nossa morte. Amém. Ave Maria, cheia de graça, o Senhor é convosco. Bendita sois vós entre as mulheres e bendito é o fruto do vosso ventre, Jesus. Santa Maria, Mãe de Deus, rogai por nós, pecadores, agora e na hora de nossa morte. Amém. Ave Maria, cheia de graça, o Senhor é convosco. Bendita sois vós entre as mulheres e bendito é o fruto do vosso ventre, Jesus. Santa Maria, Mãe de Deus, rogai por nós, pecadores, agora e na hora de nossa morte. Amém. Ave Maria, cheia de graça, o Senhor é convosco. Bendita sois vós entre as mulheres e bendito é o fruto do vosso ventre, Jesus. Santa Maria, Mãe de Deus, rogai por nós, pecadores, agora e na hora de nossa morte. Amém. Ave Maria, cheia de graça, o Senhor é convosco. Bendita sois vós entre as mulheres e bendito é o fruto do vosso ventre, Jesus. Santa Maria, Mãe de Deus, rogai por nós, pecadores, agora e na hora de nossa morte. Amém. Ave Maria, cheia de graça, o Senhor é convosco. Bendita sois vós entre as mulheres e bendito é o fruto do vosso ventre, Jesus. Santa Maria, Mãe de Deus, rogai por nós, pecadores, agora e na hora de nossa morte. Amém. Ave Maria, cheia de graça, o Senhor é convosco. Bendita sois vós entre as mulheres e bendito é o fruto do vosso ventre, Jesus. Santa Maria, Mãe de Deus, rogai por nós, pecadores, agora e na hora de nossa morte. Amém. Ave Maria, cheia de graça, o Senhor é convosco. Bendita sois vós entre as mulheres e bendito é o fruto do vosso ventre, Jesus. Santa Maria, Mãe de Deus, rogai por nós, pecadores, agora e na hora de nossa morte. Amém. Glória ao Pai, ao Filho e ao Espírito Santo, como era no princípio, agora e sempre. Amém. Ó meu Jesus, perdoai-me, livrai-me do fogo do inferno. Levai as almas todas para o céu e socorrei principalmente as que mais precisarem da vossa misericórdia. Nossa Senhora do Carmo, rogai por nós. São Padre Pio, rogai por nós. Salve Rainha, Mãe de Misericórdia, vida, doçura e esperança nossa salve. A vós bradamos, os degredados filhos de Eva, a vós suspirando, gemendo e chorando neste vale de lágrimas. Eis a, pois, advogada nossa, esses vossos olhos misericordiosos a nós volvei. E depois deste desterro mostrai-nos Jesus. Bendito é o fruto do teu ventre, ó clemente, ó piedosa, ó doce sempre Virgem Maria. Rogai por nós, Santa Mãe de Deus, para que sejamos dignos das promessas de Cristo. Amém. Foi uma alegria imensa rezar com você este terço. Que Deus te abençoe. Em nome do Pai, e do Filho, e do Espírito Santo. Amém.
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sopra sobre as nossas vidas, sobre o nosso coração. Ergue os seus braços. A palavra de Deus diz que aqueles ossos estavam ressequidos, já não havia mais vida, eles estavam mortos. Mas o Senhor deu ordem. O Senhor deu ordem para que se soprasse o sopro da vida sobre aqueles ossos, e o que estava morto voltou à vida, porque este Espírito Santo a quem nós hoje honramos.

que é Deus, a terceira pessoa da Santíssima Trindade. Ele não é um espírito de morte, ele não é um espírito de medo, ele não é um espírito de covardia, ele não é um espírito dos envergonhados, não. Ele é um espírito de vida. Por isso, em nome de Jesus, receba agora, receba este Espírito Santo, este Espírito que dá vida. Eu não sei quais são as suas forças.

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3: Senhor, no silêncio deste dia que amanhece, venho pedir-te saúde, força, paz e sabedoria. Quero olhar hoje o mundo com os olhos cheios de amor, ser paciente, compreensivo, manso e prudente. Quero ver teus filhos além das aparências como tu mesmo os vês, e assim não ver senão o bem em cada um. Deixa-me os ouvir paciente, compreensivo, manso e prudente. Quero ver teus filhos além das aparências como tu mesmo os vês, e assim não ver senão o bem em cada um. Deixa-me os ouvidos a toda calúnia. Guarda minha língua de toda maldade, que só de bênçãos se enche o meu espírito. Que eu seja tão bondoso e alegre, que todos quantos se achegarem a mim, sintam tua presença. Reveste-me, Senhor, com tua beleza, e que no decurso desse dia, eu te revele a todos.
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5: Muito bom dia, meu amigo, muito bom dia, minha amiga, que bom, estamos começando no dia, começando o dia de Corpus Christi, do Santíssimo Corpo e Sangue de Nosso Senhor Jesus Cristo.

Um grande abraço. Fico feliz de começar a nossa manhã. Manhã e ao longo desse dia, é dia de oração, é dia de reflexão, é dia de adoração, é dia também de praticar a caridade. Então hoje nós estaremos fazendo três tipos de tapetes em Jaguaruna. O tapete tradicional, estaremos fazendo o tapete também, trazendo para dentro da nossa igreja alimentos para que sejam doados depois às pessoas necessitadas e, ao mesmo tempo, também cobertores. Então, vamos pelas ruas confeccionar os tapetes tradicionais, vamos trazer para dentro da igreja cobertores, alimentos, e assim estaremos honrando o nosso Senhor Jesus Cristo pelas ruas da cidade, e estaremos honrando Jesus, também presente na pessoa que sente o frio, ou que passa o frio, que sente fome e que passa a fome.

Um grande abraço. Fico feliz de começar a nossa manhã, dia da instituição, e isso hoje, hoje nós voltamos a quinta-feira santa, voltamos aqui a quinta-feira santa, dia da instituição da Eucaristia. É de fato um dia pequeno para celebrar tão grande mistério, tão grande amor de Deus para conosco, do Filho de Deus para com a humanidade. Quando Jesus diz: tenho desejado comer com vocês esta Páscoa, e Jesus toma um pedaço de pão, Jesus toma o cálice e agradece e o reparte e diz: façam isso em memória de mim. Por isso, hoje estaremos fazendo acontecer às 10 horas lá na igreja Nossa Senhora de Fátima, na Figueirinha, e às 15 horas a Santa Missa na nossa igreja matriz. E depois caminharemos, como falei, se o tempo permitir, iremos às ruas, se não, faremos tudo dentro da nossa própria igreja. Todos nós sabemos que celebrar a Eucaristia é também celebrar a certeza de que o nosso Deus continua a caminhar conosco, alimentando seus filhos. Enquanto houver pão e vinho sobre o altar, enquanto houver uma comunidade disposta a se reunir, a Eucaristia continuará sendo celebrada e adorada, porque ela não é uma tradição, mas ela é vida de Cristo comunicada a seu povo. E a vida de Cristo não tem fim. Que este dia seja para cada um de nós um recomeço, um passo a mais na direção daquele que disse: eu sou o pão vivo que desceu do céu. Se alguém comer deste pão, viverá para sempre.

Um grande abraço. Fico feliz de começar esta manhã, meu amigo, minha amiga. Manhã de Corpus Christi, do Santíssimo Corpo e Sangue de Nosso Senhor Jesus Cristo. É um dia muito especial, claro que todos os dias são especiais. Por isso, esse dia nós participamos da celebração eucarística, onde temos o pão da palavra, o pão da Eucaristia, temos o próprio Cristo que nos fala, o próprio Cristo que nos alimenta, o próprio Cristo presente em cada irmão. Então, nós faremos hoje os nossos tapetes conforme a tradição, e faremos também o nosso tapete trazendo alimentos. Quem pode mais, traz mais. Quem pode trazer um quilo só, também é bem-vindo. E recebemos com muita gratidão esse gesto que você irá fazer. E também, se alguém puder, doar um cobertor para aquecer aquele irmão, aquela irmã que passa por alguma dificuldade. Ainda não tivemos todo o frio, porque o mês do frio é exatamente esse. Depois vem julho, agosto, enfim, temos diversos meses aí que prometem ser frios e também muito chuvosos.

0: nesta manhã convido você, onde quer que você esteja, rezemos juntos. Pai nosso que estás no céu, santificado seja o vosso nome, venha a nós o vosso reino, seja feita a vossa vontade, assim na terra como no céu. O pão nosso, cada dia nos dai hoje, perdoai as nossas ofensas, assim como nós perdoamos a quem nos tem ofendido, e não nos deixeis cair em tentação, mas livrai-nos do mal. Amém. Ave Maria, cheia de graça, o Senhor é convosco, bendita sois vós entre as mulheres, e bendito o fruto do vosso ventre, Jesus. Santa Maria, Mãe de Deus, rogai por nós, pecadores, agora e na hora de nossa morte. Amém. E que a bênção de Deus Todo-Poderoso desça e permaneça, Pai e Filho, Espírito Santo. Amém. Graças e louvores se deem a todo momento ao Santíssimo e Diviníssimo Sacramento.
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2: Olá, Tony Bento, muito bom dia. Como está o tempo neste momento aqui em Tubarão?
3: Bom dia, Bruno, Everton e ouvintes. O tempo em Tubarão, região sul de Santa Catarina, apresenta-se estável, bom, temperatura de 12 graus Celsius e umidade relativa do ar 94%.
2: Show do Rádio com 2 horas e meia de muitas informações para você. Nos acompanhe pelo 104.9. Lives no Facebook e YouTube, além de acompanhar também pelo aplicativo RádiosNet.
3: 7:05, vamos para os destaques do programa. Novas tarifas dos Estados Unidos geram preocupação para a indústria no Brasil.
2: Inicia amanhã e segue até o dia 14 a Festa Junina da Passagem. Detalhando a programação, receberemos hoje no programa Padre Edson de Souza Miller.
3: Prefeitura de Aguaruna propõe redução do repasse à Câmara de Vereadores para financiar 50 milhões em obras.
2: Corpus Christi, confira no Show do Rádio os horários das celebrações da Diocese de Tubarão.
3: Estrada Geral de Rio Coral em Pedras Grandes está sendo pavimentada.
2: Prefeitura de Tubarão notifica a empresa responsável pela coleta de lixo e cobra regularização dos serviços.
3: No boletim policial, em Tubarão, bairro Santa Luzia, homem com nome falso há mais de 10 anos foi indiciado pela Polícia Civil. Em Sangão, o medicamento que era utilizado para emagrecimento foi recolhido em operação da polícia. Em Braço do Norte, indivíduo que estava foragido foi preso dentro de carro com o pai no trevo da cidade. Em Jaguaruna, no Arroio Corrente, mulher com mandado de prisão foi presa no local onde estava trabalhando. Em Tubarão, bairro Revoredo, homem e mulher com mandados de prisão ativo foram recapturados pela polícia. Tudo isso e muito mais daqui a pouco no Boletim Policial.
2: Nós vamos agora manter contato com Ramon Silveira, ele traz o seu destaque. Ramon, bom dia.
4: Muito bom dia, amigos do Show do Rádio. Acontece nesta quinta-feira a primeira procissão de Corpus Christi como nova paróquia na Igreja de Santo Antônio de Pádua, em Tubarão. O pároco Padre Matheus Escrevim Magalim fala da organização desta primeira procissão na comunidade de Santo Antônio. E segue a obra do prolongamento da Avenida Pedro Zappellini. Quais são as próximas etapas? Concluir a terraplanagem, em seguida a camada de pedra, depois a camada de BGS, que significa a brita graduada, e por último, o asfalto. Tudo isso e muito mais às 8:30 no Repórter Tubá.
3: Repórter Giovanni Martins também chegando com seu destaque. Alô, Giovanni, bom dia.
5: Bom dia. Obras de revitalização da SC-435 são retomadas após quase um mês paradas. El Niño tem 90% de chance de se formar no inverno de 2026, alertam meteorologistas.
2: Contato agora com Lucas Marques, ele também traz o seu destaque. Lucas, bom dia.
6: Bom dia. Capivari de Baixo tem cerca de 300 famílias cadastradas no Bolsa Família e Secretaria de Desenvolvimento Social promove evento com beneficiários do programa.
3: E hoje tem Papo Reto com Haroldo Silva Dura, um show de informações para você. O Show do Rádio está só começando.
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3: Vamos então com os destaques de capa do Jornal Diário do Sul. O homem encontrado sem vida em área de mata, Jean Ribeiro, estava desaparecido desde sábado. O caso está sendo investigado como homicídio. Em Imbituba, sondagem para projeto de ponte autorizada. Operação Remédios de Emagrecimento são apreendidos. Em escola, meio ambiente será tema de atividades. Corpus Christi, feriadão, será de tempo instável. Tradição, festa junina na passagem inicia amanhã, quinta-feira. Autor Mirim, Miguel Martins, de 12 anos, apresenta aventura de ficção científica que aborda amizade, coragem e superação em uma missão pelo futuro da humanidade. São os destaques do Diário do Sul.
2: Vamos com o Diário Catarinense. Banco sai em defesa do Pix após sistema virar alvo de investigação dos Estados Unidos. O silêncio que destrói vidas, como a denúncia, ajuda no combate ao feminicídio em Santa Catarina. Como sacar o FGTS, veja regras, modalidades e como liberar o saldo. Super safra da Tainha força pescadores a venderem peixe até 80% abaixo do valor aos mercados. Quase 7 em cada 10 moradores do estado ainda não tem documento que vai substituir o RG. Flávio Bolsonaro divulga carta aos Estados Unidos contra novo tarifaço. Governo Lula afirma que nova tarifa dos Estados Unidos tem ligação com a família Bolsonaro. Procon pede investigação contra a 99 após passageira ser atropelada em Florianópolis. Escândalo do Banco Master desembarca em Santa Catarina. E ainda, Fiesc avalia que taxa de 25% dos Estados Unidos a produtos brasileiros ameaça exportações de Santa Catarina. São destaques do Jornal Diário Catarinense.
3: Vamos agora ao Folha Regional. Tubarão notifica Hackley por atrasos na coleta de lixo em diversos bairros. Jaguaruna, prefeitura propõe redução do repasse à Câmara para financiar 50 milhões em obras. Remédios irregulares para emagrecer são apreendidos pela Polícia Civil em Sangão. Vítima de execução e mata era gaúcho de 25 anos, desaparecido desde o último sábado. Máximas no litoral de Santa Catarina variam entre 20 e 23 graus nesta quarta-feira. Quase 100 alunos de 3 de maio se formam bombeiros mirins com direito a banho. Motociclista empina em frente da viatura da PM, é detido e tem a moto apreendida em Pescaria Brava. Foragido condenado a mais de 14 anos é preso em Braço do Norte. Laguna, palco de frequentes capotamentos, curva do Iró, receberá guardrail. São os destaques do Folha Regional.
2: Principais jornais que já estão circulando pelo país, iniciando pelo Folha de São Paulo, o governo Trump conclui investigação contra o Brasil e quer tarifaço de 25%. No estado de São Paulo, novo tarifaço ameaça atingir 21% das vendas do Brasil para os Estados Unidos. No Globo, Estados Unidos fazem ofensiva tarifária e política e Lula reage. No Correio Brasiliense, governo defende Pix e Lula diz que clã Bolsonaro atua contra o Brasil. No Zero Hora, governo dos Estados Unidos conclui investigação e avalia sobretaxa de 25% sobre produtos do Brasil. E ainda no Notícias do Dia, também Estados Unidos recomendam sobretaxar produtos brasileiros em 25%.
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3: São 7h12. Bom dia para você que já está acordado na cozinha, já tomando o cafezinho ou terminando, né, aprontando aí o cafezinho para depois ir para o trabalho, porque hoje é quarta-feira, dia de arregaçar as mangas. Para você no trânsito, ligado no 104.9, obrigado pelo carinho da audiência, da carona, né, onde quer que você esteja, aqui em Tubarão, na sua cidade, nas rodovias estaduais, na BR-101. Alô, caminhoneiro, transportando o progresso brasileiro. Tarifa de 25% dos Estados Unidos, meu camarada, pode atingir a aço, suco e máquinas. E os produtos aí fora da lista, aí está a preocupação dos brasileiros, principalmente da indústria. Apesar da lista de exceções divulgada pelos Estados Unidos, diversos produtos brasileiros ainda poderão ser atingidos pela tarifa de 25% proposta pelo país, após a conclusão de uma investigação comercial conduzida pelo escritório do representante comercial dos Estados Unidos. A medida foi anunciada na segunda-feira agora e tem como base a seção 301 da Lei de Comércio. É, meu camarada, a lei de comércio. E tem mais, segundo o governo americano, a tarifa é uma resposta a práticas e políticas adotadas pelo Brasil, que, na avaliação dos Estados Unidos, seriam irrazoáveis e prejudicariam o comércio norte-americano. Apesar da sobretaxa, uma lista de exceções divulgada pelo USTR preserva alguns dos principais produtos exportados pelo Brasil ao mercado americano, como petróleo bruto, aeronaves, café e celulose. Outros itens relevantes da pauta exportada brasileira, porém, ficaram de fora das isenções e podem enfrentar a cobrança adicional. Dados do Ministério do Desenvolvimento, Indústria, Comércio e Serviços mostram que os produtos semi-acabados de aço e também ferro foram o segundo item mais exportado pelo Brasil para os Estados Unidos no ano passado, com vendas de 3,36 bilhões de dólares, o equivalente a 8,92% do total embarcado.
2: Bom, agora 7:15, após atrasos registrados e a constatação de periodicidade inferior à frequência contratual na coleta comum de lixo em alguns bairros de Tubarão nos últimos dias, a prefeitura notificou a empresa Hackley Limpeza Urbana, responsável pela coleta de resíduos sólidos no município. As ocorrências foram registradas principalmente nos bairros Revoredo, Parte de Oficinas, Santo Antônio de Pádua, Fábio Silva e Humaitá, onde moradores relatam atrasos recorrentes na prestação do serviço nas últimas semanas. Diante da situação, o município formalizou a notificação e determinou que a empresa adote as providências necessárias para regularizar a operação e cumprir integralmente as obrigações previstas em contrato. A prefeitura informa que segue acompanhando e fiscalizando a execução dos serviços a fim de garantir a regularidade da coleta e minimizar os transtornos à população. De fato, tem acontecido, né, Antônio Bento, algumas reclamações não tão intensas quanto em outros momentos, mas elas voltaram a acontecer em alguns bairros da cidade, como esses citados, Parte do bairro Oficina, Santo Antônio de Pádua, Fábio Silva, Humaitá, Revoredo. Por exemplo, aqui, ó, desde quarta-feira da semana passada, ali na rua Laguna, né? Pessoal ali do edifício Nandi reclamando que desde quarta-feira da semana passada o lixo não é recolhido, né? Agora, o que que tá acontecendo, né? Porque isso aconteceu de forma muito frequente naquele período em que a gente não tinha uma empresa contratada em definitivo, né? Que eram contratos temporários. Então, a gente viu a bagunça que estava, né? Então, quando vencemos essas etapas difíceis aí, contratamos novamente de forma efetiva uma empresa que já conhece muito Tubarão, que já atuou aqui na coleta de lixo em Tubarão por muitos anos e agora está atuando novamente, que os problemas eles acabariam, né? Agora, qual será a desculpa, né? Porque a própria Hackley, lá atrás, quando não estava recebendo da prefeitura, deixou a desejar no trabalho, quando o contrato lhe foi rescindido, quando tudo aquilo aconteceu depois, reclamava de falta de mão de obra, de atestados médicos. Será que essas desculpas esfarrapadas vão vir a público de novo? Será que a Hackley vai chegar agora? Ah, os nossos funcionários estão faltando, não sei, está faltando mão de obra, a gente está tentando contratar. Será que essa desculpinha vai vir à tona de novo? Gente, vamos trabalhar, vamos cumprir um contrato. Quando tu contrata um serviço, Antônio Bento, tu contrata, tu define o que tem que ser feito, é estipulado um valor, tu paga aquele valor, aquele serviço ele tem que ser prestado de forma completa, do teu jeito, daquele jeito que tu queria fazer, né? Por exemplo, uma construção, sei lá, uma reforma na tua casa. Tu contratou um cara, ele fez o serviço. Se ele deixou a desejar no serviço ou deixou de fazer alguma parte, tu vai pagar na integralidade? É a mesma coisa que eu falo agora. A prefeitura vai pagar agora esse valor mensal integral para a empresa que não fez o seu trabalho durante esse mês?
3: A verdade é o seguinte, e eu trouxe com exclusividade na segunda-feira este assunto que a partir de segunda começou a ser muito divulgado e debatido aqui em Tubarão, muita gente cobrando, né? Segunda-feira, quando eu passei no sábado e no domingo, né? Lá perto do União Operária, lixo super acumulado nos dois contentores, enfim, de lá para cá, muita gente ligando para cá e a gente comentando e sendo debatido este assunto aqui em Tubarão. Com relação à empresa Hackler, né, que assumiu novamente um novo contrato, tiveram duas empresas, é bom que se diga, né, do Rio Grande do Sul e também do Rio de Janeiro, aqui em Tubarão, passaram por Tubarão nesse período.
2: Operativa Bom Jesus e...
3: Exatamente, nesse período aí...
2: Plural.
3: Né, nesse período aí de transição para a contratação da nova empresa, eles não sabiam para onde iam, não tinham direção, realmente não deu certo.
2: Até aí, derrubaram uma casa, né?
3: Exatamente, em São Martinho. Aí contrataram novamente, né, fecharam um contrato com a Hackler. O problema hoje aqui em Tubarão, de acordo com a Hackler, passando para a prefeitura, é falta de servidores. Não tem servidores para coleta de lixo, não tem coletores de lixo, quer dizer, o cidadão não quer trabalhar, por isso que está faltando aí o trabalho, o recolhimento do lixo aqui em Tubarão, mas isso não justifica. Você falou, tocou num assunto muito importante. Será que em função disso a prefeitura está repassando o valor no contrato para a empresa? Será que a prefeitura vai deixar de receber a taxa do cidadão, que todo mês o cidadão paga religiosamente a taxa do lixo, que são várias taxas e não é barato para o cidadão? Então, esta é a pergunta do cidadão aqui de Tubarão. Mas fora isso, nós tubaronenses, os tubaronenses querem o recolhimento do lixo. Imagina só, você morando num determinado local e o lixo abarrotado, né? O latão do lixo, o contentor de lixo abarrotado, lixo esparramado por toda aí a frente da sua casa, mau cheiro e tudo mais. Então, é um assunto que cabe uma discussão mais forte, uma cobrança muito maior por parte da prefeitura, junto a esta empresa que foi contratada para o recolhimento do lixo aqui na cidade.
2: Que a gente está pagando, né? E nesse período todo, nessa novela mexicana aí, que parece que não tem fim, porque voltou agora mais um capítulo.
3: Mais um.
2: Ela não acabou ainda, né? Tem uma nova temporada dessa novela.
3: Será
2: aí, pelo jeito, né?
3: Será que vai até o fim do ano?
2: E assim, a gente que paga, né? E a gente não deixou de pagar em nenhum momento.
3: Claro.
2: Em nenhum momento o contribuinte tubaronense.
3: É automático a cobrança.
2: Ele teve algum desconto, algum abatimento de valor ali por conta do serviço inapropriado durante tanto tempo, né? Então a gente está pagando. Então a gente repõe esse valor, vai para a prefeitura e a prefeitura cumpre o seu contrato e paga aquele valor que estava estipulado em contrato para a empresa. Mas eu acho que é injusto também, né? Por que a empresa faz um trabalho desse, tão ruim, né? Não recolhendo lixo já há uma semana em alguns bairros, e a empresa e a prefeitura pagando o contrato na integralidade? Não é? Não paga tudo? Paga um percentual, não sei, dá um jeito. Faz com que a empresa ela sofra um pouco também, né? Porque é muito fácil vir a público agora e dizer: não temos funcionários, e blá, e blá, e blá. A gente não quer saber de desculpinha, a gente quer saber do trabalho bem feito aqui em Tubarão e do recolhimento de lixo. É isso, é simples. Então, vamos trabalhar, arregaçar as mangas aí, deixar de desculpinha, porque disso eu já tô de...
3: Não,
2: com a paciência esgotada.
3: Exatamente.
2: Ia falar outro termo aqui, mas acho que não cabe.
3: Não cabe. É lamentável o que está acontecendo aqui em Tubarão, então é bom que se haja, né, que um entendimento por parte da prefeitura junto a esta empresa, a Hackler, para que o recolhimento do lixo seja regularizado aqui na nossa bela cidade azul. São 7:22, um outro assunto muito importante, viu, Bruno? E está sendo discutido em Jaguaruna. A prefeitura está propondo a redução do repasse à Câmara de Vereadores para financiar 50 milhões em obras. Prefeitura de Jaguaruna protocolou uma proposta de emenda à lei orgânica que visa alterar o repasse de recursos destinados à Câmara de Vereadores do município. Elaborado em parceria com o Legislativo após discussões realizadas nas últimas semanas, o projeto propõe uma readequação no orçamento interno para abrir espaço nas investigações, ou melhor, nos investimentos em infraestrutura e pavimentação. E mais, a matéria acrescenta o artigo 94A, a lei orgânica do município de Jaguaruna, para estabelecer que o total das despesas no Legislativo, né, e do Poder Legislativo, incluindo os subsídios dos vereadores, gastos com pessoal inativo e pensionistas, ficará limitado a 4% sobre o somatório da Receita Bruta e das transferências constitucionais do exercício anterior. A mudança entrará em vigor a partir do próximo exercício financeiro. Na prática, a medida reduz o valor do duodécimo repassado mensalmente pelo município para o custeio, manutenção e folha salarial da Câmara. Atualmente, o percentual de repasse obrigatório está fixado em 7% da receita líquida. Segundo o prefeito Laerte Silva, a redução temporária pode virar a chave e trazer rumos diferentes para a gestão pública local. Olha, seria legal, hein? Bacana o que está sendo discutido entre o Executivo de Jaguaruna, prefeito Laerte, com o Legislativo, a Câmara de Vereadores. Se diminuir o repasse percentual do chamado duodécimo para a Câmara, automaticamente vai sobrar mais recursos, ou seja, cerca de 50 milhões para investimento em pavimentação de vias no município de Jaguaruna. Imagina se a moda pega, viu, Bruno? Atenção, ouvinte, se a moda pega em todas as câmaras e vereadores. É, meu camarada, são 5.570 câmaras de vereadores. Tem que ter uma

0: dentro das condições, sem os gastos exagerados, que infelizmente hoje o que está faltando nesse país é enxugar a máquina administrativa.
1: Bom, agora são 7:25. Capivari de Baixo tem cerca de 300 famílias cadastradas no Bolsa Família e Secretaria de Desenvolvimento Social promove evento com beneficiários do programa. A reportagem é de Lucas Marques.
2: Saudações a você que acompanha a programação da Rádio Tubá. Dessa vez, a nossa pauta vai ao município de Capivari de Baixo, onde a gente fala de um evento promovido pela Secretaria de Desenvolvimento Social do município, o Café com o Bolsa. Um evento com foco nos beneficiários do Bolsa Família no município de Capivari. Falou sobre a atualização cadastral para que o benefício não seja perdido, a promoção da entrada no mercado de trabalho com auxílio à formulação de currículos e outras informações pertinentes relacionadas ao Bolsa Família. A gente conversa agora com a secretária de Desenvolvimento Social de Capivari de Baixo, a Thaís Isidro, que traz mais informações sobre o Café com o Bolsa e sobre o funcionamento do Bolsa Família hoje em Capivari de Baixo.
3: Olá, Lucas, um abraço a todos os ouvintes, é um prazer estar com vocês falando das novidades da assistência social do nosso município de Capivari de Baixo. Na última semana, nós começamos o trabalho com as famílias beneficiadas do Bolsa Família, esse programa que tem ajudado tantas pessoas, e também a gente vem com o objetivo de capacitar essas famílias para que elas também superem situações de vulnerabilidade. Então, durante esse primeiro encontro, além de a gente falar da necessidade de atualização de dados para que o benefício seja mantido, nós também realizamos uma capacitação sobre orçamento familiar, que foi uma parceria com a empresa Diamante, com a equipe deles de funcionário, que atuaram como voluntários, falando sobre esse tema tão necessário, dando dicas importantes de planejamento familiar. Na oportunidade, a gente também entregou uma cartilha a todos os presentes falando desse mesmo tema. Porque o que foi trabalhado com eles é que, independente do valor da renda, é necessário ter um planejamento orçamentário para que eles possam, né, subsidiar o seu sustento e dali poder promover a sua saída de situações de vulnerabilidade. Nós temos planejado para o próximo mês um novo encontro, onde também vai ser passado para eles informações importantes sobre o benefício do Bolsa Família. E também na oportunidade eles vão receber uma capacitação de como entrar no mercado de trabalho. Então, como fazer currículo, como se comportar numa entrevista de emprego. E essa aproximação, ela é muito importante para que a gente possa conhecer cada vez mais as nossas famílias beneficiadas, estar próxima deles e, de fato, estar promovendo aí de forma consciente e de forma respeitosa a superação de situações de vulnerabilidade.
2: Secretária, hoje fala-se muito do Bolsa Família em redes sociais, tem muito barulho, mas tem pouca informação, né? É interessante o município tomar a frente nesse processo, mesmo que seja um benefício federal, e auxiliar as famílias nesse sentido, com informação e com essa ideia de que a pessoa que está no Bolsa Família, ela quer sair do programa porque ela quer ter uma condição melhor, né, secretária?
3: Isso, a gente parte sempre desse princípio, né? Que as pessoas, elas precisam, às vezes, de ajuda para poder subir alguns degraus, né? Então, esses degraus são as adversidades que algumas encontraram no meio do caminho e a gente está aqui para dar suporte e orientação para que elas possam seguir aí o seu caminho em direção ao sucesso e à independência financeira dos benefícios eventuais, inclusive os federais.
2: Qual é o caminho que pode ser feito isso, secretária? Você falou das orientações, dessa busca por entrar no mercado de trabalho, até com auxílio no currículo. É por aí o caminho que essas famílias podem ser auxiliadas para deixar o benefício e subir esses degraus, como você falou?
3: Eu acredito que esse é um dos caminhos, né? Então, poder estimular a independência financeira, a entrada no mercado de trabalho e as questões também, essas famílias, boa parte delas já estão dentro de outros programas da assistência social, então já fazem parte do serviço de convivência e fortalecimento de vínculo. Então, muitas delas já estão em acompanhamento. Então, tem situações que elas acabam sendo direcionadas ao Bolsa Família por outras eventualidades e vulnerabilidades. Então, esse acompanhamento da assistência a essa família é fundamental para a superação das vulnerabilidades.
2: Quando a gente fala no quesito informação, que você comentou também que era uma

0: das ideias deste Café com o Bolsa. As pessoas entendem o que é o Bolsa Família, como ele funciona, dentro dos beneficiados? Eles têm essa compreensão? Porque fora a gente vê que há muita desinformação, né? Mas as pessoas que hoje recebem, estão beneficiadas, elas têm uma compreensão do que é e como funciona hoje o Bolsa Família?
1: Sim, até porque no processo ali de acompanhamento a gente passa todos os esclarecimentos. O que às vezes acontece, que muitos geram dúvida, é quando o benefício é interrompido por questão de atualização de dados. Todos os beneficiários, eles são obrigados a atualizar o cadastro uma vez por ano. E às vezes eles acabam perdendo prazo ou fazem alterações de endereço, impossibilitando visitas e contatos, o que acaba afetando no pagamento do benefício. Então a gente reforçou essa a necessidade da atualização de dados. Quando a alteração de endereço ou alteração de números de pessoas no contexto familiar. Então, são informações que hoje o governo, ele cruza muitas informações, né? Então, é importante essa atualização para manutenção dos benefícios.
0: Vale esclarecer, não é, secretário? O benefício, ele é federal, mas quem atualiza os dados é a Secretaria Municipal, correto? Através do CadÚnico.
1: Isso mesmo, o nosso CadÚnico é como se fosse a nossa ponte, né, entre os nossos usuários, as pessoas que são beneficiadas, e o governo federal.
0: Como é que foi este primeiro Café com o Bolsa, o clima entre as pessoas, esse momento de informação, de tirar dúvidas, até de plantar sementinha aí para futuramente colher mais resultados? Como é que foi essa primeira edição, secretária?
1: Olha, eu avalio como um grande sucesso pelo retorno dos participantes, né? Então, muitos deles vieram agradecer, parabenizar a equipe da Diamante que ministrou o conteúdo. Foi um conteúdo numa linguagem acessível, com dicas práticas, né? Principalmente para quem gosta, às vezes, de fugir do orçamento, comprar uma coisinha a mais. Então, foi falado sobre como usar o cartão de crédito, como não entrar em empréstimos, né? Enfim, situações assim que são corriqueiras do dia a dia, até sobre o estímulo do consumo desnecessário que às vezes a gente acaba sofrendo através das redes sociais. Então foi um conteúdo muito bom, acredito que o pessoal saiu dali com bastante conhecimento e para um primeiro contato, uma primeira aproximação nesse formato foi muito positivo e a gente tem certeza que no próximo encontro a gente vai ter mais adeptos ao café.
0: Muito legal, viu? Esse trabalho também entra no âmbito, como falou a secretária, da educação financeira, né? Que, querendo ou não, também é hoje uma parte social, não é, secretária? Essa educação das pessoas com o próprio dinheiro, né?
1: Eu vejo que hoje acontece muito de ter pessoas em situação de vulnerabilidade, principalmente quando a gente fala em pessoas aposentadas, né? Por conta de um desconhecimento do que vai ser positivo para a saúde financeira delas e o que não vai ser. E quando a gente fala que o nosso papel é dar suporte para que as pessoas vençam a vulnerabilidade, a gente tem que descobrir novos caminhos, né? Entender as dores das pessoas, o que levaram elas até essa condição e criar estratégias. E é isso que a gente está fazendo com o café.
0: Muito bem. Terão novas edições, como falou a secretária, é isto?
1: Isso, teremos. O nosso objetivo é fazer um encontro por mês para atingir todas as famílias beneficiadas.
0: Muito bem. Como é que está hoje a situação, como você falou, do cadastro, a atualização dos dados, a participação das pessoas? E vocês têm um dado preciso de quantos beneficiários do Bolsa Família há hoje em Capivari de Baixo?
1: Hoje a gente está com, em média, um pouco mais de 350 famílias beneficiadas dentro do programa federal, que é o Bolsa Família.
0: Secretária, sobre este assunto, o Bolsa Família, o Café com o Bolsa, também o âmbito da educação financeira dentro do desenvolvimento social, algum assunto que não foi abordado e você gostaria de trazer à audiência da Rádio Tubar?
1: Bom, a nossa secretária sempre trabalha focando em estar perto das pessoas, né, conhecendo a realidade delas. Então, nas últimas semanas tivemos bastante novidade, além do Café com Bolsa, também tivemos a inauguração do serviço de convivência para a terceira idade no bairro Ilhotinha, que era um pedido já antigo da comunidade e que a gente teve ciência quando a gente foi com o social mais perto de você nesse bairro. Então, todos os idosos aí do bairro Ilhotinha estão convidados a fazer parte, os encontros acontecem sempre às quintas-feiras, a partir das 2 horas da tarde. Então, basta comparecer, fazer sua inscrição e participar com a gente.
0: Muito bem. Secretária de Desenvolvimento Social de Capivari de Baixo, Thaís Isidro, falando conosco de assuntos interessantes dentro da sua pasta no município de Capivari. Secretária, obrigado pela conversa. Conte sempre com a Rádio Tubá para divulgar o que for informação dentro do desenvolvimento social em Capivari de Baixo. Um abraço, viu?
1: Um abraço, muito obrigado.
0: Muito bem, falamos do Café com o Bolsa Família em Capivari de Baixo e outras informações no âmbito social aqui na reportagem da Tubá.
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3: As informações foram repassadas pelo Rafael, atendimentos adultos na emergência 172, no pronto atendimento 47. Atendimentos pediátricos na emergência 45, no pronto atendimento 4. Nascimentos foram 11, 5 meninos e 6 meninas. E 3 óbitos, infelizmente, foram registrados nas últimas horas.
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4: Sete horas 36 minutos. Vamos então com as ocorrências do setor policial das últimas horas. Copom, Centro de Operações da Polícia Militar, registro de cumprimento de mandado de prisão em Braço do Norte, no Trevo. Na manhã de ontem, policiais do 35º Batalhão de Polícia Militar, em operação com a Polícia Federal, cumpriram mandado de prisão em desfavor de um homem de 28 anos. Durante as diligências, os policiais identificaram que o suspeito estava em um veículo conduzido pelo próprio pai dele. Diante da informação, foi montado um cerco policial para realizar a abordagem. Ao perceber a ação policial, o homem desembarcou do veículo e tentou fugir a pé, sendo acompanhado pelos policiais e capturado logo em seguida. O suspeito já era conhecido pelas forças de segurança por tentar fugir em ocorrências anteriores, comportamento que contribuiu para a expedição do mandado de prisão. Contra ele, havia uma condenação superior a 14 anos de prisão pelos crimes de associação para o tráfico de drogas e roubo. Na busca pessoal, os policiais também localizaram uma pequena porção e um cigarro de maconha, totalizando 4,11 gramas. Após os procedimentos, o homem foi conduzido ao presídio regional aqui de Tubarão. Cumprimento de mandado de prisão, Arroio Corrente, Jaguaruna. Polícia Militar cumpriu mandado de prisão pela justiça em desfavor de uma mulher de 44 anos pelo crime de organização criminosa. A suspeita foi localizada em local de trabalho e informada sobre a ordem judicial existente. Após ser cientificada do mandado, ela acompanhou a guarnição sem apresentar resistência. Em seguida, foi conduzida ao presídio feminino de Criciúma. Mais um cumprimento de mandado de prisão, Araçatuba, Imbituba. Polícia Militar cumpriu ontem às 15 horas um mandado de prisão no bairro Araçatuba, Imbituba. Após informações repassadas pela agência de inteligência da Polícia Militar sobre a presença de um homem de 56 anos com mandado de prisão ativo relacionado ao crime de exploração sexual que desembarcaria de um ônibus na região, a guarnição realizou abordagem e confirmou a identidade dele, bem como a existência da ordem judicial. Após os procedimentos de praxe, o homem foi conduzido para atendimento médico e posteriormente encaminhado à unidade prisional. Cumprimento de mandado de prisão, Santa Luzia, bairro Tubarão. A Polícia Militar cumpriu o mandado de prisão ontem às 4h12 da tarde no bairro Santa Luzia, aqui em Tubarão. após informações repassadas pelo setor de inteligência da Polícia Militar sobre a localização de um homem de 43 anos com mandado de prisão ativo pelo crime de tráfico de drogas. A guarnição realizou a abordagem, confirmou a ordem judicial. O homem foi informado sobre a prisão, sendo ele detido e encaminhado à unidade prisional. Ocorrência de tráfico de drogas, Revoredo, Tubarão. Polícia Militar prendeu um homem de 35 anos e uma mulher de 23 por suspeita de tráfico de drogas às 17h20 de ontem. A ação teve início após denúncia indicando que um automóvel estaria sendo utilizado para o transporte de entorpecentes destinados ao abastecimento de pontos de tráfico no município. Durante o acompanhamento do veículo, o condutor desobedeceu às ordens de parada e tentou fugir, momento em que foram dispensados invólucros contendo substância semelhante a crack pela janela do automóvel. Após a abordagem, os policiais localizaram porções da droga no veículo e recuperaram material dispensado durante a fuga. 7 pacotes fechados, totalizando aproximadamente 64,6 gramas de crack. Em diligências complementares, também foram apreendidos objetos comumente associados ao fracionamento de entorpecentes. Diante dos fatos, os envolvidos receberam voz de prisão e foram levados para a delegacia de polícia. Mulher de 37 anos finge ter 12 anos e é presa um ano após ser adotada por família em Santa Catarina. Uma mulher de 37 anos foi presa ontem em Joinville, suspeita de fingir ser uma adolescente de 12 anos para viver como filha adotiva de uma família por cerca de 14 meses. Segundo a Polícia Civil, ela confessou o crime. A mulher, que se apresentava como Gabriele, foi detida no distrito de Pirabeiraba e investigada pelos crimes de estelionato e falsa identidade. Seu nome verdadeiro não foi divulgado pela polícia. Medicamento usado para emagrecer é apreendido em operação. Polícia Civil apreendeu frascos de medicamento utilizado para emagrecimento durante o cumprimento de um mandado de prisão e apreensão na localidade de Água Boa, em Sangão. A ação faz parte de uma investigação sobre a comercialização irregular de produtos com finalidade terapêutica e medicinal. Durante a operação, os policiais encontraram 17 frascos e ampolas, né, substância utilizada em tratamentos para emagrecimento, além de seringas descartáveis e um aparelho celular. Segundo a Polícia Civil, a venda e uso desse tipo de medicamento fora dos canais autorizados e sem prescrição médica podem representar riscos à saúde. O cidadão foi preso e levado todo o material até a delegacia de polícia. Homem vive por mais de 10 anos com nome falso e é indiciado pela Polícia Civil. Polícia Civil concluiu uma investigação que apontou o uso de identidade falsa por um homem preso em abril deste ano em Garopaba. Ele já havia sido capturado após a descoberta de 2 mandados de prisão por condenações relacionadas ao crime de tráfico de drogas e posse irregular de arma de fogo, que somam mais de 15 anos de prisão. A prisão ocorreu durante uma ação conjunta da Polícia Civil e da Polícia Militar. O elemento cidadão foi levado para a delegacia. Relojoaria é assaltada. Uma relojoaria foi alvo de furto ontem no centro de Imbituba. PM foi acionada após o proprietário receber uma notificação do alarme do estabelecimento. Ao chegar no local, ele percebeu que um vidro havia sido quebrado e que os criminosos tinham entrado na loja. De acordo com a PM, 2 homens acessaram o estabelecimento por uma porta de vidro que havia sido quebrada. Dentro da relojaria, eles quebraram outro vidro e furtaram relógios e anéis. Os ladrões permaneceram por cerca de 2 minutos no local e em seguida fugiram a pé. A polícia está à caça dos malandros. Cão morre após suspeita de envenenamento. Uma cadela morreu após suposto envenenamento na comunidade de Açucena, em Braço do Norte. Segundo o tutor do animal, em relato à polícia militar, a cadela foi encontrada agonizando e representando sintomas de compatíveis com envenenamento. Apesar das tentativas de socorro, ela não resistiu e morreu, deixando 8 filhotes. Durante o atendimento da ocorrência, os policiais também receberam informações de que outros cães teriam sido vítimas de possível envenenamento na mesma localidade. Foram essas as ocorrências do Centro Policial das últimas horas aqui no Show do Rádio.
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4: 7:46. Bom dia para você que está ouvindo o Show do Rádio aí na sua casa, na cama, muita gente ainda embaixo da coberta, mas o radinho sintonizado no 104.9. Para você nos assistindo no celular, aí na live Facebook e no YouTube, a gente agradece o carinho da audiência. Alô, Biguaçu, Rodinei, aí em Biguaçu, região da Grande Florianópolis. Pessoal que acompanha nos municípios aqui da região da Morel, em Criciúma. Alô, pessoal de Criciúma, aquele abraço. Um bom dia também para Leninha, filha do João da Gaita, saudoso João da Gaita. Alô, Leninha, seu nome está incluído aqui na nossa lista. Obrigado pelo carinho da sintonia. Chumbinho também, a esposa Dona Albertina, do bairro de Oficinas. Alô, Chumbinho, Dona Albertina, já tomaram o cafezinho? Estão nos acompanhando? A Dona Ilze, Sertão dos Correias. Alô, Dona Ilze, no Sertão dos Correias. A nona, Dona Terezinha, perto do Farol Shopping, ali. Um outro dia passou por mim, Antônio, sou um ouvinte assíduo, acordo cedinho, sempre ligada na Super Tubá. Nosso ouvinte, o Zé Máximo. Alô, Zé, mandou um áudio aqui, vamos ouvir, né? Muito bom dia, Zé.
5: Meu amigo, bom dia, tá feio aqui. Tá uma vergonha, bom
4: ele
5: dia.
4: Ele falou sobre uma rua.
5: Bom dia, Antônio, bom dia, ouvinte da Rádio Tubá. Ô, Antônio, te passando mais uma vez aí pra ti. A gente está aqui na nossa rua Hermínio de Menezes. Estão mexendo. E agora estão colocando as lajotas. Tiraram e estão colocando. Mas, ô Antônio, não tem uma fiscalização. Não tem a nossa prefeitura, não tem uma fiscalização. Tanta gente que tem lá. Por quê? Estão colocando como eles querem aqui, ó. Está pior do que estava a nossa rua. Os vizinhos estão todos nós aqui reclamando e ninguém resolve. Será que não tem fiscal para olhar isso aí? Para multar, eles aparecem. Agora, para olhar nossas ruas que eles estão fazendo aí, estão deixando uma porcaria.
4: Infelizmente, alô, fiscalização da prefeitura, né, tem que fiscalizar esta obra. Quer dizer, tem que fazer o trabalho de saneamento aqui em Tubarão. Sim, é uma lei federal, mas só que abriu a rua, terminou o trabalho, volta como era antes. Mas, infelizmente, no entendimento de muita gente, nós que acompanhamos também, a gente percebe que estão ficando ruas alteradas, não como antes, o asfalto, pavimento asfáltico, paralelepípedo, então na lajota há muitas reclamações, por que não uma fiscalização a esta empresa que não está fazendo o correto? Nosso ouvinte, o Césio Saturno. Alô, Césio, bom dia, sempre acompanhando. Feliz quinta-feira abençoada também, quarta-feira, e já antecipo aí para quinta-feira aqui a partir de amanhã, né, quinta-feira. Mais um ouvinte mandando aqui um recadinho. Bom dia, aí dupla, isso aí. Bom dia para vocês, estamos acompanhando aqui no Jardim Floresta, bairro Passagem, o caminhão do lixo também não passou, segundo ouvinte. Mais um ouvinte mandando aqui um recadinho. Estou escutando a Super Tubá, Ideraldo de Capivari de Baixo. Alô, Ideraldo, a respeito do Duodécimo Jaguaruna, quer pagar um empréstimo junto com a Caixa Econômica Federal no valor de 50 milhões, com a economia da Câmara de Vereadores, né, a bater aí na prestação. Seria bom demais, ele concorda plenamente. Nosso ouvinte Juliano do KM 60, muita neblina lá no morro KM 60, 63, alô, tio Benjamin, tudo certinho aí, os filhos, os netos, sempre acompanhando, a tia Tereza do Dedé, saudoso Dedé, a Tatiana também, alô pessoal aí do 63, nossos ouvintes, amigos, alô Mica, Delica, 7:50, intervalo, a gente volta já.
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3: De volta agora, são 7:55. O Rodinei Mendes participando. Bom dia, Antônio Bento. Bom dia, Bruno. Ótima quarta-feira. Bom feriado a todos. Está lá em Biguaçu, curtindo o programa. Lúcia Nunes Bento. Bom dia a ela também. O Daniel Matheus. Bom dia. O Reginaldo, corretor de imóveis, também aqui na sintonia. Muito obrigado pelo carinho da audiência. Dona Ivonete Terezinha Alexandre. Noeli Anacleto Nunes. Celone Albino. Ana Lúcia Nunes Bento, Eliete Afonso, Ricardo Marques, também por aqui o Carlos Eide, Cibele Geslon de Souza, Célia Rodrigues, Dona Celinha, Dona Terezinha Mota, também a todos vocês aquele abraço. Vamos agora à previsão do tempo com Daniel Panobianco.
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8: Quarta-feira com condições monótonas do tempo em praticamente todo estado, enquanto a faixa leste tem cobertura de nebulosidade, chuva e chuviscos localizados, em boa parte do interior o ar está bastante seco. Hoje, inclusive, valores de umidade relativa do ar na atmosfera entre o centro e o oeste do estado deve ficar abaixo dos 30%, que coloca as cidades em estágio de atenção. Esse ar bastante seco, ao anoitecer, facilita a rápida perda radiativa, que é aquela pouca liberação do sol acumulada durante o dia, liberada para a atmosfera porque não tem nebulosidade no céu. As nuvens funcionam como um cobertor térmico que impedem a perda desse calor quando as situações meteorológicas são favoráveis. Portanto, sem nebulosidade no céu, esfria rapidamente. Temos essa condição meteorológica prevista pelo menos até domingo, sem expectativa de chegada de novas frentes frias. O tempo, portanto, segue firme e forte. Temperatura máxima hoje prevista com possibilidade de chuva leve de 20 graus. A mínima na próxima madrugada vai a 13 graus em Gravatal. E Sara e Maruí, em Bituba, Jacinto Machado e Tubarão. Daniel Panobianco, da agência PD Radar, com exclusividade para a Tubá FM.
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3: Ok, agora 7:58, acionando o Giovanni Martins, obras de revitalização da SC-435. São retomadas após quase um mês paradas. Diga aí, Giovanni.
9: Atualizando a situação envolvendo a SC-435, mês de junho começou com uma boa notícia para os moradores de Armazém e região. Após quase um mês de paralisação, as obras de revitalização da SC-435 foram retomadas na manhã desta segunda-feira, ou seja, ontem, dia 1º, trazendo alívio para motoristas, comerciantes e moradores que conviviam com transtornos diários no trecho urbano da rodovia. ferrovia. As melhorias na SC-435 tiveram início no município de Gravatal e representam uma revitalização completa da via estadual, algo aguardado há quase duas décadas, já que a última grande intervenção ocorreu há aproximadamente 20 anos. O coordenador regional de infraestrutura, Miro Guizzo, nos atualiza sobre o retorno das obras na região de Armazém.
10: SC-435, região de Armazém, o trecho Gravatal-Armazém, certo? Foi um trecho que esteve em obras por um bom período, em um bom tempo, então faltava um complemento, né? Onde foi fresado e agora faltava a colocação de capa, então está sendo colocado a capa na região de Armazém, certo? E que aí, de acordo com o valor estipulado para a empresa, aí vamos ver o restante aí do trecho Armazém São Martinho, o que é que pode ser feito. Grande abraço.
9: A rodovia possui papel fundamental na ligação entre os municípios de Gravatal, Armazém São Martinho e São Bonifácio, sendo utilizada diariamente por centenas de veículos. Além do tráfego comum, caminhões carregados com diferentes produtos dependem da estrada para o escoamento da produção agrícola, setor essencial para a economia da região. Nos fins de semana, a SC-435 também se transforma em um importante corredor turístico, conectando visitantes aos atrativos naturais, culturais e gastronômicos das cidades do Vale do Rio Capivari. Entretanto, nos últimos dias, o trecho da rodovia dentro do perímetro urbano de Armazém tornou-se motivo de reclamações e preocupação. Buracos, excesso de poeira, lama em dias de chuva, máquinas espalhadas pelos acostamentos e dificuldades de acesso ao comércio local fizeram com que moradores e lojistas classificassem a situação como caótica. De acordo com informações apuradas também pela Rádio Cidade Amiga de Armazém, a paralisação ocorreu em razão de um entrave financeiro envolvendo a empresa responsável pela obra e o governo do estado relacionado a questões de compensação financeira. Após conversas, articulações e pedidos feitos através também do prefeito exercício de Armazém, Guilherme José Herde Correia, o popular Penacho, o impasse foi solucionado, possibilitando a retomada dos trabalhos. Inclusive, na manhã desta terça-feira, eu estive em Armazém e pude presenciar as máquinas trabalhando no trecho da rua 12 de outubro. Então, uma boa notícia, após quase um mês, as obras foram retomadas, obras de recuperação da SC-435. Repórter Giovanni Martins.
3: Ok, valeu Giovanni, obrigado pelas informações. 8:02, nós vamos a um breve intervalo comercial. Na sequência, o Ramon Silveira chega com as informações do trânsito e a nossa entrevista com o padre Edson de Souza Miller, pároco aí da passagem, falando sobre Corpus Christi, falando sobre Cerco de Jericó, iniciando amanhã, indo até o dia 11, e a tradicionalíssima festa junina do bairro Passagem, que também inicia amanhã e segue até o dia 14. Voltamos já.
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4: São 8:05, seu show do rádio, manhã de quarta-feira. O Rodinei Taxista está conosco, ouvindo também o Adelino. Alô, Adelino, me encontrou, sou taxista também, sempre acompanhando, Adelino, também o Serjão. Alô, Serjão. Severino, a todos vocês taxistas, aquele abraço. Vamos agora manter o contato com ele, Ramon Silveira e o Trânsito.
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12: Vamos então, Bruno Antônio Bento, amigos do Show do Rádio, com o boletim de trânsito. Trânsito intenso na SC-370, rodovia Ercílio Zappellini, aqui em Tubarão. Trânsito também com filas na Januário Correia Bittencourt. Em certos momentos, o trânsito fica parado na Januário Correia Bittencourt. Trânsito também com muitos carros transitando agora na rua José Alberto Nunes, em Tubarão. Está moderado o trânsito, moderado na rua São João, com filas. Também o trânsito é parado bem ali na entrada do viaduto Divisa com Morrotes. Trânsito intenso também aqui na entrada da cidade, Padre Geraldo Spetman, rua da rodoviária, parado na Mário Mendonça, em Tubarão. E ainda temos vias interditadas para obras. Está interditada a vereadora Adolfo Machado, também a engenheiro Anis Galberto para obras, e ainda interditada a senador Arno Damiani. Também temos a Manuel Emerick e, por último, a Martinho Bressan. Falei de trânsito, volto com vocês nos estúdios.
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3: Ok, Ramon, obrigado pelas informações. Agora 8:07, recebendo aqui no estúdio Padre Edson de Souza Miller, pároco da paróquia Santa Terezinha do Menino Jesus, no bairro Passagem. Amanhã é um dia especial para a igreja, né? Temos Corpus Christi, amanhã inicia o Cerco de Jericó, prosseguindo até o dia 11, a festa junina no bairro Passagem também, conjunto ali funcionando, começando amanhã e prosseguindo até o dia 14. Padre Edson, bem-vindo aqui ao programa, bom dia, tudo bem?
14: Bom dia, Bruno. Bom dia, Antônio.
15: Bom dia.
14: Antônio, eu conheço desde criança.
15: Desde criança.
14: Quantos anos não tem esse homem, né?
15: Eu também, desde criança conheço o Padre Edson.
3: 80 e tantos.
14: É. Gente do céu.
3: Só puxa o microfone.
14: Uma alegria estar com vocês, viu?
3: Alegria
14: mais
3: nossa.
14: Mais uma vez aqui.
15: Só não vai dizer que me conhece desde daquele tempo lá do interior.
14: Conheço, lá do interior de Grão-Pará. Só não posso dizer o que você ia fazer lá.
15: Eu ia fazer.
14: Passear no dia de domingo, né?
15: Exatamente, é bom.
14: Passear,
15: né? Fim de semana.
3: Ô, padre, amanhã é um dia muito tradicional em que o povo, né, nos bairros, acaba fazendo a confecção de tapetes, à tarde tem a celebração, depois tem a procissão. Este ano, por conta da festa, vai ser um pouco diferente ali na Passagem, né?
14: Sim, amanhã é Corpus Christi, é o dia que a igreja leva Jesus Eucarístico às ruas como manifestação daquilo que nós acreditamos, e também Jesus saindo das paredes da igreja para encontrar as famílias na comunidade. Esse é o grande gesto, mas adorar, né? A procissão é para adorar Jesus e reconhecê-lo no Santíssimo Sacramento. Amanhã, para nós na paróquia, vai ser nós vamos ter a missa às 15 horas, a Santa Missa, e logo em seguida da missa, 16 horas, a procissão. A nossa procissão vai ser um pouco, ela vai acontecer normalmente enquanto procissão. Só nós não teremos as confecções dos tapetes por causa da festa. O nosso pessoal está muito envolvido com a festa. Mas nós teremos tapetes simultâneos. As meninas de Santa Terezinha vão jogando pétalas à frente, fazendo na hora. Este caminho, este tapete por onde Jesus vai passando. Vai ser bem bonito. A gente já fez um ano assim, vai ser bem bonito.
3: Bom, perfeito. A gente já vai entrar daqui a pouco na parte cultural, né, das atrações nacionais que estarão na festa da Passagem também. Mas primeiro eu gostaria que o senhor falasse um pouquinho do Cerco de Jericó, né? Então, inicia amanhã, ele segue até o dia 11. O quão importante é para a comunidade da Passagem esse momento?
14: O Cerco de Jericó é um movimento bem atraente na Igreja Católica. Ele tem tomado dimensões, proporções e chegado a muitas paróquias. Eu já faço desde o meu início, do início do sacerdócio, já fazia, né? Uhum. Então, além da Passagem, a gente faz todo ano por ocasião também da festa junina. Então, na parte religiosa, nós temos o Cerco de Jericó. Nós faremos 7 dias, 8 dias, o 8º dia de derrubada das muralhas, mas senão é uma campanha. A campanha de oração durante 8 dias, e depois desses 8 dias faremos um tríduo para o Sagrado Coração de Jesus, porque a festa é do Coração de Jesus e também vai coincidir com o dia do Coração de Jesus. E nós estamos já no ambiente novo, né? Já estamos usando o futuro santuário, a igreja nova, já vamos começar a primeira missa, vai ser a missa de Corpus Christi dentro do nosso futuro santuário.
15: já estão no novo ambiente de celebração. Vai ser inaugurado. Já tem alguma data específica?
14: Não, vamos conversar com o bispo, porque quem faz a inauguração é o bispo, na verdade. O bispo tem de consagrar o altar e dedicar a igreja. Depois, a ereção, a criação do santuário também é algo que nós vamos conversando a partir de agora com o nosso bispo, como fazer também isso, porque um santuário tem toda uma dinâmica diferente, tem todo um processo de espiritualidade, né, diferente. Então a gente vai conversando, mas quem sabe para final do ano, porque ele está incompleto ainda, faltam bastante coisas, a decoração, o arco da chuva de rosas, que é sobre o altar, nem fizemos orçamento de nada ainda, então tem coisas bem caras pela frente, então a gente vai fazendo devagar, como fizemos até agora.
15: O ambiente é espaçoso, né, padre?
14: É espaçoso, a gente está com mais de 1.000 lugares para sentar.
15: Até porque não só moradores ali da comunidade, como praticamente Tubarão e outros municípios, né?
14: Sim, a gente tem momentos que exigem um espaço maior. Uhum. Igreja não se faz para dia de festa, a igreja se faz para o dia a dia. Então, nós temos a possibilidade de colocar tanto 600 pessoas, 700, que é o comum nosso, das celebrações, como usar a parte de cima, que cabe quase mais outro tanto na parte de cima. Mas, então, a gente tem uma frequência bastante grande, uma procura bastante grande de pessoas, graças a Deus, e esperamos que cada vez mais as pessoas também façam esse caminho de volta, esse retorno para a igreja, né, para celebrar com a comunidade.
13: Bom, a primeira celebração ali do Cerco de Jericó será com o senhor?
14: Isso.
13: Às 7 horas da noite, é isso?
14: Sim, eu presido a missa de tarde, às 15 horas. E depois também a abertura do Cerco de Jericó à noite, 19h30. Aliás, 19 horas. À noite, 19 horas.
13: Uhum, tá. E os outros padres celebrantes do Cerco?
14: Ah, tem vários. Quem vai estar com o Padre Fernando, Padre Jean, Padre Patrick, vem lá do norte. Padre Eduardo, lá da cidade de Navegantes. Quem mais? Padre Avelino vai estar conosco. Padre Jerônimo vai estar conosco. Enfim, a gente tem uma série de padres que estarão conosco também, nos ajudando e nos convidando a rezar nesse tempo festivo.
13: Sempre às 7 horas da noite ou há alguma diferenciação final de semana, de repente?
14: Nos dias de noite, sempre às 19h30 à noite. No sábado, às 17 horas, porque depois também tem o Jogo do Brasil e tal, daí tem toda uma parte cultural no palco. E também no domingo de manhã, domingo agora de manhã, 10 horas, porque depois em seguida tem o almoço típico italiano.
15: Beleza, padre, além das celebrações, almoço e tudo mais, né? E as atrações musicais e tudo mais, padre?
14: As atrações são muitas, porque são muitas, como né? São 11 dias, 10 dias, 11 dias de festa, então vão passar pelo nosso circuito de cultura, muitas atrações locais e pelo menos duas atrações maiores que vêm de fora. Mas nós teremos no palco a grande valorização daquilo que é nosso, da nossa cultura local, das nossas bandas, o pessoal que está sempre aí lutando, né, tocando e ganhando a vida também dessa forma, né? Os grupos musicais, as bandas aqui da nossa cidade de Tubarão, várias vão passar, a gente valoriza e passa. A gente queria dar oportunidade para todo mundo, né? Mas não é possível, né? Mas pelo menos uma representatividade bem grande vai estar conosco no palco. Nós teremos apresentações juninas, de escolas, apresentação da PAI, e uma série de danças e expressões que são características da cultura junina, da cultura
13: dessa época. A orquestra também participa.
14: A Orquestra, né? Santa Terezinha também tem uma noite que vai tocar. Orquestra que tem se destacado bastante com a música, com o ópera rock e agora também com o clássico sertanejo. Está muito bonita também a orquestra.
15: Padre, esse cantor também vai se apresentar?
14: Não. Eu deixo a oportunidade para os outros.
15: Beleza. Padre, um outro assunto também muito importante para fazer, organizar uma festa do tamanho que está sendo preparada, tem que ter colaboradores. Conta com vários colaboradores, padre?
14: Sim, a festa tem que ter sempre uma organização muito grande. Uhum. Vamos começar então pelo presidente da festa, que é o Matheus da Silva Gomes. Matheus é o presidente da festa, também é o coordenador do nosso conselho, ele está à frente contratando e vendo todo o serviço, tudo aquilo que precisa, porque é uma estrutura, de fato, muito grande. Mas, junto a isso, tem uma equipe, que é a equipe que é mesmo da organização da festa. Mas o nosso voluntariado, né, Antônio? Graças a Deus, nós temos, eu acho que quase 300 voluntários que vão trabalhar, que vão passar conosco nesses 10 dias de festa, que estarão nas barracas, que estarão nos mais variados serviços, na liturgia, nos ministérios da liturgia, né, nos serviços das barracas, no serviço de pavilhão, nas cozinhas, o pessoal que fica escondido nas cozinhas, né, que é muito, sempre muita gente. Então, há muita disposição, mas a festa já começou, já faz mais de mês que as senhoras estão na cozinha preparando as coisas e, sabe, guardando, congelando, para que na hora seja tudo mais prático para poder fazer, porque também a cozinha tem uma movimentação bastante grande.
13: Bom, a festa, ela aumentou, né, em relação ao ano passado, não só em termos de estrutura, como em dias também, né?
14: A festa tem aumentado ao longo dos anos. O ano passado já foi uma festa muito grande e este ano ela vai ser ainda maior. A estrutura é maior, nós temos um pavilhão de 150 metros que já está instalado na avenida. Hoje estão colocando o palco, hoje põe o som, porque amanhã começa a festa.
15: Será interrompida a avenida? Parte ali?
14: Sim, a avenida já está, uhum. Já acho que uns 2, 3 dias ela já está interrompida.
15: Isso.
14: É um lado da avenida, né?
15: E uma parte também.
14: É, quem vem do Capivari passa pela Lauro Miller. Uhum. Essa parte está interditada, mas aí é... Há todo um complexo de pavilhão, de tendas, onde vão os banheiros, onde vão as barracas. Uma coisa muito importante é que nós temos o espaço Kids Comprão.
15: Opa.
14: O Comprão. Então, ali os brinquedos das crianças vão ser gratuitos. Vários brinquedos gratuitos para as crianças durante todo o período da festa.
13: Muito legal. Vai ter binguinho também.
14: Tem no nosso salão, vai ter binguinho, galinha assada. E vamos ter aquelas comidas boas todas do tempo junino.
13: Deixa eu trazer o... Permita-me trazer o cardápio que está no Instagram da festa.
15: Olha,
13: cardápio,
15: olha, imagino, porque, olha. Se fala em cardápio, Bruno, interessa muito.
13: Vai ter tudo isso aqui, ó, algodão doce... Amendoim torrado, cachorro quente, caldo de aipim. Ah, que delícia. Opa, caldo de aipim.
14: É gostoso,
13: bom demais, né? Canjica, cachorro quente, cocada, docinho, espetinho, maçã do amor. Milho, pra quem quiser, tem na espiga e tem no pote também, né, padre?
14: Também, bem temperadinho.
13: Pastelzinho, pé de moleque, pinhão, daí o copo de pinhão.
15: Quentão.
13: Pipoca, quentão, trufas, daí entra na parte de bebida, caipira, cerveja, chope, água e tudo mais, né? Cardápio aí bem variado. E vai
14: chocolate
13: ter...
14: quente.
13: Chocolate quente, opa, não.
15: Não
13: tá
15: vai
13: aqui,
15: faltar
13: não.
15: Nada.
13: Não tava aqui no cardápio, mas tem chocolate quente também.
14: Tem, tem. Tem amendoim. Tem tudo.
13: Ô, padre, e assim, vai ter o local em que o cidadão compra o ticketzinho ali, vai ter totens de autoatendimento, pessoal vendendo aí ambulantes também?
14: Nós vamos ter, eu acho que mais de 40 caixas. A gente nem sabe se é suficiente. Porque sempre o caixa é um problema, né? As filas de caixa é um problema. Mas a gente vai ter caixas fixos, totens e caixas móveis. O pessoal que vai circular no meio, oferecendo os tickets, um lugar fixo para o pessoal comprar e mais os totens de autoatendimento. A gente espera poder oferecer uma organização melhor ainda que outros anos com relação a isso.
15: Beleza, com relação à segurança, é claro que o cidadão vai de carro, de motocicleta, quer deixar em local seguro, né? O seu veículo vai ter uma equipe para manter aí a segurança, dar tranquilidade para o cidadão.
14: Eu já agradeço desde já as forças de segurança da nossa cidade, da nossa região, porque a Polícia Civil, Militar, a Polícia Municipal... Tudo e estão conosco, né? Inclusive a delegacia móvel vai estar lá, né? Aí vai ter um monitoramento, uma vigilância, né? De todo, vai ter até reconhecimento facial, aquelas câmeras para reconhecimento facial. Então a gente está investindo muito em segurança, nós temos muitos seguranças contratados, mas a nossa festa é fechada, toda ela fechada, não vai entrar com cooler, não vai entrar com, sabe, com bebida na mão, nada disso, né? Só o que consome fora. Só o que consome dentro será oferecido. E aí, por fora, claro que daí as forças de segurança vão ficar monitorando para não dar nenhum problema, porque a gente faz uma festa de família, uma festa organizada. A gente nem quer que venha esse pessoal que gosta de ficar
15: bagunça, né?
14: Ficar fazendo discórdia nos eventos, né? Que fiquem para outro lado nas suas casas, que não venham para nossa festa.
13: Uhum, perfeito. Em relação às apresentações culturais, vai ter intérprete de Libras também, né? Uma forma de inclusão a todos.
14: Espaço aí, né? PCD, tudo que prescreve a lei, tudo certinho.
13: Pois
14: tudo,
13: é.
14: Porque vale ressaltar também que toda a parte cultural nós temos o apoio do Ministério da Cultura através da Lei Rouanet. Então, estamos captando recursos. Se tiver algum empresário me ouvindo também, que tiver algum recurso disponível para aportar na Lei Rouanet, nós temos esse incentivo cultural que recebemos e estamos captando o recurso. Então, tudo que prescreve a lei, tudo que é solicitado através da Lei Rouanet que se faça, está tudo dentro dos conformes.
13: Bom, dentre todos que irão se apresentar, né? Dois chamam muito a atenção, que são atrações nacionais, Tchê Garotos e também Paulinho Mocelim.
14: Pois o Tchê Garotos... Você pode falar bem, porque você bem é dessa área, né?
13: Não, mas é o senhor... conhece bem. Mas eu estou entrevistando e o senhor responde.
14: Mas eu
13: pergunto,
14: não sei. Responde. Eu não conheço muito. Não conheço. Gosto muito da música sertaneja, da música gauchesca, assim, tradicionalista, mas eu não conheço.
13: Fala tanto. Bom, mas a gente vai dizer aqui, vai, né? Na sexta-feira, então, um dia que vai ter Jeito Louco, uma banda de pagode aqui de Tubarão, para animar a turma, fazendo um esquenta.
14: Isso.
13: E logo depois vem Tchê Garotos com aquele bom e velho vaneirão para a turma arrastar
14: exatamente.
13: O pé, né?
14: Exatamente.
13: E a fogueira, que é um ponto alto, é no sábado.
14: No sábado à noite, 23 horas.
13: 23 horas? Tá. Quantos metros tem essa fogueira? Ela tem crescido também ou não? Tem uma limitação, acho.
14: A fogueira esse ano ela está maior devido ao espaço que é maior. Porque a fogueira só pode ser construída, ambientada ao espaço que se tem pela legislação também. Mas já está tudo aprovado, show pirotécnico, sem estampido, já está aprovado pelos bombeiros, tudo certinho, tudo documentado.
13: Quanto tempo de show pirotécnico ali, mais ou menos?
14: A gente vai ter uns 15 minutos de show pirotécnico.
13: Sempre tem alguma autoridade.
14: Esse ano vai ser melhor porque as pessoas vão estar mais próximas do show. O ano passado ficou um pouco distante. Esse ano as pessoas poderão chegar mais próximas pela avenida do show pirotécnico.
13: Sempre tem uma autoridade que faz o acendimento da fogueira, né? Já tem
14: definido. É o prefeito, né? O prefeito
13: vai estar lá.
14: E quem ele quiser levar
15: O vice-prefeito tem o isqueiro, o prefeito tem o...
14: Geralmente são dois aviãozinhos que acende, né? Uhum. Um tem uma cascata, outro acende a fogueira. Aí eles estão ali, os que estão sempre conosco, ao nosso lado, que incentiva, aliás, o poder público sempre também do nosso lado, apoiando nossos projetos e dentro da conformidade da lei também, naquilo que podem nos ajudar, nos ajudam, né? E a gente está contando muito agora com a prefeitura também para toda essa logística em torno do santuário. Uhum. Ali a gente, através também do presidente da Câmara, o Everson, estamos para conseguir uma rua coberta para fazer numa das ruas muito laterais. Uhum. E depois com a prefeitura, toda a parte de pavimentação das ruas. Então vai ser um espaço fantástico, atraente.
15: Beleza, Padre Edson, é claro, voltando ainda sobre a fogueira, sempre foi uma atração à parte, né? Uhum. Neste período,
14: os montadores... A fogueira é junina, né?
15: Exatamente, os montadores, né? Os construtores são daqui ou são de fora?
14: O seu Lili, meu Deus, o seu Lili essa fogueira, o seu Lili, ele já constrói a fogueira há 32 anos.
15: Ah,
14: fora que ele ajuda lá não sei aonde. O seu Lili gosta muito disso. Falar em fogueira e foguete é com o seu Lili.
15: É com ele mesmo.
14: Ele tá com muito pesar que os foguetes não fazem mais barulho.
15: Não faz barulho.
14: Mas então, o seu Lili, a sua equipe, o seu Duda, a gente tem o Baixinho, a gente tem um pessoal muito valoroso, o seu Donato, tem uma equipe... que encabeça sempre o seu Lili e o seu Duda. Mas aí tem todos os homens ali que agregam e que trabalham. Às vezes eu esqueci até o nome de alguém, mas sintam-se expressados.
15: Para o acendimento da fogueira tem que ter uma logística ali, todo mundo afastado, né? Para garantir.
14: Tem todo o local de segurança, até onde se pode chegar.
13: Uhum, perfeito. Em relação a estacionamentos, tem algum gratuito ali?
14: Nós temos, vamos ter três estacionamentos, três terrenos onde você poderá estacionar gratuitamente. Temos três colaboradores que cedem o terreno para que a gente possa dispor para estacionamento. E aí as ruas também, a gente sabe, meu, porque hoje é assim, tu vai com o teu carro, tua mulher vai com o carro dela, teu filho vai com o carro, então, no fim, é muito carro, meu, né? Deus. Se o pessoal pudesse organizar para ir com o carro só, ou para ir de Uber e tal, porque estacionamento é sempre um problema, acaba estacionando aqui perto do shopping, porque para lá
16: não tem mais, mais lugar. Mas a gente está também pensando sempre nisso, né? Naquilo que a gente pode oferecer de melhor para que seja um ambiente agradável para todos.
15: Então, já vou adiantar para o senhor preparar um estacionamento lá especial, porque o carro do Bruno, né, o automóvel é um Land Rover.
16: Um Land Rover? É. Eu boto lá.
13: Não tem esse nível.
15: É muito caro.
16: Bem pertinho. Que o santuário depois vai ter estacionamento embaixo. Né? Poucas vagas, mas vai ter também estacionamento embaixo, que é algo que a gente vai fazer agora, posteriormente.
13: Que bom. Pois é, em relação ao que vai ser adquirido, né, com essa festa, né? O pessoal vai comprar os produtos, esse dinheiro também, esse recurso é bastante importante. A gente não precisa nem dizer no que ele vai ser utilizado, né? É no santuário, assim, né?
16: A parte gastronômica é com a igreja. A parte cultural é com a Associação Orquestra de Santa Terezinha, através da Lei Rouanet. Tá? Então, a igreja explora toda a gastronomia. Primeiro eu vou pagar as dívidas que a gente tem, né? Por causa que a gente acelerou agora para poder começar a usar o ambiente, nós aceleramos as obras, ganhamos muitas coisas, eu sou muito grato, sabe? A gente agora, nessa parte, dessa etapa de agora, a gente ganhou tantas coisas, assim, empresários sensíveis, solidários, foram, inclusive hoje um outro empresário vai lá para ver uma questão de vidro, né? Até vou falar aqui que é Orlando, né? Orlando da Univídeos vai lá, que a gente tem um piso de vidros para ser feito, e provavelmente ele também vai doar para a gente. Então, citando esse, tem tantos outros que colaboraram. Então, eu sou muito sensível e muito agradecido a isso. Mas, assim, todo aquilo, eu vou pagar as dívidas e depois o que a gente tiver ainda, vamos investir é na obra. Tudo direciona a obra. Sabe que eu estou ali, vocês me perguntaram, eu estou ali 17 anos. 17 anos pedindo dinheiro, 17 anos comprando terreno, 17 anos construindo, 17 anos reformando. Eu já estou precisando dar uma descansada, parar de pensar em dinheiro.
13: Mas aí, qual é a vontade do senhor, a ambição de terminar essa obra, né? Para quando, né? Tem um prazo assim meio que pré-definido?
16: Eu não posso estipular.
13: Se dependesse do senhor para esse ano, né?
16: O bispo até conversou comigo ontem, quando vamos dedicar, quando vamos consagrar o altar. Disse, calma, bispo, vamos ver daqui para frente como será possível para deixar mais uns acabamentos que são necessários para a gente fazer, para depois dizer, não, agora vamos inaugurar.
15: Beleza, perfeito. Padre, com relação ainda à Orquestra Santa Terezinha, é bom que muita ajuda vem recebendo e um dos empresários que está sempre colaborando, o empresário Genésio Mendes,
13: né? Só construiu a sede, né?
16: O Genésio construiu a sede, o Genésio é nosso parceirão assim, né? Nossa, meu Deus, o seu Genésio é uma pessoa que, aliás, vai estar de aniversário amanhã, né?
15: Amanhã?
16: É, já antecipamos
15: dia especial,
16: o nosso abraço.
13: Parabéns a ele
16: já, né? Felicitações para ele, está de aniversário amanhã. Então, o seu Genésio é um grande parceirão nosso, o Heraldo. E assim vai, né? Assim vai. Vários.
13: Ok, padre. Algum detalhe?
16: Ferrovia. O santuário é uma nova estação, né? Uma estação atual de entrada, chegada, encontro, ferrovia. Colaborou conosco também.
13: Ah, que legal.
15: E quanto mais, melhor.
16: Seja Tel colaborou agora também. Quanto mais, melhor. Seja inspiração para outros. Isso. E a gente tem muita coisa para fazer ainda.
13: Padre, algum detalhe que de repente não questionamos sobre tanto o Cerco de Jericó, quanto a festa junina do bairro Passagem, que seja importante destacar, fique à vontade.
16: Eu quero destacar a questão da cultura popular, né, que é uma festa cultural e é de uma cultura junina tradicional. Então, por isso também peço desculpa que, às vezes, a gente causa alguns transtornos, sobretudo no trânsito. A gente pede desculpa isso, mas é em vista também de algo que a gente quer preservar, esse ambiente junino onde as famílias podem estar.
15: Momentâneo,
16: né? Senão as festas elas começam a ficar tudo privatizadas, que você tem que pagar para entrar e tal, né? Então a gente quer preservar essa memória de um espaço familiar gratuito, onde as pessoas podem entrar e se divertir gratuitamente. Ninguém vai pagar para os espetáculos e shows que vai ter no palco, né? Então é tudo gratuito. Então eu reforço isso. E por segundo, todo o nosso voluntariado, todo o nosso pessoal que trabalha. Vai lá agora, tem um monte de gente lá nas cozinhas e no trabalho, carregando coisas e organizando, sabe? Também os trabalhadores profissionais, né? Essas montagens é algo, meu Deus, é uma coisa que exige muito, muito deles, né? Então, essa gratidão toda a pedreiros, a carpinteiros, sabe?
13: Muita entrega, né?
16: Muita entrega e o pessoal se entrega, porque acredita, sabe? Porque acredita. Tem senhoras e senhores que estão ali já mais de mês, quase todo dia, sabe?
17: voluntariamente, porque acredita, porque tem amor aquilo ali, né? Isso. Sabe, nós estamos deixando aqui um legado, uma marca para os nossos filhos, nossos netos, para essa comunidade, vai ser uma referência para toda a nossa região e a gente quer colaborar com isso, é muito bonito. Ontem ainda um grupo novo que estou formando agora, nós estamos com quase 40 pessoas novas que não têm outra atividade na igreja, uhum. E agora vamos começar com uma atividade na igreja, então a gente só está aprimorando o nosso trabalho para acolher melhor as pessoas.
13: A festa cresce mais ainda ou não?
17: Ah, não
13: tem,
17: sei.
13: Espaço para crescer mais dias em termos assim, de estrutura?
17: Digamos que o espaço não é o mais ideal, mas é o espaço tradicional. Uhum. Porque se a gente tira a festa dali, não é mais a festa junina da passagem.
13: Tem que
17: tradicional
13: ser
17: festa junina da passagem, que já tem mais de 60 anos, né? Uhum. Fogueira são 32, mas a festa tem muito mais. Uhum. E então isso é uma questão que a gente sempre reflete com o prefeito. A gente aceita as ideias, se reúne, conversa como é que vamos fazer e tá com os poderes públicos para poder manter a festa ali. Se vai aumentar, não sei.
15: É a tal da coisa.
17: Eu acho que ela está no limite.
15: A cada ano a tendência lógica é fazer melhor ainda.
17: Porque assim, Antônio, a cada ano as pessoas também vão ficando mais exigentes. E elas vão dizer, ai, traz, não sei, esse show, traz aquele show, isso, traz aquele show. Né? O pessoal vai sugerindo também e a gente vai se dobrando para ver o que, que a gente pode oferecer.
15: Tem muita gente que não entende que tem custo, tem valores,
17: muito,
15: né, padre?
17: Muito custo, né? Ah. Todo mundo é pago, né? Claro. Então, as pessoas que vão ter o show de graça, mas quem está no palco está recebendo.
15: Isso.
17: Às vezes, doa.

0: cara no chão. Então não tem condições. Mas a gente vai aprimorando.
1: Beleza. Então tá bom. Padre muita Edson beleza. De Souza Miller, muito obrigado pela presença e sucesso, né? Não só, no, não só na festa, no Cerco de Jericó também, que muita gente compareça e prestigie, tá?
0: Deixa eu dizer uma última palavra que é com relação à imprensa, né? Vocês e toda a imprensa, os portais, né? Os impressos, todos, né? As rádios, muita gente tem procurado entrevista, divulga, publica, os portais publicando. Então eu agradeço muito essa parceria também da imprensa. Se não são vocês na divulgação, os influencers, se não são vocês, a gente também não consegue fazer. Muito obrigado. Deus abençoe o trabalho de vocês.
2: Amém. É porque é merecido. A gente faz porque que são. Bom.
0: Porque acreditam também na comunidade, né?
1: Com certeza.
0: Muito obrigado.
1: Obrigado, sucesso.
0: Deus abençoe, tá? Obrigado. Valeu.
1: Boa festa. 8h33, intervalo. A gente volta na sequência.
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1: Ok, de volta agora 8h36.
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1: Bom, acontece nesta quinta-feira a primeira procissão de Corpus Christi como nova paróquia na Igreja de Santo Antônio de Pádua, em Tubarão. Para o compadre Matheus Escremim Magarim, fala da organização dessa primeira procissão na comunidade.
7: O padre Matheus Escremim Magarim, pároco da paróquia Santo Antônio de Pádua, está conosco aqui na programação da Rádio Tubá, porque pela primeira vez vai acontecer aí a procissão dos tapetes de Corpus Christi, né? A primeira procissão como paróquia, né? Nova paróquia, né, padre Matheus?
8: Bom dia, Ramon, tudo bem? Então, é a primeira vez que nós, enquanto paróquia Santo Antônio, primeiro ano de paróquia também, teremos a procissão de Corpus Christi no próximo dia 4 de junho, né? Nessa quinta-feira, a partir das 15 horas. De manhã, já nossa toda a paróquia estará reunida a partir das 7 horas montando os tapetes. E não só como paróquia, mas a comunidade de Santo Antônio vai ter pela primeira vez a procissão de Corpus Christi. Conversava até com alguns paroquianos mais antigos, os que ajudaram até na fundação da comunidade, e falavam: fizemos já a procissão de tudo, mas é a primeira vez que vamos ter os tapetes e a procissão de Corpus Christi, com Jesus passando pelas nossas ruas. Esse ano, de modo especial, o nosso trajeto vai passar ali pela quadra das ruas da paróquia, né? Passando pela Júlio Beaupré, pela Martins Colasso, pela Santos Dumont, e assim nós vamos fechar a nossa quadra ali para que possamos fazer esses tapetes e fazer uma bela procissão para Nosso Senhor e professar a nossa fé na Eucaristia.
7: Tem uma via ali que é asfalto?
8: Sim, a Martins Colasso ali é a saída, mais movimentada, né? Mas como é feriado também, diminui um pouco e nós vamos fechar só uma quadra para não causar tanto tumulto e também porque é a primeira vez para a gente ir aprendendo como é que se faz. E pela primeira vez, então, também nós vamos conseguir envolver todas as comunidades, nós vamos colocar todas as pastorais, todo mundo bem envolvido, bem engajado, já faz umas 3 semanas, já estão montando os desenhos, pintando as serragens, pintando sal, fazendo aquilo que tem em mãos e poder fazer o melhor trabalho possível, mais bonito, para entregar para Jesus.
7: Vamos convocar aí, né? Principalmente a juventude, os adultos que já têm experiência, mas a juventude tem que pegar junto, até porque a comunidade de Santo Antônio é uma comunidade populosa.
8: Sim, temos bastante gente já trabalhando, bastante gente foram para tudo quanto é lado, e a nossa juventude também está bem firme lá junto, fazendo e preparando os desenhos.
7: Uhum. Temos então, né? São 3 vias, padre, só repetindo o nome das ruas, por onde vai passar Jesus Eucarístico.
8: É na rua Santos Dumont, na Júlio Beaupré, na Martins Colasso e mais uma via ali para fechar a quadra, que agora eu esqueci o nome.
7: Uhum. Não, tudo bem. Mas aí começa. Primeiro tem a Santa Missa, é isso?
8: Isso, a missa às 15 horas. Junto da missa nós teremos também a posse dos novos ministros, né? Que vamos ter mais 15 novos ministros na paróquia, já para dar esse impulso inicial para começarmos a nossa paróquia. E depois da missa, terminando a missa, nós teremos a procissão com Jesus Eucarístico nessas 4 vias na quadra da paróquia.
7: Ok, o ostensório, né? Inclusive é o mesmo do Cerco de Jericó ou a paróquia já tem o próprio ostensório?
8: Nós temos da paróquia, só que o nosso é um pouquinho menor. Então, para a procissão, nós vamos usar o do Cerco.

0: já que ele faz mais sentido, aparece um pouco mais também, e para que possa, né, demonstrar todo o amor e toda a grandeza da Eucaristia para toda a nossa comunidade.
1: Então vamos reforçar o convite para este dia de Corpus Christi, quinta-feira, um dia, não é feriado, é um dia santo.
0: Isso mesmo, é um dia santo, é um dia em que nós temos que ir à missa, né, propriamente dito, é um dia que temos de guardar, e propriamente é um dia de nós festejarmos a Eucaristia, a nossa fé na Eucaristia.
1: Na Igreja de Santo Antônio de Pádua.
0: Isso mesmo, na Igreja Matriz de Santo Antônio de Pádua, com todas as nossas comunidades.
1: Obrigado, Padre Matheus.
0: Eu que agradeço, até mais.
1: Volto com vocês nos estúdios.
2: Ok, eu volto com você, Ramon. Segue a obra de prolongamento da Avenida Pedro Zappellini. Quais são as próximas etapas? Bom, concluir terraplanagem, em seguida a camada de pedra, depois a camada de BGS, Antônio Bento, que significa brita graduada, e por último, claro, o asfalto. Ramon Silveira esteve no local, traz imagens do andamento dessas obras, dessa obra importante também, que é o prolongamento da Pedro Zappellini.
3: Ok, ouvintes da Rádio Tubá, 104.9 FM, estou aqui no prolongamento da Avenida Pedro Zappellini, onde vocês estão vendo pelas imagens do Facebook e do YouTube da Rádio Tubá, que falta muito pouco aqui para a conclusão da obra do prolongamento da Avenida Pedro Zappellini. A empresa Qualidade Mineração está realizando a obra, empresa que é de Garopaba do Norte, e esta empresa aí, né? Segundo informações, falta agora colocar a parte, né, de terraplanagem, em seguida a parte de pedras, né, enormes, e depois o asfalto. Então, e mais uma camada, né, uma outra camada que será colocada antes do asfalto. Nós vemos aqui, o pessoal está trabalhando as máquinas e, né, a rede de drenagem já foi realizada. Agora, nós estamos aqui acompanhando o caminhão que está descarregando mais areia, e dentro de poucos dias teremos o asfalto aqui sendo realizado no prolongamento da Avenida Pedro Zappellini. Vejam bem que é uma obra que já está há algum tempo sendo realizada. Alguns acham que está demorando, mas até que foi rápido. A empresa está aí, né, fazendo o complemento da obra. Inclusive, eu quero aqui já chegar mais próximo aqui no cruzamento, a rua que vai por trás aqui da rua Aldo Ilze, de encontro aos trilhos, como vocês estão vendo nas imagens. Essa rua aqui, já perguntaram, e aí, vamos asfaltar também esta via? Por enquanto não temos informações, então nós temos que aguardar, temos que esperar, né, a conclusão aqui desta possível licitação, e por que não uma outra empresa realizar o asfalto, porque vai ligar os bairros Recife, Vila Moema e também Andrino. Então aqui por trás, aquela rua de estrada de chão também, onde faz ligação com o prolongamento da Avenida Pedro Zappellini. Então, recapitulando, falta muito pouco aí, a empresa vai fazer a terraplanagem, colocar a camada de areia, mais outra camada, pedras que serão colocadas em todo o trecho, e por fim aí, a realizar o asfalto desta via. A Qualidade Mineração, empresa de Garopaba, é a empresa que está realizando esta obra, muito aguardada aí pela comunidade. Avenida Pedro Zappellini, que liga vários bairros de nossa cidade. Então, está aí a obra do prolongamento da Avenida Pedro Zappellini, que tomara, dentro de pouco tempo, será realizada aí a pavimentação asfáltica. Volto com vocês nos estúdios.
4: 8h43, show do rádio, manhã de quarta-feira. Nós vamos agora a um breve intervalo comercial e a gente volta já.
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2: Ok, de volta agora 8:46. Bom, em relação a horários, né, das celebrações na Diocese de Tubarão, amanhã, dia de Corpus Christi, na Forania de Tubarão, abrange as comunidades do município, sede também na vizinha de Capivari de Baixo. Atos religiosos estão programados majoritariamente para o horário vespertino, às 15 horas. Terão início, então, celebrações na Catedral Diocesana e também nas paróquias Santo Antônio de Pádua, Santa Terezinha na Passagem, Nossa Senhora de Fátima do Maitá, Imaculada Conceição em Morrotes, São Francisco de Assis, Monte Castelo, São Martinho de Tours, São João Batista em Capivari de Baixo. Única exceção é São José Operário em Oficinas. Inicia sua missa às 14 horas, com previsão de adiamento para as 15, caso ocorra chuva no dia. Para os fiéis que compõem a região da Forania de Laguna, a programação divide-se entre os períodos da manhã e à tarde. Momentos matutinos começam cedo, às 9 horas da manhã, na paróquia Santa Terezinha do Menino Jesus, em Nova Brasília, seguido pelas celebrações das 10 horas na paróquia Nossa Senhora Imaculada Conceição, em Imbituba, e na quase paróquia Senhor Bom Jesus do Socorro e São Sebastião em Pescaria Brava. Já à tarde, paróquias Santo Antônio dos Anjos, no centro de Laguna, São Pedro Apóstolo, em Cabeçudas, e São João Batista, em Maruí, celebram às 15 horas, enquanto a paróquia Nossa Senhora dos Navegantes, em Magalhães, acolhe os fiéis a partir das 16 horas. Forania de Jaguaruna, todas as paróquias unificaram seus cronogramas para manifestar publicamente a fé na Eucaristia no mesmo momento. Assim, as missas e procissões iniciarão pontualmente às 15 horas nas paróquias Nossa Senhora das Dores em Jaguaruna, São João Batista em Morro Grande, São Gabriel e Nossa Senhora da Salete em Pedras

0: publicamente a fé na Eucaristia no mesmo momento. Assim, as missas e procissões iniciarão pontualmente às 15 horas nas paróquias Nossa Senhora das Dores em Jaguaruna, São João Batista em Morro Grande, São Gabriel e Nossa Senhora da Salete em Pedras, cidades forâneas, com a celebração marcada para às 15 horas. A Diocese de Tubarão convida todas as famílias a participarem deste momento de testemunho público de nossa fé, adoração e comunhão em torno do corpo de Cristo. Lembrando que tudo isso que eu acabei de mencionar aqui está lá no site da Rádio Tubá também, para você conferir os horários na sua paróquia. Bom, acionando o Giovanni Martins, El Niño tem 90% de chance de se formar no inverno de 2026, alertam meteorologistas. Diga, Giovanni.
1: A probabilidade de formação do fenômeno El Niño durante o inverno de 2026 chega a 90%, segundo meteorologistas da Defesa Civil de Santa Catarina e da Empresa de Pesquisa Agropecuária e Extensão Rural do Estado catarinense. Além disso, dados mais recentes do Centro de Previsão Climática da Administração Oceânica e Atmosférica dos Estados Unidos também indicam alta probabilidade de formação do El Niño. Segundo o órgão, a chance de estabelecimento do fenômeno no trimestre entre maio, junho e julho é de 82%. A previsão aponta ainda que o El Niño deve persistir até o início de 2027, com 96% de probabilidade de continuidade entre dezembro de 2026 e os meses de janeiro e fevereiro do ano seguinte. O El Niño é um fenômeno climático natural caracterizado pelo aquecimento anormal das águas superficiais do Oceano Pacífico Equatorial. Essa alteração interfere na circulação atmosférica e provoca mudanças nas condições meteorológicas em diferentes regiões do planeta. Segundo o meteorologista do IMET, Melquisedeque da Silva, os efeitos do fenômeno variam de acordo com a região do Brasil.
2: Na região sul, causando aumento de precipitação e de eventos extremos de precipitação, e na região norte e nordeste, com chuvas abaixo da média e secas. Já sobre a região centro-oeste e sudeste, por ser uma área de transição e de baixa previsibilidade climática, ela torna as chuvas mais irregulares.
1: O meteorologista ressalta ainda que em anos de El Niño, a tendência de temperaturas acima da média em todas as regiões do país, favorecendo a ocorrência de ondas de calor. Apesar disso, os impactos podem variar conforme a intensidade do fenômeno e a influência de outros fatores climáticos. O Instituto Nacional de Pesquisas Espaciais, o IMET, a Fundação Cearense de Meteorologia e Recursos Hídricos e o Centro Gestor e Operacional do Sistema de Proteção da Amazônia divulgaram uma nota técnica alertando para o aumento do risco de eventos climáticos extremos associados ao El Niño e seus possíveis impactos sobre diversos setores da sociedade e da economia, como abastecimento de água, segurança alimentar, geração de energia, mobilidade urbana, saúde pública e atividades produtivas. As instituições responsáveis pelo documento destacam a importância do monitoramento contínuo das condições oceânicas e atmosféricas, além do acompanhamento das previsões meteorológicas e climáticas emitidas pelos órgãos oficiais. Repórter Giovanni Martins.
3: Beleza, Giovanni, 8:53. Olha, uma notícia aqui de última hora. Água cristal contaminada. Anvisa manda recolher 370 mil garrafas após detectar bactéria. A ANVISA, Agência Nacional de Vigilância Sanitária, determinou hoje, quarta-feira, a suspensão imediata da venda e o recolhimento de um lote específico da água mineral cristal sem gás, conforme a resolução 2.247/2026. A medida foi tomada após testes laboratoriais identificarem a presença da bactéria Pseudomonas aeruginosa em amostras, o que coloca o produto fora dos padrões de segurança para o consumo humano. Vamos ao intervalo e o Show do Rádio volta já. Daqui a pouco tem o Papo Reto.
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2: São 8:57. Show do rádio. Daqui a pouquinho tem o Papo Reto. Mas antes, Estado apresenta Avança Santa Catarina nesta quarta-feira com estratégia para o desenvolvimento econômico regional até 2035. É isso aí. Vamos então ao Papo Reto.
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2: Muito bom dia, senhor Haroldo Silva Aldura. Chegando aqui para o Papo Reto, tudo bem?
4: Bom dia, amigo Antônio Bento. Bom dia, amigo Tom. Bom dia a você. Telespectador, rádio ouvindo. Ah, bom, o cara chega quando vai ligar o carro, tá sem bateria, sem nada, desarriada.
2: Carro velho?
4: Não, é verdade, é um carro velho. Mas aí, cara, dá uma agonia na gente, eu moro muito longe da rádio, aí tem que caminhar 100 metros, aí não é fácil, né, Antônio? Então, mas tá tudo certo, tá tudo certo.
2: Tudo beleza. Olá, então. Dura, vamos iniciar com o voto pela Amurel, que ainda está sendo muito discutido, debatido, Dura.
4: Não está discutido, começou a ser discutido agora, né?
2: Começou, claro.
4: Um dos debates mais fortes após a eleição de 2022, esse negócio de voto pela Amurel, ela deveria ter acontecido já em 2023. Já deveria ter acontecido.
2: Após a eleição de 2022.
4: Isso, já deveria ter acontecido 4 anos antes. Eu não sou contra essa questão do movimento Vote pela Amurel, de maneira alguma. Dizer que eu sou contra, sou favorável. Eu sou contra é a falta, às vezes, de interesse do antes. Aquilo que a gente comenta aqui, né? Comenta-se, todo mundo é candidato de última hora. Né? Se você é candidato de você próprio, nem vai, nem sai. Então, aí faz 3 meses... tem candidato saindo, tem gente que está se lançando candidato. Se tivesse um histórico político, se ainda tivesse um conhecimento político, se fosse uma pessoa super conhecida no processo e tudo mais, aí eu acho que não haveria tanto problema de se lançar 3 meses antes. Agora, quando você se lança, uma pessoa desconhecida, se lança porque por causa do partido que está pedindo, porque o meu amigo... Não consigo entender isso. Não consigo. Isso é fazer voto de legenda, é fazer 500 mil votos. Eu acho que a justiça eleitoral ela tem que atuar como tem atuado muito forte em cima disso. Mas veja bem, então esse debate... eu quero saber a quantidade de votos que a Amurel tem destinado a outras regiões de Santa Catarina. Eu fiz um levantamento ontem, eles tiveram uma reunião segunda-feira, o Fernando Nandi do Conset, eu vi uma foto lá, e aí o que que acontece? Eu não fiquei triste com essa questão dessa reunião. Eu queria ter a oportunidade de falar um pouquinho, eu queria a oportunidade para clarear. Não adianta você colocar 10 outdoors na cidade, dizendo assim, voto pela Amurel, voto consciente. A pergunta é, temos candidatos pela Amurel? Temos candidato, voto pela Amurel? Temos um candidato, que é o Pepe Colasso, deputado atualmente, que vai à reeleição, certo? Com certeza, construiu bem a sua reeleição, não só aqui na Amurel, mas eu acho que é uma grande oportunidade. Mas, peraí, você está fazendo uma campanha somente para isso? Tudo bem. Se for para isso, toma cuidado. Olha bem, na eleição de 2022, o deputado mais bem votado na Amurel foi o Vonei Weber, com 45 mil votos. Ele se elegeu com 45 mil votos de toda a região. A eleição dele foi essa, certo? O Pepe Colasso, ele se elegeu com 28 mil votos, candidatos da Amurel. Não que seja o voto da Amurel. O Stênio Sorato, ele teve 25 mil votos. E o Felipe Estevão, que não esqueça, foi 15 mil votos. Então, nós tínhamos quatro candidatos de chegada mesmo. De chegada. Ah, o Stênio, mas o Stênio se lançou em abril do ano de 22. Não, o Stênio já estava em 2021. Ele já estava com a equipe praticamente pronta. Já estava com a equipe, já estava... Eu conversei com ele em julho de 2021, sabe? E aí, o que que acontece? Depois, 22, ele foi deputado. Então, houve quatro candidaturas muito fortes. Aí qualquer campanha de Amorel, se tu lança uma campanha, fica tranquilo. Para deputado federal, tivemos apenas um que não se elegeu, que foi o Caio Torcassi, que levou 47 mil votos. Faltou pouco, faltou mil votos para nós colocarmos um deputado federal. O Lucas Miraldino levou 24 mil no total, e a Cida Freitas de Laguna, 8 mil do PT. O Constantino, se eu não me engano, do PT também, levou 5, 6 mil votos. Mas o que aconteceu com os votos de fora? Essa é a pesquisa. Em cidades como Tubarão, Laguna, Imbituba e Braço do Norte, milhares de eleitores votaram em candidatos estaduais e federais de Florianópolis, de Joinville, Blumenau, Chapecó e outras regiões, Criciúma e tudo mais. Isso ocorreu por influência partidárias, lideranças estaduais, redes sociais, igrejas, sindicatos e movimentos políticos. Olha o envolvimento, que não é só partidário. Para você ter o candidato lá de fora, alguém está trazendo ele. Ele não posa aqui porque ele é o Antônio Bento. Aí eu conheço o Antônio Bento, vou na casa do Antônio Bento tomar um café. Aí o Antônio Bento é uma liderança e já espalha a sua liderança pelos seus liderados e vão votar num cara que o Antônio Bento conhece, mas os caras não conhecem. Ninguém mais conhece. Então, tem uma série de influências aí que cerca todo esses votos. Como consequência, uma parcela significativa dos votos da Amorel ajudou a eleger parlamentares sem ligação direta com a região, aquilo que a gente discute por causa das emendas parlamentares, certo? Se a Amorel possui, olha os dados bem levantados aqui, ó, atenção. Se a Amorel possui 300 mil votos, como a gente fala e é verdade isso, eleitores, 300 mil eleitores, por que ainda transfere tantos votos para candidatos de outra região? Por que que nós transferimos mais de 200 mil votos para fora? Sabe quantos mil votos foram feitos somente o Stênio, o PP e o Felipe Estevão e o Vonneve? 100 mil votos foram feitos. Isso não só na Amorel, tá entendendo? Aí o que que aconteceu? Então tá faltando o quê? Falta união política, identificação com os candidatos locais. Não interessa, eu vou votar no César Damiano. Mas o César Damiano é desconhecido. Eu vou votar no Expedito. O Expedito Micho é candidato. Não interessa. O Expedito Micho não vai chegar. Mas como que não vai chegar? Nós temos é que acreditar. Aquilo que eu digo, o Pepe Colasso, ele tem por obrigação, não fez um mandato ruim, isso é verdade, tem que ser dito isso. O Pepe Colasso, ele tem agora a única certeza que nós temos, que poderá se reeleger e deverá se reeleger. Mas se a gente não apostar em candidatos, por exemplo, candidatos novos, candidatos, outros tipos de candidatos, a gente nunca vai fazer, tá? Deputados. Por quê? Por que que a gente não vai fazer deputados? Porque a gente não confia, a gente não acredita, acha que esses novos, César Damiani, por exemplo, que está entrando agora, colocando seu nome, né? Expedito Michos aqui, eu estou tirando o PP que já é da reeleição, tem outro aqui, mais candidatos aí, quem são os nossos candidatos? Tu vê que a gente botando na ponta a Maristela Francisco, certo? Do PT, que foi pré-candidata a prefeita. Quem mais aqui? Quem mais? Nós temos mais nomes? Temos mais nomes? Olha aqui, ó. É isso, nós temos mais nome? Quem são os nomes? Nós estamos procurando, vamos procurar. Então, o que que acontece? Outros candidatos a gente vai deixando de fora. O Betinho Kirt Marcelino, a Eliatrice Besta, tá vindo? Tá entendendo? Então, aí ontem o Ramon colocou que entrevistou uma menina de Gravatá, que eu não sei o nome, de uma candidata a deputada. Eu não lembro o nome, que botou no jornal da. Mas ela se lançou agora, 3 meses, não sei quem é, tudo bem? A Pâmela lá de Braço do Norte. Então, temos gente, o Jorge Gog, todo o diretório da Murel, do MDB, está pegando junto. Então, se a gente não ficar pensando nesses que não foram, a gente novamente vai fazer um deputado. E quiçá que faça um deputado, né? Esperamos que sim.
2: Ok, Dura, na sequência aqui do nosso Papo Reto, esse negócio de candidato de fora ou daqui, da região, a lei permite, né? O sistema permite. Inclusive, os daqui da região têm que buscar votos fora da região, porque senão a coisa complica em termos de eleição. Deveria ser um processo regionalizado, de meso-região, de grande região.
4: Aí você está falando do voto distrital.
2: Exatamente, aí seria totalmente diferente. Diferente. Mas agora o sistema permite.
4: Então, não, sim, sim.
2: Lá do oeste vem buscar voto aqui.
4: E aqui dinheiro vem buscar mais voto
2: lá
4: aqui.
2: Tem parentes, amigos lá no oeste.
4: Ah,
2: então...
4: mas é uma pergunta que me fizeram. Ah, mas o Expedito Michels, ele esteve em Lages agora, falando com a prefeita... Carmes Zanotto, ele foi em Lages, que é do partido dele. Ele foi lá em Lages conversar, participou da festa do peão. Mas ele foi, porque se ele não for lá, os outros de lá vêm para cá. Tá entendendo? Então tá vindo uma reciprocidade. Significa que, mas se eu ficar só aqui. Eu entendo que se fizer uma campanha só na Morel, com 300 mil votos, torna-se uma campanha mais barata, inclusive bem barata, né? Do que você sair em cada cidade para buscar voto. Mas se você conhece alguém, como você diz, a legislação permite. Permite. Se ela, às vezes, a legislação eleitoral. Então é livre para todo mundo. Só que quem tem mais dinheiro, tá? Vem aqui e leva os seus 2 mil votos e desaparece daqui. E esses 2 mil votos vai fazer falta para esses que eu citei, para muitos desses que eu citei. Então, eu acho que fica assim, ó. O João Marcelo, que é candidato a deputado federal. Não, deputado. As três regiões do Sul, o MDB, só tem o João Marcelo de candidato. Mas eu pergunto se Criciúma e o Extremo Sul estão com o João Marcelo. Pergunto isso. Eu pergunto. Será que o MDB de Criciúma todinho vai estar com o João Marcelo? Deveria, se o negócio fosse partidário, certo? Mas partidariamente, então a gente prova que os partidos estão fracos e muito fracos. Por isso que nós temos que analisar esse voto pela Murel. Nós temos que analisar no sentido, não adianta jogar dinheiro fora, jogar 10 outdoor na cidade, achando que nós vamos mudar a consciência das pessoas. Ajuda, não, claro que ajuda, né? Se for bem forte, se usar a mídia, se usar todo o trabalho de marketing, ajuda. Mas isso já deveria ter sido feito com os partidos lá na frente. Ah, não, agora nós vamos reunir os partidos. Olha bem, nós vamos reunir os candidatos e vamos dar uma carta de intenções para eles. E se eleger, eles vão ter que cumprir aquela carta. Eu pergunto qual foi a carta dos 3 deputados que se elegeram, quantas desses itens eles cumpriram até agora. Seja ele, o Stênio Sorato, seja o Pepe Colasso, seja o Vonei Weber. Eu quero pegar a carta que foi entregue lá em 2022, se elas realmente foram cumpridas. Não adianta encher essas coisas com cartinha, com isso, aquilo. Tem aqui daqui para frente, querem fazer uma campanha séria, vão para a mídia já no dia seguinte à eleição, mas vão para a mídia as entidades. Tem que vir para o Fernando Nandi, querido amigo, meu irmão, vem para a mídia e diz assim, olha, nós temos que começar a trabalhar, vem aqui falar com o diretor da rádio, vamos fazer uma campanha 4 anos antes, em cima dos partidos políticos, porque todo mundo é candidato, qualquer partido lança candidato, que não tem a mínima condição, sabe? Eu recebi, você deve ter recebido, uma ligação de candidatos de fora querendo entrevista. Gente querendo entrevista. Ah, não, mas o teu programa é duas horas no sábado, sabe? Ah, não, quer dar uma palhinha aqui e tal, mas tudo bem, aí dou uma entrevista, vou embora, pô, não sabe mais quem é quem. É assim que acontece, é por isso que nós continuamos sendo uma região ainda politicamente muito, muito aquém.
2: E o prefeito de Forquilhinha do PSD, Dura, está apoiando aí Júlio Garcia para federal e deputado Minotto do PDT para o estado. Um detalhe, um apoia João Rodrigues, outro apoia Merizio. E que confusão é essa, Dura?
4: É uma confusão mesmo. Aqui, o PSD daqui, sabe, capitaneado pelo Jairo Cascais, que tem 5 vereadores. Então, 3 vereadores estão com Betinho. O PSD tem candidato na Morel, candidato forte. O Betinho, é o ex-prefeito de Braço do Norte, que já está há tempo na estrada. E tem o Júlio Garcia, né? O Júlio Garcia como candidato a deputado federal aqui pela Morel. Ah, mas o Júlio não mora aqui hoje? Não, morou, tal, toda aquela história. Trouxe quase 15 milhões de reais aqui, pelo menos trouxe bastante dinheiro. E não sai daqui, certo? Então, o que que acontece? Aí tem 2 vereadores, que é do PSD, o Fabiano do Sertão, que é secretário, e o Barba, certo? O Barba, vereador Barba, que são Pepe Colasso, os dois. Não vão apoiar o candidato do partido deles, que é o Betinho, deputado federal. Mas estão com Júlio Garcia, menos mal. E nós, eu escrevo, critico, ai, deveriam estar com partido, deveriam isso e tal. Só que acontece um negócio. Essa do vereador de Forquilhinha, que quer inaugurar lá o aeroporto deles para avacalhar com o nosso aqui, certo? É uma liderança muito forte do PSD do Sul, certo? O que que ele fez? Ele traz o Júlio Garcia para ser deputado federal. Ele, uma liderança muito forte. E ele traz junto o Minotto do PDT. O PDT é vice do Gelson Merizio. O PDT. Tá, e o Júlio, ele é João Rodrigues. O prefeito está na chapa do João Rodrigues. Ah, não, gente, mas eu tenho que fazer isso pro meu amigo aí, pro meu amigo, porque o Minotto é meu amigo e tal. Não, mas você está votando contra os princípios estabelecidos do seu partido, entende? Então, não há de se concordar. Ah, mas o Fabiano vota no Pepe Colasso e o Barba vota no Pepe Colasso. Mas o Pepe Colasso está com o João Rodrigues, está com o Jorginho Melo? Está com o Jorginho Melo também. Tem que ser analisado. O partido do Pepe Colasso tinha que estar com o João Rodrigues. Então, se um prefeito faz isso, uma grande liderança do PSD faz isso, certo? Apoia um candidato que está coligado com a esquerda, digamos, com Gelson Merizio, com centro-esquerda, como é que você vai cobrar de alguém no microfone que está fazendo a mesma coisa? Como é que você vai cobrar isso? Não tem como cobrar, Antônio. Nós ficamos no meio do tiroteio. E aí você fica no meio do tiroteio, você que comenta, você que fala, e eu também fico. E o ouvinte fica na dúvida. Afinal de contas, eles estão falando uma coisa e tem gente fazendo outra. Nós não somos dono da verdade? Não somos dono da verdade? Eu só acho que essas lideranças estão ensinando mal, estão dando péssimo exemplo. Aí estão enfraquecendo os partidos. Aí partido político, ó, vai tudo pro saco, com corda e tudo, como é que é? Vai tudo, quando diz que o boi vai com corda e tudo lá pro pantano. Quer dizer, não tem arrumação. Que exemplo que eles estão dando para nós? Que exemplo que eles estão dando para os novos políticos que nós falamos agora, anônimos, que estão querendo se projetar? Que exemplo? Ah, partido político, ó, tá certo. Os partidos acabam, hein? Acabou o PRN, recentemente acabou o PSL, lá de 2018, estão acabando. Tem partidos aí, PSDB, que está aí, agora o Aécio é candidato a presidente da República, está aí e tal. Então, gente, o que eu acho assim, ó, eu trouxe esse tema para cá, para o debate, para mostrar o quanto as lideranças políticas são incoerentes. Se o partido é PSD, pô, tem Júlio Garcia, do PSD, caso o Betinho, ou traz outro candidato de Criciúma, vão apoiar dentro do partido. Aí vota no Minotto. O Minotto vai pedir voto para quem? Pro João Rodrigues ou pro Gelson Merizio? Então são histórias que dão uma indignação e que dão um bom comentário.
2: Dura, por falar em partido político, o MDB, 60 anos, foi homenageado na Assembleia Legislativa. Homenagem justa, no seu modo
4: justíssima,
2: de entender?
4: Justíssima, justíssima. O MDB é um partido forte, é um partido grande. É um dos únicos partidos que não serve o comentário que eu fiz anterior. É um partido que as pessoas mudam de sigla, mas o PMDB permanece. PMDB, às vezes só muda ali o PP como PP, que foi PPR, que foi isso, PDS. Esses partidos, as lideranças continuam. E o MDB fez uma homenagem nessa segunda-feira agora, onde reuniu todas as lideranças, desde Dirceu Carneiro, Nelson Vedequim, olha aí, década de 80, né? Estiveram todos reunidos. Aí o interessante que nesse encontro de segunda-feira foi a presença do PSD, quem eu acabei de falar agora, do Júlio Garcia, do Raimundo Colombo, que foram lá agradecer o MDB, porque o Raimundo foi governador por duas oportunidades, tendo o Eduardo Moreira de vice, certo? E sempre o MDB fez um trabalho do fisiologismo, é verdade. Mesmo que não tenha, depois formaram Mariane em 2018, que aí deu uma rachadinha, mas racha as pessoas, mas o partido fica. É igualmente agora. Agora, as pessoas do MDB, tem alguns deputados que estão indo para o lado do Jorginho Melo, claro. Que está bem na pesquisa, está se virando bem, está todo mundo querendo lá. Trabalharam para o Jorginho até agora. Em compensação, o partido que se chama o CNPJ do partido está com o Chiodini, que é o vice do João Rodrigues. Quer dizer, tá rachado em termos de pessoas, de liderança, mas ele não está rachado na sigla. Está entendendo? É muito difícil isso. Então, foi uma belíssima homenagem. E o deputado Edinho, foi homenageado. E de umas cenas lindas que eu vi, foi quando o deputado foi buscar lá seu diploma, né, de homenageado, digamos assim, o seu netinho, ele saiu correndo de onde ele estava sentado, né, e saiu correndo em direção ao vô, e deu um abraço no vô, muito forte, achei uma coisa, ficou muito bonito isso. E aí o Edinho abraçou, levou o netinho no colo e saiu em todas as fotografias, né? Em todas as lentes, né? E na hora para mostrar para os presentes o diploma de homenagem, ele deu pro netinho segurar o diploma. Quer dizer, está mostrando ali a cidadania, está mostrando ali pro netinho da caminhada, mostrando a casa. Ah, é pequenininho, não vai entender. Não, mas uma foto vale mais do que mil palavras. Então, achei muito interessante. Parabéns ao MDB. Parabéns mesmo ao MDB, que realmente sempre está presente nas eleições, se não está na cabeça de chapa, mas pelo menos ele está ali dando apoio, como é nessa eleição.
2: Em termos de região da Muriel Dura, vamos falar mais sobre os pré-candidatos aqui da nossa região. O César Damiani, Pepe Colasso, que é pré-candidato à reeleição, o Betinho, que entra aí ajudando Júlio Garcia, Leatrice, Jorge Có, Maristela, você até escreveu como moça de Gravatal.
4: É uma moça de Gravatal, que não sei o nome dela.
2: E um de Imbituba, Dura.
4: É, foi que eu consegui lembrar. Nós já falamos no primeiro.
2: Lembrasse uma moça de Gravatal.
4: O Ramon, o querido jornalista Ramon Silveira, ele colocou.
2: Fez menção,
4: que, eu acho que ele fez uma entrevista com alguém que eu não sei o nome. Veja bem, do nada saem as coisas assim. Ah, eu sou candidata, eu sou candidato, né? Entendesse? Mas calma. Quem é quem aqui? Quem é quem aqui? Então, eu sou candidata. Não, para aí, eu quero saber quem é quem. Para mim poder falar de você, eu quero saber quem é quem. Eu tenho esse direito. Aliás, como eleitor, eu tenho esse direito de saber quem é quem. Como eleitor, eu sou obrigado a saber quem é quem. Eu quero conhecer o candidato que eu vou votar. Não é porque o Antônio ou o Dura está dizendo que tem que votar no candidato ao B.
2: Mas, por enquanto, ainda é pré-candidato.
4: É pré-campanha, é, mas mesmo assim, para com esse negócio. E aí, o que eu coloquei, por exemplo? O César, os nossos candidatos aqui naquela hora, estavam buscando a lista apareceu agora. O César Damiani, que já se lançou o ano passado, que é pelo Partido Novo, é pré-candidato. O Expedito Michos, certo? que é super pré-candidato pelo Republicanos, está aí. O Pepe Colasso está na sua reeleição, vai para a sua reeleição. O Betinho, que sábado estará no meu programa, sábado, é da região, estará.
2: Beto Kirten,
4: Marcelino, Betinho, estará no meu programa, certo? A Leatriz, que já esteve no meu programa semana passada, né? É, do MDB, estará aqui também, vai ser pré-candidato. O Jorge Có, não é daqui, mas é nascido em Braço Norte, aquela história toda, aquela discussão toda, como diz a Leatriz, vamos virar essa página. Os diretórios aqui, muitos diretórios estão apoiando ele e tal, da Amurel, ele se identifica um pouco com a região. Trabalhou na REC, mas se identifica muito com aqui, né, com a região. A Maristela, que bateu foto com Merizio, com Décio, e é candidatíssima a deputada. A deputada estadual pelo PT, essa moça de Gravatal, que eu não sei o nome, eu gostaria até de saber, e um de Bituba, que eu acho que é o ex-prefeito, Rosivaldo.
2: Rosivaldo.
4: Então, eu acho que temos esses são os nomes da nossa Amurel, tá certo?
2: Dura, o Braz, alô Braz, Termas do Gravatal.
4: Estou me dizendo aqui uma legal, Brad. Estou dizendo aqui, o meu querido amigo Lucas Marques. Esse, o Marquinhos Duran, que era o vereador lá de Criciúma, que era candidato a deputado federal, ele desistiu da candidatura a deputado federal. Só está o João Marcelo como deputado federal agora, pelo MDB. E o Marquinhos, sabe quem é que ele está apoiando? Declarou voto para quem? Para o deputado Pizente.
2: Pizente.
4: Lá do, sei de onde é
2: longe
4: que é. Nem sei onde é que é. Eu sei que ela é um bom deputado, mas de onde eu não sei.
2: Da região sul.
4: Isso, o cara desiste de ser deputado, bom vereador, até diz que é o Marquinho, estava numa frente boa, né? De repente está apoiando um candidato lá de fora, deputado federal, mas ele tem um candidato aqui que é o João Marcelo. Mas não, ele não apoia. Estão vendo o comentário que eu quero fazer? Não, ele vai apoiar um candidato de fora. E tem o Moisés, o comandante Moisés, né, que está pouco a pouco se consolidando.
2: Ex-governador.
4: O ex-governador consolidando a sua candidatura. Uns dizem que é pela Murel, outros dizem que é por Florianópolis, Saco de Limões, porque ele é do Saco de Limões.
2: Isso.
4: Né? Mas eu acho ele vai abranger o estado inteiro. Afinal de contas, ele foi governador do estado.
2: É, bobo não é. Bom dia, amigo Dura. Ir caminhando é para chegar no horário certo aí para o programa Papo Reto. E acrescenta aqui, lamentável, os nossos políticos só olham para o umbigo deles.
4: Eu já dizia umbigo, né?
2: Imbigo.
4: Mas é isso. É o Braz.
2: O Braz,
4: eu acho que agora está se recuperando da cirurgia, né? Está enxergando bem agora.
2: Ele cortou, tinha um olho.
4: Ele mudou o olho, fez um transplante do olho lá.
2: Pensei que fosse uma.
4: Ele agora tem olho azul agora. Agora ele mudou para olho azul. Uhum. Ele só mudou a lente para olho azul agora. Ficou bonito, que era feinho, mas agora tá bonitinho. Achei bonitinho, aquele olho azul maravilhoso. O Braz, querido amigo do Divina Gula, um grande abraço, querido Braz. Recuperação aí 100%. Quero mandar um abraço a Selmo de Bonamelo?
2: Manda.
4: O Selmo de Bonamelo é assessor do prefeito, né? O chefe de gabinete e tal. E eu quero mandar um abraço. Ele passou uma cirurgia, teve uma cirurgia assim,
2: rápida,
4: e graças a Deus não foi. Eu sempre brinco, não foi dessa vez, hein? Escapou, né? Escapou legal, e com a graça de Deus está bem recuperado. Eu fui fazer uma visita para ele ontem e desejo melhoras mais ainda, tá certo? O grande amigo Anselmo de Bonamelo.
2: Valeu, rápida recuperação, Anselmo de Bonamelo. É isso aí. Aqui é a Dona Bia aqui de Tubarão. Gostaria que vocês questionassem sobre a coleta de lixo, Dura, que está demorando. Moro aqui na rua Aldo Ilse, no bairro Passo do Gado, e faz tempo que o caminhão não passa.
4: A prefeitura, eu vi no noticiário que a prefeitura notificou...
2: A empresa,
4: tá? Notificou a empresa. Então, a prefeitura, o Felipe Tesma, já está sabendo, tem que saber o que está acontecendo. Se notificou porque tem problema, certo? E se tem problema, tem que perguntar o porquê do problema. Não é assim, não. É por isso que a prefeitura imediatamente já notificou a prefeitura dizendo o que é uma notificação. Três notificações dessa engrossa todos os caldos, né? Acaba com tudo, mas a senhora tem razão. Eu estou sabendo que em outras localidades também está acontecendo. Nós temos é que saber a resposta do secretário de serviços públicos da prefeitura. A prefeitura cumpriu o seu papel, já notificou a empresa. Agora quer saber o motivo, né? Que isso que está acontecendo aí.
2: Ok, o Juliano do KM 60, bom dia, senhores, sempre na escuta, bom esclarecer várias dúvidas. Valeu, Juliano, muito obrigado pelo
4: abraço, Ju.
2: Audiência, mais um ouvinte aqui, Dura e Antônio, MDB em Criciúma e região só tem o Joma, foi confirmado aqui.
4: Aí o Marquinhos, o vereador Marquinhos, que era candidato, está com o Joma.
2: Aí ele soma.
4: Aí estou com o Pizente, você não está dizendo, quem é que está dizendo aí?
2: Ouvinte, vejamos aqui o nome do ouvinte, é o Toninho, o ouvinte Toninho.
4: É, Toninho, então é isso, Toninho, será que dá passagem, Toninho?
2: Não.
4: É, o Toninho é isso, o Eduardo Moreira deu uma declaração que é João Marcelo, o Eduardo Moreira é tio dele.
2: É tio
4: do Joma. Que ótimo, espero que o Eduardo Moreira use a sua influência, a sua forte influência como um político forte da região sul e do estado, possa favorecer o João Marcelo. Espero e rezo que isso aconteça.
2: Um abraço, Duda.
4: Um abraço, Antônio Bento, até sexta-feira. Sexta. Se eu não for para Gramado ou para Nova York, para a seleção, tá rindo por quê?
2: Pro México,
4: eu não
2: Canadá,
4: posso ir, Antônio.
2: São três países.
4: Eu não posso ir, Antônio.
2: Você vai para os Estados Unidos, para o México.
4: Você vai para Cancún, eu vou para lá, né? Mas é feriado, de repente eu faço por telefone o nosso papo reto aí, senão eu te dou um aviso, tá
2: exatamente.
4: Bom?
2: Exatamente.
4: Um grande abraço.
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2: 28, fim do Show do Rádio. Obrigado a todos vocês pelo carinho da atenção, audiência. Volta na próxima sexta-feira, porque amanhã, né? Amanhã não tem programa especial aqui na Super Tuba. Mas eu volto logo mais a partir do meio-dia com o Ramon no Jornal das 12. Agora você vai ouvir o Camarote da Tuba.
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1: É dia 3 de junho, começando o nosso glorioso Bola em Jogo na Tubá, no FM 104.9, no Rádios Net e lá no YouTube com imagens. 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No programa de hoje, claro, vamos destacar o nosso futebol local, informações do Clube Atlético Tubarão, que joga domingo em Palhoça, as informações do Ercílio, que joga em casa no domingo contra o Nação. O Ercílio inicia a venda de ingressos para o confronto de domingo com promoção. A partir de R$10 é possível comprar o ingresso. Vamos daqui a pouco conversar com o conhecido Bruno Cavalão, da torcida organizada Império Vermelho. Vamos trazer outras informações do Campeonato Catarinense da Série B. Fecha a rodada hoje. Hoje fecha a oitava rodada com 2 jogos. Vamos trazer algumas informações do nosso futebol catarinense, informações do amador, enfim. Vamos que vamos com muitas até às 11h55.
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1: Tempo bom em Tubarão, 21 graus. A temperatura é 67%, é a umidade relativa do ar. Tempo legal em Tubarão, começando o Bola em Jogo, hoje quarta-feira. Vamos que vamos, já vamos com a entrevista do dia. Negócio é resenhar, é conversar, não gosto de polêmica, mas se precisar, vamos com polêmicas. Conhecido Bruno Cavalão, bom dia, tudo certo? Não tá ouvindo, tá no mudo aí? Ele não tá na conexão? Ah, vamos ver o que que tá. O microfone dele tá funcionando? Ah, não tá escutando? Ah, já vamos na sequência ver o que que tá acontecendo. Ó, oh, antes disso, ó, já colocando aqui que no domingo, já que a gente vai falar de Ercílio, no domingo, o Ercílio vai jogar em casa contra o Nação. Jogo válido pela 9ª rodada do Campeonato Catarinense da Série B. Venda de ingressos, para confirmar aqui, tem como. Não tá entrando aí? O que. Vamos ver depois, tentar corrigir. Mas assim, ó, mas é o seguinte: venda de ingressos liberada, serviço do jogo, R$20 descoberta, R$40 coberta, R$70 cadeira. Mulheres pagam meia entrada. Ingresso solidário, R$10 mais 1 quilo de alimento não perecível. As vendas ocorrem na loja física, no estádio Aníbal Costa, quarta e sexta, durante a manhã e durante a tarde, sábado, das 8 da manhã ao meio-dia, e no dia do jogo, a partir das 9 da manhã. Então, tem opções, tem para todos os bolsos. A partir de R$10, é possível acessar o estádio. R$10 mais 1 quilo de alimento. E no normal, R$20 para a descoberta, R$40 para a coberta. O Ercílio, ele está fazendo uma promoção, né? A gente estava acompanhando, por exemplo, descoberta estava custando R$30, coberta R$50, e agora o Ercílio Luz, ele faz uma promoção para ter o torcedor. Bom, diante do cenário, eu acredito que pelo menos 2.000 torcedores. Por quê? É domingo à tarde, é um bom horário, tá? Não teremos jogos, para quem usa a desculpa, não vou porque tem jogo na TV, não vai ter, não tem Campeonato Brasileiro, a Copa ainda não começou. Então, sinceramente, é um jogo que pode valer a liderança para o Ercílio Luz. Eu acredito que, como o Ercílio colocou um bom público, um ótimo público no clássico agora, contra a nação, ah, tudo bem, é contra a nação, ah, não chama atenção, aquela situação, mas é jogo pro Hercílus, não importa o adversário, é jogo pro Hercílus conseguir os 3 pontos, eu acho que ele é favorito, jogando em casa, e acho que ele não vai correr risco e vai conseguir uma vitória até, digamos que tranquila, vai vencer por 2-3 gols de diferença. O Nação, que anunciou o técnico Rodrigo Carpegiani, treinador, chegou, ele é um técnico, né, que não tem muita experiência como técnico profissional. Ele já integrou comissões técnicas ao lado do seu pai, o Paulo César Carpegiani, e em grandes clubes do país, mas como técnico ele não teve grande destaque, mas é o Nação, é um trabalho mais de base, vem com o novo técnico para enfrentar a equipe do Leão do Sul. Será que deu certo aí? Ele entrou? Bruno Cavalão, tá me ouvindo? Bom dia. Que estranho, né, cara? Vamos lá, é o seguinte, vamos fazer o seguinte, vamos fazer o intervalo, na volta a gente faz isso.
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1: 11 com mais 12 minutos, vamos lá. Cooperzen, a cooperativa que atende armazém São Martinho, São Bonifácio, ainda em Maruí, Gravatal, atendendo diariamente o seu associado, sempre com trabalho diferenciado, um trabalho que chama a atenção, essa é a realidade. Cooperzen, administração, Marcelino Herdi e sua diretoria. Ontem a Cooperzen fez um evento, reuniu piscicultores, agricultores lá em armazém. Importante esse trabalho que a Cooperzen realiza, com certeza, com seus consumidores, com seus associados. Ô Bruno, tá me ouvindo agora? Tu consegue falar?
4: Opa, bom dia, bom dia.
1: Aleluia!
4: Vamos pra cima, problemas técnicos acontecem.
1: Tudo certo. Ô Bruno, pra começo de conversa, cara, tu que é da torcida organizada, tu esteve no clássico, correto? Tu participou?
4: Com certeza, participei de tudo.
1: Tá, e alguns torcedores da BGT do Tubarão falaram que a torcida organizada do Hercílio usou uma caixa de som durante o jogo para abafar a torcida da BGT do Tubarão. Isso aconteceu ou é boato?
4: Ô Giovanni, olha só. Ontem o Jeff, né, ele falou que eles pagam 350 pro pessoal tocar. Faz assim, ó, pega esse dinheiro, compra uma JBL, daí não precisa mais pagar, fica um ano, 2 anos. Olha só, outra coisa, o DJ Alex House, ele sempre bota música durante os intervalos, né? Então eu acho que isso é desculpa, eles não sabem perder e ficar quieto, eles têm que inflamar alguma coisa para sair aquela dor da derrota, porque foi uma derrota, foi um show que o Hercílio deu, desde o pagode que teve na frente, desde o esquenta, até o jogo, né, até o final do jogo, até a gente guardar o instrumento, a Império Vermelho fez uma festa maravilhosa, botou eles no bolso e deu nesse assunto. Ele só sabe falar isso, só sabe criticar, beleza? Não leva pro coração, perdeu, vai ter o próximo clássico, vão perder de novo, com certeza, porque nosso time tá bom e é um time bom e a gente não vai perder para eles.
1: Não, só te perguntei porque como eu ouvi isso, eu disse, vou perguntar pra alguém da Império Vermelho, se teve caixa de som, sei lá, achei uma curiosidade, mas... Mas a torcida fez, eu acompanhei, né, vocês divulgaram, enfim, teve um esquenta, uma programação que foi feita desde o início da tarde de quarta-feira, durante toda a tarde, no jogo, após o jogo, foi um dia diferente pra vocês? Deu tudo certo?
4: Deu tudo certo, graças a Deus, tudo como a gente planejou, foi cansativo, né? Quando se trabalha com pessoas, né? Com o evento, né? Eu tive o prazer de ter esse dia, essa semana, de como é organizar o evento. Então, o esquenta deu tudo certo, graças a Deus, deu bastante gente. E desde, como eu disse, né? Desde 2 semanas antes do clássico, eu já estava me preparando até o último apito do jogo ali, né? Até os 90 minutos ali. Deu tudo certo, graças a Deus.
1: A torcida jogou com o time?
4: Ah, com certeza, né? O 12º jogador, como eles falam, né? Como os jogadores mesmo mencionam. Então, a gente apoiou muito eles. Eles sentiram algo assim, ó, extraordinário, né? Imagina, isso aí foi, inflamou muito eles.
1: E aí, Império, tem acompanhado o Ercílio dentro e também fora de casa? Como que tá sendo a presença de torcedores nos jogos do Leão?
4: Tá dando bom público, né? Teve agora em Nova Veneza, um estádio perto, né? Mas todo mundo compareceu. É aquela coisa, né? O time vai bem, muita gente vai abraçar, né? O time vai mal, só os verdadeiros abraços. Isso aí é normal, faz parte do futebol. A gente tenta ir em jogos fora, longe também, né? Como se sabe, né? Às vezes não dá pra comparecer, mas graças a Deus, os jogos fora eu tô conseguindo ir, quando eu não trabalho à noite, né? E esse ano tá empolgante, tá? O pessoal tá abraçando.
1: E vocês têm uma sintonia boa com o clube, com os diretores? Vocês têm um apoio por parte do Leão, da SAF?
4: Com certeza, tivemos o apoio tanto no Esquenta, todos os empresários, né? Estão muito empolgados, os ônibus agora também. Tivemos, cara, eu vou lá, eu saio com a resposta, eles abrem a porta, né? Eu tenho um contato com todos, tá? Todos mesmo. Tá tudo na transparência, tudo certinho.
1: Domingo tem jogo do Ercílio no Aníbal Costa. Ercílio contra o Nação, os ingressos já estão à venda. Vai ter algum esquenta por parte da organizada?
4: Cara, a gente vai fazer um esquenta sim, né? Eu tô vendo isso. Tô tentando fechar até sexta-feira algo pra gente fazer. Estamos bolando ainda. Não é algo grande, né? Mas aí tem a promoção dos ingressos, né? Também é bom falar aqui. Baixou bastante. Então não tem desculpa, é para lotar a casa do Leão, todos os caminhos nos levam ao estádio Aníbal Torres Costa e a gente vai ver o que vai fazer ainda, tá?
1: Uhum. Eu acho que é legal, um básico, né? Não precisa ser uma grande estrutura como foi no clássico, mas tem pessoas que querem chegar mais cedo, chegam mais cedo, então dá para, como jogo às 3 horas, não sei, né, qual é a visão de vocês, mas dá para fazer um pouquinho antes, uma carninha, sei lá, um belisco e reunir já o pessoal mais cedo, né? Acho que sempre é legal, né? É uma atmosfera...
4: Tá, sempre a gente faz isso, né? Dá pra fazer um negocinho sim, com certeza vai ser feito.
1: E a torcida está confiante quanto a torcida organizada? A palavra entre vocês é acesso?
4: A gente não fala em outra coisa, né? A não ser o acesso, né? Como disse, é um campeonato difícil, times, né? Times que a gente achava que não ia incomodar, estão incomodando, isso aí é notório. Então eu acho que, cara, a gente só tem o acesso, né? Vai dar, se Deus quiser vai dar. A gente tá contando bastante com a matemática, estamos contando bastante com o time é bom, falta aquela finalização, né? Mas dá pra ver que a gente, todo jogo, a gente promove o jogo, né? A gente vai pra cima, acaba tomando os gols nos erros ali, como foi em Caravaggio, pra mim foi 2 erros, foi umas mexidas ali que não se encaixou, perdemos o meio, mas, cara, a gente só pensa no acesso, é isso que todo time tem que pensar, né?
1: Algumas mensagens aqui no YouTube, por exemplo, Reginaldo Correia, corretor de imóveis. Giovanni, parabéns à torcida da Império, que cada jogo é uma festa, abraço a todos. O Taquara, 1.000, tá bom tamanho, mas a torcida é para 2.000, porém tem feriado, mas é isso, chegou a hora de apoiar. Ô Bruno, tu acha que no geral os artistas são confiantes? Eu coloquei, olha, acho que poderemos ser 2.000 torcedores, porque o ingresso vai estar barato, é um domingo à tarde. Eu sinceramente, como o torcedor foi no clássico, eu quero ver também o torcedor nos demais jogos.
4: Com certeza, né? Com certeza. Eu creio assim uns 900.000, né? Como o Taquara falou ali. Eu acho que, como diz, né? Teve um time aí que botou 400 e pouco, né? Deu uma alfinetadinha aqui. No domingo, 3 horas da tarde, né? Desculpa, né? Tem que ser mais do que 500. Mas aí
1: o ingresso estava caro no final do mês. O time vinha de uma derrota no clássico.
4: 20 pila, né? Na descoberta.
1: Pra tá lá com a Império fazendo a festa. Agora, eu digo, tu falou aí do jogo do co-irmão pra vocês. Ah, deu pouca gente. O ingresso tava caro, final do mês, e vinha de uma derrota. Perdeu o clássico. Daí o pessoal.
4: Mas murcha, isso é porque isso é porque a torcida fala a mim pra tudo. Se isso no Ercílio, a gente ia mudar. Com certeza a gente ia lá e ia mudar. Eu ia bater no peito, eu ia lá como um dos diretores, né, da torcida, vice-presidente, eu ia lá e ia falar, pode baixar isso aí, É pressão, tem que botar pressão. Se não botar pressão, se aceitar tudo, aí eles vão fazer o que eles quiserem. A torcida tem que ter a voz, beleza?
1: William Goulart.
4: O time anda conforme a torcida.
1: William Goulart, bom dia, Giovani e amigos do Bola em Jogo. Acredita em 1.200 torcedores pagantes para domingo. Brunão faz um bom trabalho frente a Império. Deu cara nova à torcida que deu um banho na BGT no clássico. Vocês
4: entraram com
1: novas ideias? As coisas estão acontecendo?
4: Está acontecendo, graças a Deus. Estamos resgastando muita gente das antigas ali, né? As pessoas ficaram magoadas com a última gestão, o último presidente que teve da Império, queimou muito o filme. E a gente vem trabalhando isso e abraçando a todos, todos. Desde a torcida Império, como qualquer torcedor comum, né? Que vai lá sentadinho, fica na dele. A gente abraça a todos, a gente trata bem a todos. É, ouve, né? Sugestões e abraçamos tudo, todas as causas.
1: O Ailton José Machado, botaram 200 pagantes em Caravaggio, já se acham. Quero ver é botar 2.000 pagantes em Criciúma, isso é fato. William Goulart, hoje é R$250 o valor do ingresso em Criciúma, ninguém bota, aí tá respondendo aqui. É, a questão da Império Vermelho, você falou que vocês estão resgatando algumas pessoas que já passaram. É, quem tem interesse, tem pessoas novas que entram, é feito um cadastro, tem que pagar uma taxa, aí eu quero participar da organizada, como que funciona o processo?
4: É, a gente não tem o cadastro, né, ainda, mas é algo futuro que a gente quer botar. Cara, comprar uma camiseta comigo, né, graças a Deus já tá esgotada, já acho que eu tenho só mais duas camisetas, no clássico ali vendi tudo que eu tinha, né? Só conversar comigo, colar com a gente ali, depois eu vou mandar fazer mais camiseta, não tem erro, é só chegar com nós ali, se apresentar, né? A gente vai conversar, vamos contar como é que é nossos jogos, como é a nossa história, e a gente vai estar junto ali todo jogo. E é isso.
1: 11 horas e 21 minutos, um ouvinte aqui, Paulo Reis, coloca aqui, manda imagens aqui, não tem nada a ver com bola em jogo, mas o registro aqui, Polícia Federal em Tubarão nesse momento. Mandei imagens aqui de uma viatura da Polícia Federal transitando aqui pelas ruas de Tubarão. Acho que não vão, Ana, buscar a Império Vermelho, né? Império Vermelho tá de boa, né? Na paz, né?
4: Não, tá na paz. Agora tem gente aí que tá tá nervosa.
1: Bom dia, quero parabenizar o Bruno pelo trabalho à frente da torcida Império Vermelho. A mensagem aqui do Maicon. Tu é o vice-presidente, né, Bruno?
4: Sou vice-presidente,
1: O presidente é
4: obrigado,
1: o...
4: Maicon. É o Beluco.
1: Beluco. Caravaggio, vocês foram com ônibus? Teve um ônibus para Nova Veneza, né?
4: Tivemos dois ônibus. Dois. Um com 46 vagas lotada e um com 44 vagas lotadas.
1: Mas aí foi pago? Cada um pagou a passagem ou vocês conseguiram um apoio?
4: Não, a gente conseguiu com o conselho associativo, né? Eles deram um ônibus e o seu Marcos deu outro ônibus. Ele daria 3, 4 ônibus. Eu tenho todas as mensagens aqui. Quantos ônibus fosse preciso, né? Mas claro que daí bateu dois ônibus, aí até tem lista de espera, mas não compensaria pegar outro ônibus.
1: E a ideia em outros jogos fora é ter ônibus, ter mais torcedores, dependendo do dia, do jogo.
4: Ô Giovani, como eu disse, depende do time, não adianta. Se tu for botar o andamento do time, né, do campeonato, se tu for botar um ônibus 0800, vai lotar, isso aí é nítido, né? Tem pessoas que não têm condição realmente de pagar o ônibus. Agora tu faz um ônibus pago, já vai para um ônibus. Mas agora o time vai bem, aí o empresário se empolga, a gente consegue um ônibus ali, o outro pago, vamos supor, ou dois de graça e outro pago. Aí as pessoas conseguem se mexer. A gente consegue mexer ali e dá tudo certo para todos ir.
1: Quando o jogo é fora, por exemplo, o Ercílio jogou lá em Blumenau, teve torcedores, não sei se você foi, teve torcedores do Ercílio lá em Blumenau contra o Metropolitano, acho, né?
4: Fomos, deu ali uns 20 torcedores.
1: Tá, e vocês agora estiveram em Nova Veneza. No geral, os visitantes são bem recebidos nesses estádios, tem uma estrutura com venda de alimentos, banheiros, como que tu vê?
4: Cara, tanto lá em Blumenau, né, pelos funcionários, pela polícia militar, quero parabenizar o batalhão de lá, o tático lá, o pessoal da Rocan, muito bem recebidos, tá? Pessoal de Nova Veneza, tanto a polícia... lá no Caravaggio, né? Tantos funcionários, a gente foi na festa da igreja, teve a festa lá, fomos bem recebidos, né? Cara, foi maravilhoso, aonde a gente passa, graças a Deus, tá tendo muita, tipo assim, estamos sendo bem recebidos, né? Claro que tem estádio que a gente não pode nem chegar na esquina, né? Mas, graças a Deus, esses estádios mais perto, né? o funcionário, o segurança, tá dando tudo certo.
1: Ok, e voltando ali só, como ainda tá na memória de muitos, o clássico que tivemos na semana passada, foi tranquilo, as torcidas se respeitaram, não teve nenhum incidente, acredito, né?
4: Não teve nada, nada, não teve nenhum incidente, nada mesmo, assim que eu saiba, não teve.
1: E é assim, né? Cada um torce pro seu, cada um faz a festa na arquibancada, antes esquema, mas pra violência não. Infelizmente, como tivemos lá no Clássico de Blumenau, né? Teve confusão, briga. É, aqui não tivemos, espero que continue assim, né? Cada um no seu quadrado.
4: Cara, é aquela coisa que eu falo, né? É, a hora que a cachaça bate na cabeça, todo mundo é Hulk, né? Todo mundo é macho. Mas a hora que chegar o BOzinho depois pra ir lá no fórum, aí todo mundo fica quietinho, fica com medo. Então tem que ser homem pra bancar e depois também, né? Tem que ser macho, aí eu quero ver.
1: Porque quando tem, por exemplo, um clássico, um jogo maior, um jogo grande, a polícia entra em contato com vocês, existe uma conversa?
4: Cara, é só a vistoria normal, esse campeonato, a Série B não tem essas reuniões, né? A Série A já tem, não teve nenhuma reunião, eles mesmos fizeram a operação deles e a gente fez a nossa. Não teve conversa, né? Confiaram na gente, certo? Pelos jogos que vem, tem sido feito, né? Não teve briga, não teve... E eu também segurei bastante ali, né? Então, eu venho sempre falando isso, né? Ó, depois vai bater na porta, depois o BOzinho vem, ninguém sai daqui sem pagar a conta. Aí, nisso vai ajudando também o pessoal a se tranquilizar, ficar mais de boa.
1: É, com certeza. Vocês, a torcida Império Vermelho, conta com os instrumentos? Tem um pessoal que toca? São pessoas da organizada ou são terceirizados que também fazem parte da torcida, tocando os instrumentos?
4: Não, ali todo mundo toca, né? O Léo tocou muito em escola de samba, tocou em grupo de samba. Nosso pessoal, o Ricardo, né, que foi um dos fundadores junto com o Léo, toca lá em Floripa na escola de samba. O pessoal é tudo do samba, né? Eu aprendi, né? Eu não vim do samba. Hoje eu gosto muito de samba. Mas é, grato ao Leonardo, né? Grato ao pessoal, o Ricardo, que me ensinaram. Então, hoje eu faço o básico, mas eu toco, não cobro nada. Então, rapaz, isso aqui é pelo Ercílio, né? Meu amor.
1: Marcelo de Souza, sou o torcedor do Tubarão, mas tenho que parabenizar pelo excelente trabalho do Bruno à frente da Império Vermelho. Aqui,
4: olá, Marcela
1: de Armazém. Bom dia, Giovanni. Grande abraço ao Império Vermelho. Parabéns, Bruno. Rodrigo, top, top. Domingo vamos lotar o Aníbal Costa rumo à vitória, mensagem aqui do Agenor. Alô, meu amigo Agenor em Armazém, mais um que mora em Armazém, que acompanha o Bola em Jogo, torcedor do Ercílio Luz. Bruno, legal, é que vocês têm feito esse trabalho realmente, né? Eu acho que melhorou a Império Vermelho, cada um fez a sua parte, mas cada um avalia, mas eu tenho visto que vocês entraram com ideias novas. Tem feito pela Império, pelo Ercílio Luz. Eu acredito que realmente vocês têm recebido elogios e a responsabilidade aumenta, imagino, né?
4: Com certeza, né? Cada jogo que passa, a gente tem que ter novas ideias, o pessoal vai abraçando mais, a gente tem que segurar esse pessoal. É aquela coisa, né? É uma empresa, né? Acaba pensando muito, tem que ter... Cada jogo é uma estrutura nova, tem que a gente vai fazer... Como é que a gente... Mas tá muito legal, cara. Tá muito bacana mesmo. Onde eu vou, eu sou bem recebido. Tanto pela torcida... Nossos, né? Como tu diz aí, né?
1: Que?
4: Pessoal nossa, do Tubarão. Que? Eu tenho contato com eles, assim, né? Eu conheço alguns amigos que torcem do Tubarão. Isso aí é normal. Meu avô era do Tubarão, né? Então, aonde eu vou, eu sou respeitado, né? Não por ser uma pessoa grande, ou ah, ele é bravo, não sei o quê. Não. Não por eu ser da Império Vermelho. Pela minha pessoa mesmo. Por eu ser gente boa, por eu abraçar todo mundo. Então é isso, fazer o bem, né?
1: Com certeza. Quantas pessoas fazem parte da Império Vermelho?
4: Cara, hoje, pessoal assim, que eu conheço mesmo ali, que tá com a gente todo jogo, cara, eu boto 30 pessoas que tá sempre com nós ali, né? Naquele bolo. 30 pessoas fixa. Aí, pai, aí você parar pra contar o que tá dando no clássico mesmo, meu irmão. Eu vi de pessoas que eu nunca vi com a camiseta. Ah, na é? Semana do clássico eu vendi bastante camisetas, tive bastante mensagem. Teve segurança que falou, meu irmão, eu não gostava de jogo. Eu nunca gostei, trabalhei em dois jogos, eu nunca gostei. Mas o que eu vi, eu quero em todos os jogos agora, trabalhar perto de vocês.
1: Ah, é. Segurança gostaram também do clima?
4: Gostaram, cara. Gostaram, muito legal isso.
1: 11:29, domingo. 3 da tarde, o Ercílio joga em casa contra o Nação. Os ingressos estão à venda. E como tu falou, Bruno, vocês ainda vão estudar, se vai ter um esquenta, tendo, vocês divulgam nas redes sociais também, né?
4: Isso, a gente faz lá uma arte lá, eu boto na rede social, passo pra vocês também, tudo certinho.
1: No geral, mais alguma da Império Vermelho?
4: Eu só agradecer, né? Cada um faz parte, todos os diretores, né? É, tô bem acompanhado, graças a Deus. Pessoas boas, pessoas que fazem o bem, que tem um pensamento pra frente. Agradecer a todos os diretores, né? Do Ercílio Luiz mesmo, a SAF, os empresários, que sempre estão nos ajudando. Para agradecer, né? Desculpa qualquer coisa. E o que eu puder parar para conversar com todo mundo, eu vou estar. Pode me chamar, pode me ligar. Não tem tempo ruim.
1: Ó, no segundo turno tem clássico lá no Domingos Gonzalez, hein? Tá se convidado. Ah,
4: vamos fazer uma linda festa lá, né? Então, isso aqui já foi, imagina lá.
1: Um abraço aí, bom jogo. Estamos à disposição. Tamo junto.
4: Valeu, tamo junto. Obrigado, pessoal. Falou.
1: 11:30, um abraço para todos que acompanham o Bola em Jogo desta quarta-feira. Ontem a gente conversou aqui com o Jefferson, da Batalhão Garra Tricolor do Tubarão, que faz um ótimo trabalho. É, a Batalhão Garra Tricolor também está de parabéns, e hoje eu fiz questão de ouvir o conhecido Bruno Cavalão, da Império Vermelho do Ercílio, que também vem fazendo um ótimo trabalho, então é legal, né? A gente teve na semana passada o clássico, sem incidente, sem confusão, né? A gente vê tantas coisas que acontecem em outras cidades e outros estados, quando tem um jogo envolvendo as torcidas adversárias, e não tivemos nada disso aqui na cidade, então acho que todos estão de parabéns. Cada um torce para o seu, tem aquela rivalidade sadia, que é normal, é legal. Ah, o time A é pior, não tem torcida, a torcida do meu time é melhor, é maior, vale, isso faz parte. Agora, quando tu vai pra ignorância, tu vai pra ofensa, tu vai pra briga, meu amigo, aí não dá certo. É, José Capistrano, boa tarde, não, ainda bom dia, ainda não almocei. O jogo vai ser 2-0 para o Nação, em cima do Ercílio. José Capistrano de Oficinas, teu palpite, mas eu acho que vai ser difícil, eu aposto uma vitória do Ercílio. A gente já falou isso ontem, o Ercílio terá 4 jogos no mês de junho e serão 4 jogos para ele fazer 12 pontos e seguir na briga pela classificação. 11:31, quero mandar um abraço para o Nani, meu amigo Nani, do São Luís de Lajeado, 13 de maio. Ele avisa aqui que no próximo sábado o São Luís vai jogar em casa, vai enfrentar o Cruzeiro de Jaguaruna a partir das 3 da tarde, tem o jogo, depois tem aquela gelada. São Luís é uma equipe muito organizada que temos aqui no Amador. Parabéns a todos que fazem parte, que fizeram, que fazem parte do São Luís de Lajeado, uma equipe, um time que eu tiro o chapéu, um time que eu respeito, já estive lá, fui bem recebido, aquela comida nota 1000, cerveja gelada, então parabéns, que a rapaziada continue com esse trabalho lá, no comando do São Luís de 13 de maio. Mais uma mensagem aqui antes do intervalo, fala.
5: Bom dia, Giovanni.
4: Obrigado, pessoal.
5: 11:30. Bom dia, Giovanni, bom dia, Tubá.
1: Todos que acompanham o Bom Jogo desta
5: feira. Bom dia, torcida ercilista aí, tu sabe que eu sou mais um que eu gosto de acompanhar o jogo do Ercílio. Tava meio assim, o Ercílio tava muito, muito devagar, mas agora sempre torci pro Ercílio, né? Aquele abraço, Giovanni, ajeita a minha camisa do Ercílio, hein?
1: Ó, se você quer a camisa do Ercílio, alguém consegue? Mora lá em Barro Vermelho de Gravatal. Um abraço, ele que me relatou que esteve, o veterano do Real Madrid esteve em Jaguaruna, enfrentando o Corinthians, e foi um jogo bem tranquilo, uma ótima recepção por parte do Corinthians de Jaguaruna. Intervalo na volta, Série B do Catarinense, teremos 2 jogos fechando a rodada, algumas informações do Amador, futebol pelo Brasil, pelo estado, enfim, informações também do Tubarão, daqui a pouco, sempre com a sua participação. 3626-5177.
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1: Vamos lá, ao vivo é assim, a gente se vira uns 30 aqui. Vamos, 11 horas e 40 minutos. Hoje, quarta-feira, dia 3 de junho, é um dia muito especial para a família do Maduro. O Maduro já me ligou, né, cedo, ele já me enviou uma mensagem. É, a família está registrando hoje o aniversário da dona Vanilda Domingos Vieira, completando 86 anos. Perto do meio-dia, tá fazendo aquela tainha para almoçar. Alô, dona Vanilda, ilustre torcedora do Palmeiras de Congonhas, faz a diferença quando tem um evento lá na sede do Palmeiras, ela sempre marca presença, seja no veterano, seja num campeonato, é uma referência. Quando a gente fala de Palmeiras de Congonhas, a gente lembra da dona Vanilda Domingos Vieira, 86 anos, mas está com corpinho e carinha de 60. Parabéns, dona Vanilda, hoje e sempre. Espero que a senhora tenha muita saúde e que seus filhos possam levar belos presentes, né? Não são mão de vaca, não, os filhos e as filhas, né? Parabéns, dona Vanilda, hoje e sempre, parabéns, tudo de bom, tamo junto. 11 com mais 40 minutos. Ó, lembrando que hoje, tá? Hoje teremos a conclusão da 8ª rodada do Campeonato Catarinense da Série B. A rodada teve início no sábado, com Metropolitano 2-0 para o Juventus. No domingo, Tubarão 1-0 para o Fluminense. E domingo, Caravaggio 2-2 para o Ercílio. Hoje, quarta-feira, 3 horas em Jaraguá. O Jaraguá contra o Guarani. O Jaraguá é o último colocado com 1 ponto. Tá? O Guarani, ele é 8º com 7 pontos. Eu acredito, né, que o Guarani vai vencer. Não vejo o Jaraguá pontuando. A tendência, então, na minha opinião, visão, o Guarani vence e vai a 10, tá? Vai ficar no meio da tabela. O Jaraguá deve permanecer com 1 ponto. Teremos hoje, lá na Arena Joinville, também 3 horas, o Nação contra o Blumenau. O Nação, ele é o 7º com 9. O Blumenau é o 4º com 13, tá? Eu não sei se hoje o Blumenau vai jogar com o titular. Se sim, para mim é favorito e vai vencer o jogo. Acho que ele vai vencer. O Blumenau, se ele vencer hoje, é claro, para os times aqui, para o Ercílio, até para o Tubarão, é interessante um empate. O Blumenau empatar hoje, porque daí o Blumenau tem 13, se empatar ele vai a 14. Ou melhor do que o Blumenau é o Nação vencer, tá? Porque se o Blumenau vencer hoje, ele tem 13, ele vai a 16. O Metropolitano hoje é o líder com 16. Ele tem 8 de saldo. O Blumenau, ele tem 6 de saldo. Vai depender do saldo hoje, para ele assumir a liderança. O Caravaggio é o segundo com 15 pontos. O Ercílio Luz é o terceiro com 14. O Blumenau joga hoje. O quinto é o Tubarão com 13 pontos. Só que o Tubarão tem 3 vitórias. O Metropolitano já tem 5 vitórias. O Fluminense é o 6º com 10. O Fluminense só está caindo. A tendência é brigar para permanecer na segunda divisão. O Nação joga hoje, tem 9. O Guarani joga hoje, é o 8º com 7. O 9º é o Juventus com 7. O Jaraguá é o último com 1 ponto. Teremos no final de semana a última rodada do turno. A 9ª rodada do turno, domingo, 3 horas no João Marcato, Juventus contra o Caravaggio. No Renato Silveira em Palhoça, Guarani contra o Tubarão. No Aníbal Costa, Ercílio Luz contra o Nação. Depois, na quarta-feira, dia 10, em Blumenau, Blumenau contra o Jaraguá. É jogo para golear. E lá em Joinville, Fluminense contra o Metropolitano. O Tubarão se prepara para jogar contra o Guarani no próximo domingo. O técnico Gerson Zata terá o retorno do volante Amaral. O Amaral, que cumpriu a suspensão, não enfrentou o Fluminense, deve voltar à equipe para esse jogo. A tendência Até porque, né, sem o Amaral, ele colocou o Ebert com o Matheus Xavier. Mas o Matheus Xavier também foi mal, né? Não acertou passes, estava desligado, foi substituído. É complicado, esse setor de meio campo do Tubarão precisa de mais reforços. Se pensa em acesso, o Tubarão vai treinar nos próximos dias. E também não vai ter o Tinoco no domingo. O Tinoco, ele se machucou, teve uma lesão muscular no último jogo e deverá ficar afastado nos próximos jogos. O Tubarão, que não tem tantas opções no ataque, não vai contar com o Tinoco. Então não é fácil, né? Não é fácil, mas se ele pensa em briga pelo acesso, terá que vencer o Guarani no próximo domingo. Parabéns, dona Vanilda, grande guerreira do Palmeiras de Congonhas. Pessoa sensacional, muita saúde e alegrias. Rodrigo, top, top. Good morning, my friends. Abraço, meu amigo Giovanni. Manda um abraço para minha mãe, dona Nena, e para o Valcir. Sempre ligados no teu programa. Ô, Fabiano Camilo, lá nos Estados Unidos. Ligado, Ercilista. Feliz da vida com o seu Leão. Um abraço para a dona Nena e para o seu Valcir. Ô, Fabiano, que inveja que eu tenho de ti, hein? Tá aí nos Estados Unidos. Me leva, cara. Não tem trabalho aí para mim? Tamo junto. 11h45, intervalo, na volta mais aqui no Bola em Jogo.
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1: 11 horas e 47 minutos, último bloco do Bola em Jogo desta quarta-feira. Bom, não temos Campeonato Brasileiro, não temos Libertadores, não temos Sul-Americana, né? Pausa, vem aí a Copa do Mundo. A Copa do Mundo começa na semana que vem, né? Começa a Copa do Mundo na quinta-feira, é isso? Da próxima semana, quinta-feira, dia 11. 4 da tarde, dia 11, México contra a África do Sul. No mesmo dia, no dia 11, 11 da noite, Coreia do Sul contra a República Tcheca. Depois, na sexta-feira, dia 12, 4 horas, Canadá contra a Bósnia. 10 da noite, Estados Unidos contra o Paraguai. Sábado, dia 13, 4 horas, Catar contra a Suíça. 7 da noite, Brasil contra Marrocos. E 10 da noite, do dia 13, Haiti contra a Escócia. Hoje, para quem gosta de futebol, né? Hoje tem um jogo, primeiro jogo da final da Copa Sul-Sudeste. Hoje, 8 horas, na Ressacada, Avaí contra a Chapecoense. O Avaí liberou ingressos, ingressos na faixa para os torcedores. Depois, a volta vai ser em Chapecó, a volta da Copa Sul-Sudeste. O campeão garante vaga na Copa do Brasil do próximo ano, na terceira fase da próxima Copa do Brasil. Teremos futebol amador no final de semana, algumas competições. Teremos, por exemplo, em Pescaria Brava, os confrontos na semifinal agora entre Água Verde e Juventude, primeiro jogo no 37 e a volta em Barreiros. E na outra semi, Catarinense contra o Botafogo, primeiro Santiago e a volta em Rio Prainha. Na semi, tem o saldo de gols. Caso as duas equipes terminem iguais em pontos e saldo, a decisão da vaga vai acontecer na cobranças de pênaltis. Vamos ter no final de semana o início da semifinal do Campeonato Municipal de 13 de maio. Vai começar a fase semifinal com um jogo no sábado e outro jogo no domingo. Teremos no sábado, 3 horas, São Roque contra o Auxiliadora. Domingo, 3 horas, Juventude contra o Rio Varjedo. por terem as melhores campanhas da primeira fase, a Auxiliadora e Rio Varjedo jogam nesta fase por dois resultados iguais, então não havendo a possibilidade de disputas de pênaltis. Pela campanha, olha, alguns times chamam a atenção. Vamos ver o que vai acontecer em 13 de maio. Vamos ter no próximo final de semana a última rodada da primeira fase do Municipal de Tubarão, tá? Se nada mudar, domingo dia 7, tem Santos contra o Olímpicos em São Martinho e tem América do Andrino contra o Vila Real. União Operária folga nessa rodada. O Olímpicos lidera com 9 pontos, o Santos é o segundo com 6, o terceiro União Operária é 4, o quarto é América do Andrino com 3 pontos, o Vila Real é o último com 1. Bom, serão os classificados, Olímpicos, Santos, União Operária e América do Andrino, tá? O Vila Real não vai, né? Com respeito, não vai acontecer. Começou na última sexta-feira o Campeonato Regional de Futebol Quarentão da Liga Verde Vale de Futebol. A abertura foi realizada na sexta-feira que passou no estádio Silvio Zappellini em Gravatal. O Gravatal venceu Próspera aqui de Tubarão por 2-0. Olha, no time do Próspera tem só os moleiros aqui de Tubarão, mas Gravatal jogando em casa conseguiu a vitória. Hoje, quarta-feira, em Braço do Norte, tem São Lugero contra Orleans. E na sexta-feira, fechando a rodada, 8 horas no Paulo Vensky Armazém, tem União contra União de Braço do Norte. União de Armazém contra União de Braço do Norte, fechando a rodada da primeira rodada do Quarentão da Liga Verde Vale de Futebol. 11 horas e 52 minutos, 11:52, pela Série B do Campeonato Brasileiro, que não para durante a Copa do Mundo, destaque para os catarinenses, teremos a 12ª rodada começando na sexta-feira. Sexta-feira tem um jogo, depois no sábado, destaque para Criciúma e Londrina, jogam no sábado, 11 da manhã, horário diferente, né? Aqui no Heriberto Ilse. Depois, na quarta-feira da semana que vem, tem Ceará contra o Avaí. Na Série B, o Sport tem 22 pontos, lidera. O Vila Nova é o segundo com 22. O São Bernardo é o terceiro com 21. O quarto, Náutico, 19. O quinto, Fortaleza, 18. O sexto, Goiás, 17. Depois, o Avaí está na zona do rebaixamento. É o 17º colocado com 10. 18º, Londrina, 8, 19º Ponte Preta, 8, o América Mineiro é o último colocado com apenas 3 pontos. Na Série C do Campeonato Brasileiro, tivemos o fechamento da nona rodada, os 8 primeiros colocados, o Guarani 18, o segundo Brusque 18, terceiro Paysandu 17, quarto Ituano 16, quinto Caxias 15, sexto Floresta 15, sexto Inter de Limeira 15, oitavo Amazonas 13. O Barra é o 15º com 11, o Figueirense é o 14º também com 11 pontos. Um abraço para o Estopa. Lembra aqui que União Operária, Vila Real, Caeté, Clube de Campo e Show do Esporte vão disputar o Quarentão da Liga Tubaronense de Futebol. 5 equipes estarão disputando o Quarentão da LTF. Valeu, Estopa, um abraço. Valeu, galera. Ficando por aqui com o Bola em Jogo. Não teremos programa amanhã. Amanhã é Corpus Christi. Eu volto na sexta-feira. Trabalhar no feriado é puxar saco do patrão. Não dá, né? Eu volto na sexta-feira. Um grande abraço. Até lá. Hã? Então tu é puxar saco do patrão. Eu não caio nessa. Valeu.
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pela mente, entre a inquietude e a pressa, lembrando-se de que há sempre paz no silêncio. Tanto quanto possível, sem humilhar-se, viva em harmonia com todos os que o cercam. Fale a sua verdade mansa e claramente, e ouça dos outros, mesmo a dos insensatos e ignorantes. Eles também têm sua própria história. Evite as pessoas agressivas e transtornadas. Elas afligem o nosso espírito. Se você se comparar com os outros, você se tornará presunçoso e magoado, pois haverá sempre alguém inferior e alguém superior a você.

viva intensamente o que já pôde realizar. Mantenha-se interessado em seu trabalho, ainda que humilde. Ele é o que de real existe ao longo de todo o tempo. Seja cauteloso nos negócios, porque o mundo está cheio de astúcias. Mas não caia na descrença. A virtude existirá sempre. Muita gente luta por altos ideais. E em toda parte, a vida está cheia de heroísmo. Seja você mesmo. Principalmente, não simule afeição, nem seja descrente do amor. Porque mesmo diante de tanta aridez e desencanto, ele é tão perene quanto a relva. Aceite com carinho o conselho dos mais velhos, mas também seja compreensivo aos impulsos inovadores da juventude. Alimente a força do espírito, que o protegerá no infortúnio inesperado. Mas não se desespere com perigos imaginários. Muitos temores nascem do cansaço e da solidão. E a despeito de uma disciplina rigorosa, seja gentil para consigo mesmo. Você é filho do universo, irmão das estrelas e

esteja em paz com Deus, como quer que você o conceba. E quaisquer que sejam seus trabalhos e aspirações na fatigante jornada pela vida, mantenha-se em paz com sua própria alma. Acima da falsidade, dos desencantos e agruras, o mundo ainda é bonito. Seja prudente. Faça tudo para

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1: Estou vergonhoso. E aí, qual é a tua pauta para o dia de hoje?
2: Cara, eu até estava procurando umas outras, trouxe três, mas eu estava... Fui lá para os mais antigos, né? Eu fui para a aba mais antiga de todas. Tipo, tem 122 páginas. Eu fui para essa, que eu não sei... centésimo, vigésima, segunda página, é isso? Centésima, vigésima, segunda página?
1: Exatamente.
2: Acertei. E aí eu fui voltando. E chegou que essa parte da aba inusitada do site onde eu pego, ela tem notícias muito antigas.
1: Tá.
2: E uma das últimas ali era da pandemia da época, né?
1: Uhum.
2: E aí foi que eu falei pro Everton aqui em off, que tava escrito assim a manchete da notícia, que pra mim era cômica já. Que era, a manchete era assim: mulher... Que, como é que é? Mulher que não é que xinga. Mulher que critica uso de...
1: Daqui a pouco tem o pensamento do dia.
2: Mulher...
3: Não, se ele não falar, não, não pode, tá ligado?
1: Meu Deus, cara.
2: Mulher que critica vacinados da Covid-19 e morre por causa da doença.
1: Ah, que coisa, não?
2: É. Eu achei engraçado pela ironia da história, né?
1: É verdade.
2: Criticou.
1: Yeah.
2: E aí eu fui vendo, cara, que daí tem uma parada mais séria, que daí quando tu vai voltando as abas e vendo assim, né? Tipo, basicamente subindo os anos, subindo os meses. Tu vai vendo que a gente tinha muita loucura acontecendo naquela época da Covid, que são, cara, umas doideiras assim, ó, gente sendo presa. Não só no Brasil, mas muitas do Brasil, tá? É. Gente sendo presa, a maior parte das manchetes eram assim, porque eles ignoravam a pandemia e faziam um monte de loucura, bicho.
1: É, tu não lembra disso, eu lembro.
2: Eu não lembrava dessas paradas, não.
1: Uhum.
2: Que loucura.
1: Tinha muita resistência, cara.
2: É.
1: É, e querendo ou não, uma resistência era aquela, naquele período era extremamente perigoso pra todo mundo, né?
2: Exatamente.
3: E a gente ficou quanto tempo em lockdown, cara? Ficou...
1: Ah, não vou lembrar.
2: Ah, não sei se foi tanto.
3: Mas ficou uns meses,
1: minha
3: não foi?
1: Minha memória é uma beleza.
3: Não, acho que não passou de 6 meses. Será que passou, cara? Eu vou pesquisar.
1: Não sei,
3: aqui.
1: Lockdown, não sei se foi tudo isso. Acho que foi até menos. Né? Depois foi um período ali mais curto de lockdown, de fechamento completo, né? Mas depois, eu não sei, será que foi um
2: mês? Ah, não lembro, mano.
1: Não lembro. Também, cara.
2: Quanto mais magro eu fico, menos eu lembro.
1: É, verdade.
2: O que eu trouxe hoje?
1: É.
2: Vídeo de briga viraliza e internautas buscam o motivo da confusão lá no Paraná.
1: No Paraná tá rolando uma parada aí que apareceu uns ETzinhos, né?
2: Pois é.
1: No interior do Paraná.
2: Yes, uns será?
1: Uns alienígenas. Umas naves special.
3: Cara, aqui não diz, quanto tempo que a gente ficou em lockdown, tá ligado? Só que eu acho bacana que criou-se uma loucura, né? Que a galera não conseguia ficar um dia dentro de casa, que ia se matar tudo, tá ligado? E todo mundo ia sair no brigueiro e...
1: Eu lembro dos idosos tentando fugir
3: sim, tá ligado? Cara, que doideira é essa? Não
1: os velhinhos lá do capenga tentando pular o portão de 2 metros.
2: Eu quero na lotérica.
1: Eu quero jogar dominó na praça.
2: Eu acho boa minha avó, cara. A minha avó, ela ficou num estado que ela quase foi internada. Ficou tremendo na cama, ficou tensa, assim. Sabe? Teve uns dias que ela passou quase desacordada. Aí tu vai conversar com ela hoje. Ah, não senti nada na pandemia. É demais isso. Mas enfim, homem com transtorno bipolar adota 120 tarântulas. E casal foge segundos antes de pneu explodir em borracharia.
1: Ah, tu veio preparado já, né?
2: É, caso dê algum problema, estamos aí.
1: Veio preparado, cara.
2: Porque às vezes os caras faltam, eles mesmo não faltando, eles não trazem nada.
1: Esse negócio do pneu explodir aí, cara, me chamou, me fez lembrar de um vídeo que eu vi, acho que hoje de manhã. É, eu mando um monte de coisa pra vocês, né?
2: Manda.
1: Eu tô lá, daí o cara vai...
2: É legal isso, cara.
1: O cara vai...
2: Ele também.
1: Qual é o termo?
3: Scrollando, passando o dedo, passando os vídeos.
1: Exatamente.
2: Descendo, subindo, sei lá.
1: É, e olhando alguns vídeos tal, e eu vi um vídeo, cara, que era um cidadão, tava o cara tentando perseguir e matar um rato que tinha invadido a casa deles.
3: Esse vídeo aí que tu me mandou.
1: E esse rato, ele vai pra debaixo do fogão. E eu acho que o cara ligou o gás ali... Acho que propositalmente pra ver se o rato sairia dali, eu não sei, ou se ele já tava ligado, eu não consegui entender, tá?
3: Cara, o que parece, ele tava assando alguma coisa.
1: É, não sei se ele já tava assando alguma coisa, daí a mulherzinha tava gravando, acho que tinha mais alguém junto, uhum. De repente uma filha do casal e tal, e ele vai embaixo do fogão ali e coloca um inseticida, alguma coisa ali. Mas ele começa, porque o rato estava ali.
2: Uhum.
1: E nisso que ele estava bem pertinho do fogão aqui, ó, jogando, meteu o dedo no spray ali mesmo e dali. Daqui a pouco dá uma explosão, explodiu o fogão.
4: Do nada.
1: A labareda.
4: Do nada, cara.
1: O cara ficou bem, o rato nem tanto. Não. O rato foi, né?
4: Será? Será?
1: Depois eles riram pra caramba, mas foi, enfim, o prejuízo ficou. Ele perdeu o fogão, né? Mas tu vê a que ponto que chega o desespero do cara, né? O cara faz loucura pra matar um, sei lá, às vezes até uma baratinha. O cara põe fogo numa casa pra matar uma barata. E o cara quase botou de fato fogo,
4: cara,
1: na casa.
4: Cara, porque é o desespero, explodiu, quando você não, cara, encontra mais.
2: É, o a desespero parte, de não ver, pior, né?
4: É o desespero, você vê, mas quando você para de ver, é pior ainda, tá ligado?
1: Porque ela pode estar em qualquer lugar.
4: Em qualquer lugar, principalmente a barata.
1: Ela pode estar nas tuas
4: costas. Nas tuas costas, exatamente.
1: Paradinha.
4: Uhum.
1: E tu tá de boa, opa, sumiu, foi embora.
4: Sim.
1: Não, ela tá ali.
4: Não, ela tá ali ainda, cara. Aí você vai lá, deitar na cama e do nada você sente alguma coisa andar no teu rosto.
2: Amigo,
4: cara, já pensou?
2: Amigo.
1: Já aconteceu comigo, já. Já aconteceu comigo.
2: Não.
1: Já aconteceu uma vez de uma lagartixa cair do teto na minha cara.
4: Elas caem, mano.
2: Do nada.
1: Elas parecem que elas miram, né, cara? Sério, elas miram, porque elas andam o dia inteiro no teto, não cai. Aí quando tu passa, quando tu tá deitado olhando pro teto, passa uma lagartixa, ela cai.
4: Aí, Luga, aí. Ah, cara, é muito engraçado elas caindo, porque daí tipo, faz um barulhão, tá ligado? Pá!
1: Tá?
4: Aquele negócio gelado. Parece um tapa, tá ligado?
1: Ai, que droga. E eu vou contar a história da menina de 4 anos que eu iria contar na... Hoje é quarta?
2: Hoje é quarta, né? Segunda.
1: Na segunda-feira. Que sobreviveu a uma picada de cobra coral e choque anafilático aqui em Santa Catarina. Ok? Além disso, vamos ter o pensamento do dia, charada hoje na história e aniversariantes famosos do dia. Lucas Marcos, vai lá. Agora sim, ô Tom, solta aí. Pensamento do dia.
4: Cara, eu acho que amanhã você vai vir aqui fazer a técnica.
1: Não vou, não.
4: Tá bom? Eu fico aí, daí, ó.
2: Não vai, não. Amanhã tu não vai.
4: Amanhã não. Sexta-feira.
1: Amanhã eu nem venho.
4: Sexta-feira.
1: Tu vem amanhã?
4: Não, amanhã provavelmente eu venho.
2: Ah, e sexta-feira tu vai fazer isso?
4: Droga.
1: Sexta-feira também tu vai fazer aqui?
4: Vou.
1: Sexta?
4: Isso.
1: Sexta-feira?
4: Por que não?
1: Sexta-feira?
4: Não, sexta não.
2: Por quê? Porque sexta não.
1: Pode vir.
4: Não, não.
1: Olha lá, pensamento do dia.
2: Se o universo está conspirando a meu favor, ele está agindo em segredo.
1: E que segredo bem guardado.
2: O segredo do sucesso é o segredo, porque ninguém ainda descobriu qual é.
1: Maravilhoso. Esse combo de dois pensamentos. Vamos à charada, vai.
2: Charada, cara, tá difícil, tá? Tem coroa, mas não é rei. Tem raiz, mas não é planta. O que é?
4: Tem coroa, mas não é rei. Tem raiz, mas não é planta. Ah, cara.
1: Tem coroa, mas não é rei. Tem raiz, mas não é planta.
2: Cara, isso aqui me parece uma charada de IA. E se for, eu vou só fazendo a IA agora.
1: Não sei.
4: Não sei.
1: Não sei, não tenho nem ideia.
2: 3-5-1-7-7, participe deixando um recadinho no nosso WhatsApp ou nas lives no Facebook ou YouTube.
1: Beleza, 3-58, bora faturar.
4: Bora.
1: A gente vai.
2: Mas
4: a gente volta.
2: Yes.
1: Volta sim.
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1: É, galerinha, tamo de volta.
4: É, rapaz,
1: de volta. Que coisa, né? Que coisa.
4: Doideira, né?
1: 2 horas e 3 minutos. O quê? O programa? Sim, o programa é uma doideira. Então tá, vamos lá. Abraço pra rapaziada?
3: Abraço. É. Ué, um abraço pra rapaziada
1: mais...
3: daqui, um abraço pra rapaziada
1: nunca
3: de
1: mais,
3: lá.
1: Nunca não, mais não, não, abraço não, pra não, galera. Não,
2: pera, pera. Vai. Porque ontem a gente mandou um abraço pra galera. Vai.
3: E antes de ontem rapaz. Também.
2: Vai.
3: Então manda aí.
1: Mas tu tinha sempre teus cinco lá que tu nunca mais falou.
3: Eu falei.
1: Quando? Ontem? Ontem.
3: Mas agora não é mais cinco, né?
2: É, o quatro.
1: Tá, os quatro que seja.
2: Um foi de Robin Williams. Agora continua.
1: Não, tranquilo, beleza. Vamos lá. Um abraço então para meus queridos amigos, o Ederleyzin, também pro Sidney Eusébio, pra dona Malvina, a avó da Ketelin.
3: Yes.
1: Também pro nosso amigo Mário Latrônico e o Marinhozinho Latroniquinho, isso. Filhinho dele. É, pra quem mais? Pra toda a galera que nos ouve, né? Ah, pra dona Célia Rodrigues, cara. Vocês conhecem a dona Celinha, né?
2: Sim, claro que sim. A famosa risada da dona Célia.
3: A dona Isaura ontem que mandou um recado de pra gente. Alô, dona Isaura.
2: Aproveitou que alguém não veio.
1: Oi, Isaura. Beijo, querida. Tamo junto, meu amor. A dona Célia, ela foi pra Aparecida. Foi o quê? Quinta-feira. Saiu de busão, uma excursão com a galera. E ela retornou só na segunda-feira. Ela mandou recado pra mim, Bruno, já estou por casa e lembrei de ti, trouxe uma lembrancinha, né? E fui lá hoje na casa dela, ali próximo ao meio-dia, peguei a lembrança, né? Imagens bonitas aí, uma pequenininha pra Isadora, de Nossa Senhora Aparecida, e uma imagem maior ali de Nossa Senhora Aparecida, com... Enfim, eu não sei agora explicar como é que ela é, mas uma imagem lindíssima, né? Então, dona Célia, muito obrigado pelo carinho. E sempre lembra da gente, né? Quando ela vai pra lá, sempre traz alguma coisinha pra mim.
2: Ah,
1: né,
2: que cara? Legal, cara. Então,
1: agradeço de coração, tá? Um isso grande aí, abraço cara. Pra senhora.
3: Um abraço pro Sandro, lá do Capiva também, mandou um recadinho pra gente. Pro Bar. Alô, Ademar, aquele abraço pra
1: a
3: vocês.
1: A mulher do
3: estamos
1: Sandro
3: juntos.
1: Tá de aniversário hoje, cara.
2: Ah, é? Parabéns!
3: É, uma massa, guerreira. Cara. É uma guerreira, né?
1: Ei, parabéns, querida!
3: Santa Sueli! Vai direto pro
2: como
3: seu.
2: Como é que é o nome daquela vai. Fátima Bonete, é isso?
1: Fátima Bonete.
2: Fátima Bonete. Tenho... três presentes que tu ainda não me deu.
1: Mas,
2: três aniversários.
3: Que isso, dona Fátima, tá sendo cobrada ao vivo.
2: E o Everton já ganhou presente.
1: Ganhei. Eu sempre ganhei.
2: Sempre ganhou.
1: Dois, eu acho, né? Acho que por dois anos eu ganhei.
3: Inclusive, eu tô usando a camisa que ela me deu.
2: Olha aí, ó.
3: Tô usando a camisa que ela me deu, cara.
2: Estou precisando de camisetas, não tenho.
3: Cara, que coincidência tu falar dela hoje.
1: É.
3: Ela me deu essa camisa aqui, verdade. Que tem um bolsinho.
2: Eu sabia,
3: aqui,
2: irmão.
1: Fazia muito tempo que a gente não mandava abraço pra ela, dona Fátima Bonete, né? Nossa, uma querida.
2: Eu mando um abraço pra ti, dona Fátima, e um pedido. Minha camiseta.
3: Alô, dona Fátima, tô usando teu presente.
1: E aí?
3: Presente que ela me deu há dois anos atrás, cara.
1: Tem alguma coisa pra nós?
3: Qualidade não. Monstra.
2: Ah, não,
1: senão,
2: não.
1: Senão eu já vou trazer a história da menina de 4 anos.
2: Não,
3: senão a gente vai falar sobre os influencers.
2: Não.
1: Nada? Não, mas já que tu
2: ouvindo.
1: Tem... tá, já que tu tem três notícias aí, vai.
2: O
1: Ederley, viu?
3: Alô, Ederley!
1: O nosso abraço. Vai, tá. Traz a tua primeira, depois eu
2: essa aqui que eu achei mais legal.
1: Vai.
2: Um homem de 34 anos foi diagnosticado com um transtorno bipolar e o terapeuta aconselhou que ele tivesse um hobby para ajudar no seu tratamento. Aaron Phoenix, ao invés de praticar esportes, decidiu adotar 120 tarântulas.
1: Nossa, o hobby dele virou esse, tá ligado? Vou adotar tarântulas.
2: É. As aranhas têm um quarto só para elas na casa de Aaron, no Reino Unido. A esposa e enteadas parecem não se importar com a situação, pois, de acordo com Aaron, as aranhas realmente têm ajudado com sua saúde mental.
3: Ah, que bom, cara.
2: No início, minha parceira e crianças ficaram um pouco assustadas, mas viram... o efeito positive que isso teve em mim imediatamente. E se tornaram solidários.
3: E o que que você adotou mesmo?
2: Tarântula.
1: Quantas?
2: 120.
1: É um retardado.
2: Fui diagnosticado. Eu tô tentando ser...
1: não,
2: transmitir
1: vai.
2: A notícia com verdade.
1: Verdade.
3: Vai lá.
2: Aaron foi diagnosticado com um transtorno bipolar no ano retrasado, que essa notícia é antiga.
1: Tá.
2: Depois de receber um diagnóstico de depressão um ano antes. O médico me disse que é um hobby for Korea My Mind e era verdade. Eu os acho fascinantes. Eu poderia sentar e observá-los for hours, por horas. E eles tiveram um efeito incredible in mine. I nunca vou desistir de possuir tarantulas now. Porque ele fala. Além das 120 tarântulas, ele possui 3 escorpiões, 3 louva-a-Deus e 1 centopeia, que não é humana, graças a Deus. Cada uma com um recinto separado. As informações são do Daily Star.
3: Cara, as tarântulas e o louva-a-deus eu até entendo. Agora, a centopeia e os escorpiões eu acho maluquice.
1: É doideira. Tu entende o cara ter 120 tarântulas?
3: Eu entendo, cara, porque são animais fantásticos, hein?
1: Tá, mas não
2: são animais incríveis. 120 é muito. Não, né?
1: Pode ser um só?
3: É, não, pode ser. Mas é porque depende também, né? Se ele tem espaço, tudo certo pra ele. E ele levou muito a sério o hobby, né? É, se ele começou aos poucos e depois foi tendo. Porque assim, ó, esses bichos, eles têm a fertilidade muito. Eles são muito férteis, né? Então ele. Em uma ninhada só reproduzem. Pode vir. Se reproduzem muito, cara. Então, em uma ninhada só já pode vir um monte. É. Então, eu entendo. Às vezes, tipo, ele teve uma que já tava lá com os filhotinhos. E esses filhotinhos
1: explodiu. Pegou um casalzinho.
3: E acabou-se ali. E ali foi. Entendeu? Então, eu entendo ele, mas.
2: Da hora.
3: E é fascinante, cara, porque tu vê esses bichos. Assim, ó. É um bicho que chamam de bichos contemplativos. É como se. É, você tivesse, sei lá, eu tenho pira em ter uma cobra, tá ligado? A cobra não é um bicho de manuseio, é um bicho contemplativo, pra você olhar, pra você ver ela vivendo lá, de vez em quando tu alimentar e pronto. Porque ela não vai criar um afeto por ti como um cachorro, tá ligado? Ou um gato, por exemplo. Mesma coisa uma aranha. Ela não vai criar um afeto por ti como um gato ou um cachorro. Então é um bicho contemplativo. Tu vai ver ela tendo a rotina dela lá. E é isso, tá ligado? E às vezes a contemplação acabou ajudando ele.
2: Claro, porque ele passa bastante tempo, né?
3: Sim.
1: Tá bom, fez bem pra ele, né, cara? Fez bem pra ele. Tá, mas daí, e a cobra? Quando é que tu vai ter?
3: Ah, tem que ter dinheiro, né, cara?
1: Mas que espécie?
3: Eu quero uma espécie. Ela é parecida com a coral. Só que. É
1: a coral falsa lá?
3: É, dita coral falsa, mas não é essa daí. É uma. É. King Snake.
2: Não é cobra rei.
3: É uma King Snake, ela. Não é a cobra rei. Não é cobra rei. Existe diferença. É uma King Snake, ela é do gênero Negrilus.
2: Pior que ele tá certo, né?
3: E ela é pretinha e tal, ela é muito bonita, cara.
1: É.
3: Ela é pequena, não chega a crescer muito, ela chega ali 1,5 metro mais ou menos, menos até que isso. E ela é muito dócil, tá ligado? Sim, até que.
1: 1,5 metro.
3: É, até. Mas ela é muito dócil, entendeu?
1: É.
3: Então, pra quem. Tem interesse em ter como primeiro pet uma cobra, essa é indicada bastante, tá ligado? Eu achei ela bem bonita também.
2: Ah, que legal, cara. Eu espero que tu consiga, porque eu acho muito da hora.
3: Assim. É, só que é. Bah, é cara, é um bicho caro.
2: Tentar também, né?
3: Não. Corsa, pior não? Que não, cara. Porque assim, ó, pra você ter um bicho desse, é mais caro do que você manter um bicho desse. Como, por exemplo, pra você comprar, você tem que desembolsar o preço do animal. Também o transporte, porque ele não vem daqui, a não ser que você tenha um criador do lugar onde você vive, tá ligado? Mas, por exemplo, se eu fosse comprar agora, ia vir em São Paulo. Então, tem que vir o transporte também, tem que pagar o transporte. E a documentação do bicho, porque tem lugares que não, eles vendem, mas a documentação não vem de lá próprio, então eles têm que mandar fazer documentação. Então você pede ainda a documentação e paga por ela, tá ligado? Tem lugar que o preço do bicho já vem com documentação. Estamos também
1: falando de uma brincadeira de quanto aí?
3: Uma brincadeira de essa King Snake, ela tá 3.500, 4, dependendo aí do gênero dela, da. Entendesse?
2: Se tu
3: da coloração comparar... também, porque não, ela não tem só a coloração preta, ela tem a coloração cinza, ela tem a rajada, ela tem a. E por aí vai, tá ligado?
2: Se tu for comparar com um cachorro, tá barato.
3: Cara, cachorro é muito. Sim, porque é muito mais barato tu manter um animal desse do que tu manter um cachorro, por exemplo.
2: E fora se a alimenta. Compra, tu vai comprar um animal de raça mesmo?
1: Se alimenta do que?
3: Se alimenta de roedores. De roedores. Aí, geralmente, quem cria esse tipo de animal já vai lá pela internet, compra os roedores congelados, aí os roedores vêm, tu mantém lá congeladinho lá na geladeira, e quando tu for dar pro animal consumir, que é uma vez por semana. Aí você descongela, deixa em temperatura ambiente e oferece pro animal, entendeu?
1: Ah.
3: Então, assim, ó, um saco de roedor congelado que vem por exemplo, é esses R$50, 50 pila. tá ligado? Ou às vezes menos, eu já vi, dependendo do tamanho da cobra, é um roedorzinho menor. Então é menos caro, né? R$30. Então é R$30 por semana, entendeu?
1: Tá bom, beleza. Mas um dia tu vai conseguir.
3: Não, um dia eu consigo.
1: É, torço por você, meu querido.
3: É, bom, porque daí também tem o preço da cobra e tem o preço do viveiro da cobra, então tudo vai acrescentando.
1: Ah, entendi. Vamos lá, já que estamos falando de cobra, vamos falar de cobra de novo aqui. Uma menina de 4 anos sobreviveu a um grave acidente com uma cobra coral verdadeira, Everton Luiz, lá em Itajaí, rapaz. A criança foi picada dentro de casa enquanto brincava com o irmão, que teria confundido o animal como uma minhoca. É quase igual, né? A serpente é considerada uma das mais perigosas do país, com veneno neurotóxico que pode afetar o sistema nervoso e levar às complicações graves e rapidão. Após a picada, a menina sofreu choques anafiláticos, uma reação alérgica grave, potencialmente fatal, que se repetiu durante o atendimento hospitalar. Em cada crise, foram aplicados medicamentos como adrenalina e antialérgicos. Ela recebeu um antídoto específico e permaneceu internada por 3 dias, com recuperação completa após cerca de uma semana. Especialistas explicam que o veneno da cobra coral age de forma rápida no organismo e pode causar paralisia, até parada cardiorrespiratória em casos mais graves. O atendimento rápido foi decisivo, então, para a sobrevivência. Então, ela só sobreviveu porque o atendimento, né, foi extremamente rápido, porque senão
2: já era.
1: Ela não ia aguentar.
3: Senão,
1: né?
3: Senão já era, cara.
2: E teve alguma sequela, não?
1: Não, aqui diz que em uma semana ela teve uma recuperação completa, então creio eu que sem nenhuma sequela, sem nenhum dano permanente.
2: E o irmão?
1: Ela passou um trabalhinho, o que que tem?
2: Apanhou ou não?
1: Não sei, cara, o irmão também não...
2: Tadinho.
1: É, tadinho, né? É.
3: Não. Mas, cara, a cobra coral, ela tem esse tipo de veneno que paralisa, porque o veneno dela é neurotóxico. Por que que é neurotóxico? Porque ela se alimenta de outras serpentes. Entendeu? Ela se alimenta de outras serpentes pequenas também. Então, é por isso que ela precisa morder pra outra serpente ser paralisada. Ela consumir a outra serpente ainda viva. Doideira isso aí, né, galera? Enquanto por exemplo, a jararaca já tem uma toxina hemotóxica que vai atingir o tecido ali, tá ligado?
1: Tá.
3: Então,
1: já causa necrose?
3: Já causa, vai causando. Pode dar probleminhas futuros aí, entendeu?
1: Então tá, né? 2 horas e 15 minutinhos. Vamos agora ao quadro Opiniões Impopulares.
3: Vamos lá, rapaziada.
1: Que eu falei,
3: Opiniões Impopulares.
1: Impopulares mesmo, né? Tô viajando.
3: Isso aí, vamos lá. A primeira é pra gente discutir um pouquinho aqui, ó. Existem uma histeria coletiva envolvendo o uso de esteroides anabolizantes no Brasil. É a opinião dele. Aí ele desenvolve. Eu entendo que existem uma série de riscos associados ao uso de esteroides e acho que é muito válido qualquer forma de conscientização quanto a isso. Mas eu acho exagero essa caça às bruxas que se intensificou nas últimas semanas em como tem tratado isso como um problema de saúde pública número um. Mas as pessoas, elas até tentam encontrar um argumento técnico para embasar as críticas e não soarem moralistas, como o tipo, abre aspas, o uso desenfreado de esteroides vai desencadear uma crise no SUS, ou o CFM não autoriza a prescrição de anabolizantes para fins estéticos, fecha aspas. Mas no fundo, são sempre argumentos frágeis. O número de usuários ainda é bem pequeno em comparação ao de uso de outras drogas. E o impacto social é com certeza irrisório, se comparado, por exemplo, ao álcool. Quanto ao CFM, suas diretrizes deveriam se limitar ao exercício da medicina e não sobre questões que competem essencialmente à autonomia de cada indivíduo. No fundo, a discussão envolve mais a incapacidade de uns em aceitar que outras pessoas simplesmente operam sobre uma lógica diferente de recompensa e risco. Talvez até uma certa inveja do tipo, eu não quero que o meu amiguinho, eu não quero usar e ter problemas, mas também não quero que meu colega use e fique maior do que eu. Por fim, não acho sentido nenhum nesse barulho sobre algo que estatisticamente não é mais perigoso do que andar de moto.
2: É, eu acho que só dois pontos dele que eu discordo. Eu acho que o ponto do... como é o nome? Não sei o que, N lá que ele falou?
1: CFM? Conselho CFM. Federal de Medicina.
2: Eu acho que sim. Esse o CFM tem que falar sim, porque sim, tem tudo a envolver com as consequências disso.
3: Sim, com saúde, né?
1: Independente de quantos usam ou não, é um...
2: Isso do CFM, eu discordo dele.
1: Pode ser fatal como foi, né?
2: Agora, sim, de resto, eu acho que ele tá com razão na parte da lógica, tipo assim, é... Se faz um escândalo, sim, se faz um escândalo muito maior do que de fato é o problema. A gente vê hoje muito mais gente morrendo, até porque o... A bolha dos bodybuilders, ela se...
3: Tá muito grande,
2: maior. Ficou muito grande. Então hoje todo mundo vê o que acontece.
3: Eu acho que é por isso que eles estão tentando usar mais e mais, tá ligado? Pra ficar cada vez maior que a bolha.
1: Acompanhar a bolha.
2: Ficar maior que a bolha,
1: né? Já são gigantes.
3: Já são enormes.
1: Ficar do tamanho de uma bolha.
2: Yes.
1: E a bolha estoura, né? Como estourou.
2: É, só que daí estoura no peito.
1: Exatamente.
2: Né? É, então, eu acho que... Eu sou contra, por mim, né? No caso, tipo, na minha vida, eu sou contra, mas nada a ver com quem de fato usa. Aliás, se tá fazendo, que seja feliz, ok. Mas se tem seus riscos pra saúde, eu acredito que tu pelo menos tem que ser divertido, tem que ter responsabilidade daquilo que tu tá fazendo e saber o risco que tu tá escorrendo. Por ti mesmo, entendeu? Pela tua saúde, pela vida das pessoas ao teu redor, tu tem que saber o que tu tá fazendo da tua vida. E fazer um bom acompanhamento, que isso é pra todo mundo.
1: Pois é, mas é de fácil acesso essas paradas aí que eles usam, galera?
2: É, eu não sei te dizer.
3: Não é pra ser.
1: Não é pra ser, né?
3: Não é pra ser.
1: Pois é, inclusive eu acho que esses bodybuilders aí, esses famosos aí, inclusive Cariani, esse rapaz que morreu ali, como é que era o nome dele?
3: Gabriel Gulli.
1: Pois é, eles têm um acompanhamento médico, indicação médica de como fazer e era, qual produto utilizar.
3: Sim, sim. Era, o Gulli principalmente era pra ter, porque o motivo da morte dele foi o enrijecimento do tecido
1: cardíaco.
3: Exatamente. E o que que acontece? Isso daí já era uma doença que ele já tinha predisposição. E o uso de esteroides anabolizantes acabaram potencializando aquilo, tá ligado? E por que que eu digo isso? Porque ele não fez os procedimentos médicos necessários pra saber se ele tinha essa doença.
2: Entendi.
3: Tá ligado? Então foi negligência da parte dele.
2: Entendi.
3: A gente tava achando que era por causa do uso de insulina, que também é um dos maiores motivos de morte de fisiculturistas, mas não foi. Foi por negligência médica da parte dele, infelizmente, tá ligado?
1: Negligência
3: é
1: dele, não médica, né?
3: Dele, exatamente.
2: É, porque compete,
3: médica também, né? Porque ele tinha acompanhamento médico. O médico dele não pedir um exame aprofundado sobre isso é uma negligência médica.
2: Também. Então também, os dois são responsáveis.
3: Os dois são responsáveis. Tanto o médico que acompanhava ele, quanto o coach dele também. Porque era um cara que já tinha experiência, já sabia dos riscos e mesmo assim não acompanhou ele do jeito certo. Na minha visão, também teria sido culpado dele ter ido. E cara, o Cariani... Ele já parou com o uso, hoje em dia ele só faz reposicionamento hormonal, né? Como ele não produz mais por ter usado prolongadamente durante a vida dele toda, ele não produz mais a testosterona. Então agora ele só faz reposicionamento hormonal.
1: Sim.
3: E tá aí, né? Ele faz acompanhamento médico justamente porque ele faz esse... Ele repõe. Todo mundo devia ser assim, né, cara?
2: E todo mundo devia ser. E quem não tem como fazer, que não use, entendeu? Porque senão tu vai acabar, cara, tu vai se destruir. Agora, o outro ponto dele, que pra mim, quando ele bateu nessa tecla e, cara, tava todos os argumentos bonitinhos, aí teve só o do CFM que eu discordei, mas quando tu diz que o outro cara do teu lado pode ter inveja, irmão, não, sério, não, por favor, mano.
3: Faz sentido.
2: Por favor, né? Eu acho isso muito criancice. É. Cara, eu sou contra porque eu tenho inveja de ti e, bicho, eu não tô nem ligando pra tua existência.
1: Claro que não.
2: Nada a ver.
1: Dito isso, opinião impopular?
3: Cara... Eu não sei. Eu acho que é sim uma histeria coletiva mesmo, eu concordo com ele, mas acho que nem todo mundo pensa nisso, porque a quantidade de pessoas que usam esteroides anabolizantes é muito pequena, tá ligado?
1: O mundo da maioria das pessoas que usam aqui, né?
3: Então, se eu falar que é a opinião popular, eu vou estar mentindo, porque a maior parte das pessoas que não usam são contra.
2: Uhum.
3: Então, é totalmente impopular,
2: acho que é
3: impopular, na minha visão.
1: Perfeito, vamos ao próximo.
3: Vamos ao próximo, eu tenho que abrir aqui, meu celular travou.
1: Que beleza, que legal, hein?
3: Só.
1: Tecnologia.
3: Só pra me ajudar. Falta. Pronto, próxima.
1: Aí.
3: Ser alto é superestimado. que tu acha?
2: Eu não tenho nada.
3: Vamos lá. É, gente, é gente falando de altura, que altura é tudo. Que só de ser alto, ele já fica com um monte de mulher e que quem é alto já tá com a vida toda feita, mas ninguém vê o lado ruim de ser alto. É horrível ter ver um tênis feminino lindo e não poder comprar, porque só vai até o 40 ou 42. Olha o tamanho, tadinha, do pé dessa mulher.
2: Sofre.
3: Ter que entrar em alguns espaços e ficar igual o corcunda, totalmente desconfortável também. Não conseguir usar uma camisa do tamanho G, que fica grande demais, e uma M fica no tamanho ok, mas fica apertada demais. E isso é só o que eu lembrei agora. Enfim, ser alta é superestimado.
2: Cara, é difícil dizer.
3: É complicado, cara.
2: É complicado. Por exemplo, numa briga tem uma vantagem absurda, né? Tem. Porque a tua, como é que é o nome? A tua envergadura é muito maior. A pessoa, o baixinho, ele tem que estar colado em ti pra te acertar.
3: Sim.
2: É. Enquanto tu, né, não tem isso. Mas, de resto, cara, não sei dizer. De resto, não muda nada também. É difícil.
3: Cara, hoje em dia eu aprendi a aceitar a minha altura, né? Eu tenho 1,60 ali, por aí. E pra mim, isso ao longo do tempo sempre foi um problema. Sempre quis ser mais alto, tá ligado? Até porque eu vi aí, de fato, as pessoas mais altas têm mais facilidade no meio social. Mas hoje em dia não faz tanta diferença.
1: Eu acho que não tem isso aí, não, cara.
3: Tem, cara, tem, porque, sabe por que tem? Porque, por exemplo, eu sou um cara que gosta de basquete. Cara, se alguma pessoa alta fala que gosta de basquete, nossa, que bacana, tu joga, não sei o quê. Se eu falo que eu jogo de basquete, a primeira coisa que vocês falam é o quê? Vai rir na minha cara.
2: Só que aí que tem uma coisa mais massa. Tu tens a chance de provar que se tu jogar basquete, tu é muito bom fazendo isso. Sim. Só porque tu é baixinho e faz. Então tu acaba sendo um destaque por um motivo que tu não gosta. Eu já não acho que seja um problema. Claro, se tu quer jogar profissionalmente, é um problema.
3: Exatamente.
2: Mas não no meio social, eu não acho.
1: Mas
2: social,
1: tem exemplos de pessoas baixinhas que jogam basquete até profissionalmente.
3: Tem, mas o último bom mesmo foi lá em 1990, então...
2: Baixinho quanto,
3: O baixinho que eu digo da minha altura, por exemplo.
1: Não, 1,60
3: já é demais. O cara, ele tinha 1,65 e ele era o brabo. Eu só não me lembro o nome dele agora, mas... Lado
2: 1,65
3: na NBA. Exatamente, na NBA. Meu, depois tu pesquisa aí, eu esqueci o nome dele.
2: Cara, ele era um anão numa terra.
3: Sim, sim, e ele batia de frente com os caras. Ele só não conseguia enterrar a bola lá no...
2: É o Iverson, não, né?
3: Não sei, cara, não sei, não. Eu não me lembro o nome
2: dele. O Iverson era um pouquinho maior, né? É porque o Iverson também era cotoco.
3: Só que hoje em dia o menor na NBA tem 1,75, tá ligado?
1: O Steph Curry, por exemplo, não é tão alto assim.
3: Não é tão alto também.
1: Tem 1,80
3: e pouquinhos, tá ligado?
1: Então, é um dos caras brabos.
3: É, por aí tu já tira.
1: É. Vamos a hoje na história, né?
3: Bora.
1: Cara, hoje é dia 3 de junho. Em anos anteriores, Lucas Marcos, o que acontecia, cara?
2: Foi sobre a morte do escritor Franz Kafka. Quem traz as informações?
3: É ele, o Claudinho da Marcelo Paz.
2: Diga aí.
7: No dia 3 de junho de 1924, faleceu aos 40 anos... em um sanatório em Kirlin, perto de Viena, na Áustria, o escritor Franz Kafka. A causa da sua morte foi uma tuberculose laríngea, doença que enfrentava desde o ano de 1917 e que havia comprometido sua garganta, causando extrema desnutrição. Antes de morrer, Kafka pediu ao seu amigo Max Brod que queimasse todos os seus escritos originais. O pedido foi ignorado e o amigo publicou sua obra postumamente. Isso permitiu que Kafka se tornasse um dos escritores mais influentes da literatura ocidental. Caso contrário, nem saberíamos que ele tivesse existido. A importância de Franz Kafka, enquanto escritor, reside na sua capacidade visionária de capturar a angústia, o isolamento e o absurdo da vida na modernidade. Suas obras revolucionaram a literatura mundial ao explorar a impotência do indivíduo diante de sistemas burocráticos e opressores. Em seus livros, ele deslocou o foco dos heróis clássicos, como até então ocorria nas obras de outros escritores, para o homem comum, perdido em um mundo implacável, irracional e indiferente. Retratou a opressão de instituições que manipulam a vida das pessoas, roubando-lhes a identidade. Ele ensinou aos escritores como narrar situações completamente surreais de forma sóbria e direta, antecipando o existencialismo e influenciando praticamente toda a ficção e a filosofia do século XX. Em decorrência dos seus escritos, foi criado o adjetivo kafkiano, que entrou para o vocabulário de diversos idiomas no mundo e faz referência a situações bizarras, absurdas, ameaçadoras, solitárias, que fazem das pessoas reféns de vontades que não são as delas.
8: Ok, valeu, professor, um abraço e até sexta-feira. Tá bom, vamos lá, aniversariantes famosos do dia. Hoje, Cacau Protásio, ela é atriz brasileira. Vocês não conhecem?
9: Não.
8: Olha, ficou conhecida por interpretar a doméstica Zezé na novela Avenida Brasil. Viu? Agora tu não conhece, né?
9: Não.
8: Ela também ganhou destaque na série Vai Que Cola. Agora tu conhece, né?
9: Não.
8: Não? 51 anos pra ela, parabéns. Ela é famosíssima. Aline... Aline, nada a ver. É Alisson dos Santos. Velocista brasileiro.
9: Eu conheço ela por outra coisa.
8: Verdade. É, Avenida Brasil. Lembro dessa novela, da participação dela. O Alisson dos Santos, ele é velocista brasileiro, conhecido como Pio. É um dos maiores nomes do atletismo brasileiro. Pio. Campeão mundial e medalhista olímpico nos 400 metros com barreiras e o Pio. Como é que é?
10: Pio, Pio, Pio.
8: O Pio completa hoje 26 anos, tá? Parabéns! Ô, meu jovem, traga aí a charada e a resposta, vai.
9: Tem coroa, mas não é rei. Tem raiz, mas não é planta. O que é? É o dente. Pois é, coroa, né? Eu também não entendi.
8: Não entendi também, rapaz.
9: Por isso que eu achei que era
4: feito... dente de alho, então, né?
9: Tem coroa o dente de alho?
4: É, sei lá.
8: Não, mas só falou o dente.
4: Só falou o dente.
9: É, qual, né?
4: Ah, sei lá.
8: É o dente, deu, tudo certo.
4: Parece um tipo de coisa criada por inteligência artificial.
9: É muito massa isso daí.
8: Exatamente. Vambora, então. Tchau, Lucas. Um abraço e até sexta-feira, rapaz.
9: Um abraço e até sexta.
8: Everton Luiz, um abraço e até segunda.
4: E até segunda, cara. Quem falou, que mandou mensagenzinha pra nós aqui foi o Reginaldo de Peralo. Reginaldo, aquele abraço pra você. Ele fala, boa tarde, pode chamar a carrocinha pra internar. Tá louco querer uma cobra coral em cativeiro? Não, não, não.
9: Não é a coral, não.
4: Não é a coral, não.
9: Não é a coral, não.
4: Não é a coral, não.
8: Ele já
9: é a cobra rei.
8: Trocou as cobras tudo aí.
4: Já.
8: A cobra coral foi da notícia da menina que foi picada e quase morreu. E a outra cobra lá, a King Snake, aquele que
4: exatamente.
8: É inofensiva.
4: É inofensiva, cara. Não tem nem dente direito.
8: É, pois é. Então tá. Tchau, Everton. Abraço.
4: Valeu, rapaziada. Boa serinha. Espero só fazer eita. Tchau, obrigado.
8: Eita. Vambora. Eita. Tchau.
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2: Divino Jesus, nós vos oferecemos este terço que vamos rezar, meditando nos mistérios da vossa redenção. Concedei-nos, por intercessão da Virgem Maria, Mãe de Deus e Nossa Mãe, as virtudes que nos são necessárias para bem rezá-lo e a graça de ganharmos as indulgências desta santa devoção. Creio em um só Deus, Pai Todo-Poderoso, Criador do céu e da terra, e em Jesus Cristo, seu único Filho, nosso Senhor, que foi concebido pelo poder do Espírito Santo, nasceu da Virgem Maria, padeceu sob Pôncio Pilatos, foi crucificado, morto e sepultado, desceu à mansão dos mortos, ressuscitou ao terceiro dia, subiu aos céus e está sentado à direita de Deus Pai Todo-Poderoso, donde há de vir a julgar os vivos e os mortos. Creio no Espírito Santo, na Santa Igreja Católica, na comunhão dos santos, na remissão dos pecados, na ressurreição da carne e na vida eterna. Amém. Pai nosso que estais no céu, santificado seja o vosso nome. Venha a nós o vosso reino, seja feita a vossa vontade, assim na terra como no céu. O pão nosso de cada dia nos dai hoje. Perdoai-nos as nossas ofensas, assim como nós perdoamos a quem nos tem ofendido. E não nos deixeis cair em tentação, mas livrai-nos do mal. Amém. Ave Maria, cheia de graça, o Senhor é convosco. Bendita sois vós entre as mulheres, e bendito é o fruto do vosso ventre, Jesus.
3: Santa Maria, Mãe de Deus, rogai por nós, pecadores, agora e na hora de nossa morte. Amém.
2: Ave Maria, cheia de graça, o Senhor é convosco. Bendita sois vós entre as mulheres, e bendito é o fruto do vosso ventre, Jesus.
4: Santa Maria, Mãe de Deus, rogai por nós, pecadores, agora e na hora da nossa morte. Amém.
2: Ave Maria, cheia de graça, o Senhor é convosco. Bendita sois vós entre as mulheres, e bendito é o fruto do vosso ventre, Jesus.
3: Santa Maria, Mãe de Deus, rogai por nós, pecadores, agora e na hora de nossa morte. Amém.
2: Glória ao Pai, ao Filho e ao Espírito Santo.
3: Como era no princípio, agora e sempre. Amém.
2: Os mistérios dolorosos. Primeiro mistério, a agonia de Jesus no Getsêmani, onde ele reza e suplica a Deus para que seja afastado o sofrimento da crucificação. Pai nosso que estais no céu, santificado seja o vosso nome. Venha a nós o vosso reino, seja feita a vossa vontade, assim na terra como no céu. O pão nosso de cada dia nos dai hoje. Perdoai-nos as nossas ofensas, assim como nós perdoamos a quem nos tem ofendido. E não nos deixeis cair em tentação, mas livrai-nos do mal. Amém. Ave Maria, cheia de graça, o Senhor é convosco. Bendita sois vós entre as mulheres, e bendito é o fruto do vosso ventre, Jesus.
4: Santa Maria, Mãe de Deus, rogai por nós, pecadores, agora e na hora da nossa morte. Amém.
2: Ave Maria, cheia de graça, o Senhor é convosco. Bendita sois vós entre as mulheres, e bendito é o fruto do vosso ventre, Jesus.
3: Santa Maria, Mãe de Deus, rogai por nós, pecadores, agora e na hora de nossa morte. Amém.
2: Ave Maria, cheia de graça, o Senhor é convosco. Bendita sois vós entre as mulheres, e bendito é o fruto do vosso ventre, Jesus.
4: Santa Maria, Mãe de Deus, rogai por nós, pecadores, agora e na hora da nossa morte. Amém.
2: Ave Maria, cheia de graça, o Senhor é convosco. Bendita sois vós entre as mulheres, e bendito é o fruto do vosso ventre, Jesus.
3: Santa Maria, Mãe de Deus, rogai por nós, pecadores, agora e na hora de nossa morte. Amém.
2: Ave Maria, cheia de graça, o Senhor é convosco. Bendita sois vós entre as mulheres, e bendito é o fruto do vosso ventre, Jesus.
4: Santa Maria, Mãe de Deus, rogai por nós, pecadores, agora e na hora da nossa morte. Amém.
2: Ave Maria, cheia de graça, o Senhor é convosco. Bendita sois vós entre as mulheres, e bendito é o fruto do vosso ventre, Jesus.
3: Santa Maria, Mãe de Deus, rogai por nós, pecadores, agora e na hora de nossa morte. Amém.
2: Ave Maria, cheia de graça, o Senhor é convosco. Bendita sois vós entre as mulheres, e bendito é o fruto do vosso ventre, Jesus.
4: Santa Maria, Mãe de Deus, rogai por nós, pecadores, agora e na hora da nossa morte. Amém.
2: Ave Maria, cheia de graça, o Senhor é convosco. Bendita sois vós entre as mulheres, e bendito é o fruto do vosso ventre, Jesus.
3: Santa Maria, Mãe de Deus, rogai por nós, pecadores, agora e na hora de nossa morte. Amém.
2: Ave Maria, cheia de graça, o Senhor é convosco. Bendita sois vós entre as mulheres, e bendito é o fruto do vosso ventre, Jesus.
4: Santa Maria, Mãe de Deus, rogai por nós, pecadores, agora e na hora da nossa morte. Amém.
2: Ave Maria, cheia de graça, o Senhor é convosco. Bendita sois vós entre as mulheres, e bendito é o fruto do vosso ventre, Jesus.
3: Santa Maria, Mãe de Deus, rogai por nós, pecadores, agora e na hora de nossa morte. Amém.
2: Glória ao Pai, ao Filho e ao Espírito Santo.
3: Como era no princípio, agora e sempre. Amém.
2: Segundo mistério doloroso, a flagelação de Jesus, onde ele é chicoteado com violência. Pai nosso que estais no céu, santificado seja o vosso nome. Venha a nós o vosso reino, seja feita a vossa vontade, assim na terra como no céu. O pão nosso de cada dia nos dai hoje. Perdoai-nos as nossas ofensas, assim como nós perdoamos a quem nos tem ofendido. E não nos deixeis cair em tentação, mas livrai-nos do mal. Amém. Ave Maria, cheia de graça, o Senhor é convosco. Bendita sois vós entre as mulheres, e bendito é o fruto do vosso ventre, Jesus.
4: Santa Maria, Mãe de Deus, rogai por nós, pecadores, agora e na hora da nossa morte. Amém.
2: Ave Maria, cheia de graça, o Senhor é convosco. Bendita sois vós entre as mulheres, e bendito é o fruto do vosso ventre, Jesus.
3: Santa Maria, Mãe de Deus, rogai por nós, pecadores, agora e na hora de nossa morte. Amém.
2: Ave Maria, cheia de graça, o Senhor é convosco. Bendita sois vós entre as mulheres, e bendito é o fruto do vosso ventre, Jesus.
4: Santa Maria, Mãe de Deus, rogai por nós, pecadores, agora e na hora da nossa morte. Amém.
2: Ave Maria, cheia de graça, o Senhor é convosco. Bendita sois vós entre as mulheres, e bendito é o fruto do vosso ventre, Jesus.
3: Santa Maria, Mãe de Deus, rogai por nós, pecadores, agora e na hora de nossa morte. Amém.
2: Ave Maria, cheia de graça, o Senhor é convosco. Bendita sois vós entre as mulheres, e bendito é o fruto do vosso ventre, Jesus.
4: Santa Maria, Mãe de Deus, rogai por nós, pecadores, agora e na hora da nossa morte. Amém.
2: Ave Maria, cheia de graça, o Senhor é convosco. Bendita sois vós entre as mulheres, e bendito é o fruto do vosso ventre, Jesus.
3: Santa Maria, Mãe de Deus, rogai por nós, pecadores, agora e na hora de nossa morte. Amém.
2: Ave Maria, cheia de graça, o Senhor é convosco. Bendita sois vós entre as mulheres, e bendito é o fruto do vosso ventre, Jesus.
4: Santa Maria, Mãe de Deus, rogai por nós, pecadores, agora e na hora da nossa morte. Amém.
2: Ave Maria, cheia de graça, o Senhor é convosco. Bendita sois vós entre as mulheres, e bendito é o fruto do vosso ventre, Jesus.
3: Santa Maria, Mãe de Deus, rogai por nós, pecadores, agora e na hora de nossa morte. Amém.
2: Ave Maria, cheia de graça, o Senhor é convosco. Bendita sois vós entre as mulheres, e bendito é o fruto do vosso ventre, Jesus.
4: Santa Maria, Mãe de Deus, rogai por nós, pecadores, agora e na hora da nossa morte. Amém.
2: Ave Maria, cheia de graça, o Senhor é convosco. Bendita sois vós entre as mulheres, e bendito é o fruto do vosso ventre, Jesus.
3: Santa Maria, Mãe de Deus, rogai por nós, pecadores, agora e na hora de nossa morte. Amém.
2: Glória ao Pai, ao Filho e ao Espírito Santo.
3: Como era no princípio, agora e sempre. Amém.
2: Terceiro mistério doloroso. A coroação de espinhos, onde Jesus é coroado com espinhos como uma forma de zombaria e humilhação. Pai nosso que estais no céu, santificado seja o vosso nome. Venha a nós o vosso reino, seja feita a vossa vontade, assim na terra como no céu. O pão nosso de cada dia nos dai hoje. Perdoai-nos as nossas ofensas, assim como nós perdoamos a quem nos tem ofendido. E não nos deixeis cair em tentação, mas livrai-nos do mal. Amém. Ave Maria, cheia de graça, o Senhor é convosco. Bendita sois vós entre as mulheres, e bendito é o fruto do vosso ventre, Jesus.
4: Santa Maria, Mãe de Deus, rogai por nós, pecadores, agora e na hora da nossa morte. Amém.
2: Ave Maria, cheia de graça, o Senhor é convosco. Bendita sois vós entre as mulheres, e bendito é o fruto do vosso ventre, Jesus.
3: Santa Maria, Mãe de Deus, rogai por nós, pecadores, agora e na hora de nossa morte. Amém.
2: Ave Maria, cheia de graça, o Senhor é convosco. Bendita sois vós entre as mulheres, e bendito é o fruto do vosso ventre, Jesus.
4: Santa Maria, Mãe de Deus, rogai por nós, pecadores, agora e na hora da nossa morte. Amém.
2: Ave Maria, cheia de graça, o Senhor é convosco. Bendita sois vós entre as mulheres, e bendito é o fruto do vosso ventre, Jesus.
3: Santa Maria, Mãe de Deus, rogai por nós, pecadores, agora e na hora de nossa morte. Amém.
2: Ave Maria, cheia de graça, o Senhor é convosco. Bendita sois vós entre as mulheres, e bendito é o fruto do vosso ventre, Jesus.
4: Santa Maria, Mãe de Deus, rogai por nós, pecadores, agora e na hora da nossa morte. Amém.
2: Ave Maria, cheia de graça, o Senhor é convosco. Bendita sois vós entre as mulheres, e bendito é o fruto do vosso ventre, Jesus.
3: Santa Maria, Mãe de Deus, rogai por nós, pecadores, agora e na hora de nossa morte. Amém.
2: Ave Maria, cheia de graça, o Senhor é convosco. Bendita sois vós entre as mulheres, e bendito é o fruto do vosso ventre, Jesus.
4: Santa Maria, Mãe de Deus, rogai por nós, pecadores, agora e na hora da nossa morte. Amém.
2: Ave Maria, cheia de graça, o Senhor é convosco. Bendita sois vós entre as mulheres, e bendito é o fruto do vosso ventre, Jesus.
3: Santa Maria, Mãe de Deus, rogai por nós, pecadores, agora e na hora de nossa morte. Amém.
2: Ave Maria, cheia de graça, o Senhor é convosco. Bendita sois vós entre as mulheres, e bendito é o fruto do vosso ventre, Jesus.
4: Santa Maria, Mãe de Deus, rogai por nós, pecadores, agora e na hora da nossa morte. Amém.
2: Ave Maria, cheia de graça, o Senhor é convosco. Bendita sois vós entre as mulheres, e bendito é o fruto do vosso ventre, Jesus.
3: Santa Maria, Mãe de Deus, rogai por nós, pecadores, agora e na hora de nossa morte. Amém.
2: Glória ao Pai, ao Filho e ao Espírito Santo.
3: Como era no princípio, agora e sempre. Amém.
2: quarto mistério doloroso, Jesus carregando a cruz, onde ele suporta o peso da cruz e as ofensas dos seus opositores. Pai nosso que estais no céu, santificado seja o vosso nome. Venha a nós o vosso reino, seja feita a vossa vontade, assim na terra como no céu. O pão nosso de cada dia nos dai hoje. Perdoai-nos as nossas ofensas, assim como nós perdoamos a quem nos tem ofendido. E não nos deixeis cair em tentação, mas livrai-nos do mal. Amém. Ave Maria, cheia de graça, o Senhor é convosco. Bendita sois vós entre as mulheres, e bendito é o fruto do vosso ventre, Jesus.
4: Santa Maria, Mãe de Deus, rogai por nós, pecadores, agora e na hora da nossa morte. Amém.
2: Ave Maria, cheia de graça, o Senhor é convosco. Bendita sois vós entre as mulheres, e bendito é o fruto do vosso ventre, Jesus.
3: Santa Maria, Mãe de Deus, rogai por nós, pecadores, agora e na hora de nossa morte. Amém.
2: Ave Maria, cheia de graça, o Senhor é convosco. Bendita sois vós entre as mulheres, e bendito é o fruto do vosso ventre, Jesus.
4: Santa Maria, Mãe de Deus, rogai por nós, pecadores, agora e na hora da nossa morte. Amém.
2: Ave Maria, cheia de graça, o Senhor é convosco. Bendita sois vós entre as mulheres, e bendito é o fruto do vosso ventre, Jesus.
3: Santa Maria, Mãe de Deus, rogai por nós, pecadores, agora e na hora de nossa morte. Amém.
2: Ave Maria, cheia de graça, o Senhor é convosco. Bendita sois vós entre as mulheres, e bendito é o fruto do vosso ventre, Jesus.
4: Santa Maria, Mãe de Deus, rogai por nós, pecadores, agora e na hora da nossa morte. Amém.
2: Ave Maria, cheia de graça, o Senhor é convosco. Bendita sois vós entre as mulheres, e bendito é o fruto do vosso ventre, Jesus.
3: Santa Maria, Mãe de Deus, rogai por nós, pecadores, agora e na hora de nossa morte. Amém.
2: Ave Maria, cheia de graça, o Senhor é convosco. Bendita sois vós entre as mulheres, e bendito é o fruto do vosso ventre, Jesus.
4: Santa Maria, Mãe de Deus, rogai por nós, pecadores, agora e na hora da nossa morte. Amém.
2: Ave Maria, cheia de graça, o Senhor é convosco. Bendita sois vós entre as mulheres, e bendito é o fruto do vosso ventre, Jesus.
3: Santa Maria, Mãe de Deus, rogai por nós, pecadores, agora e na hora de nossa morte. Amém.
2: Ave Maria, cheia de graça, o Senhor é convosco. Bendita sois vós entre as mulheres, e bendito é o fruto do vosso ventre, Jesus.
4: Santa Maria, Mãe de Deus, rogai por nós, pecadores, agora e na hora da nossa morte. Amém.
2: Ave Maria, cheia de graça, o Senhor é convosco. Bendita sois vós entre as mulheres, e bendito é o fruto do vosso ventre, Jesus.
3: Santa Maria, Mãe de Deus, rogai por nós, pecadores, agora e na hora de nossa morte. Amém.
2: Glória ao Pai, ao Filho e ao Espírito Santo.
3: Como era no princípio, agora e sempre. Amém.
2: Quinto mistério doloroso: a crucificação e morte de Jesus, onde ele é crucificado e morre pelo perdão dos pecados da humanidade. Pai nosso que estais no céu, santificado seja o vosso nome. Venha a nós o vosso reino, seja feita a vossa vontade, assim na terra como no céu. O pão nosso de cada dia nos dai hoje. Perdoai-nos as nossas ofensas, assim como nós perdoamos a quem nos tem ofendido. E não nos deixeis cair em tentação, mas livrai-nos do mal. Amém. Ave Maria, cheia de graça, o Senhor é convosco. Bendita sois vós entre as mulheres, e bendito é o fruto do vosso ventre, Jesus.
4: Santa Maria, Mãe de Deus, rogai por nós, pecadores, agora e na hora da nossa morte. Amém.
2: Ave Maria, cheia de graça, o Senhor é convosco. Bendita sois vós entre as mulheres, e bendito é o fruto do vosso ventre, Jesus.
3: Santa Maria, Mãe de Deus, rogai por nós, pecadores, agora e na hora de nossa morte. Amém.
2: Ave Maria, cheia de graça, o Senhor é convosco. Bendita sois vós entre as mulheres, e bendito é o fruto do vosso ventre, Jesus.
4: Santa Maria, Mãe de Deus, rogai por nós, pecadores, agora e na hora da nossa morte. Amém.
2: Ave Maria, cheia de graça, o Senhor é convosco. Bendita sois vós entre as mulheres, e bendito é o fruto do vosso ventre, Jesus.
3: Santa Maria, Mãe de Deus, rogai por nós, pecadores, agora e na hora de nossa morte. Amém.
2: Ave Maria, cheia de graça, o Senhor é convosco. Bendita sois vós entre as mulheres, e bendito é o fruto do vosso ventre, Jesus.
4: Santa Maria, Mãe de Deus, rogai por nós, pecadores, agora e na hora da nossa morte. Amém.
2: Ave Maria, cheia de graça, o Senhor é convosco. Bendita sois vós entre as mulheres, e bendito é o fruto do vosso ventre, Jesus.
3: Santa Maria, Mãe de Deus, rogai por nós, pecadores, agora e na hora de nossa morte. Amém.
2: Ave Maria, cheia de graça, o Senhor é convosco. Bendita sois vós entre as mulheres, e bendito é o fruto do vosso ventre, Jesus.
4: Santa Maria, Mãe de Deus, rogai por nós, pecadores, agora e na hora da nossa morte. Amém.
2: Ave Maria, cheia de graça, o Senhor é convosco. Bendita sois vós entre as mulheres, e bendito é o fruto do vosso ventre, Jesus.
3: Santa Maria, Mãe de Deus, rogai por nós, pecadores, agora e na hora de nossa morte. Amém.
2: Ave Maria, cheia de graça, o Senhor é convosco. Bendita sois vós entre as mulheres, e bendito é o fruto do vosso ventre, Jesus.
4: Santa Maria, Mãe de Deus, rogai por nós, pecadores, agora e na hora da nossa morte. Amém.
2: Ave Maria, cheia de graça, o Senhor é convosco. Bendita sois vós entre as mulheres, e bendito é o fruto do vosso ventre, Jesus.
3: Santa Maria, Mãe de Deus, rogai por nós, pecadores, agora e na hora de nossa morte. Amém.
2: Glória ao Pai, ao Filho e ao Espírito Santo.
3: Como era no princípio, agora e sempre. Amém.
2: Infinitas graças vos damos, soberana Rainha, pelos benefícios que todos os dias recebemos de vossas mãos liberais. Dignai-vos agora e para sempre tomar-nos debaixo de vosso poderoso amparo. E para mais vos agradecer, nós vos saudamos orando a Salve Rainha.
5: Salve Rainha, Mãe de Misericórdia, vida, doçura e esperança nossa salve. A vós bradamos os degredados filhos de Eva, a vós suspiramos gemendo e chorando neste vale de lágrimas. Eia, pois, advogada nossa, que esses vossos olhos misericordiosos a nós volvei, e depois desse desterro mostrai-nos Jesus. Bendito é o fruto do vosso ventre, ó clemente, ó piedosa, ó doce sempre Virgem Maria.
2: Rogai por nós, Santa Mãe de Deus,
5: para que sejamos dignos das promessas de Cristo.
2: Ó Maria concebida sem pecado,
5: rogai por nós que recorremos a vós.
2: Nossa Senhora da Piedade,
5: rogai por nós.
2: Oração de gratidão pela recitação do Santo Terço. Amado Deus, com coração cheio de gratidão, eu agradeço por ter me presenteado com a graça de rezar o terço. Em cada Ave Maria, em cada mistério, em cada Pai Nosso, senti a sua presença e a força da sua intercessão e a força da bênção que vem de Deus. Que o amor que recebi durante a oração me inspire a viver com mais fé e amor em meu dia a dia. Que eu possa sempre retribuir a sua graça com a minha devoção. Amém. O Senhor esteja convosco.
5: Ele está no meio de nós.
2: Desça e nos acompanhe. na intercessão da bem-aventurada Mãe Maria, as bênçãos, a proteção, a luz e a paz de um Deus que é Pai, Filho e Espírito Santo. Amém.
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1: Nossa saudação cordial e fraterna, você que acompanha a Palavra Viva pela Rádio Divino Oleiro FM de Balneário Camboriú, a Rádio Conceição FM de Itajaí, Rádio Tubá de Tubarão e pelos serviços de streaming de áudio. Que a paz de Jesus reine em nossos corações e a Mãe Santíssima nos leve nas dobras do seu manto em mais este dia que a bondade do Pai nos concede. Hoje, com amor e reverência, vamos falar a respeito do bom Deus. Quem é Deus? O que ele faz? Como age em nós? Comecemos a dar respostas valendo-nos do Catecismo da Igreja Católica em seu número 314. Cremos firmemente que Deus é o Senhor do mundo e da história, mas os caminhos da sua providência muitas vezes nos são desconhecidos. Só no final, quando acabar o nosso conhecimento parcial, quando virmos Deus face a face, teremos pleno conhecimento dos caminhos pelos quais, mesmo através dos dramas do mal e do pecado, Deus terá conduzido a sua criação até o descanso definitivo em vista do qual criou o céu e a terra. Aí está. Deus é o Senhor. É nosso Senhor. Somos propriedade dele. Lê-se no capítulo 19, versículo 5 do livro do Êxodo, que quando os israelitas chegaram ao deserto do Sinai, Moisés subiu a Deus e da montanha Javé o chamou e lhe disse: se ouvirdes a minha voz e guardardes a minha aliança, sereis para mim uma propriedade peculiar entre todos os povos, porque toda a terra é minha. Na sua primeira carta, capítulo 2, versículo 9, São Pedro escreve: sois uma raça eleita, um sacerdócio real, uma nação santa, o povo de sua particular propriedade, a fim de que proclameis as excelências daquele que vos chamou das trevas para sua luz maravilhosa. Vós que outrora ereis povo, mas agora sois o povo de Deus. Bonitas expressões, bonitas. Antes ereis povo, agora sois povo de Deus. E esse povo somos nós, irmãos. Somos uma propriedade peculiar, particular do Criador do céu e da terra, que é nosso Abá, nosso Pai, o Paizinho querido. Cristo nos convida à entrega filial à providência de nosso Pai Celeste. Leia o capítulo 6, versículos 26 a 34, e você vai ver como, de fato, o Senhor nos convida à entrega filial à providência de nosso Pai do céu. E o apóstolo São Pedro lembra na sua primeira carta, capítulo 5, versículo 7: lançai sobre ele toda a vossa preocupação, porque é ele que cuida de vós. Sim, pois qual é o proprietário responsável que não cuida do que é seu, que não cuida da sua propriedade? Por que andar preocupado se o Pai vela por nós? Vela tanto, cuida tanto, tanto, que Jesus chega a dizer no Evangelho de Mateus, capítulo 10, versículos 30 e 31: quanto a vós, até os cabelos da cabeça estão todos contados. não tenhais medo, vós valeis mais do que muitos pardais. No livro Buscando Deus em Momentos Difíceis, da editora Vozes, Joan Gunzelmann apresenta esta bonita oração. Como é maravilhoso, ó Deus Criador, que o Senhor nos conheça por inteiro. Não conseguimos esconder nada do Senhor. O Senhor sabe tudo sobre nós. Quando estamos tristes, apavorados ou nos sentimos impotentes ou culpados, o Senhor está bem aqui conosco. Quando estamos prósperos e nos sentindo alegres, contentes e gratos, o Senhor também está aqui. Assim, tanto em nossos momentos bons quanto nos ruins, encoraje-nos a lembrar a sua presença amorosa e recorrer ao Senhor com confiança e esperança. O Senhor nos conhece melhor do que nós conhecemos a nós mesmos. Que busquemos o Senhor para entender quem somos e aquilo de que precisamos. Repito da oração: não conseguimos esconder nada do Senhor. O Senhor está bem aqui conosco. Orlando Olinger, um grande homem, meu querido tio que há anos mora na casa do Pai do Céu, mandou-me um dia este trecho extraído de Cartas a um Amigo, de Anton Gross, da editora Pensamento. Deus está reunido com seus anjos, tentando decidir onde pode se esconder da humanidade. Por que o Senhor não se esconde bem no fundo da terra? Sugeriu um dos querubins. Não, respondeu Deus. As pessoas vão achar uma forma de cavar até me encontrar. Isso é fácil demais. É que tal esconder-se no céu? Sugeriu outro anjo. Não, também é fácil demais, disse Deus. Elas certamente vão encontrar uma maneira de voar e me encontrar. Tenho uma ideia, arrisca um terceiro anjo. Por que o Senhor não se esconde dentro das próprias pessoas? Grande ideia, admirou-se Deus. Elas nunca vão pensar em me procurar ali. Se alguém lhe perguntasse onde é que Deus mora, o que você responderia? Talvez, olhando para cima, dissesse: Deus mora no céu. Mas pense um pouco. Se o céu é lá em cima, um lugar físico, portanto, o céu começaria em algum ponto e terminaria noutro. Logo, espaço finito. Ora, como o finito poderia conter Deus, que é infinito? Então, onde ele mora? Dentro do nosso coração. Como é grande e quão puro e bom deve ser o coração para abrigar o Criador de todas as coisas. Nas Confissões, Santo Agostinho escreve assim: E como invocarei o meu Deus, ó meu Deus e meu Senhor? Pois ao invocá-lo eu o chamarei para dentro de mim. Que lugar haverá em mim onde o meu Deus possa vir? Onde virá Deus em mim, o Deus que fez o céu e a terra? Há então, Senhor meu Deus, algo em mim que te possa conter? E o céu e a terra que fizeste, nos quais me fizeste, são eles capazes de te conter? Ou então, visto que sem ti nada existe daquilo que existe, será que tudo que existe te contém? Portanto, já que eu de fato existo, por que tenho de pedir tua vinda a mim que não existiria se não existisses em mim? Olha que bonito. Que lugar haverá em mim onde o meu Deus possa vir? O meu coração, a minha alma. E quando ele vier, lemos no Apocalipse, capítulo 21, enxugará toda a lágrima dos meus olhos e fará novas todas as coisas. Como Deus é bom. Em novembro de 2020, minha querida amiga Selma Gedert Cardoso enviou-me este texto que ela recebera e havia amado. Quando Deus quis criar peixes, falou com o mar. Quando Deus quis criar árvores, falou com a terra. Mas quando Deus quis criar o homem, ele voltou-se para si mesmo. Então Deus disse: façamos o homem a nossa imagem e semelhança. Se você tirar um peixe da água, ele morrerá. E quando você remove uma árvore do solo, ela também morre. Da mesma forma, quando o homem está desconectado de Deus, ele morre. Deus é o nosso ambiente natural. Fomos criados para viver na sua presença. Temos que estar conectados a ele, porque é apenas nele que a vida existe. Vamos ficar conectados com Deus. Lembramos que a água sem peixe ainda é água. Mas peixe sem água não é nada. O solo sem árvore ainda é solo. Mas a árvore sem solo não é nada. Deus sem o homem ainda é Deus. Mas o homem sem Deus, o homem sem Deus não é nada. Pensemos um pouco em tudo isso e nos examinemos se vivemos com Deus ou como se ele não existisse, como se ele nem estivesse na nossa vida. A alegria verdadeira está em nós, a paz de Cristo habita em nós, a bondade do Senhor se espraia pelas nossas mãos e por nossos lábios. Ele sabe tudo de nós. Ele nos conhece. O salmista lembra, Salmo 138, 139, que o Senhor sabe quando me sento ou me levanto, de longe penetra meus pensamentos, me vê quando ando e quando repouso, observa todos os meus passos, me cerca por trás e pela frente e estende sobre mim a sua mão. Ele está em mim. E eu, como devo buscá-lo? Até certo ponto, a busca de Deus envolve primeiramente a pergunta se ele existe ou não, e se existe, como ele é. No livro Uma Fé para o Futuro, Novo Catecismo Ilustrado, de Maris Walter, da editora Santuário, leem-se dois argumentos principais a favor da existência de Deus. Ele os apresenta assim. Primeiro argumento: sabemos que Deus existe porque o mundo não existiria sem algo ou alguém que o fizesse existir. Deve ter acontecido algo ou alguém que no princípio criou o universo. Santo Agostinho expõe este argumento de um modo muito mais poético. Interroga a beleza da terra, interroga a beleza do mar, interroga a beleza do ar que se dilata e se difunde, interroga a beleza do céu, interroga todas estas realidades. Todas elas te respondem: olha-nos, somos belas. A sua beleza é uma profissão. Essas belezas são sujeitas a mudanças. Quem as fez, senão o único belo que não está sujeito a mudanças? Segundo argumento a favor da existência de Deus. Sabemos que Deus existe porque podemos ver em nós mesmos sinais de uma consciência espiritual. Isso aponta para as nossas almas, as sementes de eternidade que trazemos dentro de nós, cuja origem está em Deus. Esses argumentos têm sido discutidos através dos séculos e têm sido aceitos e rejeitados por muitos e diferentes filósofos e teólogos. Afinal, eles apenas auxiliam a fé. Toda a doutrina católica não depende desses argumentos, nem recorre a eles, quer sejam convincentes ou não. O que eles podem fazer é ajudar-nos a perceber que nossa fé não precisa estar em contradição com nosso intelecto ou com nossa razão. Embora possamos ver a Deus na beleza da criação, no amor e na bondade de uma pessoa, ainda assim é difícil para nós tentar descrever como Deus é. Isso não é de admirar, porque enquanto os seres humanos são feitos à imagem e semelhança de Deus, não podemos dizer que Deus seja feito à nossa imagem e semelhança. Deus transcende o mundo de modo que toda a criação é apenas um pálido reflexo do que ele realmente significa. Assim sendo, é difícil para nós falar com precisão sobre Deus ou descrevê-lo claramente. Não podemos dizer com alguma certeza como Deus é, embora possamos dizer claramente como Deus não é. Deus não é mau. Deus não é desleal. Essas coisas podemos falar claramente. Santo Tomás de Aquino afirma: a respeito de Deus, não podemos perceber o que ele é, mas apenas o que ele não é. Na realidade, Deus revelou-se à humanidade pelos escritos do Antigo Testamento, que culminam na pessoa e na missão de Jesus Cristo. Pelo fato de Jesus ser Deus, podemos conhecer Deus conhecendo a Jesus. Podemos saber como Deus é, vendo como é Jesus. Jesus é a plena revelação de Deus Pai. Isso significa que, além de Jesus, não precisamos de nenhuma outra revelação. Jesus é a mais completa revelação de Deus, porque ele mesmo é Deus Filho. Esta é a razão pela qual o cristianismo acredita ser a religião mais verdadeira e ter o caminho mais perfeito para Deus. É uma religião baseada nas palavras de Jesus e guiada pelo Espírito Santo. Deus nunca falha. Nas maiores dificuldades, nas provas mais difíceis, na maior pobreza e necessidade, ele nunca falha. Ele sempre vem em nosso socorro. Lutero, certa vez, num momento de perigo e temor em que tinha necessidade de força espiritual, foi visto absorto escrevendo com o dedo na mesa: vivit, vivit, a palavra em latim que significa ele vive, ele vive. Essa é a nossa esperança, para nós mesmos, para a sua verdade e para a humanidade. Os homens vêm e vão, líderes, mestres, pensadores, falam e trabalham por um tempo e então caem, sem voz e sem força. Deus permanece. Eles morrem, mas ele vive. Eles são luzes acendidas e, portanto, mais cedo ou mais tarde, se apagam. Ele é a verdadeira luz do qual os outros obtêm o seu brilho. Ele brilha para sempre. No Ângelus Dominical de 18 de junho deste ano de 2023, o Papa Francisco falou sobre a proximidade de Deus, a proximidade de Jesus. Disse então: com efeito, se o Deus dos céus está próximo, não estamos sozinhos na terra e não perdemos a confiança nem sequer no meio das dificuldades. Eis a primeira coisa a dizer às pessoas: Deus não está distante, é Pai. Ele te conhece, te ama, quer te dar a mão até quando percorres caminhos íngremes e acidentados, até quando cais e tens dificuldade em levantar-te e retomar o caminho. Ele, o Senhor, está aí, contigo. Aliás, muitas vezes, nos momentos em que te sentes mais fraco, podes sentir a sua presença mais forte. Ele conhece o caminho. Ele está contigo. Ele é o teu Pai. Ele é o meu Pai. Ele é o nosso Pai. Anunciar Deus próximo significa convidar a pensar como uma criança que caminha segurando a mão do Pai. Tudo lhe parece diferente. O mundo, grande e misterioso, torna-se familiar e seguro, pois a criança sabe que está protegida. Não tem medo e aprende a abrir-se. Encontra outras pessoas, encontra novos amigos, aprende com alegria coisas que não conhecia e depois volta para casa e conta a todos o que viu, enquanto aumenta nela o desejo de crescer e fazer as coisas que viu o Pai fazer. Permanecendo próximos de Deus, vencemos o medo, nos abrimos ao amor, crescemos no bem e sentimos a necessidade e a alegria de anunciar. Se quisermos ser bons apóstolos, devemos ser como as crianças, sentar-nos no colo de Deus e dali olhar o mundo com confiança e amor para testemunhar que Deus é Pai, que só Ele transforma o nosso coração e nos dá aquela alegria e aquela paz que nós próprios não podemos nos dar. Façamos então algumas perguntas. Nós que cremos no Deus próximo, confiamos nele? Sabemos olhar para a frente com confiança, como uma criança que sabe que está no colo do Pai? Sabemos sentar-nos no colo do Pai do céu na oração, na escuta da palavra, aproximando-nos dos sacramentos? E por fim, abraçados a Ele, sabemos incutir coragem nos outros, fazer-nos próximos de quem sofre e está só, de quem está distante e até de quem nos é hostil? Eis a realidade da fé. É isso que conta, conclui o Papa Francisco. Deus é amor, define São João em sua primeira carta, capítulo 4, versículos 8 e 16. E o amor não sabe ficar distante de quem ama. Ele é um Deus bem próximo de cada um de nós. É nosso Pai. Tomemos consciência de seu amor por nós, da sua proximidade, dos seus ouvidos atentos, da sua bondade. E fiquemos com estas palavras do Papa São João 23 a ecoar em nossos corações. Não cai uma lágrima de nossos olhos. Não tem um suspiro em nosso coração sem uma resposta de Deus. E então escutemos nossa música. Com Monsenhor Jonas Habib, Ricardo Sá e Gildete Leal, Tu me conheces.

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3: Quando você encontrar a outra metade da sua alma, você vai entender porque todos os outros amores deixaram você ir. Quando você encontrar a pessoa que realmente merece o seu coração, você vai entender por que as coisas não funcionaram com todos os outros. Rubem Alves.
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O clarão da madrugada já vem aparecendo. Amanhece um novo dia. O nosso louvor se dirige ao Ser Supremo, ao Criador de todo o universo, que nos deu o dom da vida com todas as suas maravilhas. Obrigado, Senhor, pela vossa ajuda, pela vossa graça. Obrigado pelo dom da vida. 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Um bom dia para...

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1: Salve, salve, turma da estrada! Por aqui é o Fernando Riquetti, fazendo companhia na sua viagem com mais um Brasil Caminhoneiro. E hoje se comemora o Dia Internacional do Meio Ambiente, tema mais que atual. E você, caminhoneiro, pode fazer sua parte para ajudar a proteger o planeta. E com atitudes simples, viu? Como manter o caminhão regulado, economizar combustível e cuidar do descarte do lixo. Cuidar da natureza, gente, é garantir um futuro melhor para todos nós. Legal? E vamos nós acelerar o carrão, começar mais um Brasil Caminhoneiro. Para que um motorista seja habilitado a dirigir, o processo envolve diversos passos, incluindo exames de aptidão física e mental. Tem os cursos teóricos, além da aprovação em provas práticas. Parece um processo muito bom, não é? Pois é. Mas para a psicóloga Thaís Mendonça, não é bem assim. A Thaís, gente, é especialista em tratar novos motoristas e que tem medo de dirigir. Ô Thaís, seja bem-vinda mais uma vez. O que, na sua opinião, tá errado na hora da pessoa tirar a carteira nacional de habilitação?
2: É, o processo de formação de condutores tá falho. O que que tá falho? O motorista não aprende a dirigir, ele aprende a passar na prova. Eu não quero criar um atrito aqui com a escola, com o Detran, nem nada. Mas, assim, eu pego a pessoa no trânsito que não sabe fazer uma redução de marcha, que nunca colocou uma quarta marcha na vida, que não sabe fazer uma rotatória. Você já viu como que é a rampa do Detran? Não tem rampa. É. Não, eu falo assim, não tem um aclive. Então, a pessoa, assim, a gente vai falar que a pessoa vai ter domínio de embreagem ali sem ter um aclive. E aí vai treinar no trânsito. Que não é o local de treinar. Então, assim, às vezes eu atendo pessoas do exterior, né, online. Brasileiros estão tirando carteira na Alemanha e tudo mais. Então, aí eu percebo que o processo de formação lá é totalmente diferente. É uma coisa séria mesmo, sabe?
1: E o exame psicotécnico, ele é bom ou precisa melhorar?
2: Não, ele é bom. Ele dá pra você ter uma noção do que é a personalidade da pessoa. Mas ali é naquele momento que a pessoa tá fazendo o teste. Não envolve outras coisas, que no dia a dia, né? Tem várias coisas que pode envolver ali na personalidade da pessoa, que a pessoa pode estourar no trânsito.
1: Tá, e se você pudesse fazer uma alteração em todos esses procedimentos para tirar a habilitação, o que seria necessário alterar?
2: Eu alteraria o processo de formação de condutor, colocaria coisas reais. Estacionar numa baliza entre um cone e dois pauzinhos é uma coisa boa? Sim, dá uma noção? Sim, mas não é real. Estaciona entre dois carros. Vamos fazer uma maquete de dois carros e vamos colocar a pessoa para estacionar entre dois carros. Por que não? Colocar rampa, colocar rotatória, coisas do dia a dia, quarta marcha, redução de marcha, BR, marginal, rodovias movimentadas. Porque muitas vezes o aluno ele fica dando voltinha na praça para tirar carteira. Isso não é real, não é realidade. E aí essa pessoa vai pro trânsito, ela assusta, ela fica com medo, ela cria pânico, apaga o carro no trânsito. E isso acaba gerando um transtorno para os outros motoristas que já dirigem, que já têm habilidade. Aí então, assim, são coisas que têm que ser melhoradas. Eu melhoraria o início, a raiz, a base de formação e também agiria lá na frente. Como, por exemplo, hoje, o cuidado com a saúde mental do motorista, do condutor. Nós temos aí motoristas de aplicativo que ficam o dia inteiro no trânsito, dentro do carro. Como está a saúde mental dessa pessoa? A pessoa que comete uma violência no trânsito, ela precisa ser monitorada psicologicamente. Ela precisa ser amparada psicologicamente, tanto a vítima quanto o agressor.
1: Essa foi a psicóloga Thaís Mendonça. Ô Thaís, muito obrigado pela sua participação aqui no Brasil Caminhoneiro, tá bom?
2: Gostei muito, tô sempre à disposição. Esse é um tema muito importante ser trabalhado, né? A gente precisa entender que o fator humano vai ser o grande diferencial no trânsito. né? As pessoas se preocupam com melhorar as vias, os carros, as sinalizações, mas e a mente?
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1: Sabe aquelas pedrinhas que se soltam do asfalto? Repararam como elas são boas de mira? Quase todas atingem o para-brisa. É praticamente impossível evitar esse problema, principalmente se você roda em trechos ruins ou usa o poçante em serviços pesados como mineração, areieiros e a construção civil. Quando a trinca aparece, é comum o estradeiro logo pensar na troca do vidro. E não sai barato, viu? Mas a boa notícia é que, dependendo do lugar e do tamanho da fissura, dá pra consertar.
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3: O Maciel, por exemplo, é um especialista na recuperação de para-brisa. Tudo bem contigo, hein, Maciel?
4: Tudo bem.
3: Nós viemos a uma revenda de caminhões aqui na Zona Leste de São Paulo, justamente para poder botar um desafio para ele. Esse FH 520 aqui já rodou muito aí, fazendo puxa de grãos aí pelo Centro-Oeste. E o para-brisa ali, ó, tá cheio de marquinhas ali. Ele já deu uma coçada na cabeça, falou: Riquete, é esse mesmo que eu vou ter que arrumar? Tá, sim, muito feio esse para-brisa aí ou não?
4: Sim, é uma trinca antiga, né? Então ela já existe já há algum tempo. Eu vou, no caso dessa trinca, eu vou fazer a limpeza dela, tá, e fazer o preenchimento.
3: E ele tava conversando comigo, falou: Riquete, pra gente saber se dá certo ou não de fazer um reparo, é fácil. É só pegar uma nota de R$1. Não quer dizer que o serviço dele tá valendo isso. Mas a fissura tem que ter o tamanho da moeda, né?
4: Isso, não pode passar da circunferência. Marcas de pedra, quando não passa da circunferência da moeda de R$1, tá? Ou quando houve a batida da pedra, nessa circunferência se estende uma rachadura de até 10 centímetros quando não pega o campo de visão do motorista.
3: Aqui, segundo o Maciel, diz que ficou de 70% a 80%. Eu olhei pra mim ali, não vi mais fissura, não vi nada. Por que pra você não ficou totalmente perfeito, Maciel?
4: Porque é uma trinca antiga.
3: Ah, é?
4: É uma trinca já que ela tá muito prejudicada por impurezas. Então, nesses casos, quando a trinca não é recente, ela não fica tão imperceptível. Então, aí tem um resultado até de 70%, 80%.
1: O custo do serviço? R$130 em média. E só um detalhe, viu, gente? Há empresas que proíbem a entrada do veículo em seus pátios caso o poçante tiver alguma trinca no vidro. Renato Barrio é gerente dessa garagem de caminhões usados em São Paulo. Boa parte dos pesados que chegam aqui tem avaria no para-brisa.
3: Renato, dos caminhões que entram para cá para revenda, maioria caminhões usados, caminhões seminovos. Mas boa parte deles, por encarar trecho longo, sempre vem algum com uma pedrinha que acaba batendo no para-brisa lá, não vem?
5: É, infelizmente vem. Hoje, em torno de 20% dos caminhões que entram para estoque da gente aqui,
3: sim,
5: eles vêm com algum tipo de anormalidade no para-brisa.
1: E de acordo com o Código de Trânsito Brasileiro, trafegar com o vidro trincado pode afetar a segurança dos passageiros, além de ser considerado uma infração grave. E se acontecer com você, em primeiro lugar, proteja o local colando um adesivo ou até mesmo uma fita crepe. Isso aí, ó, vai ajudar a manter o local limpo e sem umidade, evitando também que a trinca ou a rachadura aumente de tamanho.
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1: Tem música na boleia. Zé Neto e Cristiano.

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2: A falta de atenção provocada pela mistura de celular e direção é extremamente perigosa e pode causar graves consequências para os motoristas, seja durante fretes em cidades ou então nas estradas Brasil afora. E apesar do assunto ser amplamente divulgado na mídia, muitos caminhoneiros se descuidam durante alguns momentos e acabam colocando em risco a sua vida e também a dos demais motoristas. Apesar de facilitarem muito nossas vidas, existem momentos em que os celulares podem ser verdadeiros vilões. Por isso, é sempre válido ressaltar e alertar todo mundo sobre a importância em manter toda a atenção nas ruas e também nas estradas durante qualquer deslocamento. Ouçam aí o recado do Felipe Bart, da Polícia Rodoviária Federal.
3: Verificamos muitos motoristas que, enquanto estão dirigindo, estão também manuseando o celular, assistindo vídeos, mandando mensagens. Então, além da atenção fora da direção, o olhar também está fora da estrada. Então, fica o alerta. Vai dirigir? Coloque o celular no modo avião para nenhuma notificação atrapalhar e chamar a atenção, e deixa para usar o telefone celular somente depois devidamente estacionado.
2: E os dados mais recentes de um levantamento revelam que cerca de 5 bilhões de pessoas utilizam celulares no mundo. E dessas, cerca de 4 bilhões possuem acesso à internet. Esses dados servem para demonstrar que o perigo do uso do celular ao volante, ó, é real e pode afetar qualquer um. No caso do Brasil, a Associação Brasileira de Medicina de Tráfego já coloca o uso dos celulares como a terceira maior causa de mortes no trânsito brasileiro. Os dados ainda demonstram que são cerca de 150 mortes por dia no país em decorrência desse hábito. E o estudo proporcionou algumas descobertas importantes e também contundentes sobre o perigo de misturar direção e telefone celular. Os especialistas concluíram que, para encontrar o celular e atender uma simples chamada, a gente costuma demorar cerca de 8, 9 segundos. E você, estradeiro, sabe bem, é tempo mais que suficiente para acontecer um acidente.
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1: E vamos de música!
4: Do fundo do baú.
1: Jorge Mateus.

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1: O Francisco Garonce, nosso especialista em segurança viária, já tá por aqui. É contigo, Garonce.
2: Fala, Riquetti, turma do trecho, quem trabalha com transporte rodoviário de cargas, pelo menos uma vez na vida já se deparou com o problema do excesso de carga. As regras são muito claras e o que não falta é punição. Mas por que será que ainda tem tanta gente que é flagrada com excesso de carga nas nossas rodovias? A resposta para essa pergunta é simples. É que existe a falsa percepção de que quanto mais carga entrar, melhor. Só que caminhoneiro que põe tudo na ponta do lápis e lista todos os prejuízos decorrentes do excesso de carga, não embarca nessa furada, que além de trazer grave prejuízo financeiro, ainda coloca a sua vida em risco. Caminhões e carretas são projetados e montados com peças e componentes que têm limitações para transportar uma quantidade máxima de peso. Ao rodar acima disso, o caminhoneiro exige muito mais do veículo, que desgasta a suspensão e os pneus, além de diminuir a vida útil da transmissão e dos freios. Isso gera despesas com troca antecipada de peças e manutenção e impede a realização de novas viagens, porque o caminhão fica parado na oficina. O prejuízo é certo. O trabalho do caminhoneiro acaba sendo voltado para cuidar do caminhão, mas cuidar das rodovias também faz parte da profissão. E o excesso de peso acaba provocando buracos, rachaduras, desníveis no pavimento. E com rodovias danificadas, as viagens acabam se tornando mais caras, arriscadas e demoradas. E isso faz com que haja uma redução na margem de lucro. Um dos itens que mais pesa no preço do frete é o valor do combustível, especialmente nos dias de hoje em que os preços estão nas alturas. Quando o caminhoneiro decide rodar com excesso de carga, ele acaba fazendo com que o motor funcione com rotações mais elevadas, fora da sua faixa de eficiência energética. Especialmente em trechos de subida e curvas, isso faz com que o consumo vá nas alturas. É importante ficar ligado porque nada paga colocar uma vida em risco. E quando acontece um sinistro e a perícia identifica que havia excesso de peso, o caminhoneiro perde até mesmo o direito ao ressarcimento pela seguradora.
1: Valeu, Garonce, até a próxima. E parceiro, anota aí, ó, hashtag excesso de peso, tô fora.
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1: Vamos de música.

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1: Uma das grandes queixas da turma do trecho é a falta de tempo para correr atrás de cursos e capacitação. Bom, a gente até entende, né? Mas o que não pode acontecer é ficar achando que isso é desculpa para não acompanhar o ritmo da evolução. Olha, para atender essa turma que está sem tempo, o SESC Senat criou cursos online. Eles servem também para o estradeiro que mora longe dos centros de aprendizagem. O Rafael do SESC Senat fala mais sobre esses cursos.
2: Pode estar em qualquer unidade do SESC Senat acessando o curso, ou em qualquer lan house, ou mesmo dentro do seu caminhão com o seu laptop, pode estar fazendo esses cursos via internet. Existe uma série de cursos que são cursos à distância.
1: A busca por gente capacitada é cada vez maior. Então, o negócio é correr atrás.
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1: Chegamos ao final de mais uma semana juntos aqui no Brasil Caminhoneiro. Turma, muito obrigado pela audiência fiel de cada dia, viu? Que seu fim de semana seja abençoado, de estrada segura e, ó, de coração tranquilo, calma no trânsito sempre, beleza? Fica triste não que segunda-feira tem mais, viu? Porque a parceria é firme e forte aqui, parceiro. 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
1: Sexta-feira de feriado com previsão de tempo estável e temperaturas baixas em toda a nossa região. A pista de ventos do quadrante sul chegou até nós, o que vai manter o dia ventoso e com possibilidade de temperaturas ainda mais baixas na próxima madrugada. Atrelado a esta pista de ventos, temos a perda radiativa. Aquele calor do sol acumulado durante o dia, que já é pouco nesta época do ano, é liberado para a atmosfera ao anoitecer, porque não tem nebulosidade carregada no céu. Áreas de instabilidade podem mudar o tempo na próxima terça-feira com a volta da chuva. A temperatura máxima hoje não vai passar dos 24 graus, mínima na próxima madrugada de pelo menos 13 graus. Em Morro da Fumaça, Morro Grande, Orleans, Paulo Lopes, Rancho Queimado e Tubarão. Daniel Panobianco, da agência PD Radar, com exclusividade para a Tubá FM.
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1: Esta manhã, Senhor, como as demais, Senhor.
2: Senhor, no silêncio deste dia que amanhece, venho pedir-te saúde, força, paz e sabedoria. Quero olhar hoje o mundo com os olhos cheios de amor. Ser paciente, compreensivo, manso e prudente. Quero ver teus filhos além das aparências como tu mesmo os vês. E assim não ver senão o bem em cada um. Deixa meus ouvidos a toda calúnia. Guarda minha língua de toda maldade. Que só de bênçãos se enche o meu espírito. Que eu seja tão bondoso e alegre que todos quantos se achegarem a mim sintam tua presença. Reveste-me, Senhor, com tua beleza. E que no decurso desse dia eu te revele a todos. Muito bom dia, meu amigo, muito bom dia, minha amiga, que bom, estamos começando a nossa manhã, isso, começando a nossa manhã de sexta-feira, e você pôde participar ontem da missa e procissão. Em alguns lugares foi possível fazer a procissão pelas ruas, em outros não, mas em todos os lugares, mesmo dentro da igreja, tivemos a missa e depois momento de adoração a Jesus presente na Eucaristia.

Grande abraço. Deus abençoe você, abençoe sua família, sua comunidade, onde quer que você esteja. Muita saúde, força, coragem, vida e alegria. Pois bem, meu amigo, minha amiga, quero dizer que durante a nossa vida sempre vamos encontrar palavras, ora palavras de ternura, ora palavras de acolhimento, de compaixão, e também ora as palavras um pouco mais duras. O mundo de nossos tempos precisa ter esse rosto de ternura, em vez da ferocidade dos atos, por exemplo, da vingança, da guerra, da violência. Dizemos que Jesus é o rosto da misericórdia do Pai, rosto de vida, não de agressividade e provocação de morte. Podemos também falar que dentro dos direitos, dos deveres, da ética, da estética, a misericórdia é uma forma ampliada do exercício da justiça. Lembro-me aqui o saudoso Papa Francisco, ao referir-se à misericórdia, ele estava consciente que a justiça é pilar para essa misericórdia, ou para essa prática da compaixão, para o amor de verdade. Inclusive, a partir da cruz, perdoar os que o condenavam. A fé, portanto, em Deus é uma escolha, é uma condição pessoal para todas as pessoas, devendo a cada dia que passa essa fé ser revigorada, essa fé, como de São Tiago, ser transformada em muitas e boas obras.

Um grande abraço. Fico feliz em começar a nossa manhã de sexta-feira. Deus te abençoe. Saúde, força, coragem, vida, alegria, muita fé, muita esperança, muito amor para você e todos os seus.

nesta manhã, onde quer que você esteja, rezemos juntos. Pai nosso que estás no céu, santificado seja o vosso nome, venha nosso o vosso reino, seja feita a vossa vontade, assim na terra como no céu. O pão nosso de cada dia nos dai hoje, perdoai as nossas ofensas, assim como nós perdoamos a quem nos tem ofendido, e não nos deixeis cair em tentação, mas livrai-nos do mal. Amém. Ave Maria, cheia de graça, o Senhor é convosco, bendita sois vós entre as mulheres, e bendito é o fruto do vosso ventre, Jesus. Santa Maria, Mãe de Deus, rogai por nós, pecadores, agora e na hora de nossa morte. Amém. E que a bênção de Deus Todo-Poderoso desça e permaneça, Pai e Filho e Espírito Santo. Amém. Na sequência, as primeiras notícias, depois, a boa música.

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0: Olá para você, muito prazer, eu sou a Marilis Pequeno. Tô chegando com o Acaerte Notícias. Confira agora os destaques desta edição.
1: Número de idosos supera o de jovens no Brasil e o IBGE alerta para o impacto no futuro da aposentadoria.
2: O setor industrial respondeu por mais da metade dos empregos formais criados em Santa Catarina nos primeiros quatro meses de 2026. Construção civil e segmentos exportadores ajudaram a impulsionar o resultado.
3: Deputado catarinense defende financiamento público para comunidades terapêuticas. Projeto em tramitação na Câmara susta a criação de departamento de apoio governamental a estas entidades.
4: Santa Catarina começa a planejar o futuro. O programa Avança SC vai definir estratégias para impulsionar inovação, empreendedorismo e desenvolvimento até 2035.
5: Times catarinenses buscam classificação na Série D do Campeonato Brasileiro de Futebol. Jogos escolares para desportivos reúnem mais de 1.300 atletas estudantes com deficiência de Santa Catarina até este sábado.
6: Sexta-feira começa com nebulosidade, mas sol ganha força ao longo do dia na maior parte de Santa Catarina. E o fim de semana promete tempo firme e predomínio do sol.
0: Já está no ar a maior rede de rádios de Santa Catarina, trazendo informação. Santa Catarina gerou mais de 63 mil empregos com carteira assinada nos quatro primeiros meses de 2026. O resultado coloca o estado na terceira posição do ranking nacional de geração de vagas formais, atrás apenas de São Paulo e Minas Gerais, respondendo por cerca de 9% dos novos postos de trabalho criados no país no período. Os dados são do Ministério do Trabalho e Emprego e foram analisados pela Secretaria de Estado do Planejamento. O secretário Arão Josino avalia o desempenho catarinense.
7: O CAGED traz mais uma vez a diversidade e a potência da economia catarinense. O nosso estado tem uma grande diversidade industrial, também na área do serviço e do comércio, e os números mais uma vez demonstram o sucesso que é o nosso estado. Além do número de novas vagas que são abertas em Santa Catarina, nós também temos qualidade nessas profissões. Tanto que hoje Santa Catarina é o estado com a menor desigualdade social, maior longevidade, fazendo com que o nosso estado aí seja o segundo mais competitivo do Brasil.
0: E entre os setores que mais contribuíram para esse resultado positivo está a indústria catarinense, responsável pela abertura de 36 mil vagas formais no período. Mas, apesar do bom desempenho, há sinais de desaceleração para os próximos meses. A reportagem é de Vanessa Carini. Oi, Vanessa.
2: Olá, Marilis. A indústria catarinense liderou a geração de empregos formais em Santa Catarina nos quatro primeiros meses de 2026, com um saldo positivo de 36 mil vagas. O resultado foi responsável por mais da metade dos postos de trabalho criados no estado no período. A economista da Federação das Indústrias de Santa Catarina, Camila Oliveira, explica os fatores que sustentaram esse desempenho, mesmo em um cenário de juros elevados e incertezas econômicas.
8: O primeiro seria a base produtiva e diversificada do estado, ou seja, tem diversos setores industriais atuantes em diversos territórios de Santa Catarina, então em alguns períodos onde a gente tem alguns setores que estão sofrendo um pouco mais com esse cenário, outros eles vão dar essa sustentação. Um segundo fator é o fato da construção civil estar movimentando a geração de empregos aqui em Santa Catarina. No acumulado do ano de 2026 foram 11 mil novas vagas abertas, né? Isso muito em função da expansão das construções civis no litoral de Santa Catarina, mas também por alguns programas habitacionais que incentivam as novas obras. Um terceiro fator que a gente pode citar, alguns setores exportadores que a gente tem no estado, como é o caso do setor alimentício, especialmente ali nas carnes, nos abates, então isso favorece essa sustentação no emprego, principalmente do setor de alimentos, e também o setor de máquinas e equipamentos, que vem sofrendo com uma baixa demanda doméstica, mas que em contrapartida encontra, né, novos mercados externos para conseguir dar essa sustentação no seu segmento industrial.
0: O governo de Santa Catarina lançou o Avança SC, iniciativa que vai orientar as estratégias de desenvolvimento do estado para a próxima década. O programa reúne dados econômicos, potencialidades regionais e ações voltadas à inovação e ao empreendedorismo. E quem acompanha esse assunto é a repórter Bárbara Amaral. Olá, Bárbara, como funciona essa iniciativa?
4: Olá, Marilis, e olá, ouvintes. O Avanço SC nasce com a proposta de planejar o futuro catarinense de forma integrada e baseada em dados. A iniciativa vai mapear as vocações econômicas, os desafios e as oportunidades de cada região para orientar investimentos e políticas públicas até 2035. A proposta é preparar Santa Catarina para um cenário de maior competitividade, impulsionando inovação, tecnologia, educação e empreendedorismo, sem perder de vista a qualidade de vida da população.
9: Estamos captando o que as nossas indústrias, as nossas empresas, o nosso mercado já tem de investimento, de tecnologia, de inovação, para saber qual a potencialidade e as dificuldades de cada região. Então, empreendedor Santa Catarina é, por natureza. Somos um estado empreendedor, um estado inovador.
4: Outro ponto destacado durante o evento é a preparação do estado para as mudanças previstas com a reforma tributária. O governo avalia que a estrutura logística catarinense será um diferencial competitivo importante nos próximos anos. Atualmente, Santa Catarina conta com 6 portos em operação e outros 2 empreendimentos estão em implantação. A expectativa é fortalecer a atração de investimentos e a geração de empregos.
9: Então, nós estamos nos preparando, juntando tecnologia, educação, empreendedorismo, inovação, tudo isso para que a gente consiga ajudar a melhorar ainda mais a nossa economia.
0: Já já voltamos com Economia.
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12: O VESC apresenta Minuto do Legislativo Municipal Catarinense.
10: Que está mobilizando parlamentares municipais de todo o estado para participarem da pesquisa A Voz do Vereador. A iniciativa busca identificar as principais demandas dos municípios catarinenses e contribuir para a construção de um diagnóstico sobre as prioridades regionais. Os vereadores são convidados a responder questões sobre os desafios das suas cidades, as necessidades das regiões onde atuam e as pautas consideradas fundamentais para o futuro de Santa Catarina. As informações vão compor um documento que será entregue aos candidatos das eleições de 2026. A presidente da UVESC, Marcilei Vignatti, destaca que os vereadores conhecem de perto a realidade das comunidades e podem ajudar a definir prioridades para o estado. A pesquisa já está disponível de forma digital, leva cerca de 1 minuto para ser respondida e pode ser acessada pelo site uvesc.org.br.
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14: O Brasil entrou oficialmente em uma nova fase demográfica. Pela primeira vez, o número de pessoas com mais de 60 anos ultrapassou o de jovens entre 15 a 24 anos, segundo os dados divulgados pelo IBGE. Esse envelhecimento acelerado da população pode pressionar ainda mais o sistema das aposentadorias no país. O repórter Marco Aurélio Gomes conta pra gente o que isso muda na prática para o trabalhador.
1: Olha, Marilis, o Brasil está vivendo uma mudança histórica na estrutura da população. A taxa de natalidade caiu para 1,57 filho por mulher, o que já é abaixo do nível necessário para manter a população estável. Ao mesmo tempo, a expectativa de vida aumentou, e isso acaba gerando um desequilíbrio. Menos jovens entrando no mercado de trabalho e mais idosos recebendo a aposentadoria. Hoje, cerca de 39 milhões de brasileiros ainda trabalham sem carteira assinada ou sem contribuição para o INSS, o que enfraquece o sistema de arrecadação da Previdência. E isso é importante porque é justamente essa contribuição dos trabalhadores que financia as aposentadorias. Dados divulgados pela Síntese de Indicadores Sociais apontam que 24,4% das pessoas acima dos 60 anos continuam trabalhando, muitas vezes por necessidade, em atividades informais ou autônomas. E olhando para o futuro, o cenário tende a ficar ainda mais preocupante, pois a população idosa vai continuar crescendo. Até 2070, eles podem representar mais de um terço da população brasileira. Na prática, isso pode significar aposentadorias mais difíceis de sustentar, pressão por novas reformas e a necessidade de o trabalhador planejar cada vez mais cedo o próprio futuro financeiro.
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14: Rita, um projeto que tramita na Câmara dos Deputados questiona o apoio do governo às comunidades terapêuticas. O que prevê a proposta e quais são os argumentos em debate?
3: Olá, Marilis e ouvintes. Olha, Marilis, o PDL 34 de 2023 é um projeto de decreto legislativo focado nas regras de financiamento e na estrutura de apoio governamental às comunidades terapêuticas. A proposta busca sustar dispositivos de um decreto federal que estruturam a área do governo responsável pelo repasse de verbas e fomento a essas entidades. Partidos como PSOL e PT argumentam que o financiamento público deve priorizar os centros de atenção psicossocial e a rede de atenção psicossocial, defendendo o tratamento antimanicomial e criticando o modelo de internação das comunidades terapêuticas. Já os defensores argumentam que as comunidades terapêuticas desempenham um papel vital no acolhimento e na recuperação de dependentes químicos, preenchendo lacunas de demanda social. Para o deputado catarinense Ismael dos Santos, do PL, presidente da Frente Parlamentar de Apoio às Comunidades Terapêuticas, o projeto compromete o trabalho de cerca de 3 mil entidades em todo o país.
15: Comunidade terapêutica é acolhedora, o nome já diz, é acolhimento, não é internação. São comunidades que abrem suas portas para adesão voluntária de quem quer superar a dependência química.
3: Amarílis Ismael justifica que as comunidades são apenas complementares à rede de saúde e à rede social.
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14: A Série A do Campeonato Brasileiro entrou em pausa por causa do Mundial de Futebol e também não há rodada da Série C neste fim de semana. Ainda assim, teremos times catarinenses em campo por outras duas divisões do Brasileirão. Assunto para o nosso Toque Esportivo com o repórter Cadu Reis. Alô, Cadu!
5: Olá, Marilis. Um abraço a você e aos ouvintes. Começamos pela Série D do Campeonato Brasileiro, que chega à rodada decisiva da primeira fase. Pelo grupo A16, o Blumenau enfrenta o São José de Porto Alegre e o Marcílio Dias vai ao Paraná encarar o São Joséense às 3 horas da tarde de domingo. Já no grupo A15, a bola rola às 4 da tarde de domingo para Santa Catarina contra Cascavel e São Luís de Ijuí diante do Joinville. Entre os times catarinenses, 3 estão classificados, enquanto o JEC precisa apenas de um empate para avançar. Na segundona nacional, o Criciúma recebe o Londrina às 11 horas da manhã de sábado no estádio Heriberto Ilse. E também teremos bola rolando na Série B do Catarinense com 3 jogos no domingo às 3 horas da tarde. O Juventus recebe o Caravaggio, enquanto o Guarani encara o Tubarão e o Ercílio Luz duela com o Nação. E fechamos falando sobre os jogos escolares para desportivos de Santa Catarina. Os Parajés que estão em disputa até este sábado em Videira, no Meio Oeste. O presidente da Fundação Catarinense de Esporte, Fesporte, Jefferson Batista, ressalta.
16: O Parajesc se torna uma seletiva para os Jogos Paradesportivos Brasileiros que vai acontecer no meio de novembro em São Paulo.
5: Mais de 1.300 atletas estudantes com deficiência de 42 municípios catarinenses disputam os Parajesc nas modalidades de atletismo, bocha paralímpica, tênis de mesa, goalball e para badminton. Bom fim de semana, boa sorte a todos.
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0: Daniele Lima, será que o solzinho continua no fim de semana? Seja bem-vinda.
6: Olá, Marilis e ouvintes. Nessa sexta-feira, o dia começa com maior nebulosidade pela manhã. Porém, ao longo do dia, diminui e o sol predomina no oeste e no litoral sul. Já do litoral ao meio-oeste, as nuvens diminuem e ocorrem aberturas de sol à tarde, entre variações de nuvens. Porém, no litoral norte, Grande Florianópolis e Vale de Itajaí, segue mais nublado e a chance de chuva fraca isolada, melhorando no fim do dia. As temperaturas máximas podem atingir 26 graus em Forquilinha, 25 em Chapecó, 23 em Florianópolis e Joinville e 20 graus em Caçador e Lages. O sábado inicia com alguns nevoeiros que logo se dissipam, dando lugar a um dia ensolarado em todo o estado. As temperaturas estarão em elevação, sendo friozinho pela manhã e agradáveis à tarde. As mínimas variam de 6 a 16 graus, chegando próximo de 18 no litoral. À tarde, as máximas ficam entre 20 e 25 graus, podendo passar disso no litoral sul. No domingo, o sol aparece entre nuvens, mas o vento vira para sul e a nebulosidade aumenta no decorrer do dia. Entre a tarde e a noite, o tempo fica mais fechado no litoral e áreas próximas, especialmente no litoral sul, onde as temperaturas caem e não passam dos 22 graus. Nas outras regiões, as temperaturas seguem semelhantes às de sábado, com máximas entre 19 e 25 graus. Aproveite bem e tenha um ótimo fim de semana!
0: Agradeço pela sua companhia na edição de hoje, dessa sexta-feira. O Acaerte Notícias está de volta na segunda. Para você, um excelente fim de semana.
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3: 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A hora certa.
1: Hora certa na Tubá. Confira 6:59.
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2: Olá, meus amigos, muito bom dia. Agora 7 horas e 2 minutos. Estamos chegando com mais uma edição do Show do Rádio nesta manhã de

0: sexta-feira, hoje, 5 de junho de 2026, é dia de São Bonifácio, dia da ecologia, dia nacional da reciclagem, dia internacional de luta contra a pesca ilegal, não declarada e não regulamentada, dia do engenheiro mecânico e dia mundial do meio ambiente. Show do rádio tem a apresentação de Bruno Vandreza em Antônio Bento. Participam do programa Giovanni Martins, Lucas Marques e Ramon Silveira. Os trabalhos técnicos de Everton Luiz, as gravações de Lucas Marcos Carvalho e a direção geral do padre Rafael Liano.
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0: Olá, Turbento, muito bom dia. Como está o tempo neste momento aqui em Tubarão?
2: Bom dia, Bruno, Everton e ouvintes. O tempo em Tubarão, região sul de Santa Catarina, apresenta-se estável, bom, temperatura 17 graus, 88% a umidade relativa do ar.
0: Show do rádio com 2 horas e meia de muitas informações para você. Nos acompanhe pelo 104.9, lives no Facebook, YouTube, além de acompanhar também pelo aplicativo Rádios Net.
2: 7:04, vamos para os destaques do programa. Polícia Federal e PGR avaliam nova proposta de delação de Daniel Vorcaro.
0: No programa de hoje, uma entrevista ao vivo com o prefeito em exercício de Armazém, Guilherme Penacho.
2: Empresa Consórcio Cidade Azul, que faz o transporte coletivo urbano de Tubarão, encerra os trabalhos em 12 de junho. Usuários de ônibus estão preocupados.
0: Mercado de trabalho de Santa Catarina abre 63 mil novos empregos no ano e fica atrás apenas de São Paulo e Minas Gerais.
2: Decisão do STF sobre aposentadoria pode abrir brecha e liberar benefício negado a trabalhador.
0: Em Tubarão, o feriado do Dia do Servidor Público será antecipado para hoje nas repartições municipais.
2: No boletim policial, em Tubarão, acidente grave na BR-101 provoca morte de motociclista de 18 anos. Em Jaguaruna, homem perde a vida após ser atropelado em rodovia. Em Sangão, homem esfaqueado em briga de casal. São Lugero, residência destruída por incêndio. Em Bituba, casal furta roupas de loja e acaba nas garras da polícia. Aqui em Tubarão, manobra radical de veículo gera muita fumaça e provoca tumulto em danceteria no centro da cidade. Tudo isso e muito mais daqui a pouco no boletim policial.
0: Vamos agora manter contato com Ramon Silveira, ele traz o seu destaque. Ramon, bom dia.
3: Muito bom dia, amigos do Show do Rádio. O programa Reforma Casa Brasil já beneficiou mais de 1.500 famílias em Santa Catarina, movimentando mais de 33 milhões de reais no estado. O superintendente de rede da Caixa Econômica Federal, Rodrigo Canani Medeiros, explica sobre este programa da Caixa às 8:30 no Repórter Tubá.
2: Giovanni Martins com seu destaque. Bom dia, Giovanni.
4: Bom dia, Santa Catarina inicia a distribuição de mais 300 mil doses e reforça pedido de vacinação contra a gripe.
0: Contato agora com Lucas Marques, também trazendo seu destaque. Lucas, bom dia.
5: Bom dia. No Junho Vermelho, mês da conscientização da doação de sangue, Rádio Tubá e Emosc reforçam a campanha Eu Curto Doar.
2: E hoje tem um papo reto com Haroldo Silva Dura, um show de informações para você. O Show do Rádio está só começando.
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2: Vamos então com os destaques de capa do Jornal Diário do Sul. Homem esfaqueado durante briga de casal em Sangão. Estadual de Caratê. Evento reunirá em torno de 400 atletas. Transporte coletivo. Usuários não devem enfrentar problemas em Tubarão. Solidariedade Bazar para arrecadar recursos. Da região, talentos em sarau no parque. Catarinense, Leão e Peixe jogam neste domingo. fé e devoção nas ruas. Procissão de Corpus Christi celebrou a Eucaristia com os tradicionais tapetes confeccionados nas ruas da cidade. São os destaques do Diário do Sul.
0: Bom, vamos com o Diário Catarinense, tradição da festa junina. Ocorrências com fogueiras crescem 61% em Santa Catarina e criam alerta. Morte em boate em Florianópolis, MP vai recorrer de decisão que absolveu policial. Ainda sem Neymar, veja a provável escalação da seleção brasileira contra o Egito. Mãe de Henri Borel é solta no Rio de Janeiro após receber perdão judicial no julgamento da morte do filho. Queda nas exportações e preços mais baixos, os possíveis efeitos dos novos tarifaços dos Estados Unidos em Santa Catarina. BNDES evita emprestar 66 milhões ao agro de Santa Catarina por indício de corte ilegal de árvores. São destaques do Jornal Diário Catarinense.
2: Vamos agora aos destaques do Folha Regional. Motociclista morre após colisão com caminhão na marginal da BR-101 em Tubarão. Coração gigante. Identificado jovem que morreu em acidente na marginal da BR-101 em Tubarão. O que era dor virou vitória. Carreta em Criciúma comove região após última quimioterapia do menino Pedro. Carro capota e fica parcialmente submerso em Sangão. Fritada de pneu de caminhonete provoca evacuação em casa noturna no centro de Tubarão. Prefeitura de Lauro Miller decreta luto oficial pela morte do fundador da Casa São Paulo Magazine. Casal é preso em ponto de ônibus após furtarem lojas de roupas em Imbituba. São os destaques do Folha Regional.
0: Bom, principais jornais que já estão circulando pelo país, iniciando pelo Folha de São Paulo, Guerra e El Niño elevam a estimativa da inflação dos alimentos a 7%. No estado de São Paulo, ONGs fazem operações cruzadas com verbas de emendas de vereadores. No O Globo, Brasil busca diálogo com os Estados Unidos para rastrear crime financeiro e ver chance de reduzir tarifa. No Zero Hora, disputa pelo Piratini ganha ritmo intenso meses antes da campanha eleitoral. E no Notícias do Dia, reajuste de Vale Alimentação terá impacto de 1,3 milhão em 2027.
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2: São 7:09. Um bom dia para você que já está acordado na cozinha, preparando o cafezinho, se aprontando para mais um dia de trabalho, porque hoje é sexta. Tem muita gente que emendou o feriadão aí, né? Ponto facultativo hoje na sexta-feira, mas boa parte, quer dizer, a maioria dos trabalhadores brasileiros arregaça as mangas e vai à luta, porque hoje é sexta-feira. E para você que está no trânsito também, com o seu automóvel ligado no 104.9, obrigado pelo carinho, da atenção e da audiência. Nossa primeira notícia, Bruno, diz respeito ao transporte coletivo de Tubarão. Repercutiu e continua repercutindo, causando preocupação aos cidadãos usuários do transporte coletivo aqui em Tubarão. Prefeitura da cidade contratará nova empresa para manter transporte público. Após anúncio do encerramento das atividades do consórcio Cidade Azul, responsável pelo transporte coletivo de passageiros em Tubarão, a prefeitura emitiu nota oficial informando que o serviço terá continuidade. Conforme a nota, o município está em fase de contratação de uma nova operadora que assumirá os serviços até um ano, até que um novo processo licitatório seja concluído sem interrupção para os usuários. A decisão do contrato de concessão, assinado em 5 de julho de 2019, foi autorizado pelo Poder Judiciário em ação ajuizada em 20 de setembro de 2023 e finalizada em 21 de maio de 2026, sem possibilidade de recurso. A Prefeitura esclarece que os créditos inseridos nos cartões de transporte adquiridos há menos de um ano serão integralmente aceitos pela nova empresa que assumir a operação. Em vídeo compartilhado em redes sociais, prefeito Sorato afirma que acompanhará a situação e que a prefeitura já está contratando uma nova empresa para garantir o serviço para aqueles que dependem do transporte público. Conforme o comunicado oficial divulgado pela empresa, 12 de junho será o último dia de operação do consórcio Cidade Azul no transporte de passageiros aqui na cidade de Tubarão. Quer dizer, demoraram muito tempo para resolver esta situação. Estava pendente na justiça a empresa que vai deixar a operação aqui em Tubarão, a Cidade Azul, Transporte Cidade Azul, já estava seguindo na justiça e agora recebeu, né, o prazo final, que será dia 12, onde encerra as atividades. Segundo Sorato, prefeito da cidade, já a prefeitura está mantendo contato com uma outra empresa de forma transitória até que uma nova licitação seja apresentada e contratada uma outra empresa para o transporte público aqui na cidade. Enquanto isso, no outro lado da linha, as pessoas que são dependentes do transporte público, as pessoas estão preocupadas. Será que vai encerrar? Será que a empresa vai dar conta dos trabalhos aqui? Até porque tem gente, viu, Bruno? Muitos trabalhadores que dependem do transporte público.
0: A gente pensa que não tem muita gente que depende. Sim, tem muita gente que depende, né? Que não tem o seu veículo próprio, não tem uma moto, não tem uma, de repente, condição de vir de aplicativo, né?
2: Claro.
0: O meio de transporte utilizado por eles é o transporte público, e agora sem, né? Como é que fica a situação, né? Então, a prefeitura tem que resolver, né, com muita celeridade essa situação aí, porque muita gente depende disso. Bom, a outra informação que tu trouxe, acho que até do Folha Regional aí, nas manchetes, o cidadão cantando pneu ali, tu viste? Fritando pneu.
2: Sim, sim.
0: Na rua Tubal Caim Faraco, bem ao lado do edifício Seven, né? Então, lá no topo do prédio tem uma casa noturna,
2: né? Noturna,
0: é verdade. Então, aquela fumaceira toda, pelo ato desse motorista, não sei que adjetivo eu utilizo para ele.
2: Cabeça de camarão.
0: Pode ser, cabeça de camarão.
2: Cabeça de camarão.
0: Tava fritando pneu, uma fumaceira danada na frente do prédio. Essa fumaça toda acabou entrando pelo duto ali de... De o quê? Agora me fode, de ventilação.
2: Ventilação.
0: Né? Obrigado, Everton Luiz.
2: E foi subindo.
0: E a galera tava de boas,
2: dançando,
0: lá no topo,
2: se divertindo,
0: na boate, dançando, tomando umas e tal. Daqui a pouco aquele fumaceiro chegou nessa boate.
2: Aí o pessoal
0: ficou... teve que haver uma evacuação, né, de emergência, né, do pessoal, né? Mas, por bem, não era nenhum problema lá dentro, nenhum princípio de incêndio, nem nada. Era só um ato inconsequente de um motorista à frente do prédio. Depois ele arrancou, tentou fugir, a polícia deteve ele. Tá? Então ele foi preso, não sei se ficará preso, acho que não, né?
2: Não.
0: Mas levou uma dura, certamente, aí dos policiais que foram atrás dele. Que coisa, né, rapaz?
2: Eu não sei.
0: Nunca tinha visto uma coisa dessa aqui em Tubarão.
2: Eu não sei o que passa na cabeça de um cidadão desse, né? Fazer essa besteirada toda aqui no centro da cidade, numa via muito movimentada, que é Tubal Caim Faraco, esta via que vai ali do Bradesco.
0: Mas era de madrugada, ali não tinha movimentação.
2: Vai, né, ali do semáforo até a ponte de Unei Chaves Cabral. De toda forma, não pode acontecer o que esse cabeça de camarão fez aqui na madrugada em Tubarão. Agora, quem estava na boate lá ficou realmente apavorado.
0: Leva um susto, imagina. Porque é lá no alto do prédio.
2: Fumacê,
0: né? Essa fumaçada aqui, de repente, é um princípio de
2: incêndio,
0: né? Podia gerar e deve ter gerado um caos danado, né?
2: Todo mundo saiu correndo, né?
0: Esse pessoal todo aí, né? E o pneu tá caro também pra ficar cantando,
2: tá
0: fritando pneu aí, né? Esse cara aí, eu acho que tá com dinheiro sobrando também e troca de pneu a cada semana, né?
2: Ou então ele tava toda velocidade também na cabeça.
0: Também
2: na cabeça.
0: Ingerido algumas coisinhas aí que não deveria. Bom, são 7:17 agora, em obediência ao decreto número 8.948 de 19 de janeiro de 2026, o feriado relativo ao Dia do Servidor Público, celebrado normalmente no dia 28 de outubro, será e foi antecipado para hoje, sexta-feira, no funcionalismo público municipal, estou falando aqui de Tubarão. Desta forma, hoje será ponto facultativo ou... como é que é o outro nome?
2: Dificultativo.
0: Exatamente. E alguns serviços da prefeitura também não funcionarão, a exemplo de ontem, dia de Corpus Christi. Na educação, as escolas municipais e os centros de educação infantil funcionarão normalmente hoje, assim como todos os setores da Fundação de Educação. O Facilita Tubarão, por sua vez, não funciona hoje. As estruturas e unidades de saúde também não funcionarão hoje. Não pode ficar doente hoje.
2: Não pode.
0: A exceção, mas se ficar, tem o telemedicina, tá tudo certo.
2: Tem a UPA funciona também, né?
0: O telemedicina, ele funciona normalmente durante todo o dia do feriado prolongado. Aliás, ele funciona todos os dias, a qualquer hora, né? Importante ressaltar também que os serviços considerados essenciais, como ambulâncias, coleta de lixo, que está mais ou menos, manutenção de semáforos e polícia municipal, funcionam normalmente em todo o período do feriadão, assim como a defesa civil e a comunicação, estes dois últimos em esquema de plantão. Todos os departamentos e estruturas da prefeitura voltam ao seu funcionamento normal na próxima segunda-feira, dia 8.
2: Beleza, só para se ter uma ideia, né? Não, os postos de saúde não vão funcionar, lamentavelmente. Deveriam estar abertos, porque a saúde tem que atender bem a população. A demanda é enorme.
0: Diz aqui, serviços essenciais estarão funcionando. Bom, e a saúde não
2: é? E a saúde não é? Será que não é? Então, vai superlotar, em especial, principalmente, a emergência do Hospital Nacional da Conceição. Eu entrei em contato com um amigo meu, que trabalhou muito tempo aqui, o Marcelão. Marcelo está atuando na Prefeitura de Criciúma. Perguntei: ô Marcelo, quantas UPAs tem na cidade de Criciúma? Criciúma tem o dobro da população em Tubarão. São 4 UPAs, unidade de pronto atendimento, 4 atendendo 24 horas. Tubarão tem alguma?
0: Vai ter.
2: Vai?
0: Não sei.
2: Não sei. Então, Tubarão, que tem a metade da população, não tem sequer uma UPA funcionando aqui na cidade. Apenas o Hospital Nossa Senhora da Conceição, que atende toda a população da cidade e, às vezes, até de outros municípios aqui da região. Então, está mais do que na hora. É claro que a gente não culpa a atual administração, que está há pouco tempo, mas as administrações anteriores, que já deveriam, né, estar muito atentas e mudar a cidade de forma, né, a abrir UPAs 24 horas, porque a saúde não tem dia, não tem hora para o cidadão ficar doente. Esta é a realidade. O cidadão ficou doente, vai correndo onde? Ou na UPA, ou no hospital, na emergência do hospital. Infelizmente, quem não tem plano de saúde tem que ir para a emergência do hospital. Aí chega lá, fica sentado no banco, esperando aqui a sua vez, lamentavelmente. Olha, tem que ter um pensamento mais positivo e, digamos assim, em desenvolvimento para o atendimento à área da saúde, porque é uma das prioridades que não pode esperar.
0: Bom, em relação à UPA, em relação à coleta de lixo que está deficitária aqui em Tubarão, a empresa Hackley foi notificada, em relação ao transporte público que vai deixar de existir aí em Tubarão, né? Claro, a prefeitura já adiantou que está tentando contratar uma nova empresa, tudo mais. Enfim, explicando toda essa situação, na terça-feira o prefeito Sorato estará aqui, né?
2: Vai estar aqui.
0: E outros tantos assuntos relevantes, né? Então, na terça-feira, às 8 horas, uma entrevista aí ao vivo com o prefeito Sorato sobre estes e outros problemas que temos aqui em Tubarão.
2: E você, prezado ouvinte, já prepara aí essa pergunta para mandar para nós passarmos aí para o prefeito Stênio Sorato, que estará conosco concedendo entrevista na próxima terça-feira, aqui no Show do Rádio. Vamos lá. Polícia Federal e PGR avaliam nova proposta de delação de Daniel Vorcaro. A proposta revisada de delação premiada do ex-banqueiro Daniel Vorcaro, do Banco Master, está sob análise da Polícia Federal e da Procuradoria-Geral da República. Os órgãos devem incidir e decidir nos próximos dias se continuam com as negociações, solicitam novos ajustes ou rejeitam o acordo. A entrega dos primeiros anexos das propostas ocorreu na última segunda-feira, em reunião entre os advogados do banqueiro e equipes da PF e PGR. No encontro seguinte, na terça-feira, a defesa incluiu acréscimos ao material. Uma terceira audiência marcada para quarta-feira, né, foi adiada a pedido dos investigadores que solicitaram mais tempo para avaliar o conteúdo apresentado. Fontes próximas às negociações avaliaram que a nova versão está mais detalhada e consistente em relação à primeira, a recusada em maio. O teor desse documento inicial permanece sob sigilo judicial, mas, segundo a apuração do jornal O Globo, Vorcaro tentou justificar pagamentos e delações com políticos sem admitir crimes. Esse possível fato distancia-se do esperado para acordos desse tipo quando se exige a entrega de provas inéditas.
0: Bom, no junho vermelho, mês de conscientização da doação de sangue, Rádio Tubaí e Mosc reforçam campanha Eu Curto Doar. A reportagem é de Lucas Marques.
5: Saudações a você que acompanha a programação da Rádio Tubá. Dessa vez, a nossa pauta fala de um assunto importantíssimo, que é o Junho Vermelho, que agora estamos vivendo uma campanha nacional de conscientização sobre a importância da doação de sangue. E esta questão da doação de sangue, a gente sempre recorre aos especialistas. A gente fala com o nosso EMOSC, que é o órgão responsável em Santa Catarina por essa coleta dos doadores de sangue. O EMOSC, que tem sempre uma parceria contínua aqui na Rádio Tubá pela nossa campanha Eu Curto Doar. O EMOSC encontra aqui uma parceria, uma divulgação sempre dessas questões da doação de sangue. Hoje a gente conversa com a coordenadora técnica do EMOSC, Camila Rodrigues Teixeira da Minelli. Fala conosco sobre o Junho Vermelho e a importância da doação de sangue aqui na região sul de Santa Catarina. Camila, muito obrigado pela disponibilidade e por atender a Rádio Tubá. Como é que está por aí? Tudo bem?
7: Oi, bom dia a todos os ouvintes. Já agradecendo essa parceria que a gente tem bem grande, que é bem importante com a Rádio Tubá, está sempre disponível em nos atender, em nos auxiliar, levar um pouquinho de informação de um assunto tão importante que é a doação de sangue. E agora nesse mês, que é um mês bem especial, que nós comemoramos o Dia Mundial do Doador, no dia 14 de junho, por isso se dá o Junho Vermelho neste mês.
5: Camila, gostaria que você falasse então a importância deste Junho Vermelho para conscientizar, para reforçar essa doação de sangue que é tão importante e no fim das contas acaba salvando muitas vidas aqui em Santa Catarina, né?
7: Exatamente. Então assim, nós viemos sempre diariamente conscientizando, informando as pessoas da importância da doação de sangue, né? Da importância que ela tem, da necessidade diária que ela realmente é. Só que nesses períodos de campanhas, como agora o Junho Vermelho, é um momento que a gente reforça, né, o quanto é importante o doador de sangue, quanto é importante para manter, para nos auxiliar a manter o nosso nível de estoques o mais seguros e adequado por toda Santa Catarina. Então, assim, é um período que a gente, historicamente, ele tem redução nas doações, porque a gente acaba tendo uma baixa adesão dos doadores devido às temperaturas baixas, às doenças sazonais, às vacinas. Em seguida, nós temos as férias escolares, que às vezes o pessoal acaba saindo da cidade e não comparecendo ao hemocentro. Então é um período que a gente tem realmente para enfatizar a importância do doador, de quem já é doador, né? De a gente agraciar esses doadores, e também é um momento de a gente trazer novos doadores ao hemocentro para seguir, né, seguir firme, né, nessa corrente, não somente nesses períodos, né, mas ao longo do ano. Então é muito importante para nós esse momento, esse período, pelas essas situações que eu relatei, mas principalmente o objetivo maior é realmente mostrar a importância que o doador tem ao hemocentro.
5: Bom, doutora, tratando dessa questão dos doadores, qual é o cenário nos últimos anos? Está aumentando, diminuindo, se manteve estável o número total de doadores em Santa Catarina? O que que vocês vêm diagnosticando aí nos últimos anos?
7: Então, em relação ao ano passado, a gente já observou uma alta demanda na solicitação de hemocomponentes, que é a solicitação das bolsas de sangue lá nos conveniados e clínicas. Então, a gente já conseguiu observar que nós tivemos um aumento das transfusões. Só que, em contrapartida, realmente a gente não está tendo esse aumento dos doadores. Então, a gente vem encontrando dificuldades, né, para manter os doadores, para reter os doadores no Hemocentro e também trazer novos doadores. Então, realmente, assim, a gente vem trabalhando diariamente. O Hemosc está sempre enfatizando, às vezes o pessoal fala, meu Deus, vocês sempre estão pedindo, assim, porque realmente a gente está tendo um aumento das solicitações, só que a gente não está tendo um aumento dos doadores. Então, isso nos preocupa bastante, por isso que a gente é muito importante essas campanhas, a gente enfatizar a importância, né? A importância da pessoa estar comparecendo ao Hemocentro, não somente no momento que ela tem alguém muito próximo necessitando, mas que todos os dias a gente sabe que lá na ponta tem pessoas necessitando de transfusão. Todos os dias tem cirurgias, tem acidentes, tem pessoas fazendo tratamento oncológico, hematológico, que necessitam da transfusão. E a gente sabe que o sangue, ele não tem um substituto, né? Ele não se compra numa farmácia, num laboratório, então o único meio de a gente poder deixar o nosso nível de estoque mais adequado e seguro possível para toda a população é através do doador comparecer ao Hemocentro e tá nos auxiliando, né, neste momento e como eu falei, e todo ano também.
5: Doutora, essa questão que você comentou, às vezes falam, mas o Hemosc está sempre pedindo, sempre falando que está faltando sangue, mas é um cenário que muda muito rápido, né? Às vezes no mês de fevereiro, março, por exemplo, estão bons os estoques, as doações estão boas, mas daqui a pouco em maio, em junho, já tem uma redução, aumenta a demanda, então é um cenário que atualiza muito rápido e por isso o Hemosc está sempre reforçando esta campanha, né, doutora?
7: Exatamente, é bem isso como você falou mesmo. Às vezes a gente tá, o pessoal que acompanha, hoje qualquer pessoa, né, qualquer cidadão, ele pode estar acompanhando o nosso nível de estoque através do nosso site oficial, ali na aba direita vai ter todas as tipagens, as bolsinhas de sangue com as tipagens e os níveis dela. Então, ele é atualizado diariamente a partir das 5 horas da manhã, então qualquer pessoa pode estar acompanhando. Só que é como você falou, exatamente. Às vezes, assim, nessas semanas estamos com os níveis de estoque adequado, né? É muito difícil a gente estar com as bolsinhas cheias, mas a gente está adequado, mas na outra semana, às vezes, já virou o dia, já estamos com estoque reduzido, hoje nós estamos com um nível em alerta em algumas tipagens, o O negativo e o O positivo, então isso se diz muito em relação ao consumo da população, né? Por isso que, como eu falei, a gente vem observando o consumo maior dos hospitais, das clínicas, mas em compensação não estamos observando esse aumento dos doadores dentro dos hemocentros. Aqui na região sul, nós temos o Hemocentro de Criciúma, a unidade de coleta de Tubarão, e a gente vem enfrentando sim uma dificuldade para trazer os doadores ao hemocentro e na unidade de coleta. Então já fica aqui o chamado, né, para quem está nos ouvindo, queira comparecer, ou tanto na unidade de coleta de Tubarão ou no Hemocentro de Criciúma, esse é o momento de você comparecer e nos auxiliar a manter o nosso nível de estoque o mais seguro possível.
5: Ô, doutora, a gente sempre fala que a doação de sangue, ela salva vidas. É bom a gente também especificar quem precisa desse sangue, né? São vítimas de acidentes, são pessoas que fazem tratamento constante, tem uma gama de pessoas que precisam desse sangue para de fato ter a sua vida salva e por isso a importância da doação, né?
7: Exatamente, como eu falei, a doação de sangue hoje, ela é uma necessidade diária. Todos os dias, lá na ponta, nos hospitais e clínicas, todos os dias tem pessoas que precisam realizar transfusão. Para fazer exatamente como você citou, tem muitas cirurgias que dependem, né, da transfusão, ou, né, no, ou cirurgias, ou pessoas que estão fazendo tratamento oncológicos, a gente sabe que tem um consumo muito alto de realizar transfusão de sangue, problemas hematológicos, tem muitos acidentes, a gente tem, né, pelas rodovias, então acabam, às vezes, numa emergência, acabam necessitando também da transfusão. Então, realmente, todos os dias, a gente tem pessoas lá na ponta, várias pessoas, né, que precisam realizar a transfusão de sangue, muitas vezes até para sobrevida, né? Para continuar o seu tratamento, para continuar, né? Para continuar bem. Então, por isso, essa importância que a gente vem enfatizando das pessoas realmente se conscientizarem, comparecerem ao Hemocentro. É um gesto tão nobre, tem um impacto muito grande na vida de quem está lá aguardando. E realmente, quando a gente fala que uma bolsinha, quando você vai fazer a doação de sangue, você vai ver o sangue total, vai ser uma única bolsinha. Mas aquela bolsinha, ela pode se transformar em até 4. Então, realmente, quando a gente fala uma bolsa de sangue salva até 4 vidas, porque aquela bolsa de sangue total, a gente vai transformar em vários hemocomponentes, que é conforme o tratamento que a pessoa está fazendo lá na ponta vai ser solicitado pelo hospital para a gente fornecer. Então, daquela bolsinha pode ser feita uma bolsa de hemácia, uma bolsa de plaqueta, uma bolsa de plasma e uma bolsa de crio. Então, realmente, quando a gente fala que uma bolsa pode salvar até 4 vidas, isso é real. Isso as pessoas precisam entender que isso realmente é o que acontece, é a nossa realidade.
5: Doutora, e a pessoa que está nos ouvindo agora, o ouvinte da Tubá, que está interessado, quer ajudar, quer salvar vidas com a doação do sangue. Você falou do Hemocentro em Criciúma e também do ponto de coleta em Tubarão. São esses Exatamente. Os locais para doar e quais são os critérios também para se tornar um doador de sangue?
7: Então, aqui, como eu falei, é claro que nós somos uma hemorrede, estamos nas 9 principais cidades do estado de Santa Catarina. Aqui na região sul, nós temos a unidade de coleta de Tubarão e temos o Hemocentro Regional de Criciúma. Então, nossos ouvintes dessa região podem tanto comparecer na unidade quanto em Criciúma. Para você que está nos ouvindo, que nunca compareceu, que gostaria de se tornar um doador, um candidato à doação de sangue, basta acessar o nosso site oficial, que é o www.hemosc.org.br. Ali tem a agenda dessa doação e ali você vai ver, vai procurar tanto a unidade de coleta quanto o Hemocentro de Criciúma, ver a data e o horário melhor para você estar comparecendo. Se você também não, né, quiser entrar em contato com o nosso telefone, é o 48-3444-7414. Ali também você vai conseguir agendar essa doação. E também, se você estiver passando tanto pela unidade de coleta de Tubarão, tanto pelo Hemocentro, quiser entrar, verificar, provavelmente você vai conseguir fazer a doação também nesse momento.
5: Muito bem. E existe nesse cenário também a carteirinha do doador, né, doutora, que garante algumas questões, alguns até benefícios para a pessoa que é doadora de sangue no Brasil, né?
7: Sim, a gente, assim, todo doador que faz a doação, dando tudo certo, depois de 30 dias, você consegue retirar tanto pelo site quanto no Hemocentro, na unidade, a sua carteirinha física, que ali realmente, né, tem alguns benefícios. Não é esse o nosso intuito, né? O intuito do Hemosc realmente é que a pessoa venha voluntária, né? Que seja um gesto altruísta, mas a gente sabe que tem uns benefícios também que podem, né, auxiliar o pessoal que faz a doação de sangue.
5: Muito bem. Doutora, dentro deste cenário, o Junho Vermelho, o mês da conscientização sobre a doação de sangue, o trabalho do Hemosc em Santa Catarina e principalmente aqui no nosso sul de Santa Catarina, o reforço, o recado aos doadores, algum ponto que não foi abordado e você gostaria de trazer à audiência da Rádio Tubá, o microfone é à sua disposição.
7: Eu gostaria mesmo que as pessoas, né, se conscientizassem da importância de comparecer ao Hemocentro. Como eu falei, é um gesto simples, é um gesto totalmente seguro. É bem importante a gente frisar que às vezes a gente sabe que tem alguns mitos relacionados à doação de sangue. Então é importante as pessoas terem essa informação, acessem o nosso site. Lá tem várias dúvidas que você poderia, né, que se você tem alguma dúvida relacionada, você poderia ir lá acessar e estar esclarecendo. Mas é bem importante a gente deixar claro que um processo é extremamente seguro para quem realiza e para quem recebe lá na ponta, porque a gente sempre fala do paciente, que está lá, da segurança que a gente tem para o paciente, mas também temos muita segurança em relação a quem está fazendo o processo, a quem está doando. Então, fica aí o convite para o pessoal que está nos ouvindo, não deixe de comparecer. Homens podem doar de 2 em 2 meses até 4 vezes ao ano, mulheres de 3 em 3 meses, 3 vezes ao ano. É só você ter entre 16 e 69 anos completo, 16 e 17 anos, estar acompanhado de um responsável legal, estar bem alimentado, pesar mais de 50 quilos. Se você faz uso de algum medicamento contínuo, tem alguma doença crônica, acesse o nosso site ou entre em contato com o nosso telefone, esclareça a sua dúvida, todos portando o documento original, mas não deixe de comparecer ao Hemocentro, não deixe de fazer a sua parte, porque realmente, como eu falei, é um gesto tão nobre e tem um impacto muito grande na vida de quem está lá na ponta aguardando essa transfusão. Pense que o sangue realmente ele não tem um substituto. A gente precisa que a população auxilie. Na verdade, a gente faz a ponte, né? A gente fala, a Hemosc que a gente não coleta para nós. Nós coletamos para a população. Então, a gente faz essa ponte para a população. Lá na ponta, quem está necessitando receber esse sangue. Então, é bem importante que as pessoas tenham essa consciência e tenham a doação de sangue como um hábito voluntário saudável. Né? Tirar um tempinho e compareça é muito importante, principalmente nesses períodos que a gente está vivenciando com algumas tipagens em níveis de alerta. Esse é o momento de você estar comparecendo e estar nos auxiliando a manter o nosso estoque, né, estadual o mais seguro possível.
5: Muito bem. Conversamos com a coordenadora técnica do EMOSC, Camila Rodrigues Teixeira Daminelli, falando da importância da doação de sangue, reforçando a campanha do Junho Vermelho e também a campanha permanente aqui da Rádio Tubá, Eu Curto Doar. Doutora, muito obrigado pela conversa e o EMOSC pode sempre contar conosco aqui da Rádio Tubá nessas divulgações e no fortalecimento da doação de sangue em Santa Catarina. Um abraço, doutora.
7: Muito obrigada. A gente que agradece em nome do EMOSC essa parceria e aguardamos todos vocês, tanto na unidade quanto no Hemocentro, mas não deixem de comparecer.
5: Muito bem, falamos sobre Junho Vermelho, a importância da doação de sangue e as vidas salvas através do sangue doado. Temos ponto de coleta em Tubarão, tem Hemocentro em Criciúma e nas principais cidades de Santa Catarina é possível doar sangue e salvar vidas através do EMOSC. E a campanha Eu Curto Doar segue o ano todo aqui na Rádio Tubá.
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0: Bom, as informações foram repassadas pela CAT, atendimentos adultos na emergência 181, no pronto atendimento 27, atendimentos pediátricos na emergência 45, no pronto atendimento 2. Nascimentos foram 7, 3 meninos e 4 meninas. E 4 óbitos, infelizmente, foram registrados nas últimas horas.
1: 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Na margem esquerda, Centro Tubarão.
2: 7:39. Vamos então com as ocorrências do setor policial das últimas horas. Copom, Centro de Operações da Polícia Militar. Registro de tráfico de drogas em Tubarão. Ontem, por volta das 4:10, Polícia Militar recebeu denúncia informando que um homem estaria utilizando uma residência no bairro Fábio Silva para armazenar e comercializar entorpecentes. Diante das informações, no local foi constatada movimentação compatível com o tráfico de drogas. Durante a ação, um veículo que havia saído da residência foi abordado, sendo localizado uma porção de aproximadamente 20 gramas de maconha. Na sequência, o homem foi abordado ao deixar o imóvel. Questionado, confirmou a existência de entorpecentes na residência. Durante as buscas, foram localizados pouco mais de 1 quilograma de maconha, parte da droga já fracionada e pronta para comercialização, além de uma porção maior destinada ao fracionamento, balança de precisão e materiais utilizados para embalagem. Diante dos fatos, o homem foi preso pelo crime de tráfico de drogas e encaminhado à Delegacia de Polícia Civil. Ocorrência de receptação culposa no bairro 3 de Maio, em Capivari de Baixo. 6:00 de ontem, Polícia Militar foi acionada via Copom para averiguar um veículo suspeito no bairro 3 de Maio, em Capivari de Baixo. No local, uma mulher de 38 anos informou que uma motocicleta havia sido deixada em sua residência após um homem sofrer uma queda com o veículo e ser levado para o atendimento médico. Após receber informações de que a motocicleta possuía registro de furto, a solicitante acionou a Polícia Militar. Com base nos dados repassados, os policiais localizaram o suspeito em uma unidade de saúde, onde ele recebia atendimento em razão das lesões decorrentes do acidente. Durante a abordagem, o homem relatou ter recebido a motocicleta emprestada de terceiros e afirmou desconhecer a origem ilícita do veículo. Também foi encontrada com ele uma pequena quantidade de cocaína para consumo pessoal. diante da constatação de que o veículo possuía registro de furto, foi dada voz de prisão a ele e levado até a delegacia de polícia civil aqui de Tubarão. Investigação que mirava tráfico de drogas descobre compra de voto com cocaína no sul de Santa Catarina. Uma investigação da Polícia Civil de Timbé do Sul identificou algo inédito no município: a compra de votos com cocaína. As apurações do esquema de corrupção eleitoral na região tiveram início entre os anos de 2021 e 2022, a partir de uma investigação relacionada ao tráfico de drogas. As informações foram divulgadas nesta quinta-feira, dia 4. O caso foi desvelado após a abordagem em prisão em flagrante de um suspeito de tráfico. Ao analisar o aparelho celular apreendido com o investigado, a equipe policial localizou mensagens explícitas que detalhavam o acerto com eleitores do município. Nas conversas, o suspeito solicitava votos dos títulos de eleitor e oferecia o pagamento de R$50 por voto. Contudo, o repasse não corria em dinheiro vivo, mas sim na moeda branca, termo utilizado pelo grupo para se referir a porções de cocaína. Em depoimento, eleitores confirmaram ter enviado documentos, recebido equivalente ao valor em entorpecentes antes do pleito. O cruzamento de dados e o relatório da investigação apontaram que um candidato a vereador seria o beneficiado direto pelo esquema. A Polícia Civil está investigando o caso. Casal é preso com roupas furtadas após crime em loja. Um homem de 37 anos e uma mulher de 30 foram presos na noite de ontem, suspeitos de furtar roupas de um estabelecimento comercial em Bituba. Segundo a Polícia Militar, a vítima acionou a polícia após perceber o desaparecimento de peças do vestuário da loja. Durante a verificação, também foram encontrados dispositivos de segurança danificados dentro de um provador indicando a prática do furto. Com base nas características dos suspeitos e imagens obtidas pelos policiais, foram realizadas buscas que resultaram na localização do casal em um ponto de ônibus no bairro Vila Alvorada. O casal foi detido e levado para a delegacia de polícia civil. Carro capota e cai em sangue às margens da BR-101. Dois homens de 61 e 64 anos ficaram feridos após um carro sair da pista e capotar na tarde de ontem na BR-101 no bairro Morro Grande, em Sangão. Quando os bombeiros chegaram ao local, o veículo estava dentro de uma sanga e parcialmente submerso, o que dificultou o acesso às vítimas. Equipes da CCR Via Costeira já prestavam os primeiros atendimentos. Um dos ocupantes foi encontrado imobilizado e recebendo atendimento médico. O outro estava consciente e cabeava próximo ao local do acidente. Ambos foram levados para o hospital. Incêndio destrói residência e mobiliza bombeiros. Uma residência foi destruída por um incêndio na tarde ontem na Estrada Geral de Ponte Baixa, em São Luciano. Quando os bombeiros chegaram ao local, por volta das 5 da tarde, a edificação já estava praticamente tomada pelas chamas. Apenas a cozinha, construída em alvenaria, permaneceu de pé. As equipes iniciaram combate ao fogo, priorizando a proteção das residências vizinhas e a extinção das chamas. Durante a ocorrência, um botijão de gás que teve a válvula de segurança rompida e apresentava vazamento foi retirado da área de risco e levado para um local seguro até o esvaziamento completo. Ao todo, foram utilizados cerca de 11 mil litros de água nas ações de combate e rescaldo. E atenção, homem é esfaqueado no pescoço durante briga de casal. Um homem de 34 anos ficou gravemente ferido após ser atingido por golpes de faca durante uma briga de casal na manhã de ontem em Sangaú. Segundo a Polícia Militar, a ocorrência foi registrada no bairro Vila Santina. No local, uma mulher de 19 anos relatou ter sido agredida e ameaçada pelo companheiro durante uma discussão. Conforme seu depoimento, o homem estava sob efeito de álcool e as agressões ocorreram em contexto de violência doméstica. A jovem afirmou ter reagido em legítima defesa durante o confronto. Quando os bombeiros chegaram à residência, encontraram um homem sentado no chão, consciente, porém desorientado, foi levado até o hospital. Homem morre após ser atropelado na SC-100. O homem morreu após ser atropelado no início da noite de ontem na rodovia SC-100, na localidade de Laranjal, em Jaguaruna. Os bombeiros voluntários foram acionados por volta das 18 horas para atender a ocorrência. Ao chegarem ao local, encontraram a vítima caída sobre a pista em decúbito lateral sem sinais vitais. Segundo os socorristas, o homem não portava documentos de identidade, apresentava traumatismo crânioencefálico grave, além de otorragia, sangramento pelo ouvido, ferimentos compatíveis com atropelamento de grande impacto. Polícia Militar já estava no apoio quando as equipes de resgate chegaram. Após os procedimentos iniciais, a ocorrência ficou sob responsabilidade da Polícia Rodoviária. E atenção, motociclista de 18 anos morre após colisão com o caminhão na marginal da BR-101. Motociclista Pietro Tomé, de 18 anos, morreu após se envolver em um acidente com o caminhão ontem, quinta-feira, na marginal da BR-101, no bairro São Cristóvão, aqui em Tubarão. Corpo de bombeiros foi acionado por volta das 18 horas para atender a ocorrência. Ao chegar no local, socorristas encontraram jovem já sem vida. Devido às condições da vítima, não foram realizadas manobras de atendimento pré-hospitalar. O motorista do caminhão não sofreu ferimentos e não precisou de atendimento médico. Bombeiros realizaram a sinalização da área e o gerenciamento dos riscos até a chegada das equipes responsáveis pela ocorrência. Foram essas as ocorrências do Centro Policial das últimas horas, aqui no Show do Rádio.
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2: São 7:50, Show do Rádio, manhã de sexta-feira. Queremos mandar um bom dia especial para o pessoal que está ligado conosco. Alô, Hélio e a Beth aí no Camacho, a região de Jaguaruna, Praia do Camacho, o Helinho aqui em Tubarão, Dona Marli Silva e o filho Fábio Silveira Morro Azul, sempre ligados conosco. Um bom dia também para a Dona Ivone em Florianópolis. Alô, Dona Ivone aí na capital dos catarinenses. Sirlei, o esposo, e o Sidney. Alô, Sirlei, o esposo, em Pescaria Brava. A Dona Terezinha, o seu Antenor, Sertão da Estiva, o João Gaiteiro. Alô, João. É, João aí na Estiva, sempre acompanhando também. Um bom dia para Dona Maria do Lindo. Alô, Dona Maria do Lindo, tudo certinho aí em Sertão da Estiva, região aí de Pescaria Brava. A gente agradece o carinho da audiência. Gostaria de fazer um registro aqui. O nosso amigo Valcir, São Roque, 3 de maio, mandou uma mensagem na quarta-feira, né, anunciando a morte do seu papai, Silva Amor, uma pessoa querida em São Roque, 3 de maio, que aos 94 anos, né, não resistiu à idade, bastante doentinho, e veio a falecer, deixando aí a esposa Dona Olívia, filhos, netos, bisnetos, enfim. Então, nosso sentimento ao você, toda a família, Dona Olívia, pelo passamento, pelo falecimento do seu vovô na última quarta-feira, foi sepultado na quinta-feira, aí em 3 de maio. Então, os nossos sentimentos à família. São 7h52, intervalo, a gente volta já.
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1: Sexta-feira de feriado com previsão de tempo estável e temperaturas baixas em toda a nossa região. A pista de ventos do quadrante sul chegou até nós, o que vai manter o dia ventoso e com possibilidade de temperaturas ainda mais baixas na próxima madrugada. Atrelado a esta pista de ventos, temos a perda radiativa. Aquele calor do sol acumulado durante o dia, que já é pouco nesta época do ano, é liberado para a atmosfera ao anoitecer, porque não tem nebulosidade carregada no céu. Áreas de instabilidade podem mudar o tempo na próxima terça-feira com a volta da chuva. A temperatura máxima hoje não vai passar dos 24 graus, mínima na próxima madrugada de pelo menos 13 graus. Em Morro da Fumaça, Morro Grande, Orleans, Paulo Lopes, Rancho Queimado e Tubarão. Daniel Panobianco, da agência PD Radar, com exclusividade para a Tuba FM.
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2: São 7:59 agora. A paróquia Nossa Senhora do Bom Parto em Sangão prepara-se para acolher fiéis e comunidades na tradicional festa em honra ao Sagrado Coração de Jesus, que ocorrerá entre os dias 5 e 7 de junho. Inspirado pelas palavras de São Pio de Pietrelcina, que exortava para que o Sagrado Coração transforme os corações até torná-los perfeitos e dignos dele, o evento promete ser um marco de espiritualidade, unidade e renovação interior. Festividade conta com a dedicação e o trabalho dos festeiros de 2026, do Conselho Pastoral da Comunidade, da Comissão de Assuntos Econômicos e Patrimônio, além do zelo pastoral dos padres Realdo Sartor e Nivaldo Tcheron. A abertura oficial das festividades acontece hoje às 19h30 com a solene Santa Missa Festiva da primeira sexta-feira do mês. Este momento litúrgico contará com a presença de todos os membros do Apostolado da Oração, com as suas respectivas bandeiras, sendo a celebração presidida pelo padre Lucas Bittencourt Neves, da paróquia de Morro Grande, e os cantos conduzidos por Maicon e Vitória. No sábado, dia 6, a programação devocional começa às 18h com a reza do Santo Terço na residência de Dona Francisca, carinhosamente conhecida como Dona Chica. Em seguida, às 18h30, os fiéis participam da procissão motorizada, saindo da casa de Dona Chica para transladar a imagem do Sagrado Coração de Jesus até a Igreja Matriz, culminando na missa festiva das 19h, presidida pelo padre Jerônimo da Rosa de La Bernarda de Pescaria Brava, com cantos do grupo Geração da Fé e uma bênção especial para todas as famílias. O ápice das celebrações ocorrerá no domingo, dia 7 de junho, às 9h30, com a solene missa festiva em ação de graças. A celebração litúrgica terá a presença de sinhozinhos, sinhazinhas dos festeiros e o solene momento da coroação da imagem do Sagrado Coração de Jesus, sendo concelebrada pelos padres Tiago da Silva, Realdo Sartor e Nivaldo Tcheron, com a animação litúrgica do grupo Som do Céu, vindo de Tubarão. Além do forte caráter religioso, a festa reserva espaços de grande interação e convívio social para as famílias e comunidades vizinhas. No sábado, logo após a Santa Missa, o Salão Paroquial acolherá a apresentação do projeto cultural Nossa Dança. Os participantes também poderão usufruir de um completo serviço de bar e cozinha, com opções tradicionais, como kit churrasco, frango assado, pastel, cachorro-quente e docinhos. Já no domingo, a programação social inicia-se ao meio-dia, com almoço festivo, servido no sistema de espeto corrido. A tarde de domingo será festiva e dançante para celebrar a alegria do encontro comunitário, incluindo ainda o sorteio da rifa e um café da tarde especial, encerrando com chave de ouro as festividades.

0: festividades em honra ao Sagrado Coração de Jesus. 8:03 agora.
1: Eu só tenho um recadinho aqui, Bruno.
0: Vai, Antônio.
1: É que o pessoal está reclamando a falta da coleta do lixo aqui em Tubarão. Inclusive aqui na rua Prudente de Moraes, esquina aqui, na descida, Morro do Canudo, né, o lixo, a coleta seletiva não está acontecendo, não passou aqui na nossa região. O que está acontecendo é a cobrança dos ouvintes.
0: Perfeito. Santa Catarina inicia distribuição de mais de 300 mil doses e reforça pedido de vacinação contra a gripe. A reportagem é de Giovanni Martins.
2: O governo de Santa Catarina iniciou nesta semana a distribuição de mais de 304 mil doses da vacina contra a influenza para todas as regiões catarinenses. Agora, Santa Catarina chega a 2.400.000 doses recebidas em 2026. A nova remessa deve ser totalmente distribuída até o dia 12 de junho. A vacina é gratuita e está disponível para toda a população a partir dos 6 meses de idade. O diretor da Diretoria de Vigilância Epidemiológica, João Augusto Fuch, fala da importância da vacinação, especialmente dos grupos prioritários.
3: Lembrando que é fundamental que os grupos prioritários continuem buscando a vacina. Ela já está aberta a partir dessa semana, disponível para toda a população a partir dos 6 meses de idade, mas lembrando da importância da vacinação dos grupos prioritários, considerando que são eles que têm um risco maior de agravamento da doença. Quando a gente olha para as hospitalizações de influenza esse ano, aqui em 2026, a gente vê que principalmente crianças e idosos que estão hospitalizando, e quando a gente olha para os óbitos, que já são aí mais de 50 nesse ano, a gente vê que são principalmente pessoas com mais de 60 anos de idade que estão morrendo. Então é fundamental se vacinar o quanto antes. A gente começa a ver um aumento da circulação dos vírus respiratórios e certamente o principal objetivo da vacina é evitar formas graves da doença e essa é a melhor estratégia de enfrentamento à influenza.
2: A vacina protege contra os vírus influenza A, H1N1, influenza A, H3N2 e influenza B. O objetivo da campanha é reduzir casos graves, internações e óbitos durante o inverno, quando há aumento significativo da circulação do vírus influenza. Até o momento, foram confirmados 794 casos de influenza, com 56 mortes, sendo 38 de idosos. Repórter Giovanni Martins.
0: Ok, valeu, Giovanni Martins. 8:06 agora. Mercado de Trabalho de Santa Catarina abre 63 mil novos empregos no ano e fica atrás apenas de São Paulo e Minas Gerais. Detalhes com Cadu Reis.
4: O Mercado de Trabalho de Santa Catarina gerou 63 mil novos empregos formais no primeiro quadrimestre de 2026. O resultado corresponde a 9% das vagas abertas em todo o país e deixa o estado atrás apenas de São Paulo e Minas Gerais neste período no ranking nacional. O saldo advém de um total de 649 mil admissões e 586 mil desligamentos de empregados entre janeiro e abril no território catarinense. Os dados foram divulgados pelo Ministério do Trabalho e Emprego e são analisados no âmbito da administração estadual pela Secretaria do Planejamento. Responsável pela pasta, o secretário Arão Josino avalia.
5: O CAGED traz mais uma vez a diversidade e a potência da economia catarinense. Nosso estado tem uma grande diversidade industrial, também na área do serviço e do comércio, e os números mais uma vez demonstram o sucesso que é o nosso estado. Além do número de novas vagas que são abertas em Santa Catarina, nós também temos qualidade nessas profissões. Tanto que hoje Santa Catarina é o estado com a menor desigualdade social, maior longevidade, fazendo com que o nosso estado aí seja o segundo mais competitivo do Brasil.
4: Na análise mensal, Santa Catarina encerrou abril com saldo positivo de 3.510 postos formais de trabalho, resultado puxado por indústria, construção civil e serviços. A Secretaria de Estado do Planejamento consolida os resultados mensalmente por meio do informativo de emprego. O secretário Arão Josino destaca.
5: A Secretaria de Estado do Planejamento atua como um braço na assessoria técnica do governo e também com a inteligência de números do nosso território catarinense, acompanhada por uma equipe de especialistas que analisam todos os indicadores e, a partir desses indicadores, transformam os dados em informações para que sejam diretrizes das ações que são executadas no estado. E elas precisam ser fornecidas para todo o ecossistema, as associações empresariais, as prefeituras, associações de municípios, aos centros de inovação, para identificar os potenciais econômicos de Santa Catarina e contribuírem para que o nosso estado continue crescendo e se desenvolvendo.
4: Indústria e construção civil lideram a abertura de postos formais de trabalho em 2026 em Santa Catarina, com mais de 37 mil novas vagas. Na sequência, aparece o setor de serviços, com 25 mil empregos gerados no quadrimestre. A agropecuária fechou o período com saldo positivo de 1.433 trabalhadores com carteira assinada, enquanto o comércio registrou decréscimo de 117 vagas. De Florianópolis, da Rede de Notícias Acaerte, Cadu Reis.
1: Beleza, Cadu, 8:09. Olha, muita gente ainda reclamando a falta do recolhimento do lixo. Bom dia, aqui no bairro Maitá já faz 2 semanas que o caminhão do lixo não passa. Está cheio de lixo nas ruas, fica na rua do Capão. Dá um alô aí para a empresa responsável. Alô, empresa que faz a coleta do lixo aqui em Tubarão. A reclamação continua. No bairro de Oficinas também, diz o ouvinte aqui, ó, aqui em Oficinas não passou o caminhão do lixo, lixo acumulado. Ah, meu camarada, o que está acontecendo, hein? Com o caminhão do lixo, de novo, esse problema, novamente, viu, Bruno? Não é fácil, hein? Bom dia, Antônio e Bruno, eu desde cedinho, todos os dias, ligadinha na Super Tuba, dá um alô aí, Pedrinhas, alô Pedrinhas, também a minha tia, a Salete Saquete Mendes, de Pedrinhas, toda a família, enfim, muita gente aqui em Pedrinhas estão ligados, muita gente ligada com a Super Tuba. A gente agradece o carinho da atenção de todos vocês. O Gustavo Maria, alô Gustavo Maria, que mora aqui no centro de Tubarão, bom dia Antônio e Bruno. Há várias outras vias que merecem pavimentação. Exemplo, a Estrada Geral do Sertão dos Correias vai até a Sertão dos Mendes. A rodovia ligando 3 de Maio a Morro da Fumaça, Fortunato Salvan, entre outras. Valeu, Gustavo. Está aí dado o recado. 8:10, intervalo. Show do rádio, volta já.
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0: 8 horas e 13 minutos. Um bom dia também para o César Turno, sempre ligado. Bom dia, Antônio e Bruno. Valeu, obrigado pelo carinho da audiência também. O nosso ouvinte, o Luiz Nunes, na Jágua. Alô, Luiz Nunes, aí na Jágua. Vamos então agora acionar ele, Ramon Silveira, com o trânsito.
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2: Vamos lá, Bruno, Antônio Bento, amigos do Show do Rádio. Antes quero mandar um abraço aí pro ex-vereador de Tubarão, Hamilton Lemos, que está sempre ligado aí, ele, né, e toda a sua família. Um grande abraço, Hamilton Lemos, aqui no boletim de trânsito. Vamos aqui saber como está o trânsito nesse momento na Cândido César Freire Leão. O trânsito está aí com muitos carros passando. Trânsito bastante intenso na Cândido César Frei Leão, aqui na Vila Moema, em direção à Avenida Marcolino Martins Cabral. Também a rodovia Governador Mário Covas, o trânsito, né, com muitos carros agora também transitando ali, e tem filas em certos momentos. Temos aqui, ó, trânsito movimentado na rodovia Ercílio Zappellini, SC-370. Hoje um pouco mais tranquilo o trânsito, né? O pessoal emendou o feriadão e tem escolas aí que as escolas, algumas, a maioria, não estão funcionando no dia de hoje. Também temos o trânsito com via interditada na Vereador Adolfo Machado, na Fanor de Freitas, também via interditada, na Senador Arno Damiani interditada, a Rua Antônio Lapoli Sobrinho e a Rua Martinho Bressan interditadas, e também a Travessa Francisco da Silva Monteiro estão interditadas aí para obras. Falei de trânsito, volto com vocês aí nos estúdios.
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3: Ok, Ramon, obrigado pelas informações. 8:15 agora, durante a agenda em Tubarão, deputada Ana Paula Lima defende fim da escala 6x1 e elogia deputados do PL republicanos que votaram a favor do projeto. A reportagem de Lucas Marques.
4: O debate envolvendo o fim da escala de trabalho 6x1 no Brasil vem aquecendo o clima em Brasília e gera debates em todo o país. A proposta de emenda à Constituição, que reduz de 44 para 40 horas semanais a jornada de trabalho e põe fim ao sistema de 6 dias trabalhados para uma folga, foi aprovada na Câmara dos Deputados na última semana, com 472 votos a favor e 22 contra. A bancada catarinense na Câmara, no entanto, votou majoritariamente contra o projeto. 9 dos 16 deputados se posicionaram contra o fim da escala 6x1. Uma das vozes mais notáveis em prol da PEC, a deputada federal Ana Paula Lima, esteve em Tubarão na última semana e defendeu a redução da escala de trabalho.
5: Com certeza, é um tema que há muito tempo debatido, principalmente pelas lideranças sindicais e a classe trabalhadora do nosso país. É uma inverdade que o país vai quebrar diminuindo, né, a carga horária e mantendo o salário do jeito que está. Porque esse discurso sempre vem quando é para beneficiar a classe trabalhadora. Quando começamos a discutir o 13º, as férias, a redução de 48 horas semanais para 44, em nenhum momento desse o Brasil quebrou. Nós estamos vivendo um pleno emprego no nosso país, está faltando mão de obra no nosso país, e nada mais justo do que a gente também olhar para essa parcela significativa do nosso povo, que é quem constrói a riqueza do nosso país, que é a classe trabalhadora. Em Santa Catarina, isso vai representar 1.250.000 trabalhadores que vão se beneficiar da escala 6x1. A parte da indústria já faz a escala 5x2. Então, o comércio, setor de turismo, setor da gastronomia, é que precisa ajustar essa escala de 5x2. Mas eu tenho certeza que nós vamos ter melhor saúde mental, as pessoas vão ter pelo menos 2 dias de lazer, de folga, para ficar com as suas famílias ou para cuidar de si. Isso é importante para todos nós. Afinal, somos seres humanos e nós precisamos, né, entender que é um momento agora de a gente estar dando esse benefício de muita luta que muitos travaram durante todo esse período. Nós ficamos até 12h votação, fizemos a primeira votação e a votação em segundo turno, uma votação até significativa, uma grande maioria de parlamentares, apenas 22 votaram contra, muitos deles aqui do estado de Santa Catarina, infelizmente. mas foram parlamentares de diversos partidos que acharam e entenderam da urgência de votar o fim da escala 6x1. Até porque a gente observa que nos números da Previdência Social, mais de 500 mil trabalhadores entraram com o pedido de afastamento do trabalho por causa da saúde mental. Então, é em respeito a esses trabalhadores que o Congresso Nacional, a Câmara dos Deputados, deu a resposta no dia de ontem. Acho que foi uma vitória para a classe trabalhadora.
1: Deputada, falando da bancada federal de Santa Catarina, tivemos votos favoráveis da bancada do PT, você, o deputado Pedro, mas também do deputado Jorge Guetem, do Republicanos, e deputado Ismael, agora no PL. Houve alguma articulação bancada catarinense? Surpreendeu você esse posicionamento também dos parlamentares catarinenses?
5: Eles já estavam sentindo a necessidade de votar a favor, tanto o deputado Ismael quanto o deputado Jorge Guetem. O deputado Jorge Guetem é um empresário. O deputado Ismael, ele trabalha com uma classe trabalhadora, a igreja evangélica. Acho que houve uma pressão também. Mas faltou o voto do Cobalquini e da deputada Giovanna de Sá, que não estiveram presentes e não votaram. Mas, mesmo eles sendo do PL votar a favor, a maioria da bancada do PL, lá na Câmara dos Deputados, votou favoravelmente à escala. O que me causou surpresa foi os outros deputados de Santa Catarina que não entenderam a urgência de votar esse projeto e dar esse benefício justo para a classe trabalhadora, que foram os deputados que votaram contra.
4: Aprovado na Câmara, o projeto precisa agora tramitar no Senado para virar realidade. O presidente do Senado, Davi Alcolumbre, afirmou recentemente que não terá pressa para pautar a PEC e sinalizou que não ocorrerá uma votação em regime de urgência. Reportagem Lucas Marques.
3: Ok, valeu, Lucas. Agora 8h20, nós vamos a mais um breve intervalo comercial. Na sequência, tem um repórter Tubá e logo depois, então, entrevista ao vivo com o presidente, prefeito, né? Prefeito em exercício de Armazém, Guilherme Penacho. Voltamos já.
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5: Ok, de volta, 8 horas com 22 minutos agora.
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5: O programa Reforma Casa Brasil já beneficiou mais de 1.500 famílias em Santa Catarina, movimentando mais de 33 milhões no estado. Superintendente da rede da Caixa Econômica Federal, Rodrigo Canani Medeiros, explica sobre este programa da Caixa.
7: Ok, ouvintes da Rádio Tubá 104.9 FM, eu converso com o superintendente de rede da Caixa Econômica Federal, o Rodrigo Canani Medeiros. Em pauta, nós vamos falar sobre o programa Reforma Casa Brasil, que já beneficiou mais de 1.500 famílias em Santa Catarina, movimentando mais de 33 milhões no estado. Então, olá, Rodrigo, tudo bem?
8: Bom dia, Ramon, bom dia, ouvintes da Rádio Tubá. É verdade, o programa Reforma Casa Brasil teve recentemente algumas alterações que melhoraram muito a condição dessa linha de crédito e ampliaram as possibilidades das famílias fazerem reformas e melhorias nos seus imóveis a um custo, a uma taxa de juros reduzida, né, com condições muito diferenciadas que não existem no mercado financeiro para esse fim, né, de realização de reformas, de melhorias, com uma ampla abertura, com uma ampla liberdade de utilização desses recursos.
7: O que é o programa Reforma Casa Brasil e para que serve?
8: O programa Reforma Casa Brasil foi lançado ano passado pelo governo federal e ele tem um viés de permitir uma melhoria das condições de habitabilidade das residências, né, e dos imóveis no país. Junto com o Minha Casa Minha Vida, né, ele busca atacar o déficit habitacional e principalmente a qualidade das habitações. O Minha Casa Minha Vida traz, tem o escopo, tem a finalidade de ampliar a quantidade de imóveis disponíveis. Temos diversos hoje em andamento, né, condomínios individuais das mais diversas formas, e temos o Reforma Casa Brasil para atuar junto aos imóveis já existentes. Então, um amplia e o outro melhora. Ele foi lançado no ano passado com esse viés. Já temos uma boa quantidade de famílias, de pessoas que buscaram esses recursos para melhorar o seu imóvel. E agora, recentemente, tivemos mudanças nessa linha de crédito, que, como eu falei, facilitam muito a obtenção desse crédito e melhoram as condições, né? Reduz a parcela que vai ser paga por esse empréstimo.
7: Pois é, que tipo de melhorias nas casas podem ser financiadas pelo programa?
8: Como eu te falei, Ramon, o Reforma Casa Brasil tem um espectro amplo, uma liberdade ampla de utilização. Ela pode ser utilizada, o recurso pode ser utilizado, por exemplo, para refazer, para melhorar o telhado da residência, para instalações hidráulicas, para instalações elétricas, até para instalar energia solar. Ele pode ser utilizado, por exemplo, para construir um banheiro, pode ser utilizado para construir mais uma peça na residência, ele pode ser utilizado para compra do material de construção somente, né? Ele pode ser utilizado também para o pagamento da mão de obra, o que é uma novidade, né? Antigamente nós operávamos com o Construcar, as lojas de materiais de construção lembram bem disso, e o Construcar era uma linha de crédito que servia para aquisição do material de construção, mas não para o pagamento da mão de obra. No Reforma Casa Brasil há muito mais liberdade de utilização do recurso, né? Então, para quaisquer finalidades, para pintura, né, para remoção de infiltrações, para uma troca de piso, inclusive, como eu falei, para o pagamento da mão de obra.
7: Pois é, e só para destacar, bem frisar, quem é o público prioritário mesmo desse crédito?
8: Perfeito. O público prioritário, ele foi construído para famílias com renda até R$13.000. Até o ano passado, quando foi lançado, era R$9.600 dentro do limite do Minha Casa Minha Vida. E esse limite de renda, renda familiar, ele é de até R$13.000. Esse é o público-alvo, né? Que o governo pretende atingir com essa linha de crédito subsidiada. Nós estamos falando aí de taxas de juros de menos de 1% ao mês, é uma taxa que não existe para essa finalidade, né? Então, renda de até R$13.000, com um prazo para pagar, mão, de até 72 meses, esse prazo também foi ampliado recentemente, e as famílias podem tirar até 50 mil reais, né? E com esse recurso fazer, como eu salientava para ti, quaisquer melhorias na sua residência, de todas aquelas, com todas aquelas finalidades que eu comentava agora, de hidráulica, elétrica, telhado, mão de obra, material, com ampla liberdade.
7: O que mudou recentemente no programa e por que essas mudanças são importantes?
8: As mudanças são importantes porque elas reduziram o valor da parcela, né? E hoje, quando a gente fala de empréstimo, né, o tomador, a família, ela vai... Primeira análise que ela faz é se aquela parcela cabe no seu orçamento. Então, o que, que foi feito? Nós reduzimos a taxa de juro, nós aumentamos o prazo para 72 meses. Quando você aumenta o prazo e reduz a taxa de juro, você propicia uma redução do valor da parcela. E para facilitar ainda também, ampliar um pouco o espectro de tomadores do Reforma Casa Brasil, nós aumentamos a renda, que ela limitava em 9.600, ela foi para 13 mil, e também o limite de financiamento, que foi para 50 mil. Então, as mudanças principais: aumentou o limite de renda, aumentou o limite de financiamento, aumentou o prazo e reduziu a taxa de juros para 0,99 ao mês.
7: E dá para fazer toda a contratação pelo celular, ô Rodrigo? Como funciona aí esse processo?
8: Dá para fazer toda pelo celular ou mesmo pelo site da Caixa no computador, né? Quando a pessoa interessada, a família, entra no site da Caixa, seja pelo celular, seja pelo computador, ela já vai ver ali que tem uma aba chamada Habitação. Clicando em Habitação, vai abrir algumas linhas e dentre elas, a primeira, a segunda que aparece ali é Reforma Casa Brasil. A pessoa clica em Reforma Casa Brasil, vai abrir, vai pedir o CPF, e com esse CPF já vai fazer uma pré-análise de risco de crédito e abrir uma página de simulação. Ali a pessoa vai colocar o valor que ela pretende levantar e o site vai conduzindo passo a passo até a concessão do crédito. Então, é possível fazer no site, é possível acessar esse site pelo celular, como tu bem colocou, e é possível também fazer nas agências da Caixa. Aí na região a gente tem uma rede de agências muito boa, muito diversificada em todos os lugares. Temos duas agências importantes em Tubarão, temos em Jaguaruna, em Braço do Norte, em São Ludgero, em Laguna, em Capivari, né, em Imbituba. Então, pode-se fazer pelo celular, no site da Caixa e também buscando o auxílio de um empregado da Caixa. Todos os nossos colaboradores estão aptos aí para orientar o cliente nessa obtenção desse crédito para reforma da sua residência.
7: Estou conversando com Rodrigo Canani Medeiros, superintendente de rede da Caixa Econômica Federal. Rodrigo, quem ainda não é cliente da Caixa Econômica consegue também participar?
8: Tem uma premissa nesse empréstimo que é o débito em conta. As prestações, elas são debitadas em conta. Então, quem não é cliente não consegue fazer, mas ela pode se tornar cliente de imediato. O que que eu quero dizer com isso? Quem porventura não tem uma conta corrente ou uma poupança na Caixa, são poucas pessoas, a maioria dos brasileiros tem uma poupança, pelo menos na Caixa, mas quem não é cliente pode abrir uma conta online. Abre uma conta online e imediatamente ela já vai poder acessar os recursos do Reforma Casa Brasil.
7: Uhum. Pois é, e em que situações é necessário ir até uma agência para participar desse programa?
8: Quando precisa fazer o que nós chamamos de composição de renda. Quando a pessoa vai usar apenas a sua renda principal, ela faz através do site, faz através do celular. Quando ela tem que juntar a renda, vamos dizer assim, numa linguagem mais simples, né? A renda do pai com a filha, da mãe com o filho, de um casal, quando há composição de renda, é o termo técnico que nós usamos, precisa juntar mais alguma renda para poder dar conta dessa prestação, aí essa composição de renda precisa ser feita dentro da agência.
7: Qual o prazo para pagamento, Rodrigo, e quais as taxas de juros?
8: O prazo é até 72 meses, a pessoa pode escolher o prazo que mais lhe aprover aí, a taxa de juros é de 0,99%, menos de 1% ao mês.
7: O programa exige aí o programa a garantia do imóvel?
8: Não, essa é uma grande novidade do programa. Normalmente nos financiamentos habitacionais, até em alguns empréstimos comerciais, se exige garantia, o imóvel é alienado, antigamente era hipotecado. Nesse momento, a Caixa faz uma análise de crédito do tomador, mas não precisa alienar o imóvel. Esse imóvel permanece liberado, não há necessidade dessa garantia.
7: E como funciona a liberação dos recursos? O dinheiro vem todo aí de uma vez?
8: Essa é outra novidade do programa. É um programa, como eu falava no início, Ramon, bastante desburocratizado. A pessoa consegue fazer o trâmite do financiamento integralmente pelo site ou na agência, e ela vai receber na sua conta, né, em 48 ou 72 horas, 90% do valor pedido. Então, se uma pessoa entrou no site, fez a simulação, evoluiu passo a passo e fez a contratação de um empréstimo de 20 mil reais, 2 dias depois ela vai receber 18 mil reais naquela conta que ele já tinha, que ele indicou, ou numa conta que ele abriu. Então, 90% do valor é creditado na conta logo após a assinatura do contrato. Depois, né, é quando a pessoa finalizar a obra, ela vai tirar fotos da obra finalizada e vai subir essa foto através do site ou através da agência, e os outros 10% do valor, no caso do exemplo que eu citei, R$2.000, vão ser liberados na sequência.
7: Mas aí, como que a Caixa acompanha se o recurso está sendo usado corretamente?
8: Através dessas fotos, da foto tirada antes do momento aí da tomada do financiamento e da foto concluída. Há uma presunção aí forte, né, de que o dinheiro vai ser utilizado para esses fins, como eu falei antes.
7: E o financiamento pode ser usado só para material ou também para mão de obra?
8: Não, pode ser usado para mão de obra, é uma grande novidade do programa, como eu falava antes, pode ser utilizado para compra do material de construção, para mão de obra, né, e para as mais diversas finalidades aí que propiciem essa melhoria na habitação que vai ser demonstrada pelas fotos.
7: Pois é, o nosso estado de Santa Catarina já tem mais de 1,5 mil contratos e cerca de 33 milhões aplicados, né? 33 milhões de reais aplicados. Como, né, o senhor avalia esta adesão no estado, Rodrigo?
8: A adesão é boa, a gente tem visto diariamente um crescimento da procura dessa linha de empréstimo e a gente percebe que, ao mesmo tempo, esse trabalho que a imprensa faz, que vocês estão fazendo, é muito importante. A linha é muito boa e ela, na medida em que vai sendo mais divulgada, mais demanda a gente percebe nas nossas agências. A gente tem feito uma divulgação em todas as regiões e percebe que, como uma rádio, quando uma rádio dá repercussão disso, uma rádio como a Rádio Tubá, por exemplo, que tem bastante ouvida na região, isso faz muita diferença, porque, como eu falo, a linha é muito boa e acho que a gente tem um potencial de crescimento ainda maior aqui em Santa Catarina.
7: Existe potencial de crescimento da demanda aqui na região. Você acabou de citar, nossa rádio tem 10 mil watts de potência, né? Vai até parte aí do Rio Grande do Sul e também aqui norte de Santa Catarina, Paulo Lopes, Florianópolis, alcançando vários lugares, né, pelo FM e em todos os lugares do mundo pelo RádiosNet, pela internet. E quem já tem financiamento imobiliário pode contratar o Reforma Casa Brasil?
8: Pode, não há problema nenhum, como eu falei, o imóvel não é alienado, não é hipotecado, ele não requer, não há nenhum óbice, desde que a renda comporte o pagamento de ambas as prestações, não há óbice nenhum de já ter o financiamento, ter o imóvel financiado. Inclusive, ele tem esse foco para os imóveis do Minha Casa Minha Vida, né, que precisem de alguma melhoria, de alguma ampliação. E em relação à região, é importante salientar, aí na região do Tubarão, a gente já contratou cerca de 1,5 milhão, né, ao longo desse ano, só no ano de 2026. E a gente imagina que, após essas divulgações, esse número venha a crescer bastante, porque há uma constante aí que a gente tem verificado.
7: Nosso muito obrigado pela entrevista. Conversei com o Rodrigo Canani Medeiros, superintendente de rede da Caixa Econômica, que falou sobre este grande programa aí, o programa Reforma Casa Brasil, já beneficiou mais de 1.500 famílias só em Santa Catarina, movimentando mais de 33 bilhões no estado. Muito obrigado, Rodrigo.
8: Obrigado, um grande abraço aí. Permanecemos, tanto eu quanto os meus executivos aí da região, Bruno, Fernando Valvassori, Fernando Tartari, todos os gerentes gerais da região, ficamos à disposição aí de vocês. Um grande abraço.
5: Ok, aí então o repórter Tubá, 8:39, agora nós vamos ao telefone conversar com Guilherme Penacho, prefeito em exercício de Armazém. Guilherme, muito bom dia, tudo certo?
6: Bom dia a todos os ouvintes da Rádio Tubá, né? Bom dia a nossos amigos internautas também que estão acompanhando pelas redes sociais. Tudo certo, tudo mil maravilhas aqui, sexta-feira linda, com esse sol maravilhoso.
5: Muita gente acaba se perdendo no tempo, tinha gente achando que hoje era segunda-feira, mas não, hoje é sexta-feira, por conta de um feriado aí no meio de semana, na quinta-feira. Agora, Penacho, tu estás à frente do município, né? Por conta de uma licença do prefeito Luiz Mendes, está, se não me engano, desde o dia 13 de maio, assumiu essa responsabilidade. E a minha primeira pergunta é essa, né? Como é que tem sido essa experiência à frente da administração municipal por aí?
6: Então, né, a gente, como vice-prefeito, a gente sempre já acompanhava os trabalhos da prefeitura, acompanha, né? Tá todo dia na prefeitura, né? E o prefeito Luiz passou por uma cirurgia e teve que se licenciar aí até final deste mês aí. E a gente está tocando o planejamento que ele já planejou com os secretários, com a nossa equipe, e a gente está tocando conforme foi planejado aqui os próximos semanas de Armazém, e sabemos que tem muito trabalho a fazer.
9: Beleza. Prefeito Exercício Penacho, bom dia, Antônio Bento, tudo bem?
6: Opa, bom dia, meu amigo, como é que tá, tudo bem?
9: Tudo certinho. O senhor falou sobre os trabalhos, né, dando sequência ao que o prefeito vinha realizando. É claro que a demanda é grande, a exemplo de outros municípios, Armazém não é diferente, né, Penacho?
6: Isso mesmo, a gente tem uma grande demanda aqui, a gente tem cerca de 500 quilômetros de estrada de chão, e a gente colocou agora nesse mês de junho como meta a questão das estradas do interior, para a gente dar um foco total. Por quê? porque devido a essa questão do El Niño, né, que o pessoal aí está falando muito, já teve essa semana uma reunião em Tubarão aí, mobilizando proteção e defesa civil, a gente tem um planejamento agora estratégico em relação a isso. Questão das drenagens no centro do município e no interior, a questão das estradas e também nas localidades, colocar, né, o saibro, né, o arião aí que todo mundo fala, nas comunidades, porque, né, sabemos que nessas fortes chuvas que pode acontecer, o acúmulo de chuvas, né, e aqui o nosso interior é muito forte, o nosso agronegócio, a agricultura familiar é um dos principais pilares da economia da nossa cidade, e devido a esse deslocamento, ao escoamento da produção, a gente precisa estar com as estradas aí 100% para que possamos dar total segurança para as pessoas estar trafegando, aos munícipes e as pessoas que vêm de fora aqui para buscar o alimento ou levar um insumo agrícola para as propriedades agrícolas aqui da cidade. Então, o nosso foco está nesse sentido. Também estamos aí, vamos iniciar agora já na segunda-feira, a questão de valas centrais, valas, córregos, limpeza dessas valas para o escoamento melhor das águas, das chuvas. Então, nesse sentido, a gente vem trabalhando aí, né, para planejar e melhorar essa questão do interior aí e na parte central da cidade, no centro da cidade, a questão das drenagens aqui, a limpeza e colocação de novas drenagens.
5: O Penacho, em relação a SC-435, a gente traz aí com muita frequência, né? Uma rodovia estadual que estava em péssimas condições e passou a ter uma intervenção por parte do governo do estado. As obras estão andando a contento, estão travadas? Como está a situação nesse momento?
6: Então, o primeiro passo foi no final de mês de abril, bem no finalzinho ali, na semana até da festa da tilápia, foi feito de Gravatal até o portal de armazém, e depois ficou uns 25 dias parados devido ao pedido da empresa de reequilíbrio financeiro. E aí por isso que demorou essa questão, porque tinha essa discussão entre a empresa e o governo do estado, mas nós estávamos cobrando, estávamos atentos a isso. E agora nessa semana voltou os trabalhos com força total. A empresa voltou aqui para terminar esse trajeto e depois vai seguir aí para região de São Martinho, direção a São Martinho. Era uma das piores, né, rodovias aqui da nossa região da Amurel, a gente sempre circulou a Amurel toda, e esse pedaço, esse trajeto de Gravatal armazém era o pior, né, e a gente cobrou aí do governador Jorginho Melo e também do nosso secretário amigo Ricardo Grando, e devido ao nosso pedido aí, o governo do estado aportou quase 10 milhões de reais para que pudesse fazer essa revitalização geral, né, de Gravatal armazém São Martinho, mais de 22 anos sem fazer uma revitalização, e hoje está virando realidade aí, e a gente fica muito feliz em poder ter contribuído com essa situação.
9: Até porque, prefeito Exercício Penacho, de armazém, esta rodovia estava acontecendo muitos acidentes, né? Lamentavelmente. Então, tem que ter uma cobrança mais incisiva, digamos assim, junto ao governo do estado, né?
6: Isso mesmo. Além de acidentes, quando daria chuvas fortes, o acúmulo de água em cima da pista era muito grande. E aí poderia acontecer acidentes, como já aconteceu um aqui perto da comunidade da Olaria, e a gente fica preocupado nesse sentido, e por isso que a gente solicitou várias vezes essa intervenção aqui, dessa revitalização, que é de suma importância. A gente, como eu já falei anteriormente aqui, armazém São Martinho e Gravatal é um corredor turístico e também uma questão produtora, né? Tem muitos caminhões aqui, só para você ter noção, né? Foi feito aqui uma contagem com um engenheiro de trânsito, são cerca de 300 caminhões diários que passam nessa rodovia. Então, é um acúmulo muito grande e por isso que, né, é uma rodovia que tem grande importância para Santa Catarina.
5: E elas chegam na SC-370, que está bem travada também. Para escoar essa produção seria muito importante, algo que vem sendo discutido aí, a criação, a construção de terceiras faixas, né, ao longo dessa rodovia. Enfim, é uma grande necessidade, de fato, seria importante também para o município de armazém. O senhor, enquanto prefeito agora em exercício, acredita nessa possibilidade, não?
6: Sim, eu tenho conversado com o secretário Grando e com o governador, falei com o governador na semana retrasada em relação à SC-370 de Braço Norte a Tubarão. e falei com, também com o vice-presidente da FACISC, que é o seu Pedro, e a gente está aí articulando uma reunião com o governador para a questão da autorização da questão do projeto e depois da viabilização dos recursos para isso. A obra mais rápida é criar a terceira faixa em alguns momentos, em alguns trajetos dessa rodovia de Braço Norte a Tubarão, para que possamos dar uma aliviada. A grande preocupação nossa é a questão que o quê? Que até final do ano, a Serra do Corvo Branco de Grã-Pará vai estar liberada. E aí vai aumentar cerca de 20% aí ainda mais desse trânsito nessa rodovia de Braço do Norte a Tubarão, que é uma rodovia importante que liga a serra ao litoral, e por isso que nós estamos lutando aí juntamente com a FACIS, que é as associações empresariais aqui da região, para que possamos levar, né, isso até ao governador. E eu já tenho conversado com o governador falou que daqui nas próximas semanas vamos se reunir para que possamos discutir esse projeto, discutir a viabilização de recursos para essa rodovia, que é muito importante, ainda mais depois dessa liberação aí da Serra do Corvo Branco, que também, além de ser uma serra, também vai ser um ponto turístico aí, vai ser uma das mais belas serras do Brasil. Isso vai fomentar muito o turismo, porque hoje para ir para Urubici, tu tem que ir pela Serra do Rio do Rastro e tu leva 3 horas, 3 horas e meia. E pelo Grã-Pará, na Serra do Corvo Branco, tu vai levar 40 minutos. Então as pessoas vão escolher esse trajeto com certeza, que é bem mais rápido.
9: De infraestrutura, rodovias, estradas, vamos passar para a saúde. Como está a saúde aí, Armazém, prefeito Penacho? E eu acrescento, hoje, sexta-feira, né, ontem foi feriado, emendou, ponto facultativo, todo mundo volta à luta aí, também na área da saúde, prefeito?
6: Então, aqui a gente fez o ponto facultativo agora nessa semana, e a saúde aqui a gente está todo vapor. A gente tem uma parceria aqui com o Hospital Santo Antônio, até a gente tem uma grande novidade para divulgar. O governador Jorge Mello liberou 4 milhões de reais, juntamente com a empresa, o IMAS, né, e o nosso Hospital Santo Antônio. Nós, futuramente aqui, Antônio, ouvintes da Tubá, futuramente o Hospital Santo Antônio vai ter UTI para atender melhor a população da nossa região, vai fazer cirurgias de alta complexidade, hoje só faz de pequena complexidade. Então, esse é o nosso projeto. O governador liberou na semana retrasada esse recurso, juntamente com a empresa que administra o hospital. Então, a gente está muito feliz em poder contribuir nessa questão na área da saúde. E os nossos postos de saúde aqui, a gente está atendendo com força total, dando toda a sustentabilidade para a população, sendo muito bem atendida, utilizando todos os recursos necessários para que possamos atender a população. Saúde é vida, saúde a gente tem que dar prioridade, e sempre a gente puder fazer pela saúde, a gente vai fazer, trazer investimentos, trazer recursos para que possamos atender bem a população, porque quando alguém bate no posto de saúde ou numa emergência do hospital, é porque precisa, não está ali passeando. Então, por isso que a gente tem que atender muito bem essas pessoas.
5: Bom, Penacho, impossível a gente citar Armazém e não linkar já diretamente com uma atividade econômica muito importante para o município, que é a produção da tilápia, né? Como é que está essa atividade econômica por aí? Ela tem crescido ano após ano? Enfim, você que tem uma forte ligação com essa cadeia produtiva também, né?
6: Sim, a tilápia para nós hoje é a identidade do nosso município. E por isso que os nossos piscicultores, que são empreendedores, eu já digo para eles que eles têm uma empresa dentro da propriedade deles, que a gente não se manter atualizado, não se manter, né, informado, buscando tecnologia, buscando melhorar a cada dia, a cada ano, a cada safra, a gente fica para trás. Só para vocês terem uma noção, em 2019, o Armazém virou capital catarinense da tilápia, tinha 2 milhões e 200 quilos de tilápia sendo produzidos uma safra. Agora fechou, né, no mês de maio, aí, bem na festa da tilápia, 5 milhões de quilos de tilápia em Armazém. Então, essa visibilidade, esse trabalho dos piscicultores, mais do que dobrou a produção aí em 5, 6 anos. Então, a gente fica feliz em poder estar contribuindo nesse sentido aí, de levar as demandas ao governo do estado, ao governo federal, porque a cadeia produtiva da piscicultura, ela não movimenta só Armazém, tá? Ela movimenta a região toda da Murel, porque tem a questão de insumos, de tecnologia, de energia, Então, assim, nós somos a região da Amurel, da tilápia produzida no estado, um terço está aqui na nossa região e armazém como maior produtora do estado. Então, isso, ela é muito forte, a gente tem trabalhado isso nas dores desses piscicultores, levando, né, essas demandas aos nossos representantes, que a gente precisa de um articulador que possa levar isso, e a gente está fazendo essa função, comprando essa ideia, porque o que o piscicultor sabe fazer é produzir um peixe de alta qualidade. Mas tu sabe que precisa de mais pessoas, engajamento, união de toda uma região, para que possamos mostrar força e conseguir, com certeza. Nessa semana a gente entregou aqui para a piscicultura de Armazém uma escavadeira hidráulica. É a primeira associação de Santa Catarina que vai ter uma escavadeira hidráulica para ajudar nos trabalhos deles. Então a gente vai fazer, a gente ganhou da deputada Ana Campagnolo esse recurso, R$700 mil, entregamos na quarta-feira, na véspera de feriado, aqui para os piscicultores. Vamos fazer um termo de cessão de uso e eles vão poder fazer o trabalho deles e abrir mais açudes, limpeza, né, fazer córregos. Então isso, né, é valorizando o trabalho deles, que eles merecem, são verdadeiros guerreiros que trabalham de segunda a segunda.
5: Penacho, uma notícia que trouxe muita preocupação aos piscicultores da região, aí de Armazém também, claro, a questão da classificação da tilápia como espécie invasora. Isso de fato aconteceu, porque geraria, ou pode gerar um impacto bastante significativo para eles, né?
6: Com certeza, é a nossa grande preocupação aqui, toda a cadeia produtiva pode ser prejudicada. Teve uma conversa na semana passada, acho que foi na quarta-feira passada, em relação a isso, mas aí foi adiado para 90 dias. Essa reunião foi adiada, jogada mais para frente, e se caso isso for classificado mesmo, vai ter um prejuízo muito grande em todos os termos, a questão do comércio exterior, a exportação, os países lá não vão comprar mais a nossa tilápia, a questão de produção, a dificuldade de tu conseguir um licenciamento ambiental para abrir essa propriedade, para abrir esse negócio ainda ou aumentar. Então a gente fica preocupado, mas a gente está atento, a gente está mobilizando todo o nosso pessoal, todos os nossos representantes, para que possamos não deixar a tilápia virar invasora aí no nosso Brasil. Isso é uma vergonha o que o governo federal está querendo fazer, acabando com o nosso produtor, desanimando, e a gente não pode, num momento difícil desse, financeiro e econômico, no nosso Brasil, nós temos que incentivar. A parte pública, ela não pode atrapalhar. Ela não atrapalhando já é meio caminho andado. Então, por isso que a gente está aí lutando, e nossa, não é só a tilápia, né? É pinos, é goiabeira, é cada coisa que a gente fica até impressionado de tanta crueldade com o nosso pessoal do agro, que leva comida para todos nós.
9: Beleza, Guilherme José Herdes de Correia, popular Penacho, vice-prefeito de Armazém, cidade amiga. A minha pergunta agora, viu, vice-prefeito, prefeito em exercício, sobre a política, né? Teremos aí as eleições neste ano 2026, falava-se muito, né, de uma pré-candidatura de Penacho. Como está a sua vida, seguindo politicamente, já está tudo definido, Penacho?
6: Já está tudo definido. A gente, como eu já falei aqui 2-3 vezes, a gente conversou com o governador Jorge Melo dias atrás, a gente teve uma conversa bem franca, foi de peito aberto nessa conversa. Ele pediu para que eu pudesse ir até Florianópolis para a gente conversar, e a gente tocou nesse assunto sobre política, sobre a minha questão. E aí eu perguntei para ele: governador, meu nome está à disposição, o que o senhor decidir, eu vou cumprir o que o senhor falar. Eu sou um soldado e eu respeito a hierarquia. Como eu já vinha sempre falando, né, Antônio? Todos vocês publicavam aí, né, as minhas falas e meus pensamentos em relação a isso. E aí ele pediu para eu não ser candidato devido às articulações dele na região em volta da sua candidatura à reeleição para o governo do estado. E como um bom soldado, respeita a hierarquia. Então a gente, né, não é mais pré-candidato a deputado estadual, e a gente, por isso que a gente assumiu a prefeitura. Diante que eu assumi a prefeitura, eu não posso mais ser candidato, né, a deputado estadual pela região da Amurel e pelo partido do PL. Então é nesse sentido que a gente vai trabalhando, vamos, né, estar junto com o governador, levando a bandeira dele, levando, né, as demandas da Amurel até ele, e vamos seguindo em frente e vamos trabalhar aí fortemente nesse ano para que possamos reeleger o governador Jorginho Melo, que tem ajudado muito, não só o Armazém, mas toda a nossa região, tem valorizado cada município, independente da sua sigla partidária, mas sempre pensando no município, porque a vida acontece aqui no município.
5: Ok, conversamos então com Guilherme Penacho, prefeito em exercício de Armazém. Penacho, agradecemos, tá, a entrevista, a sua disponibilidade, que você tenha sucesso aí à frente da administração municipal nesse período, né? E desde já, claro, uma pronta recuperação ao prefeito Luiz Mendes, que ele volte bem também, sucesso e que a Armazém cresça cada vez mais. Um grande abraço, meu amigo, bom final de semana.
6: Valeu, obrigado, bom final de semana a todos vocês, a toda a equipe de vocês aí, a todos os ouvintes e internautas da Rádio Tubá. Obrigadão pelo espaço, em poder a gente falar um pouquinho da nossa cidade e sobre os nossos trabalhos aqui também. Deus abençoe a todos nós e um ótimo final de semana.
5: Ok, 8h57, intervalo. Rapidinho a gente volta na sequência com o Papo Reto.
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3: Nove horas com pontualidade. Eita, Bruno Everton, né? É, começam a rir à toa. É isso aí. Bom, hoje é sexta-feira, né? Fim de semana chegando. E o Haroldo Silva Dura também sentando na bancada aqui para o Papo Reto. Muito bom dia, Dura.
4: Bom dia, Antônio Bento. Bom dia, amigo Everton Luiz. É um prazer estar aqui, Antônio, na sexta-feira, nesse meio do feriadão aí, né? Dia de Corpus Christi ontem. E mais um feriadinho que foi mais para rezar, mais para meditar e refletir um pouco, né? Enfim, estamos aqui na labuta, dando continuidade, né, a semana. E só termina amanhã para mim, né?
3: É, e o Dura tava louco para emendar aí, né, o feriadão. O
4: avião.
3: Né? Não, o avião não pegou. Não,
4: o aeroporto regional de Jaguaruna não tá em condições de...
3: Tu viste aquele avião que ia decolar, acabou tendo problema com o rodado na frente e embicou, né, no aeroporto.
5: Embicou, como é que é?
3: Embicou. É. Ele chegou e acabou descendo, né, de bico, descendo de bico. Dura tem que trocar, não sei por quê, Dura. Fica trocando aí a espuma e tal.
4: Antônio,
3: ele
4: embicou, essa palavra imbicou. Eu fazia tempo que eu não ouvia. O Everton conhece essa palavra, embicou?
3: Embicou.
4: Tu não conhece essa palavra, embicou, né? Tá. Embicou a pipa, né?
3: Tu viste a notícia?
4: Não vi, Antônio.
3: Ah, por isso que não sabe, né?
4: Eu me ligo mais aí.
3: Ô, Dura, você ouviu a entrevista com o Penacho, prefeito em exercício de Armazém. Gostou da entrevista, Dura?
4: Interessante, é uma oportunidade. O Penacho, vice-prefeito de Armazém, que, né, ficou prefeito agora um tempo aí, tá, né? Eu não sei se está sendo prefeito, eu acho que sim.
3: Em exercício.
4: É, prefeito em exercício agora, até mais um tempo aí.
3: Porque o prefeito fazer uma fez visita a cirurgia, ele, o prefeito fez a cirurgia.
4: E pegou licença depois. O Penacho que se preparou, incrível que pareça, ele se preparou para ser candidato a deputado, pré-candidato a deputado estadual. Mas o vice-prefeito de Armazém, o Penacho, que é do PL, que foi um dos grandes, digamos assim, do grupo de apoio ao prefeito Sorato na eleição do prefeito em 2022. Ei, Anselmo de Bona, o Felipe, o Murilo, aquela turma, a juventude toda ali que elevaram realmente o prefeito Sorato a ser deputado. E ele pegou um know-how muito importante naquele momento. E ele começou a trabalhar o seu nome para a deputação estadual agora, nesta eleição agora. E trabalhou bastante, visitou bastante, andou algumas quilometragens. Já estava com uma linha de frente muito legal. Mas ele nunca teve certeza que seria. Ele nunca teve essa certeza que seria. Ele queria ser, mas ao mesmo tempo não dependia só dele. Uhum. Dependia de algumas decisões. Dependia de alguém bater na mesa e dizer, é você. E essa batida na mesa não teve, não houve. O que acontece? Foi levando na chamada na política de banho-maria.

0: Já sabe, mãe Maria, pefelista, é Jorginho Melo, né? É Sterne Sorato também, tem uma amizade muito grande com o prefeito Sterne Sorato, né? Homem de confiança também. E aí, há um mês atrás, teve a oportunidade que ele teve que definir essa vida, porque o tempo não para. O tempo urge, né? Como já dizia, né? O poeta. Então, o governador recebeu o Penacho na Casa da Agronômica e lá foi o governador disse que gostaria muito, gosta muito dele, mas que infelizmente apresentou alguns motivos, né? Porque o PL, e é verdade isso, o PL tem muitos candidatos, né? Tem muitos candidatos que ainda vão ser decididos lá no, na convenção, né? Tem mais de 41 candidatos a deputado estadual. E mais uma vaga, mais outra. Era a Grazi, a esposa do Sorá também, que em algum momento ela passou assim a ser cotada também. E o Jorginho cortou praticamente o governador, o PL da Amurel, né? O PL como candidato da Amurel. Tudo bem. É evidentemente que o Penacho não ficou contente com essa informação, mas se dedicou e disse ao governador que seria leal a ele até quando ele quisesse. Porque o governador tem agraciado muito a região da Amurel, né? Tem uma ideia, Tubarão foram 153 milhões de reais. Pouca gente sabe disso. Eu vou trazer os números aqui na segunda-feira. Eu tenho esses números oficiais. E Armazém agora, por ele ser do PL, certo? E ter uma boa relação com o prefeito também lá, foi 7 milhões de reais agora. Então, essa decisão é doída para ele, mas ele fez um gesto ao PL. O gesto foi, ele deu um passo atrás. Para quem sabe, lá na frente de 2030, dá dois à frente. Só que a fila anda. Só que ninguém vai ficar esperando o Guilherme Penacho para mais 4 anos. Agora cabe ao Penacho, que ele vai ser vice-prefeito até 2028. Aí 2028, o prefeito Luiz não pode mais ir para reeleição. Quem sabe ele será o nome, não está decidido nesse planejamento dele, segundo ele me falou. Quem sabe ele não será o nome para 2028 para a cidade de Armazém. E aí sim, sendo prefeito da cidade de Armazém, já foi vice-prefeito por 8 anos. Aí sim, aí quem sabe 2030 ele possa vir bater na mesa, digamos assim, na política para ser candidato a deputado estadual. Eu não sei o planejamento do Penacho até 2030. Tem duas ações que vão acontecer em até 2030, que é 2028 e também 2030. Mas hoje é o seguinte. Hoje, o trabalho que ele fez durante 1 ano e meio não foi em vão, não é jogado fora. Não foi jogado fora. O que deixou ele triste foi, claro, a decisão, mas é uma decisão partidária. Não foi uma decisão pessoal de Sorato, uma decisão pessoal de Beto Martins, uma decisão pessoal do governador Jorginho Melo. Foi uma decisão partidária, partidária. Então, temos que aguardar, mas ele continua sendo uma pessoa muito influente no processo político aqui da nossa Amurel e muito importante pela sua experiência, pelo seu conhecimento, acima de tudo. Eu acho que teremos e temos um futuro político, né, de bom agrado nos próximos 4 anos, 5 anos.
1: Bom dia, Antônio, Bruno e Dura, aqui em Balneário Camboriú, ligado no show do rádio Vilmar, grande Vilmar, que é aqui natural da região, mas está morando lá em Balneário Camboriú.
0: Né? Pensei que fosse o Brás. Não é, o Brás está lá também.
1: Não é para poucos, não.
0: Balneário Camboriú. O Brás está lá, cara. Brás.
1: A Copacabana de Santa Catarina.
0: Ontem eu fui comer uma tainha frita lá no Campo Bom. Opa. Costa e Mar, restaurante Costa e Mar. Que eu recomendo. Eu paguei. Estou fazendo merchan, mas eu paguei. E aí comi tainha frita lá no Brás, né? Lá no Brás. Restaurante do Brás. Bem na. Muito legal, muito legal. Então, comi muita tainha ali ontem, frita e tal. O João lá, quero mandar um abraço ao Guerreiro, ao João, ao Braz, enfim. E dizer o seguinte: enquanto o Braz fotografava lá um pratinho chique lá em Balneário Camboriú, que o Braz só come coisa fina, né?
1: Coisa chique.
0: E aí, aqui, ali, eu tava mostrando pra ele um pedaço de tainha, uma posta de tainha frita nessa, né? Cara, tô pagando barato enquanto tu estás aí pagando alguns 300 reais, né? Por um pedacinho de peixe, né? Então, um grande abraço aí ao pessoal do Costa e Mar, aí de ali do, né, da praia do, a praia depois do Arroio Corrente, meu Deus, esqueci o nome.
1: Campo Bom, não?
0: Campo Bom.
1: Campo Bom.
0: É isso aí.
1: Campo Bom.
0: Isso porque o Dura tem ali no Arroio Corrente,
1: é,
0: né?
1: É bem é isso, fui almoçar lá ontem.
0: O Braz já mandou um recadinho aqui, inclusive, com foto, carninha do porco.
1: Ah, olha aí, não adianta. Ele já tá aqui, será? Hoje, mas ele foi ontem.
0: Tá carneando porco, cara.
1: É, tá lá.
0: É isso aí. Ô, Dura, vamos falar sobre política, né? Sobre a grana, fundo partidário, Dura. Que coisa impressionante, né? Enquanto está faltando dinheiro para uma casinha, para remédio e outras coisas mais, está sobrando para o fundo partidário para fazer campanha política, Dura.
1: Problema é que isso foi aprovado há um ano atrás. Um ano e meio atrás, a Câmara aprovou, né? O Congresso aprovou.
0: E é grana, hein?
1: É grana. Nós falamos muito, a imprensa falou bastante, mas é uma fala que não tem muito eco, porque os deputados, repito, que estão nos ouvindo, estão agora em campanha aqui pelo nosso Sul, realmente não fizeram muita força para falar mal desse fundo eleitoral. Dinheiro público, isso sim. Quando se fala, pegaram lá 5 mil reais e tal. Agora são 5 bilhões de reais. Aqui nesse país, não está se falando mais em mil, em milhão. Agora se fala em bilhões. Ah, o Volcaro é bilhão, agora bilhão, tudo é bilhões, tudo é bilhões. E o fundo partidário não perde também. Você fala bem, por quando você fala que aí vai faltar na educação, vai faltar o remédio, vai faltar o exame, vai faltar o médico, uma série de problemas que nós poderíamos resolver em cada eleição. Se a gente gastar 5 bilhões, somos duas eleições por ano, certo? Praticamente nós teremos 10 bilhões de reais para as eleições. Para as eleições. Aí, o que é que eu digo? Ah, todos os partidos apoiam. Todos os partidos apoiaram esse projeto, esse valor do fundo eleitoral, porque é disponível aos partidos fazerem campanha nas próximas eleições. Dinheiro público. Certo? Aí o empresário não pode fazer uma doação, né? Pode até fazer, mas aí é todo um trabalho, um registro e se errar uma vírgula e tudo certo. Agora, ser dono do partido é um ótimo negócio. Ser dono do partido é um ótimo negócio. Todo mundo quer ser. Por que que eles não largam o osso? Kassab não larga o osso. Valdemar da Costa Neto, do PL, não larga o osso. A presidência sempre é disputada dentro do PT, eles não largam o osso. Partidos, eles não largam o osso da presidência, porque ele que gere, ele que administra, ele é o gerente desse fundo partidário. Quer ver, Antônio, quantos cada partido vai receber nesta eleição agora, dia 4 de outubro? Quer ver, Antônio, quantos cada partido... Quem é que você acha que é o campeão de recursos do fundo eleitoral esse ano?
0: Eu acho que está entre o PL ou o PT.
1: É isso aí, nota 10 para você. Eu vou dar 10 com estrelinha, certo?
0: Estrelinha.
1: É isso mesmo. O PL vai receber 881 milhões de reais. O PL vai receber... no fundo partidário, fundo eleitoral, sem contar o fundo partidário, tá? Não. É outra coisa. 881. O PT, vem segundo colocado,
0: 615 milhões de reais.
1: É grana.
0: O PL, 800 milhões, que é grana, uhum. E o PT é 615. Aqui tem outro também, União Brasil, 526 milhões.
1: Milhões.
0: 526
1: para queimar nas eleições.
0: 526 milhões. O PSD, 421 milhões. 421 milhões. É, o Progressista ali, 47 milhões. O MDB, 400. O Progressista, 417 milhões. O MDB, 400 milhões. Coisa maravilhosa. Nada de. É tudo filé mignon. O Republicanos, 348 milhões. O Podemos, 245 milhões. O PDT, 169 milhões. E o PSB, do Geraldo Alckmin, 152 milhões.
1: É bom lembrar que tem partido que não recebe, porque não tem representação em Brasília.
0: Sim, que não tem. Aí que está o negócio. Eu vou te responder esse teu questionamento muito bem colocado e lembrado. Por que que os partidos políticos, eles incentivam, eles gostam mais da eleição para deputado federal, claro, e menos para deputado estadual ou senador da República? Porque eles incentivam mais deputados federais? Porque só aumenta a cota deles do fundo eleitoral e do fundo partidário. Quanto mais deputados tiver na sigla, atuando no Congresso Nacional, mais dinheiro público vai encher as burras e os cofres dos partidos. Então, eles incentivam, eles apoiam, eles querem fazer deputados federais. Os outros não importa para eles, certo? Porque o cálculo para distribuição desse recurso para os partidos é olhado o número de deputados federais. Olha a importância que tem um deputado federal. Se ele tem uma cota de emenda de 40 milhões ano, por exemplo, 40 milhões ano, um exemplo, ele ganha mais uns 20, digamos assim, de impositiva, secreta, emenda secreta e tal, e outras coisas erradas, mais uns 20, porque ele é deputado federal. Olha a importância que tem um deputado federal trabalhando e aumentando o nosso dinheiro, querido, suadinho, dinheiro público, que aí eles não pensam. Aí vem falar em educação, aí vem falar em saúde, aí vem falar em infraestrutura, vem falar em segurança. É história para boi dormir.
1: Por falar nisso, já que você tocou no assunto, Dura, saúde, policlínica fechada, um monte de gente querendo remédios. Tem um senhor aqui, inclusive Giovanni Machado, dizendo que é transplantado e precisa de remédio. Que coisa lamentável, hein?
0: A gente está se referindo a Tubarão?
1: Tubarão.
0: Eu tenho que analisar, porque ele está entrando aqui, Giovanni. Eu acho, se quiser que a gente dê uma olhada isso lá na secretaria, para ver o motivo disso tudo, eu acho justo você saber, pelo menos ter a resposta, né? Ou qual o motivo do atraso, coisa parecida, né? Então, tem pessoas lá muito competentes, tanto a secretária como também a Patrícia também lá, Marcon também, tenho certeza que eles darão umas respostas e nós estamos em busca de resposta, por incrível que pareça. Giovanni, quando a gente fala desses 5 bilhões de reais em eleição, para gastar na eleição para os deputados, fazer campanha e tudo mais, tá aí, Giovanni? O reflexo está em você, aí vai faltar nos municípios. Vai faltar o quê? Saúde, merenda, vai faltar o quê? Vai faltar remédios, que é mais importante, consulta médica e tudo mais. Esse é o problema que você está passando agora, esse é um reflexo.
1: Dura, aeroporto de Jaguaruna vai ter um concorrente, vai ficar difícil, é isso mesmo, Dura?
0: Basta, vai ficar difícil. Eu disse, Antônio, eu quero aqui fazer justiça, nós falamos.
1: Vai falar que é forquilinha.
0: É, forquilinha. Forquilinha.
1: Eu não falei?
0: É, forquilinha, o que é que aconteceu, né? O Antônio, é muito importante que se fale disso aqui. Nós falamos muitas vezes, somos taxados de mentirosos, estamos inventando coisas, Ah, porque é porque a gente não agrada um lado, fala de um lado, não, aí desagrada o outro fica bravo, porque nós somos um país polarizado, infelizmente polarizado. Nos achamos democráticos, mas na hora da escolha, escolhemos dois partidos, entre dois partidos.
1: Principalmente,
0: né? Ah, mas tem outros partidos. Não é burrice isso, falar em democracia, se nós somos bipolarizados, né? Aí tem, mas tem outros. Outros candidatos, tal, mas tudo bem, mas a gente só foca naquilo. E aí a gente é taxado de tudo isso. Há um ano atrás, eu disse ao meu querido irmão presidente da CIT, né, o Alexandre, e disse assim: olha, vocês abrem um olho, porque o governo do estado está investindo 20 bilhões no aeroporto de Forquilinha. E eles lá vão fazer uma concorrência conosco aqui. Aí, Antônio, disseram o seguinte. O Beto Martins, meu querido amigo, que eu gosto muito, fez um excelente trabalho na pasta da indústria aeroportos, portos, aeroportos, portos. E o que ele disse? Não, a gente tá botando lá, mas é para aeronave pequena, não é aeronave comercial, é só dos empresários. Aqueles empresários de Criciúma que tem 6, 7 aeronaves lá.
1: Acredito.
0: Aí, não, é só melhorando. Tudo bem. Estão mentindo na imprensa, direcionando a mim diretamente, certo? Eu assumi aquilo. E disse assim: eu estou com a razão, mas tudo bem, não quero me ouvir. Só que agora, Antônio, eles não pararam. O prefeito de Forquilinha, José Cláudio Gonçalves, do Neguinho, ele anunciou, né, oficialmente, que nos próximos dias o retorno de voos comerciais para o aeroporto de Hermínio Freitas. O projeto avançou muito nos últimos dias, com conversas entre dirigentes da empresa Azul Linhas Aéreas, porque a Azul não opera aqui e está faltando diálogo. Por que que ela não opera aqui, Azul? Vai operar lá. O voo entre Forquilinha e Campinas, que nós não temos voo aqui, porque a Latam faz aqui, é Galeão. É Jaguaruna, é Galeão. Galeão não, Galeão é Rio. É Guarulhos, tá?
1: São Paulo.
0: E terá lá em Forquilinha 72 lugares a aeronave. E deve sair e retornar ao aeroporto da região sul de Forquilinha no mesmo dia. O que que eu quero dizer com isso? Eu quero dizer com isso que mesmo que o nosso aeroporto, grande que é, vai ter modificações, mesmo que esse consórcio que assumiu agora, que temos expectativa de que evolua essa ferramenta, né, logística, que evolua cada vez mais para o nosso progresso. O progresso da região sul. Aí sai. Tem um aeroporto que é investido 20 milhões de reais de uma cidade que também quer buscar o turismo, quer buscar também tudo que as demandas que um aeroporto possa trazer. E aí ele vai fazer, ele pretende fazer de Forquilinha a Campinas, que nós não temos esse voo. Com aquelas aeronaves, deve ser a TR, de 72 lugares. E nós aqui vamos ficar com um voo só, um voozinho, certo? Uma vez por dia. Tá entendendo? O que que eu quero dizer? Ainda bem que a Azul tá falida. Eu acho que é um pouco de papo furado esse negócio. Ainda bem, se tem alguns dirigentes da Azul me ouvindo, me confirma ou não. A Azul tá falida. Ela está com problemas muito sérios, muito sérios. Mas para aviões grandes, para aviões pequenos, ATR, essas coisas, não. Não. Aviões de 72 lugares, ele cabe justamente no pequeno aeroporto de Forquilinha. Enquanto que nós temos um aeroporto com 2.700 metros, que é o aeroporto Humberto Guizzo Bortoluso. E as nossas autoridades, e as nossas forças vivas, não é só de Tubarão. Essas forças vivas que tem que se mexer. É da região. Porque quando o aeroporto Humberto Guizzo Bortoluso foi feito, ele mobilizou todas as câmaras de vereadores, foi mobilizado todas as prefeituras municipais de todas as cidades, todo mundo pagou um pouco daquele terreno que está lá hoje. Não foi assim, o estado pagou sozinho o terreno. cada prefeitura na época pagou um eite, como se diz na gíria. E aí, cara, aí, hoje, por que a gente pensou no futuro? Um dinheiro bem aplicado. Só que agora eles nunca aceitaram, eu digo mesmo isso, de Sangão para lá, eles nunca aceitaram esse aeroporto. Como é que pode a cidade de Jaguaruna? Como é que pode ter o tamanho da Jaguaruna? Tem um aeroporto, Barão. Amorel. Amorel, tem um aeroporto e nós não temos aeroporto.
1: Regiãozinha.
0: Então, Antônio, essa é a notícia, Forças Vivas. Essa é a notícia. Agora, tudo isso vai se resumir numa palavra que eu vou dizer aqui. Força política. Força isso política. Aí. Onde é
1: que. Lá que tem, não, aqui não
0: lá
1: tem.
0: Lá tem força política, tem 4, 5 deputados federais, tem deputados estaduais, 4, 5 lá, 6, sei lá. E o que é que nós temos aqui?
1: Nada.
0: Temos o PP Colasso, que sozinho não vai fazer verão.
1: Só aqui em Santa Catarina.
0: Não faz verão, né? É. Um deputado sozinho não vai fazer verão. O Vonnei Weber também não vai fazer sozinho.
1: Puxando o carro.
0: Nós não temos um deputado federal.
1: Um sequer.
0: Então, tudo isso é o reflexo de uma região que tem 300 mil votos. Desculpa que eu vou falar, e não sabe votar. Não é possível que todas as nossas lideranças políticas já tenham candidatos de fora para trabalhar nessa eleição de 2004. Que é o próximo assunto. Nós já temos os nossos líderes, vereadores da Murel, já tem candidatos de fora para trabalhar, para levar os nossos votinhos para lá. Quando chega agora um problema desse, que é grande, que nós vamos perder equipamento, vamos perder experiência, o pessoal do aeroporto está fazendo o possível para se manter às alturas, realmente acontece isso. Eu quero acreditar de que a Azul está falida realmente e que não se concretize, não. Eu quero que a Azul venha operar aqui na cidade de Jaguaruna. Estou pronto para o debate.
1: Beleza, Dura. Bom dia, Antônio, Dura, juntos com vocês, Juliano do GM60. Gosta muito do nosso
0: papo reto.
1: Dura, nós temos ainda um intervalo comercial. Para finalizar.
0: No meu horário não tem, seu Everton Luiz.
1: Antes de finalizar.
0: O senhor está mandando aqui agora no papo reto, seu Everton?
1: O Everton coordena aí, meu.
0: Com essa luz vermelha que apavora o Antônio Bento, né? Essa luzinha vermelha aqui, né?
1: Essa vermelha, Dura, chega aqui.
0: Eu faço deferência.
1: Ô, Dura. Para finalizar o nosso papo reto de hoje, o Betinho Kirten estará no seu programa amanhã?
0: Isso, Antônio, bem lembrado. O Betinho estará amanhã, né? Estará amanhã no meu programa, pré-candidato a deputado estadual. Né? E o papo reto, Antônio, eu estou pedindo aos deputados pré-candidatos que me mande agenda, que a gente vai fazer uma vez na semana, pelo menos na sexta-feira ou na quarta, a gente vai falar das agendas deles.
1: Claro.
0: Onde eles estiveram, o que eles fizeram. É a única maneira que o papo reto tem, que fala de político e de política, tem para poder divulgar o que eles estão fazendo.
1: Mas
0: né?
1: Tem que ter agenda, tem que ter informação.
0: Tem que ter informação da agenda, eles têm que enviar para nós. Então, amanhã é a vez do Betinho, né? O Betinho, Beto Kirten, o Betinho, ex-prefeito de Braço Norte, pré-candidato a deputado estadual, estará aqui do PSD, garanto que a turma do PSD vai estar aqui, né? Os dissidentes podem ficar em casa, os dissidentes do PSD, tem bastante aí, mas ele vai realmente estar aqui a partir das 10 horas, tá certo? Eu quero mandar um abraço pro doutor Júlio, que tá informando aqui, ontem Tainha no Giro, estava ótima, tá certo? O doutor Júlio comeu tainha ontem também, né?
1: No Gi.
0: Tá certo?
1: Laguna.
0: Um abraço pro Césio também. Um grande abraço a todos, tá certo?
1: Beleza, Dura. Até segunda.
0: Até segunda, se Deus quiser.
1: No Papo Reto e até amanhã no seu programa.
0: Se Deus quiser.
1: Entrevista do
0: Estaremos aqui, se Deus quiser.
1: A partir das 10?
0: A partir das 10 horas, se Deus quiser. Um abraço.
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2: E 30 minutos, viu, Dura? Gostei muito do papo reto. Parabéns pela coragem e clareza sobre esta vergonha, o fundo eleitoral. Nosso ouvinte aqui foi o Vilmar. Valeu, Vilmar. Muito obrigado. É o Dura, não tem papas na língua. Terminando aqui o show do rádio, eu volto daqui a pouco, a partir das 10, no Rádio e TV Justiça. Nesta meia hora tem o camarote com o Bruno.
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4: Hora certa na Tubá, 9:34.
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0: muito bom dia pra vocês. Sexta! Chegando então com mais um camarote da Tubac na Super Tubac FM 104.9, a melhor, a mais tradicional, a mais ouvida. Simbora até as 10 horas da manhã. Hoje é curtinho, só meia horinha. Mas nessa meia hora vai ter muita música boa pra vocês, tá? Então, galera, dia 5 de junho de 2026 é dia da ecologia, dia nacional da reciclagem, dia internacional de luta contra a pesca ilegal, não declarada e não regulamentada. É dia do engenheiro mecânico e hoje também é o dia mundial do meio ambiente. Muito prazer, muito bom dia. Sou Bruno Vandrezen, estou aqui na apresentação e sonoplastia do camarote, que conta com as gravações de Lucas Marcos de Carvalho e a direção geral do padre Rafael Liano.
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galerinha, estamos outono, o tempo é bom em Tubarão, dia bonitão. Temperatura marcando agora 22 graus e a umidade relativa do ar em 74%. Vem junto, participa aí, pede a sua música através do WhatsApp 36265177. Como é que foi o teu feriado de Corpus Christi? Creio que você tenha ido na celebração e na procissão, né? Mas hoje finalmente. Teve a primeira procissão de Corpus Christi na paróquia de Santo Antônio de Pádua, né? Ao qual pertence a minha comunidade Santa Luzia, tava lindo demais. E vamos nessa então, sexta-feira, galera, já com peque ao leque aí pra pro final de semana movimentado, tem festas aí na região. Começou ontem também a festa junina da passagem, Cerco de Jericó, tá movimentando aí, são vários dias de festa e de muita oração também, né? O cardápio do dia hoje aqui traz Criança Amada com Oswaldir e Carlos Magrão, Irineu Calegari, médico dos médicos, Lago Verde Azul de novo, Oswaldir e Carlos Magrão, duas deles hoje, e Victor e Léo, amigo apaixonado. É o que dá pra rodar numa sexta-feira, galera. Até porque, já perguntaram aqui, Bruno, vai ter o Rádio Justiça hoje? Vai sim. 10 horas com Antônio Bento e hoje com o Dr. Heron, ok? Primeiro então, Querência Amada pra você, Maria de Fátima de Nova Brasília, pra filha Samara, os netos Gabriel e Miguel também. Bora curtir agora 9:39.

0: Marinha, só começando o programa. Na verdade, começando e já quase acabando aí, bem curtinho hoje, né? Só um esquenta aí pro final de semana e pro Rádio Justiça que vem aí na sequência, tá? Mas já tem recado chegando aqui, ó. Vamos ouvir então, áudio no WhatsApp. Olá, bom dia.
1: Oi, Bruno, bom dia, Bruno.
0: E aí, sextou. Dona Isaura, sextou, hein?
1: Ô, Bruno, pode marcar aquela música pra mim, qual? Coração de Luto com o Teixeirinho?
0: Sim.
1: Tá bom, Bruno? Tudo de bom, o Senhor abençoe essa sexta pra vocês, bastante sucesso. Um abraço à tua família e todos os seus ouvintes, meu querido. Bom final de semana, que o Senhor abençoe. Beijo, abraço, Bruno.
0: Muito obrigado, Dona Isaura. Grande abraço a você, seu Paulo, Carola aí também. Um bom final de semana. Abraço a Valdeci Gonçalves também. Bom dia. E aqui, bom dia, o Ideraldo, estamos aqui escutando o Camarote, estamos no Camacho. Ideraldo, toda a galera aí que tá no Camacho contigo, aquele abraço pra vocês, tá? Bom final de semana. Bom dia, Bruno, bom fim de semana pra você e sua família. Muito obrigado, Dona Ilse Quitéria, seu Louro, Cris também, um bom final de semana. Bom, essa próxima aqui, quem pediu foi a Joana Ribeiro Felipe, lá de Santa Cruz, 13 de maio. Irineu Calegari, médico dos médicos.

0: É, galerinha, 9h50 já. É, daqui a pouco eu vou rodar uma dobradinha musical pra encerrar os trabalhos, né? Tem mais alguns recadinhos chegando aqui também, né? Mas agora tem a previsão do tempo. Daniel Panobianco tá chegando. Intervalo rapidinho e eu volto na sequência. Sorrindo, eu tô a fim de te
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2: Sexta-feira de feriado com previsão de tempo estável e temperaturas baixas em toda a nossa região. A pista de ventos do quadrante sul chegou até nós, o que vai manter o dia ventoso e com possibilidade de temperaturas ainda mais baixas na próxima madrugada. Atrelado a esta pista de ventos, temos a perda radiativa. Aquele calor do sol acumulado durante o dia, que já é pouco nesta época do ano, é liberado para a atmosfera ao anoitecer, porque não tem nebulosidade carregada no céu. Áreas de instabilidade podem mudar o tempo na próxima terça-feira com a volta da chuva. A temperatura máxima hoje não vai passar dos 24 graus, mínima na próxima madrugada de pelo menos 13 graus. Em Morro da Fumaça, Morro Grande, Orleans, Paulo Lopes, Rancho Queimado e Tubarão. Daniel Panobianco, da agência PD Radar, com exclusividade para a Tuba FM.
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0: de volta, 9h54. Trazer aqui os últimos recados. Áudiozinho chegando.
1: Bom dia.
2: Ô, Bruno, será que dava tu mandar uma musiquinha pra minha mãe que fez aniversário ontem? É. Aí ontem, como eu ia, não deu, né, de vir. Aí não teve lá na quinta-feira, né? Aí foi ontem que ela fez ali, 92 anos, a Maria Teixeira Antunes. Tá bom? Se pudesse botar aqui uma musiquinha aí pra ela aí, pode ser ali do Amado Batista aí. Você qual é um do Amado Batista? Se tu pudesse mandar uma pra ela hoje aí, beleza? Valeu, Bruno. 92 anos ela fez ontem. Valeu, um abraço.
0: Ô, dona Maria Teixeira Antunes, né? Parabéns, saúde e paz, muitas felicidades. Tá atrasado, mas tá valendo. Aí a música vai ter que entrar na fila aqui, ô, Xangã. Foi ontem. Não tinha programa, mas enfim, né? Regras são regras. Parabéns, querida. 92, hein? Coisa linda. Bom dia, Bruno. Bom fim de semana. Coloca na fila do SUS aí. É, meu caso não é muito grave, não. Posso esperar. Gostaria de ouvir a música Gilson, Casinha Branca, pra matar saudades. Quem pediu essa aqui foi a Marlene Zanelato. Um alô lá pra Alto Pedrinhas. É dia de carne a porco. É, então tá bom. Traz uns pedaços pra nós aí.
3: Chegou.
0: É, traz uns pedação aí.
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0: Marina de Pedrinhas, bom dia.
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0: Oi, Bruno, pode tocar no camarote da Tubá. Qual é a valsa das flores com Teixeirinha? Vilmar, lá de Balneário Camboriú. Valeu, Vilmar, pode deixar, tá na fila. Áudiozinho.
4: Bom dia.
0: Ah,
4: eu gostaria muito de te conhecer. Eu vi um jornalista fazendo entrevista aí num lugar que vai ter uma festa junina, bem famosa, na praça. Dá uma passadinha por lá, pra hora que estiver lá, pra gente conhecer, tá, Bruno? Um bom dia. Ô, Bruno, a música da Santa Luzia, se você puder tocar pra mim, tá? Beijo,
0: tá
4: bom dia, tudo de bom, tá?
0: Dona Maria Salete, Rancho Queimado. Tá certo, né? Deixar uma dobradinha musical para encerrar os trabalhos. Oswaldir e Carlos Magrão, Lago Verde Azul. Pro Borba da Sanga Grande Aguaruna. E depois Amigo Apaixonado com Victor e Léo. Gente, obrigado pelo carinho da sintonia, pelas participações. Pouquinhas, pouco tempo, mas enfim, tá valendo. Muito obrigado e que vocês todos tenham um ótimo e abençoado fim de semana. Depois das músicas tem o Rádio Justiça. Tchau.

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0: Olá, 10:07. Muito bom dia. Estamos chegando, manhã de sexta-feira, hoje 5 de junho de 2026. Super Tubai, o Rádio TV Justiça. A partir de agora, você, prezado ouvinte, poderá fazer a sua pergunta aos nossos magistrados. E conosco hoje o doutor Heron Pizzolatti. Rádio TV Justiça tem a apresentação de Antônio Nunes Bento, trabalhos técnicos de Everton Luiz, direção geral do padre Rafael Liano.
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0: 10:07. Vamos então ao tempo, né? Exatamente. O tempo apresenta-se estável, bom, temperatura de 21 graus, 85% a umidade relativa do ar. Vamos então manter um contato com ele, doutor Heron Pizzolatti. Alô, doutor Heron, muito bom dia, tudo bem?
2: Bom dia, Antônio, bom dia a todos da rádio. É um prazer estar aqui novamente neste programa.
0: É, mais o Rádio TV Justiça. A partir de agora, o ouvinte poderá, né, fazer a sua pergunta ao doutor Heron Pizzolatti. É, o ouvinte já mandou uma pergunta aí, ó. Bom dia, Antônio e doutor Heron. Estou com duas férias vencidas. Fui no RH e fizeram pouco caso. O que eu devo fazer? É a pergunta do ouvinte, doutor Heron.
2: É, boa pergunta. O que ele deve fazer? É, isso aí é questão trabalhista, né? O doutor Ricardo seria a pessoa mais indicada para falar sobre esse assunto. Mas eu acredito que ele tem que... A empresa teria que dar uma solução para ele, eu acredito, né? E se não, eu não sei onde é que normalmente se fazem as reclamações na questão trabalhista. Se é no Ministério do Trabalho, algum órgão que possa haver essa reclamação. Como eu não lido com direito do trabalho, eu não sei exatamente qual é o órgão que possa ser feita a reclamação.
0: Imagina só, cidadão com duas férias vencidas, foi no RH e fizeram pouco caso e agora realmente está preocupado em relação a essa situação. Mais uma pergunta do ouvinte. Bom dia, Antônio. Doutor Heron, moro em um bairro que o caminhão do lixo não passa faz mais de uma semana. Pago a taxa todos os meses, mas o serviço não está ocorrendo como deveria. Tenho direito de não pagar esta taxa até a regularização do recolhimento do lixo? A pergunta do ouvinte, doutor Heron.
2: Eu acho que não é a questão de não pagar a taxa, eu acho que é a questão de ir na prefeitura e verificar o que está acontecendo. Formalizar uma reclamação na prefeitura, né? Porque a taxa ela tem que ser paga. Agora, se o serviço não está regular, vai na prefeitura até para verificar o que pode estar acontecendo. Pode ser que até tenha alguma justificativa, né?
0: É lamentável, né? Imagina só. No bairro Oficinas e algumas ruas aqui, ao longo da manhã de hoje, muita gente mandando mensagem dizendo que faz duas semanas que o caminhão do lixo seletivo e o lixo comum, os caminhões não estão passando. Tem lixo acumulado, mau cheiro e tudo mais. As pessoas estão passando dificuldade aqui em Tubarão. É exemplo de um tempo aí quase recente, né, que as pessoas estavam cobrando bastante por parte da prefeitura para regularização do lixo. São 10 horas. Oi, fala, doutor.
2: Antônio, em relação àquela pergunta anterior, o Ministério do Trabalho de Tubarão fica lá no bairro Oficinas.
0: Bairro aí, Oficinas.
2: Aí eu acredito que a pessoa pode ir até lá e fazer a reclamação.
0: Beleza, então tá aí, né? Dica do doutor Heron. O cidadão fez a pergunta sobre as duas férias vencidas, já que o RH não deu a mínima para ele ir até o Ministério do Trabalho para fazer a reclamação. Mais uma pergunta aqui, diz ouvinte, sou viúva e fui junta com um homem por 10 anos. e agora estamos separados. Ele disse que quer parte da minha casa. Ele alegou que tem direito. Gostaria de saber do Dr. Heron se isso realmente é possível.
2: Depende. Se a casa foi adquirida nesse espaço de tempo de 10 anos que eles viveram juntos, ele teria direito, teoricamente, à metade da casa. Agora, se digamos que a casa ela já possuía antes da união estável, aí é só dela. Ou ela adquiriu depois de separada, aí é só dela. Mas o que foi adquirido durante esse período de 10 anos é do casal.
0: Beleza. E se fizer uma reforma na casa, neste período ele tem algum direito, doutor Heron?
2: Claro, os direitos são iguais, porque a reforma beneficia o casal que está morando junto, né?
0: Então ele tem, que tipo de direito ele tem, já que a casa era dela, só participou da reforma?
2: Se a casa já era dela, a casa é dela. Se durante a vivência ele participou da reforma, aí teria que ver, fazer uma avaliação de quanto que seria essa ajuda, né, para até transformar isso numa forma de indenização, digamos assim.
0: Uhum. Já que ela está meio na dúvida, a quem recorrer, quem ela procura para tentar resolver a situação, doutor Heron?
2: Bom, primeiro a gente sempre orienta a conversar com a parte, as partes conversarem e entrarem num acordo. Se não, ela vai ter que procurar um advogado. Mas na verdade, quem tem que procurar o advogado é ele, porque ele que está reclamando a parte dela, ela não tem que fazer nada.
0: É verdade, ele está reclamando a parte dele, ela diz que não tem nada e o cara quer levar alguma coisa.
2: Aí quem tem que procurar o advogado é ele, não é ela, né?
0: É verdade. Mais uma pergunta. Bom dia, Antônio e doutor Heron. Trabalhei em uma fábrica 18 anos, local insalubre. Fui colocado para a rua este ano e ainda não me pagaram valor real. Qual é o meu procedimento? A pergunta do ouvinte, doutor Heron.
2: Eu acredito, Antônio, a mesma orientação da outra pergunta. Vai até o Ministério do Trabalho fazer a denúncia. Só essas questões, se não forem resolvidas administrativamente pelo Ministério do Trabalho, enfim, aí sim, procurar o advogado para ver, reclamar os direitos na justiça, né?
0: É, tem muita gente que, boa parte da população, que acaba casando, separando ou trabalhando em local insalubre, vai para a rua e depois buscando aí os seus direitos. Então, nada melhor do que buscar um profissional à altura, que é um bom advogado para tentar resolver a questão, né, doutor Heron?
2: É, exatamente. Primeiro, a gente sempre orienta a tentar resolver de forma amigável.
0: Uhum.
2: Conversar. Segundo, quando não dá de forma amigável, ver quais são os órgãos que a pessoa pode fazer uma reclamação. Por exemplo, se é uma questão do direito do consumidor, ir no PROCON. Se é uma questão trabalhista, ir no Ministério do Trabalho, e assim por diante. Somente depois, se não conseguir resolver, aí sim, aí procura um advogado, o advogado vai orientar e, se for o caso, ele vai entrar com processo judicial.
0: São 10 horas e 16 minutos, está respondido. Ouvinte manda aqui uma pergunta. Antônio Bento, muito bom dia, doutor Heron. Eu moro aqui num local, no centro da cidade, e ao lado da minha casa tem uma construção antiga, velha e desabitada. Proprietário de vez em quando passa por ela, mas não faz nada. Estamos sofrendo, né, com os problemas. Inclusive, já tem bichos peçonhentos e até, né, muita sujeira. O que eu devo fazer para tentar resolver esta situação?
2: A princípio, é uma questão privativa do proprietário da casa, mas quando ela passa a ser uma questão de saúde pública, que pode ser o que esteja acontecendo, aí tem que formalizar uma reclamação junto ao órgão da prefeitura para que haja uma fiscalização. Somente através da fiscalização da prefeitura que ela vai poder tomar uma atitude, dar um prazo para que a situação seja contornada, pode aplicar uma multa, enfim. Mas sem essa reclamação, ninguém vai poder fazer nada. Então, primeiro, formalizar a reclamação para que seja feita uma vistoria para verificar a real situação do imóvel.
0: E o ouvinte acrescenta aqui, inclusive já fomos na prefeitura, reclamamos e até agora nenhuma solução, doutor Heron.
2: É, mas tem que insistir, né? A prefeitura ela tem que pelo menos fazer uma fiscalização, porque se for uma questão, se fosse uma questão particular, a prefeitura não se envolve. Agora, se for e pode ser uma questão de saúde pública, aí tem que fazer uma intervenção, né?
0: Por falar em estruturas abandonadas aqui em Tubarão, inclusive, semana passada, o nosso ouvinte, o Gustavo, mandou um recadinho aqui, dizendo, olha, Antônio, Tubarão tem uma construção, um prédio muito antigo, que iniciaram a construção e abandonaram já faz muitos anos e até hoje não resolveram, ninguém toma uma atitude. O senhor já deve conhecer aquele prédio ali na rua...
2: Onde tem a farmácia catarinense.
0: Exatamente,
2: ali, né?
0: Bem pertinho ali da farmácia catarinense. É uma vergonha para Tubarão esse prédio, né, doutor Heron?
2: É que eu desconheço, Antônio, assim, não dá para fazer um comentário, porque eu desconheço a situação jurídica disso aí, né? Não sei se existe algum processo, não sei se existe um processo judicial ou algum processo junto à prefeitura. Então, para emitir alguma opinião, teria que realmente estar a par do que realmente está acontecendo, né? E como eu desconheço, fica difícil a gente dar até uma opinião, né? Mas claro que, como cidadão, a gente quer que essas coisas se resolvam, né?
0: Uhum. E que seja cobrada, principalmente aí do setor da prefeitura, para cobrar do proprietário, enfim, de quem tem a responsabilidade para dar um jeito, né? Não pode continuar como está, né?
2: É uma pena, né? Porque é algo bem no centro do Tubarão, então é uma pena que esteja nessa situação, né? A gente gostaria de ver aquilo ali bonito, funcionando, né, Antônio?
0: Há quem diga que tem até ali no piso, no primeiro piso ali, já gente morando. É um perigo, né, doutor Heron?
2: Na verdade, é uma obra que oferece algum certo perigo, então não sei que por isso que eu digo, não sei qual é a situação, a gente não sabe qual é a situação dessas pessoas que moram ali, como é que foram morar, enfim, né? Então aí fica difícil a gente dar uma opinião, né?
0: Uhum. Beleza, bom dia Antônio, doutor Heron, eu tinha mercado, fechei 2017. Fui na prefeitura para tirar a taxa do lixo. Continua fechado. Eu queria pagar só a parte de cima, mas não aceitaram. O que devo fazer? Roseli está fazendo essa pergunta. Hoje pago R$500 taxa de lixo com o mercado fechado.
2: Aí tem várias questões. Esse mercado, a quem pertence o imóvel, tem que, porque não é o fato do mercado estar fechado, é o fato que existe um imóvel. O imóvel, ele continua existindo, embora com o mercado fechado. Agora, de quem que é esse imóvel? Se é um imóvel de terceiro, a obrigação passa a ser de terceiro, senão existe uma responsabilidade. Mas é algo que teria que conversar na prefeitura para tentar resolver amigavelmente, né? Mas, de qualquer maneira, o imóvel existe. Então, o imposto sobre o imóvel, me parece que, a princípio, né, me parece legal.
0: Não está gerando lixo, mas é sobre o imóvel. Aí o cidadão tem que pagar a taxa. É lamentável esse país. Deveria, né? Um imóvel tem habitação, está produzindo lixo, paga taxa. Fora isso, não deveria pagar taxa, mas faz parte. Vamos lá, mais um ouvinte mandando aqui um áudio. Vamos ouvir. Alô, bom dia.
3: Bom dia. O que devo fazer? Que já reclamei duas vezes lá na prefeitura, já fui duas vezes lá, ficaram de vir ver. Tá vazamento de água na frente da casa. e sempre correndo água. Quer dizer que se é dentro do cercado da gente, a gente tem que pagar água. Como é para o lado de fora, que é o direito deles olhar e vir arrumar, nem vem olhar, nem nada, e fica ali vazando água, aquela água indo tudo fora. O que devo fazer? Obrigado.
2: É, a ouvinte falou em reclamar na prefeitura, mas na verdade não é na prefeitura, é na, junto à empresa Barão. E quando se faz uma reclamação, normalmente eles vão, é de praxe, eles verificarem o vazamento, essas questões. Então tem que ir lá de novo e fazer, né, insistir na... nessa denúncia, formalizar para que possa ser feita alguma coisa. Acredito que na prefeitura ela não vai resolver, tem que ir direto nas águas do Tubarão.
0: Mas a pergunta ouvinte: moro aqui em Tubarão, gostaria de preservar aí o meu nome, e infelizmente na minha rua passou essa empresa, né, abriu a rua e fez o trabalho de saneamento, mas só que na reposição do pavimento não ficou como estava antes, está todo problemática. Inclusive, acrescenta ouvinte, em várias vias públicas de Tubarão, a quem devemos recorrer? Pergunta ouvinte, doutor Heron.
2: É boa pergunta, né, Antônio? Isso aí é uma questão complicada, realmente, né? É, quando se faz a restauração, nem sempre fica como ela estava originalmente, né? É, realmente é uma questão complicada.
0: Não é fácil. O que tem de rua esburacada aqui em Tubarão, e quando eles vão voltar com o pavimento, seja paralelepípedo, lajota ou asfalto, não fica como era antes, e os moradores, os transeuntes, acabam passando dificuldade. Mais uma pergunta, 10h24. Bom dia, Antônio, doutor Heron. Olha, parabéns pelo programa. Gostaria de fazer uma pergunta ao doutor Heron. Meus pais faleceram já faz alguns anos. Eu sou solteira, diz a ouvinte, e cuido de 3 irmãos com deficiência. Eu sou a mais nova e os demais são casados. Os meus irmãos que têm deficiência já têm uma certa idade. Vivemos só com o aposento do meu pai. Eu tenho direito, se por acaso eles faltarem na continuidade do aposento? É a pergunta da ouvinte.
2: Olha, Antônio, não é uma matéria que eu conheça muito bem, mas acredito que os filhos que são deficientes, eles têm direito, sim, a continuar recebendo a pensão do pai.
0: E até porque viveu a vida toda aí cuidando, né? Os pais faleceram, os irmãos doentes, deficientes, né? E ela ficou cuidando, então, por isso que tem o direito, né, aí no aposento. São 10h26, mais um aqui, ó. Fui no INSS para fazer uma perícia médica. Estava marcado para esse dia específico, mas não fui atendida. O que eu devo fazer? Não foi atendida na perícia médica, doutor Heron.
2: Antônio, digamos, volta lá no INSS e marca uma nova data, né? Uhum. Sei lá. Porque realmente essas questões do INSS são complicadas, né? Se ela marcou uma data e a perícia não ocorreu, tem que marcar uma outra data.
0: Tem que marcar, é verdade. Até o perito atender. Porque a demanda sempre é grande, são poucos os peritos. Devia ter aí uma legislação, não, tem que ter peritos suficientes para atender a população, a demanda. Porque o que tem de gente que precisa aí do atendimento de peritos do INSS é coisa impressionante. Bom dia, doutor Heron, comprei um pacote de viagem para, né, os Estados Unidos. Quando chegou o dia da viagem, né, eu fui na empresa, a empresa estava com as portas fechadas. Paguei R$30.000. Né, qual é o meu procedimento? A pergunta da ouvinte.
2: Bom, primeiro tem que saber que empresa é essa que estava fechada. Pode, é empresa de aviação, é empresa de turismo?
0: De turismo, né? De turismo.
2: É. Agora tem que ver qual é a circunstância, né? Porque, assim, ó, é uma informação muito vaga. A empresa estava fechada, mas foi que hora na empresa? Já não estava com a passagem em mãos? Foi na empresa para quê? Se já estava com a passagem. Então não dá para saber a situação, né?
0: Uhum. É, então tem que esclarecer.
2: É, as informações são muito pequenas, não dá para se basear só nessas informações.
0: É, de repente fechou naquele local e abriu em outro. Pode ter acontecido, né, doutor Herol?
2: É, mas qual é a empresa?
0: Qual
2: de
0: é a empresa? É verdade.
2: A empresa de turismo? Foi um golpe, de repente comprou e a empresa de turismo sumiram. Uhum. Então tem que ver qual é a situação mesmo, né, Antônio?
0: Uhum. Mais uma pergunta do ouvinte. Sou mãe de duas crianças e o ex-companheiro está ameaçando, dizendo que vai incomodar até ela aceitar ele de volta. A quem eu devo denunciar essa ameaça?
2: No Ministério Público. Abrir um BO na delegacia e denunciar o Ministério Público da violência doméstica.
0: Uhum. Ministério Público que
2: é,
0: vai.
2: É o promotor tentar, de justiça, né?
0: Vai tentar resolver a questão, né? A situação, porque de repente, mesmo ela tendo medida protetiva, mesmo assim ele está insistindo. É perigoso, né, doutor Leon?
2: É, então nesse caso, ainda mais se ela já tiver uma medida protetiva, aí ela tem que ir lá no fórum falar com o promotor.
0: Uhum. São 10 horas e 29 minutos. Vamos ao primeiro intervalo e o Rádio e TV Justiça volta já.
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0: 10h31, seguindo aqui com Rádio e TV Justiça, manhã de sexta-feira, Tom na mesa de som, né? Controlando aí os botões da nossa mesa, 104.9 FM. Tem muita gente ouvindo o programa, não só aqui em Tubarão, como em toda a região. Doutor Heron, hoje recebi uma ligação, aliás, um recadinho de um ouvinte que é aqui da região, mora em Balneário Camboriú, e também o outro que mora em Biguaçu. Não importa a distância, muita gente acompanhando. É bom demais, doutor Heron, saber que o pessoal nos acompanha longe daqui, né?
1: É, ainda mais hoje em dia, Antônio, que o mundo ficou pequeno, né?
0: Ficou pequeno.
1: Porque você pode, de qualquer lugar do mundo, estar acompanhando pela internet, estar falar em tempo real, enfim, é um avanço, né?
0: Até na China o pessoal pode ouvir, se for daqui, né? Porque o chinês em mandarim não vai entender nada. É isso aí.
1: É, ouvir pode ouvir, se vai entender outra história.
0: É outra história, é verdade. São 10h33, ouvinte manda aqui um áudio, vamos ouvir. Alô, bom dia.
2: Eu gostaria de saber do juiz, meu nome é Maria Nazaré, tá? Eu gostaria de saber do juiz, a minha cuidadora... tinha um namorado, tá? Que agora ela não quer mais. Aí ele veio aqui sexta-feira de madrugada, incomodou tanto. Incomodou os vizinhos. E eu sou portadora de paralisia cerebral, moro com ela 4 anos, moro na rua Manuel Antunes Correia, 2115. Aí eu fui pedir medida protetiva para mim e para ela, e a delegacia disse que não podia dar nem para mim nem para ela. Por quê? Daí quarta-feira ele veio aqui de novo, chamei a polícia deu outro negócio de boletim, foi registrado outro boletim. Agora ela vai na Maria da Penha, agora ela vai ali na delegacia, espero que a delegada dê. E eu, como portadora de deficiência, não tenho direito de ter essa coisa?
0: Doutor Heron? Bom,
1: eu não trabalho na área de violência doméstica, mas tem que verificar se o caso da ouvinte se enquadra na questão da violência doméstica, porque a namorada do sujeito me parece que está tranquilo, se enquadra no caso. Da senhora, eu não sei dizer, teria que verificar. Se não se enquadrar na violência doméstica, não tem problema. O que é que eu sugiro? Ir conversar com o promotor de justiça, já que não adiantou fazer, por exemplo, um BO, se não surtiu efeito, vai lá e conversa com o promotor de justiça. Talvez o promotor, né, que trabalha nessa área, ele vai saber orientar a ouvinte.
0: É isso aí, respondido. São 10h35. Ouvinte manda aqui um áudio, vamos ouvir o áudio, mas pediu para não ser identificada, né? Preservar o nome, vamos preservar. Alô, bom dia.
3: Bom dia, Zé Bento. Pergunta aí pro juiz, mas não explica o meu nome.
0: Tá.
3: Meu esposo morreu faz 2 anos. Aí eu vendi o carro, fui lá na advogada para elas pegar a parte do carro, que tá no nome dele. Elas não quiseram, porque elas querem metade da casa. Como ele viveu comigo, a casa é minha e tá no meu nome. Aí elas têm direito ou não? Queria saber.
1: Ô Antônio, deu uma falha aqui no áudio. Eu não peguei toda a fala da mulher porque deu uma falha aqui no áudio. Pode me repetir?
0: Vamos lá.
3: Meu esposo morreu faz 2 anos. Aí eu vendi o carro, fui lá na advogada para elas pegar a parte do carro, que tá no nome dele. Elas não quiseram, porque elas querem metade da casa. Como ele viveu comigo, a casa é minha, tá no meu nome. Aí elas têm direito ou não? Queria saber. Mas, eu sei que o carro elas têm, porque tá no nome dele, né? Eu vivi com ele 28 anos, cuidei dele. Ele ficou doente, cuidei dele na cama, tudo. Fiquei no hospital com ele sozinha, até ele morrer, né? E elas são de mau, escalada de mau pai, 28 anos, agora o pai morreu, elas querem as coisas que ela disse que elas têm direito.
0: Filhas? Filhas, doutor Heron?
1: Ah, tá, as filhas? As sim, filhas? Elas. Infelizmente, eu tenho que dizer que as filhas têm direito.
0: Uhum.
1: É, porque, independentemente delas terem cuidado ou não do pai, elas são herdeiras, então elas têm direito, sim. Né, Antônio, isso aí é vários casos que acontecem, né, da pessoa cuidar e não ter um direito maior, né? Aí, para que a pessoa pudesse ter um direito maior, a pessoa que cuidou teria que mudar a legislação, né?
0: É
1: Mas
0: lei.
1: Enquanto não muda, infelizmente...
0: Tem que cumprir a lei, né, doutor Heron?
1: É.
0: É, meu camarada. De repente, um pai e uma mãe têm, digamos, 5 filhos, um só cuida dos pais. De repente, os pais morrem, aí aparece todo mundo que quer aí o patrimônio imóvel. Lamentável,
1: né? Ô, Antônio, imagina se a lei muda, mais ou menos assim, ó, digamos que a lei mude, ó, se a comprovar que o filho, um filho cuidou dos pais e os outros não, esse filho que cuidou tem direito a mais 50%, ou tem direito à totalidade, enfim, tem um direito maior, me parece que na maioria dos casos todos os filhos iam querer cuidar dos pais.
0: Bem
1: que
0: assim.
1: Não iriam querer perder a herança, né?
0: Exatamente. Não, mas hoje é um absurdo, né? De vez em quando alguém liga para cá, como é o caso dessa senhora, os filhos não cuidaram, né? Só ficou ela, uma senhora de certa idade, e agora todo mundo retorna, né, para pegar aí os bens materiais.
1: Mas já, a gente já percebe que é uma praxe isso, né?
0: Isso,
1: não é um
0: é
1: caso dois, né, Antônio? Várias situações semelhantes, né?
0: Semelhantes, é verdade. Mais uma pergunta do ouvinte. Bom dia, doutor Heron. Moro há 15 anos com minha companheira, mas nunca casamos, né, registrado no cartório. Se caso acontecer uma separação, ela tem os direitos nos bens, aos bens, assim como eu?
1: Então, isso é uma pergunta muito corrente, né? Eu acho que quase todo programa a gente responde uma pergunta semelhante.
0: O pessoal manda.
1: Se a pessoa viveu em união estável por 5, 10, 15, 20 anos, não interessa o tempo. Tudo que foi adquirido durante esse período de convivência pertence ao casal. Será dividido para o casal. Agora, se ela trouxe um bem, um imóvel, por exemplo, antes da união, ela já tinha aquele imóvel, aí o imóvel é só dela. E depois da separação, o que for adquirido por um ou por outro, pertence somente àquela pessoa que adquiriu.
0: 10h40, Rádio e TV Justiça, mais uma pergunta. Bom dia, doutor Heron. Gostaria de saber do senhor, a tia do meu atual marido, já falecido, me doou um lote. Ela não tem herdeiro. Está tudo no meu nome. Posso passar para um filho, se eu quiser? A pergunta do ouvinte.
1: Veja bem, a questão é bem simples. Se ela recebeu em doação um imóvel, não interessa se a doação foi legítima, foi legal, tá tudo certo. O imóvel a quem pertence? Se tu, Antônio, receber uma doação, o imóvel passa a pertencer a quem? A você?
0: Claro.
1: Então você, de posse do imóvel, pode fazer o que quiser do bem.
0: Uhum.
1: A não ser que a doação tenha alguma cláusula que impeça, por exemplo, né, uma cláusula que impeça que possa ser vendido durante um período de tempo, alguma coisa nesse sentido. Mas se não tiver nenhum impedimento, a partir do momento que a pessoa receber um bem em doação, ela vai fazer o que quiser do bem.
0: 10h41, Rádio TV Justiça, hoje com o doutor Heron Pizzolatti. Pergunta do ouvinte aqui, tenho 2 filhos com minha ex-esposa, estou casado novamente e pago pensão, né, de forma regular. Recentemente perdi o emprego e minha renda caiu muito. Qual é a minha situação? Eu posso diminuir, posso reduzir a pensão para os filhos?
1: Pode, mas aí tem que procurar um advogado, para que o advogado possa entrar com processo para diminuir o valor dos alimentos.
0: Até porque ele perdeu o emprego, né, doutor Elon?
1: É. Perdeu. Agora, se vai ser reduzido ou não, quem vai decidir é o juiz. Mas que ele pode fazer o pedido, pode. Mas tem que ser com o advogado.
0: Mas se ele não tem recurso para repassar o suficiente, o que, que ele deve fazer até não ser resolvido, doutor Heron?
1: Aí o juiz é que vai decidir. Uhum. Né? Não dá para dizer, porque cada caso é um caso, né, Antônio?
0: Uhum.
1: O filho é que não pode passar fome, digamos assim. Então a pessoa muitas vezes tem que se virar, tem que fazer um bico, tem que... procurar ajuda para pelo menos um mínimo suficiente para manter os filhos, né?
0: Até porque a mulher sozinha não pode manter a casa, né? Porque é um gasto enorme, né, doutor Aron?
1: Não pode, às vezes não tem nem condições financeiras, né, Antônio?
0: É verdade. Mais uma pergunta ao ouvinte, aqui diz ao ouvinte, meu pai faleceu e deixou uma casa, mas... o irmão mais velho mora nela já faz alguns anos. Ele pode vender essa casa ou tem que sair? O que deverá ser feito no nosso entendimento, doutor Heron?
1: Bom, como se trata de um bem imóvel, primeiro tem que fazer um inventário, tá? Nenhum irmão tem mais direito do que o outro. Então, mesmo sendo irmão mais velho ou mais novo, não interessa. Todos têm direitos iguais. Se for vender a casa, ela vai ser o produto da venda, vai ser rateado entre todos os herdeiros. Mas é importante fazer o inventário, né, para que o imóvel fique regularizado. Mas, assim, respondendo, o irmão mais velho não tem mais ou menos direito do que qualquer outro irmão.
0: Todos iguais.
1: Isso.
0: Uhum. São 10h44. Vamos a mais um intervalo e o Rádio TV Justiça volta já.
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0: 10h49, retornando com o Rádio e TV Justiça, hoje com o doutor Heron Pizzolatti. Ouvinte manda pergunta, áudio aqui, vamos ouvir. Alô, bom dia.
1: Ô, doutor Heron, queria fazer uma pergunta para você, em primeiro lugar, bom dia, né? Queria fazer uma pergunta para você, eu sou casada há 14 anos e com meu marido era viúvo. Daí a gente casou no padre. E se a gente casar no civil, será que ele perde a pensão da falecida esposa dele? Tem como fazer esse favor para mim?
2: Olha, infelizmente, eu não vou saber responder essa pergunta, porque é uma pergunta muito específica da área previdenciária, né? E eu poderia até responder, mas não quero correr o risco de estar respondendo errado.
0: Ok, 10h50, o nosso ouvinte Juliano, ele acrescenta aqui, ó, desta pergunta anterior, a outra, né, antes do intervalo, até o inventário pode ser lido, a pessoa pode continuar morando nela? E pode, doutor Herol, não?
2: Como é que é a pergunta?
0: Daquela pergunta anterior ao intervalo, né, sobre o cidadão que tem o patrimônio, né? Está no processo de inventário, ele pode morar até, né, ser concluído o inventário?
2: Não, poder depende. Como os direitos são iguais a todos os herdeiros, eles têm que entrar num consenso. Ó, tu pode morar aí até concluir o inventário, pode morar, mas tem que pagar um aluguel. É o que for acertado, né? Uhum. Se não houver acordo, aí vai ter que entrar com processo na justiça para de repente entrar com para ele sair do imóvel, porque os direitos são iguais a todos os herdeiros, né?
0: Mais uma pergunta do ouvinte. Bom dia. Se um casal está separado de fato, mas ainda não divorciou oficialmente, os bens que cada um compra depois entra na partilha?
2: A princípio não. Desde que comprove que o casal já estava separado de fato, né, com essa comprovação, o que é adquirido por cada um deles já não pertence ao casal.
0: Beleza. 10h51, emprestei dinheiro para um amigo sem contrato. Essa aí, de vez em quando alguém manda pergunta. Só que com conversas de WhatsApp, ele não quer me pagar. Isso vale como prova numa ação, doutor Heron?
2: Olha, para ser bem sincero, eu acho difícil. Ela pode ser no início de prova, mas só pelo WhatsApp, eu acho difícil.
0: Isso aí não é prova, né, doutor Heron?
2: Não.
0: Mais uma pergunta ouvinte. Meu ex-marido, diz ela, atrasou vários meses de pensão alimentícia. Existe alguma forma rápida de obrigá-lo a pagar?
2: Entrando com uma ação de execução de alimentos. É a única fórmula legal para que ele possa efetuar o pagamento, é entrar com a execução.
0: Onde?
2: Através de advogado, ou então procurando a Defensoria Pública, no caso, se for em Tubarão, a Defensoria Pública de Tubarão.
0: Tá bom, 10h53, mais uma pergunta do ouvinte. Minha filha mora comigo, mas o pai quer levá-la para morar com ele em outra cidade aqui de Santa Catarina. Ele pode decidir isso sozinho, doutor Heron?
2: Depende, qual é a idade da criança, tem que ver qual é a idade, tem que ver se a criança está com a guarda de quem, a guarda legal, se foi fixada uma guarda, né? E se ele quiser levar e a guarda, digamos, estiver legalmente com a mãe, aí ele vai ter que entrar com uma ação para alteração da guarda.
0: Por exemplo, doutor Heron, se for de menor idade, tudo bem, aí depende aí do acerto. Se for de 17 ou mais anos de vida, a pessoa, o filho, pode decidir?
2: Então, se a, mesmo a criança, o adolescente de 13, de 14, 15, 16 anos, né? É, ele pode estar sob a guarda do pai ou da mãe. É lógico que nessa situação ele já pode decidir, mas tem que entender que se a guarda é judicial, ela tem que ser alterada judicialmente também. Ela não pode ser só de boca, assim, verbalmente, né?
0: Mais uma pergunta: recebi um imóvel em doação do meu pai quando ele era vivo. Agora, no inventário, meus irmãos dizem que isso deve entrar na divisão da herança. Isso é correto, doutor Heron?
2: Sim, porque a lei proíbe o adiantamento da legítima. É quando o pai faz a doação em um filho para um filho em detrimento dos outros herdeiros. Então, está certo. O imóvel tem que entrar para o inventário.
0: Uhum. Eu e minha esposa, pergunta aqui, estamos pensando em fazer separação de bens depois de anos de casamento. Isso é possível? Pergunta da ouvinte.
2: Eu não sei qual é a situação, se eles vão se divorciar, se são casados, enfim, mas a divisão de bens pode ser feita sem problema nenhum.
0: Sem problema nenhum. Tem um filho de que não foi registrado pelo pai, mesmo depois de alguns anos. Ainda posso entrar na justiça? Pergunta do ouvinte.
2: Pode, tem que procurar um advogado ou a defensoria pública para verificar a situação. Se for o caso, entrar com processo.
0: Beleza, para finalizar o programa Rádio TV Justiça, a última pergunta do ouvinte, doutor Heron aqui, ó. Moro aqui numa rua e tem alguns cães de rua, inclusive eu fui atacada dia desses, fui mordida na perna. O que eu devo fazer? Qual é o meu procedimento?
2: Provavelmente o cão pertence a alguém.
0: Não, cão de rua, segundo ouvinte.
2: Ah, cão de rua.
0: De rua.
2: É, aí é complicado, tem que reclamar na prefeitura, né? Para ver se consegue fazer alguma coisa, né?
0: Uhum.
2: Esses cães de ruas aí são
0: perigosos.
2: É um problema sério. E não é um problema só de tubarão, é um problema, eu acho que a maioria das cidades enfrentam esse problema, né?
0: É, quando há um cão só, aí é mais dócil, tal. Quando se juntam dois, três, quatro, cinco, daí eles costumam, né, ir atrás de cidadãos, principalmente de bicicleta, motocicleta e tudo mais. Então, tem que fazer um recolhimento desses cães de rua aqui em Tubarão, na sua cidade, né, doutor Heron?
2: É, exatamente. Eu acho que aí a prefeitura vê o órgão da prefeitura e fazer uma reclamação, né?
0: Uhum. Doutor Heron, terminou o programa, Rádio TV Justiça, 1057. Muito obrigado pela participação e que o senhor tenha um bom fim de semana, doutor Heron.
2: Eu que agradeço aí mais uma vez participando do programa. Muito obrigado a todos. Um bom final de semana a todos os ouvintes, ao Antônio, todos da rádio e até a próxima semana.
0: Beleza, a todos vocês, prezados ouvintes, que participaram conosco, muito obrigado. Bom fim de semana, eu volto logo mais a partir do meio-dia com o Ramon Silveira no Jornal das 12. A seguir, Lucas Marques com as notícias e depois Giovanni Martins com a equipe de esportes no Bola em Jogo.
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Bom dia. Tudo o que acontece na região, em Santa Catarina e no Brasil, você confere agora no Tubá Notícias. As facções brasileiras Comando Vermelho, o CV, e o Primeiro Comando da Capital, o PCC, passam a ser classificadas como organizações terroristas pelo governo dos Estados Unidos nesta sexta-feira. Desde que a decisão foi anunciada pela gestão de Donald Trump em 28 de maio, o governo brasileiro tem mantido conversas

0: noite para atender a ocorrência. Ao chegar ao local, os socorristas encontraram o jovem já sem vida. Devido às condições da vítima, não foram realizadas manobras de atendimento pré-hospitalar. O motorista do caminhão não sofreu ferimentos e não precisou de atendimento médico. Os bombeiros realizaram a sinalização da área e o gerenciamento de riscos até a chegada das equipes responsáveis pela ocorrência. Em seguida, o local ficou sob responsabilidade da Polícia Rodoviária Federal e da CCR Via Costeira, que assumiram os procedimentos legais e o controle do trânsito. As circunstâncias do acidente serão investigadas. Você encontra mais notícias em radiotubá.com.br. Com as informações, quem falou foi Lucas Marques.
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Sexta-feira, fala galera, 11 horas, começando o Bola em Jogo desta sexta-feira, dia 5 de junho. 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Bola em Jogo de sexta-feira, tô na área, não sei, será que me abandonaram? Giovanni Martins, Everton Luiz na parte técnica, voltando após o feriado. Ontem foi feriado, né? Corpus Christi é feriado, não é? Mas enfim, e aí não trabalho, né? Não trabalho em feriado, tem que puxar, ser muito puxa-saco do patrão, tem que estar ferrado pra trabalhar no feriado, né? Mas sexta-feira estamos na área com o Bola em Jogo, com as informações do nosso futebol, destacando a Série B do Campeonato Catarinense. Teremos a nona rodada em destaque para a dupla. O Ercílio joga no domingo em casa contra o Nação, 3 horas, os ingressos estão à venda. Será que teremos um bom público? Eu coloco, olha, pelo momento, domingo à tarde, 2.000 torcedores. Ah, tô exagerando? Eu espero que o estádio receba um bom público. Ah, no clássico colocou. Cadê os torcedores? Então, o pessoal tem que seguir, tem que acompanhar o Leão do Sul. O Ercílio vai ganhar. Não, isso é fato, né? O Ercílio vai enfrentar o Nação, que na quarta-feira tomou 6 do Blumenau. Vamos também falar do Tubarão, que joga no domingo em Palhoça contra o Guarani. Eu não sei se já preencheram mais cedo, na manhã de hoje, o Jefferson me enviou aqui que tinham 3 vagas. Eles conseguiram uma van para o jogo contra o Guarani e tinham 3 vagas disponíveis. Eu não sei, ô Jeff, se já fecharam essa van ou se ainda vocês têm essas vagas nessa van. 998395533, daqui a pouco eu falo mais, mas esse é o WhatsApp, o telefone do Jefferson. Essas e outras informações, algumas também do Amador, a partir de agora, vamos juntos até as 11:55. Eu quero sim a sua participação.

0: participação, você me ajuda a fazer o programa. Domingo, o Ercílio joga em casa contra o Nação. O Ercílio é muito favorito? Teremos um bom público? Você vai ao jogo? Qual vai ser a desculpa? Não tem desculpa, não tem jogo na TV, domingo de boa. Domingo, Tubarão joga em Palhoça contra o Guarani. Tubarão consegue os 3 pontos? O Tubarão vai conseguir vencer o Guarani? Teremos empate? Ou o Guarani vai vencer o Tubarão? 36265177, bora!
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0: Tempo bom em Tubarão, 24 graus a temperatura, 56% é a umidade relativa do ar. Bora, vamos com as primeiras aqui no Bola em Jogo, falando, destacando o nosso campeonato catarinense da Série B, tá? Porque estamos envolvidos, temos 2 times de Tubarão, então a gente acompanha de perto essa competição. Destacando, né? Acho que todo mundo viu, né? Mas é bom aqui relembrar que tivemos o fechamento da 8ª rodada no meio de semana, na quarta-feira, com 2 jogos. Um jogo em Jaraguá e outro em Joinville. Em Jaraguá do Sul, o Guarani venceu o Jaraguá por 3-1. O Guarani fez o gol no finalzinho do primeiro tempo. O Jaraguá empatou na segunda etapa, mas na reta final do jogo o Guarani fez 2 e terminou 3-1. Um resultado super normal, né? Se a gente pegar a tabela de classificação, o Jaraguá tem 1 ponto. E aí eu vou lamentar. E esse ponto foi conquistado aqui em Tubarão. Contra o Tubarão. Então, até hoje, eu não aceito. Até hoje, eu não esqueço que o Tubarão conseguiu empatar com o Jaraguá no Domingos Gonzalez. Então, o Jaraguá tem 1 ponto em 8 jogos. Eu acho que vai ser apenas esse ponto. Ele vai terminar com 1 ponto e já está rebaixado. Para mim, o Jaraguá já está rebaixado e ele fez 1 ponto. Então, olhem só, todos que jogam contra o Jaraguá conseguem vencer. Apenas o Tubarão que não conseguiu. E jogando na Arena Joinville, o Blumenau goleou o Nação 6-0 para o Blumenau. O Nação, ele teve um jogador expulso aos 27 do primeiro tempo, mas o Blumenau já estava deitando e rolando, né? O Blumenau fez o primeiro gol aos 23 minutos, fez o segundo aos 28, fez o terceiro aos 40 do primeiro tempo. No segundo tempo fez o quarto aos 7 minutos, fez o quinto aos 17 e fez o sexto aos 31 minutos. O Nação que trocou de técnico, Rodrigo Carpegiani assumiu o comando técnico, mas não teve jeito, né? O Blumenau deitou e rolou, o Blumenau atropelou. O Blumenau que jogou com seus titulares. E eu tenho falado. Ah, perdeu o clássico? Perdeu. Mas para mim, no geral, o Blumenau com seus titulares, ele é favorito. Ele é favorito nessa segunda divisão. Com o fechamento da 8ª rodada, o Blumenau assumiu a ponta. O Blumenau tem 16 pontos, tem 12 gols de saldo, tem 5 vitórias. O Metropolitano é o segundo colocado. Tem 16 pontos, tem 8 gols de saldo, também tem 5 vitórias. Então, os 2 times de Blumenau estão na liderança da Série B. O Caravaggio é o terceiro colocado com 15 pontos. O Ercílio Luz é o quarto com 14. O Tubarão é o quinto com 13. O sexto colocado é o Fluminense com 10. Sétimo, Guarani com 10. Oitavo, Nação com 9. Na zona do rebaixamento, nono, Juventus com 7. O último é o Jaraguá com 1 ponto. O Jaraguá já foi, né? Tá, já caiu. O Jaraguá tem 1 ponto, está 8 do oitavo colocado. E o Jaraguá com essa bolinha, ele contratou um técnico, Diego Correia, que esteve no Carlos Renault no último campeonato catarinense. Ele treinou, comandou o Jaraguá em 1 jogo. Pediu boné, falou que não tem estrutura, que não dá. Não dá para treinar o Jaraguá. Então, o Jaraguá, já no ano passado, ele subiu, estava na terceira divisão, subiu porque tinham três times na terceira divisão. O Guarani, o Porto e o Jaraguá. E o Jaraguá, no ano passado mesmo, ele perdeu 6 pontos e conseguiu subir, para ter uma ideia do nível da terceira divisão. Jaraguá subiu, não tem condição de jogar na segunda divisão, vai cair, e já isso é fato. Essa é a situação envolvendo a Série B do Campeonato Catarinense. Um abraço aqui para a galera que já se manifesta, pessoal aqui no WhatsApp da Tubarão 36265577. Bom dia, boa sexta, segue o líder. Domingo, Beck com o Freudiana. Com Freudiana? Fraldinha? Ah, tá. Domingo, Beck com Fraldinha. Domingo, Beck joga pela Série D do Campeonato Brasileiro. Ercílio Luz e Blumenau vão disparar. O resto é resto. É a opinião do Arno, torcedor do Blumenau, lá de Blumenau. Segundo ele, o Ercílio e Blumenau vão disparar. Não sei. Vamos ver as próximas rodadas. Bom dia, meu palpite é Guarani 1-2 para o Tubarão. Wesley Cândido Estácio, sempre conosco, participe. Bom, daqui a pouco as informações de Ercílio, as informações de Tubarão. Assim, ó, tens que dar teus palpites para os jogos do final de semana. Domingo, 3 da tarde aqui no Aníbal Costa, eu só tô na dúvida se o Ercílio vai fazer 3, 4 ou 5. Para mim é no mínimo 3, mas eu acho que domingo aqui contra o Nação, o Ercílio vai fazer 4-0. Vai vencer, né? Só pegar o Nação, tomou 6 agora na última rodada e o Ercílio vai jogar em casa. É 4 ou 5, mas eu vou colocar 4-0 para o Ercílio. Você concorda comigo, ouvinte? O Ercílio vai golear? Não, calma, pé no chão. Não, o Ercílio vai tropeçar. E no outro jogo envolvendo o Tubarão, domingo, 3 horas em Palhoça, contra o Guarani, aí eu tenho uma dúvida. Para mim, o Tubarão vence por 1-0 ou o jogo terminará empatado, 0-0. Sinceramente, eu não consigo cravar. Para mim, o Tubarão vai vencer por 1-0, vai conseguir um gol, achar uma jogada, ou vai empatar em 0-0. O que você acha? Você acha que o Tubarão vai vencer? Vai conseguir os 3 pontos? Não, um empate? Não, o Guarani vai vencer o Tubarão? É a situação. A 9ª rodada do Campeonato Catarinense da Série B marca para domingo, 3 horas, em Jaraguá do Sul, Juventus contra o Caravaggio de Nova Veneza, tá? O que dá para esperar? O Juventus, ele é o 9º colocado com 7 pontos. O Caravaggio, ele é o 3º com 15. Olha, e pegando o desempenho das duas equipes, eu ainda acho que o Caravaggio, mesmo jogando fora de casa, ele é favorito. Mas, mesmo achando o Caravaggio favorito, eu coloco aqui o empate. Para mim, teremos um empate entre Juventus e Caravaggio no domingo, lá em Jaraguá do Sul. Se o Caravaggio empatar, ele vai a 16. É bom. Bom resultado, vai ser bom resultado para o Ercílio, até se o Tubarão vencer, também para o Tubarão. Porque se o Caravaggio vencer, ele vai a 18 e vai seguir fazendo uma ótima campanha. O Juventus está numa situação complicada, está no desespero, né? O Juventus tem apenas 7 pontos, está na zona do rebaixamento. Se o Juventus vencer, ele vai a 10 e pode terminar a rodada fora da zona de rebaixamento. Então é um jogo muito importante também para o Juventus de Jaraguá do Sul. Depois, daqui a pouco a gente fala dos times de Tubarão. Na quarta-feira, dia 10, tem o Blumenau contra o Jaraguá. Ah, nossa senhora, que goleada, hein? Mesmo se o Blumenau colocar reservas, não tem, né? Jogando em Blumenau contra o Jaraguá, o Blumenau, então, ele vai terminar essa rodada na liderança. Essa é a verdade, né? Porque o Blumenau, o próximo jogo do Blumenau vai ser o Jaraguá. Então, o Blumenau vai somar mais 3 pontos e vai terminar na liderança. O Metropolitano, que hoje é o 2º colocado, nessa rodada, não vai jogar no final de semana, vai jogar apenas na quarta-feira, dia 10. Vai a Joinville enfrentar o Fluminense. O Fluminense, ele começou bem a competição, pontuando, mas ele voltou à realidade, né? Hoje o Fluminense tem 10 pontos, é o sexto colocado, e é um time que vai brigar apenas para não cair. Eu vi, antes do campeonato eu colocava, para mim, Jaraguá e Fluminense. O Fluminense fez uns pontos. Tudo bem que hoje o Juventus também está querendo cair, faz um péssimo campeonato. O Nação, também pelo que a gente viu, vai brigar para não cair. E hoje até o próprio Guarani. Mas o Fluminense contra o Metropolitano, mesmo sendo em Joinville, eu coloco o Metropolitano favorito. Até tomara que, pela tabela, o Fluminense consiga pelo menos um empate ou até a vitória. Porque se o Metropolitano vencer, ele vai a 19. Então vai permanecer disputando a liderança da Série B do Campeonato Catarinense. 11 com mais 13 minutos, 11 e 13, tem um áudio por aqui no 3626-5177, fala.
2: Giovanni, bom dia, tudo certo? Domingo vai ser 4-0 aqui pra nós, até o 5 cabe. Esse time do Nações é muito ruim. E tu tava falando ali, tu falou tudo. Se o Tubarão não chegar em lugar nenhum, foi por causa daquele ponto lá, ele perdeu 2 pontos daquele time lá do...
0: Até hoje não
2: do Jaraguá, né? Ventos, será? O Jaraguá. Não, o Ercílio passa firme, depois pega de novo aquele time morto lá, vai botar mal um saco. É como nós falamos, ele vai fazer uns 15 pontos nessas rodadas agora. Beleza, meu querido.
0: Valeu, Edenir, um abraço. Concordo contigo, pra mim 4-0. Domingo, o Ercílio contra o Nação. Bom dia, Giovanni. Um excelente final de semana para todos. Jorge Machado. É vascaíno, né? De Laguna. Tá de boa? O Vasco não joga... Tá de folga, não tem brasileiro, então não... Tá de boa, né? Entre aspas. Tá lá na zona do rebaixamento, o Vasco. Bom, vamos fazer a primeira parada aqui no Bola em Jogo. Na volta, vamos com o Ercílio, vamos com o Tubarão. E eu quero a sua participação. Domingo, 15h, o Ercílio contra o Nação aqui no Aníbal Costa. Teremos um bom público? Eu coloco 2.000. Tô exagerando? Ah, 1.000 já vai ser legal? 1.000 pessoas no domingo no Aníbal Costa, já dá para ser considerado bom público? Eu acho que não. Eu, sinceramente, eu espero mais. Eu coloco 2, pelo menos 1.500. E eu acho que sim, que o Ercílio vai golear o Nação. É, o Tubarão vai jogar fora contra o Tubarão contra o Guarani. Eu, sinceramente, eu até acho que o Tubarão tem um pouquinho melhor do que o Guarani, mas não vai ser jogo fácil. Eu tô achando que vai ser 1-0 para o Tubarão ou um empate 0-0. Qual o seu palpite? Daqui a pouco eu trago mais mensagens. Participe pelo 3626-5177 ou deixe a sua mensagem lá no YouTube, no chat do canal da Rádio TV Tubá. Curta a página da Rádio TV Tubá, curta o Bola em Jogo.
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8: Onze horas e 18 minutos. Esse é o Bola em Jogo de sexta-feira, dia 5 de junho. 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Mais um áudio chegando aqui no 3626-577. Fala, ouvinte.
9: Bom dia, Giovanni. Aqui é o Sapão. A minha opinião, acho que o Versículos ganha de 1-0 aqui.
8: Só.
9: E o Tubarão também ganha de 1-0 também. Essa é a minha opinião.
8: Tais
9: um abraço
8: para
9: vocês, tudo de bom, querido.
8: Tais econômico. Eu acredito numa goleada do Ercílio aqui em Tubarão. Falando em Ercílio Luz, o Ercílio inicia no domingo, o mês de junho. Serão 4 jogos neste mês. E como eu já coloquei já nos últimos programas, o Ercílio Luz terá uma sequência no mês de junho para fazer 12 pontos em 4 partidas. São jogos para ele conseguir a pontuação e embalar de vez na Série B do Campeonato Catarinense. Domingo contra o Nação, começa essa trajetória, ele é muito favorito, essa é a realidade, tanto é que eu coloco uma goleada. Depois, o Ercílio jogará pela décima rodada, no outro domingo em Jaraguá, contra o Jaraguá, é jogo para golear, para conquistar mais 3 pontos. Na 11ª rodada, no dia 21, no domingo, o Ercílio jogará em casa contra o Metropolitano de Blumenau. Talvez possa ser o jogo mais difícil dessa sequência, mas o Metropolitano também não é o bicho, né? A gente já viu. Ah, legal, tem conquistado os pontos. Depois que ele perdeu para o Tubarão, ele venceu o Clássico, venceu fora. Mas o Ercílio Luz é favorito nesse jogo contra o Metropolitano. E ele encerra o mês de junho jogando em casa contra o Fluminense, no dia 28. Nesse jogo também o Ercílio Luz é muito favorito. Então, domingo começa essa trajetória do Ercílio Luz em busca de uma sequência positiva na Série B do Catarinense. 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Então, como o Hercílus, ele está fazendo uma boa campanha, não começou bem, mas evoluiu e hoje está brigando pelas primeiras colocações. É um jogo de boa, domingo, o que, que vai ter domingo? Ah, tem algumas festas pela região? Tem, mas dá para se programar. Não tem jogo na TV? Eu, sinceramente, para mim, se não ter 1.500 torcedores, 2.000 no estádio, para mim vai ser uma decepção, tá? Aqui no chat do YouTube, Reginaldo Correia Imóveis, corretor de imóveis, sempre erro. Bom dia, Giovanni. Domingo temos que encher o Aníbal Costa, Dali Leão, Luiz Antônio Rosso, Jaraguá, fará 4 pontos, todos contra o Tubarão. Coloca aqui outra coisa, bagrinho. William Goulart, bom dia. Giovanni, meu palpite é Hercílus 3-0, Guarani 0-0, Tubarão. O Hercílus está de parabéns em colocar ingressos com preços bem populares e acessíveis. Concordo contigo, concordo contigo. Bom dia, Giovanni. Blumenau sextou, mas domingo o Leão vai ganhar também bem do Nação. Grande abraço, Rodrigo, top, top. Um abraço, Rodrigo. Fala, ouvinte.
5: Giovanni, bom dia. Não, domingo os dois times que tem que ganhar, né? O Hercílus vai ganhar de 4-0 e o Tubarão 2-1. Certo? Temos que torcer pros dois times daqui. Falou, galera. Tchau.
8: Valeu, Mário. Bom, para o jogo de domingo, o Hercílus, eu fico curioso, né, para ver qual será a escalação do Leão, a escalação inicial. O Alan James, que vinha no banco, ele começou o campeonato sendo titular, né, mas contra o Tubarão foi reserva. Contra o Caravaggio ele iniciou no banco, só que contra o Caravaggio ele entra no intervalo e ele faz 2 gols, né? Então ele ganhou moral e eu fico curioso, né? Olha o James, será titular domingo? O Wagner Coradinho no gol, Felipe Sildecum, tá certinho ali, o Shoa, Nando, Cauã, Luan Santos, Dudu na lateral esquerda, Igor Pimenta no meio com o Samuel Andrade, Vinícius Baracciola na lateral direita, William também é muito bom. Agora, minha dúvida é no ataque. Daria pra tirar quem? O Nando? Cara, eu tô curioso pra ver qual será o time do Hercílus contra o Nação no domingo. O Hercílus vencendo, né? Ele vai... Ah, ele vai vencer, né? Ele vai a... Hoje ele tem 14 pontos, ele vai chegar a 17. Ele vai terminar o domingo na liderança. Só que ele não vai terminar a rodada, não vai terminar o turno na liderança. Porque o Blumenau vai jogar em casa contra o Jaraguá nessa rodada, tá? E o Metropolitano joga contra o Fluminense e Joinville, mas o Blumenau hoje tem 16 pontos, ele vai ganhar, vai vencer o Jaraguá, acho que até vai golear, tá? Então o Hercílus tem que fazer o seu dever, vai ter que vencer, seguir essa sequência no mês de junho, fazer 12 pontos e a gente pega depois o mês de julho para o Hercílio. Em julho, o Hercílio vai jogar contra o Guarani em Palhoça. É um jogo que o Hercílio poderá vencer, tá? E esse jogo aqui, ó, pra mim, poderá ser chave. Lá na 14ª rodada, tá? Em Blumenau. Blumenau contra o Hercílio Luz. Esse jogo poderá ser o jogo chave para o Hercílio Luz, né? Porque a sequência do Hercílio Luz vai ser boa. E esse jogo poderá valer a liderança para o Leão do Sul.
10: A sequência aqui do Blumenau. O Blumenau, ele joga contra o Jaraguá agora. Depois, na décima rodada, o Blumenau vai jogar contra o Tubarão aqui em Tubarão. Depois, na 12ª rodada, o Blumenau vai jogar em casa contra o Caravaggio. Um confronto hoje direto, um jogo mais encardido, mas vai depender de qual time que o Blumenau vai colocar em campo, se vai ser um time reserva, um time alternativo ou os titulares. E fechando o mês de junho, o Blumenau, ele vai jogar em casa contra o Juventus. É um jogo para ele fazer 3 pontos. Depois ele inicia julho jogando contra o Fluminense em Joinville. Blumenau é favorito. E ele tem esse jogo na 14ª rodada contra o Ercilus lá em Blumenau. É um jogo chave. O Metropolitano, outro time que tem 16 pontos e hoje divide a liderança, na próxima rodada ele vai a Joinville enfrentar o Fluminense. Eu vejo o Metropolitano favorito. Depois ele começa o retorno jogando contra o Guarani em Blumenau, é favorito. Na 11ª rodada ele joga contra o Ercilus aqui em Tubarão, aí o Ercilus é favorito e para mim vai vencer o Metropolitano. Então o Ercilus já vai ultrapassar o Metropolitano. Na 12ª rodada, fechando julho, o Metropolitano vai jogar contra o Nação em Joinville. Ainda dependendo do cenário, o Nação, o Metropolitano vai ser favorito. Depois, julho, o Metropolitano inicia pegando o Caravaggio, um jogo mais complicado em Blumenau. Então, quanto ao Ercilus, é ter a sequência já começando no domingo com uma ótima vitória. 11:27, resultado do coração, Guarani 0, 1 Tubarão, resultado da razão, Guarani 2, 1 para o Tubarão. O Ercílio faz 4-0, Ederley Zin. Bom dia, é verdade que você vai ser o técnico do Quarentão de Armazém? Se for, boa sorte. Ô Vando, tu é corneteiro, né rapaz? Para de ser corneteiro. Não, o técnico é o Hélio Correia. Hoje tem União de Armazém e União de Braço do Norte pelo Quarentão Regional da Liga Verde Vale de Futebol. Eu faço parte da comissão técnica. O Hélio é o técnico, o Tinho e eu. A gente vai fazer parte da comissão técnica. Mas o técnico é o Hélio Correia. Não complica, rapaz. Tubarão, é o seguinte. Clube Atlético Tubarão vai jogar domingo fora contra o Guarani. Tá? O Tubarão, para o jogo de domingo, o técnico Jailson Zata, ele terá o retorno do volante Amaral. E o Amaral, para mim, ele será titular. Tá? Porque no último jogo, os volantes foram o Ebert e o Matheus Xavier. Mas o Matheus Xavier não jogou bem, né? Muito pelo contrário. Teve dificuldades, não acertou passes. Olha, tanto é que foi substituído no intervalo. A tendência é que o Amaral volte à equipe. Agora, o segundo volante, para mim, o Amaral e o Ebert, eles não podem jogar juntos. Só que vai colocar quem? O Matheus Xavier, que foi mal? Seria opção no meio? Talvez na vaga do Ebert? Não sei, cara. É uma situação complicada no meio em relação a volantes. Tem mais quem ali? Juan poderia fazer essa função? Juan poderia ser um segundo volante? Talvez. Tubarão com o Breno no gol, quem? O Tico na lateral direita, é fato. Pablo com o Matheus Recife, acredito. Na esquerda, aí não tem outro, vai ser o Everaldo. No meio, o Amaral. Aí com o Ebert ou Juan. O Alisson Obina deverá ser o meia. Com aí o Emerson, o Tinoco tá machucado. Quem entra? O Emerson vai ganhar vaga? O Franklin, que fez gol no último jogo. O Luan Parede, acredito que será o 9. E o Marquinhos será o número 11. Time do Tubarão para o jogo de domingo contra o Guarani na cidade de Palhoça. O Tubarão, ele tem 13 pontos. Ele hoje é o 5º colocado. Se vencer, ele vai a 16. Poderá melhorar a sua situação. É que o Blumenau joga na rodada, tem 16, vai contra o Jaraguá, vai a 19. O Metropolitano joga contra o Fluminense, se vencer, vai a 19. O Caravaggio joga nessa rodada contra o Juventus, se vencer, vai a 18. e o Ercílio joga em casa, vai ganhar do Nação, tem 14, vai a 17. Então, o Tubarão, acredito que nessa rodada ele não suba na tabela, mas, né, será fundamental vencer para encerrar o turno com vitória e permanecer brigando, não se distanciando das primeiras colocações. Hoje o Tubarão, ele está a 3 pontos do primeiro colocado. O adversário, o Guarani, ele é o 7º com 10 pontos. Ele melhorou a sua situação, começou com derrotas e melhorou, conseguiu 3 vitórias, 10 pontos. Então, com 3 vitórias, o Guarani jogando no Renato Silveira em Palhoça, o retrospecto do Guarani nessa Série B, ele estreia perdendo, ele perde para o Metropolitano por 1-0 na primeira rodada. Depois, o Guarani joga em casa na terceira rodada e empata com o Caravaggio em 1-1. Na sequência, o Guarani, ele jogou em casa e venceu o Juventus pela quinta rodada, ele vence o Juventus por 1-0. Na sexta rodada, ele voltou a jogar em casa e venceu o Fluminense por 1-0. Então, ele venceu jogando em casa, ele venceu o Fluminense e venceu o Juventus. Perdeu para o Metropolitano e empatou com o Caravaggio. Eu acho, né, que o Tubarão até não é favorito, cara, eu não sei o que eu espero desse Tubarão. Por isso que eu venho colocando, vai ser 1-0 pro Tubarão ou vai ser 0-0? Não vou cravar, mas para o Tubarão, se pensa ainda em acesso, vai ter que fazer os 3 pontos domingo na cidade de Palhoça, porque depois o Tubarão vai iniciar o retorno em casa, vai enfrentar o Blumenau. Aí é um confronto direto pro Tubarão. O Tubarão terá que vencer o Blumenau na próxima rodada, quando vai iniciar o segundo turno. Depois, o Tubarão vai jogar fora contra o Juventus, lá em Jaraguá, Juventus lá embaixo. Tubarão vai ter que pontuar ou vencer. Na 12ª rodada, no mês de junho, o Tubarão vai jogar contra o Jaraguá, lá em Jaraguá. O Jaraguá empatou com o Tubarão. Mas aí, se o Tubarão não vencer o Jaraguá, melhor já desistir do campeonato, né? Então, essa sequência que o Tubarão terá na competição. Depois, o Tubarão, na 13ª rodada, ele joga em casa contra o Nação, vai ter que vencer. Na 14ª rodada, ele joga em casa, ele terá 2 jogos, né, em casa. Primeiro contra o Nação na 13ª e depois na 14ª contra o Metropolitano. Confronto direto, até lá vamos ver como vai estar a situação das equipes, a pontuação. E na 15ª rodada ele vai ter o Caravaggio fora. Então é a sequência que o Tubarão vai ter, mas tudo vai iniciar pelo jogo de domingo na cidade de Palhoça. Tubarão tem que vencer para depois, na próxima rodada, enfrentar o Blumenau aqui no estádio Domingos Gonzalez. Um abraço para o meu amigo Chu. Alô, Chu, empresário do Marquinhos, que vem sendo destaque no Clube Atlético Tubarão. Intervalo, na volta, vamos trazer mais informações, também informações do Amador, Municipal de 13 de Maio, de Pescaria Brava, Municipal de Tubarão, e também vamos falar do Regional Quarentão da Liga Verde Vale de Futebol. Hoje tem jogo em Armazém.
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12: Sexta-feira de feriado com previsão de tempo estável e temperaturas baixas em toda a nossa região. A pista de ventos do quadrante sul chegou até nós, o que vai manter o dia ventoso e com possibilidade de temperaturas ainda mais baixas na próxima madrugada. Atrelado a esta pista de ventos, temos a perda radiativa. Aquele calor do sol acumulado durante o dia, que já é pouco nesta época do ano, é liberado para a atmosfera ao anoitecer, porque não tem nebulosidade carregada no céu. Áreas de instabilidade podem mudar o tempo na próxima terça-feira com a volta da chuva. A temperatura máxima hoje não vai passar dos 24 graus, mínima na próxima madrugada de pelo menos 13 graus em Morro da Fumaça, Morro Grande, Orleans, Paulo Lopes, Rancho Queimado e Tubarão. Daniel Panobianco, da agência PD Radar, com exclusividade para a Tubá FM.
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11 horas com 38 minutos. Bora com Bola em Jogo desta sexta-feira. Vamos com informações da Seara Amadorista Regional de Futebol Quarentão da Liga Verde Vale de Futebol. Tivemos na sexta passada em Gravatal, Gravatal 2-0 para o Próspera de Tubarão. Na última quarta-feira em São Ludgero 3-2 para Orleans. E hoje, sexta-feira, 8 horas, no Paulo Wenzig, em Armazém, teremos União contra União de Braço do Norte. União de Armazém contra União de Braço do Norte. Estaremos lá, claro, nesse jogo. Vamos ver o que vai acontecer. Bom jogo, né? Para quem gosta de quarentão e na região de Armazém, é uma boa pedida. São 6 equipes, 2 chaves, tem a chave A e chave B. E os 4 melhores vão se classificar para a fase semifinal quarentão da Liga Verde Vale de Futebol. Vamos destacar o Campeonato Municipal de Pescaria Brava, Taça José Maria Mendonça. Informações aqui do site Faustino Amurel. Em Pescaria Brava, vamos para os jogos de ida na SEMI. Após uma primeira fase bastante disputada, agora é hora de iniciar a luta para chegar à final. Teremos o confronto entre Água Verde e Juventude. Primeiro jogo no 37. Será domingo, dia 7, às 10 da manhã, no estádio João Antônio Martins. Na outra semi, se enfrentam Catarinense e Botafogo. O primeiro será em Santiago, domingo, 1 da tarde, no João Borges. Lembrando que após a realização do jogo da volta, as equipes estejam empatadas em número de pontos e em saldo de gols, a decisão da vaga será nos pênaltis. Então, o Água Verde fez a melhor campanha, joga a primeira fora e decide a vaga em Barreiros. E o Catarinense faz a primeira partida em Santiago, depois decide, vai jogar em Rio Prainha. Palpites, para mim Água Verde e Catarinense vão decidir o Municipal de Pescaria Brava. Teremos no final de semana, vai começar a luta para buscar a final do Municipal de 13 de maio, Taça Valmir Formentin Gislon, o 13. Os jogos de ida serão no final de semana, no Aníbal Guarese, no Módulo Esportivo Irineu Bornhausen, no centro de 13 de maio. Amanhã, sábado, dia 6, 3 horas, tem São Roque contra Auxiliadora. Domingo, 3 horas, Juventude contra o Rio Varjedo. Os jogos da volta serão no final de semana seguinte. Na semifinal, Auxiliadora e Rio Varjedo, por terem obtido as melhores campanhas da fase classificatória, jogam por 2 resultados iguais. Então, no confronto São Roque e Auxiliadora, o Auxiliadora joga por 2 empates, por exemplo. No confronto entre Juventude e Rio Varjedo, o Rio Varjedo joga por 2 resultados iguais. Por exemplo, joga por 2 empates. Então, vamos ver que vai acontecer em 13 de maio. Campeonato Municipal de Tubarão, promovido pela LTF, a quinta e última rodada da fase classificatória. No estádio Nereu dos Santos, em São Martinho, domingo, 1 hora, tem juniores e às 3 horas, principal, Santos contra Olímpicos. Jogo grande, hein? Jogaço no Nereu dos Santos. Santos contra Olímpicos no próximo domingo. No Brás, João Marcos no Fábio Silva, 1 da tarde, juniores, e às 3 horas, principal, América do Andrino contra o Vila Real. Antes da rodada, a classificação está assim: no principal, Olímpicos lidera com 9 pontos, o Santos é o segundo com 6, União Operária é o terceiro com 4, o América do Andrino é o quarto com 3, o Vila Real é o último com 1 ponto. Para mim não vai mudar, né? Eu digo em termos de classificação, tem uma vaga ali, o América do Andrino, 3 pontos, o Vila Real tem 1 ponto, mas acredito que o Vila Real vai ser eliminado. Nos juniores, o Santos lidera com 7 pontos, Olímpicos 6, Vila Real 4, União Operária 3. O América do Andrino ainda não pontuou. As informações do Municipal da Liga Tubaronense de Futebol, promovido pela Liga Tubaronense, né? Essa é a situação. 11:43, vamos fazer o intervalo, na volta, as últimas aqui do Bola em Jogo.

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2: 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Lembrando que domingo tem a nona rodada da Série B do Campeonato Catarinense. Domingo, 3h, aqui no Aníbal Costa, Ercílio Luz contra o Nação. Os ingressos estão à venda e é esperado um bom público, e o Ercílio é favorito, tem tudo para fazer os 3 pontos. No domingo, 3h, em Palhoça, Guarani contra o Tubarão. Tem um ônibus já lotado e colocaram mais uma van para a torcida do Tubarão. Na manhã de hoje, o Jeff havia me informado que tinha essa van. 3 lugares nessa van. Dá uma ligada, manda mensagem pro Jefferson. 998-39-55-33. É o seguinte... Confirmando aqui que a Conmebol divulgou as datas locais e horários dos jogos das oitavas de final da Libertadores e dos playoffs da Copa Sul-Americana. Na Libertadores, os jogos de ida vão ocorrer nos dias 11, 12 e 13 de agosto, enquanto os duelos de volta serão nos dias 18, 19 e 20 do mesmo mês. O que dá para trazer aqui quanto aos confrontos? Deixa eu pegar aqui as datas da Libertadores da América, porque depois tem o playoff aqui da Sul-Americana. Libertadores, Fluminense contra Independente Rivadavia, o jogo de ida dia 11 no Maracanã, volta dia 18 na Argentina. Palmeiras e Cerro Porteño, jogo de ida em São Paulo dia 12, volta dia 19 lá em Assunção, no Paraguai. Cruzeiro e Flamengo, ida dia 12 em Belo Horizonte, volta dia 19 no Maracanã. Mirassol e LDU Quito, jogo de ida dia 13, jogo da volta dia 20. Rosário Central e Corinthians, ida dia 13 na Argentina, volta dia 20 em São Paulo. Estudiantes e Universidade Católica, ida dia 11, volta dia 18. E Desportes Tolima e contra Independente Del Valle, teremos a ida dia 11, a volta dia 18. Platense contra o Coximbo Unido, ida dia 12, volta dia 19. Sul-Americana, fase intermediária do torneio continental, vai reunir as equipes que terminaram na segunda colocação de seus grupos contra os eliminados da Libertadores. Vamos ter confrontos, os seguintes confrontos. Brasileiros aqui, o CV contra o Santos, jogo de ida dia 21 em Caracas, jogo da volta dia 28 de julho na Vila Belmiro em Santos. Independente Medellín e Vasco, jogo de ida em Medellín dia 22 de julho, volta dia 29 de julho em São Januário. Bragantino, Sport Cristal e Bragantino, ida dia 22 de julho em Lima, volta dia 29 em Bragança Paulista. Ou não sei se vai ser em Bragas Paulista, né? Tem que ver a capacidade do estádio. Bolívar e Grêmio, Ida, dia 23 de julho, lá em La Paz. Volta, dia 30 de julho, em Porto Alegre. Jogos envolvendo os brasileiros. Série D do Campeonato Brasileiro. Teremos no final de semana a última rodada da primeira fase. Destaque para os catarinenses. No grupo 15, teremos domingo, 4 horas, Guarani de Bagé contra o Cianorte. São Luís contra o Joinville. Santa Catarina contra o Cascavel. Santa Catarina já está classificado. É o líder do grupo com 16 pontos. O Cascavel é o segundo com 15. O Joinville é o terceiro com 15. O quarto é o Cianorte com 13 pontos. O São Luís de Juí é o quinto com 12 e ainda pode se classificar. Teremos pelo grupo 16, domingo às 3 horas, São Joséense contra o Marcílio Dias no Paraná. Em Blumenau, já classificado, líder do grupo, Blumenau contra o São José. E lá no Paraná, Azures contra o Brasil de Pelotas. Blumenau está classificado, tem 19 pontos. O Marcelo Dias também já está classificado, tem 15. O terceiro, São Joséense, tem 12. O quarto, São José, 10. O Brasil de Pelotas tem 9 pontos, está na disputa. E o Azures tem 8 e ainda pode avançar. Então, essa situação envolvendo a Série D do Campeonato Brasileiro. Série C do Campeonato Brasileiro. Começa, a décima rodada começa amanhã com Guarani e Caxias, tem Amazonas e Anápolis. Domingo tem 11 da manhã em Brusque, Brusque contra o Santa Cruz. Domingo, Paysandu, Inter de Limeira, Itabaiana e Ituano. Domingo, 7:30, lá no Ceará, Floresta contra o Figueirense, Volta Redonda e Confiança. Segunda-feira, Maringá contra o Maranhão. Tem ainda na segunda, Ferroviária contra o Barra. E na segunda, Ipiranga e Botafogo de lá da Paraíba. Guarani lidera a Série C, 18 pontos. O Brusque é o segundo com 18. Terceiro, Paysandu, 17. Quarto, Ituano com 16. Quinto, Caxias, 15. Sexto, Floresta, 15. Sexto, e também está empatado o sétimo, a Inter de Limeira com 15. O Amazonas é o oitavo com 13 pontos. O Barra, o Figueirense é o 14º com 11 pontos. O Barra é o 15º também com 11 pontos. Os dois últimos serão rebaixados para a Série D. Itabaiana é o 19º com 6, o Anápolis é o último com 5 pontos. Série B do Campeonato Brasileiro, teremos o início da 12ª rodada. Hoje, 8 horas, lá no Paraná, Operário contra o Juventude. Amanhã, 11 da manhã, no Heriberto Ilse, Criciúma contra o Londrina. Um horário meio que diferente, né? Sábado, 11 da manhã. Teremos no domingo, 4 horas, CRB contra o São Bernardo. Segunda-feira, teremos América Mineiro contra o Atlético Goianiense. Vila Nova e Brasil de Vila Nova contra o Botafogo de São Paulo. Terça-feira, Ponte Preta contra o Cuiabá. Náutico contra o Fortaleza. Na quarta, Ceará contra o Avaí. Goiás contra o Novo Horizontino. E tem ainda Sport contra o Atlético. O Sport lidera, 22. Vila Nova, segundo, 22. Terceiro, São Bernardo, 21. Quarto, Náutico, 19. Quinto, Fortaleza, 18. Sexto, Goiás, 17. O Criciúma é o oitavo com 17. O Avaí está na zona do rebaixamento. É o 17º com 10 pontos. 18º, Londrina, 8. Pontos, 19º Ponte Preta, 8. O Lanterna é o América Mineiro com apenas 3 pontos. E teremos, né, para quem gosta de futebol, para quem quer acompanhar, teremos no final de semana a decisão da Copa Sul-Sudeste. Teremos no domingo em Chapecó, 11 da manhã, Chapecoense contra o Avaí. No jogo de ida, em Florianópolis, o Avaí fez 3-0. Tem uma grande vantagem para o jogo da volta. O campeão vai se classificar para a terceira fase da Copa do Brasil. 11:53, ficando por aqui com o Bola em Jogo. Bom final de semana. O Bola em Jogo retorna na próxima segunda-feira. Valeu, um abraço e até a próxima.
3: Grum.
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2: Jesus manso e humilde de coração, fazei nosso coração semelhante ao vosso. 5 de junho, sexta-feira, dia de São Bonifácio, mas também a primeira sexta-feira do mês de junho, mês do coração de Jesus. Tomando a palavra, Jesus disse, ensinando no templo, como os escribas podem dizer que o Messias é o filho de Davi? Foi o próprio Davi que disse, inspirado pelo Espírito Santo, disse o Senhor a meu Senhor, senta-te à minha direita, até que eu ponha teus inimigos debaixo dos seus pés. O próprio Davi o chama de Senhor, como pode então ser seu filho? E a numerosa multidão o escutava com prazer. É o Evangelho de Marcos, capítulo 12, 35 a 37. Jesus se apresenta como nunca nenhum homem teve coragem de se apresentar. Não quer ser aceito apenas como mestre, sábio ou profeta. Quer ser aceito como maior de todos, maior que Abraão, Moisés ou Davi, porque ele é isso, é Deus, o Filho de Deus entre nós. Quer ser aceito como o Senhor, aquele em cujas mãos está todo o poder. Tanto que seus ouvintes entenderam que ele se igualava a Deus. Aliás, foi principalmente por isso que o condenaram à morte. Hoje celebramos, como eu disse, São Bonifácio, o monge beneditino que pregou sobre isso na Alemanha, na França. Ao povo da Alemanha deu as primeiras noções de liturgia, adaptadas às exigências da comunidade local. Na França colaborou muito para o desenvolvimento religioso dessa nação. Ele morreu no ano 754. O santo sempre tem o que nos ensinar.

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1: Boa tarde. Os rádios estão ligados na Rádio Tubá 104.9. Ao vivo já estamos pelo YouTube e Facebook também. Ao vivo na palma da sua mão, o seu rádio virtual é o seu celular que tem a frequência 104.9 Rádio Tubá FM. 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Jornal das 12. A apresentação de Antônio Nunes Bento e eu, Ramon Silveira. Produção da equipe de jornalismo da Rádio Tubá. Também a mesa de áudio de Everton Luiz, gravações de Lucas Marcos de Carvalho e a direção geral do padre Rafael Liano. 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Antônio Bento, trepidante da notícia, muito boa tarde, como é que está o tempo agora?
7: Boa tarde, Ramon, Everton e ouvintes. O tempo em Tubarão, região sul de Santa Catarina, apresenta-se estável, tempo bom, 28 graus a temperatura, 60% a umidade relativa do ar.
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1: Você vai ouvir hoje no Jornal das 12. Padre Itamar Faísca, pároco da paróquia Imaculada Conceição do bairro Morrotes, fala dos 40 anos em entrevista a Gabriel Rodrigues.
7: Evandro Almeida, coordenador do CPC da paróquia de Morrotes, detalha a programação da festa dos 40 anos.
1: Durante a agenda em Tubarão, deputada Ana Paula Lima defende o fim da escala 6x1. E elogia deputados do PL e republicanos que votaram a favor do projeto.
7: No Repórter Tubá, consórcio deixará de operar transporte coletivo em Tubarão. Prefeitura afirma que nova empresa assumirá o serviço sem interrupções.
1: Na polícia, motociclista de 18 anos morre após colisão com caminhão na marginal da BR-101 em Tubarão.
7: No esporte catarinense Série B, Ercílio joga em casa no domingo, enquanto o Peixe o Tubarão jogará em Palhoça.
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1: Boa tarde para você que já está almoçando. Bom almoço, que Deus abençoe a sua refeição.
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1: Farol de Santa Marta está aberto para visitação em celebração aos 30, ou melhor, aos 135 anos de funcionamento. Um dos maiores símbolos de Laguna e referência para a navegação marítima no Brasil, o Farol de Santa Marta celebra 135 anos de funcionamento com uma programação especial aberta ao público durante este mês de junho. A iniciativa é promovida pela Delegacia da Capitania dos Portos em Laguna e conta com o apoio da Prefeitura de Laguna. Entre hoje e domingo, e nos dias 11, 12, 13 e 14 de junho, moradores e turistas poderão visitar o interior do monumento, inaugurado em 11 de junho de 1891 e reconhecido como um dos faróis de maior alcance luminoso do Brasil e das Américas. As visitas ocorrem das 9 da manhã ao meio-dia e das 2 da tarde até as 5 da tarde, mediante a doação de 1 quilo de alimento não perecível. A Secretaria Municipal de Saúde oferecerá aferição de pressão arterial e glicemia, além da vacinação contra a gripe H1N1 nos dias 11 e 12 de junho. Também serão disponibilizados testes rápidos para HIV, sífilis, hepatites B e C. Já a Secretaria Municipal de Turismo e Lazer dará suporte à iniciativa com a disponibilização de banheiros para melhor atender os visitantes durante o período de visitação ao Farol de Santa Marta, reforçando o compromisso da administração municipal com a valorização dos atrativos turísticos e históricos da cidade. Reconhecido nacionalmente por sua imponência e relevância histórica, o Farol de Santa Marta é um dos principais cartões postais de Laguna, atraindo visitantes de diversas regiões do país e preservando uma história que atravessa gerações. Nosso cartão postal de Laguna, o Farol de Santa Marta.
0: Meio-dia e 7, 5 profissões podem ganhar até piso salarial de 3.200. Frentistas, garçons, recepcionistas, auxiliares administrativos e profissionais de apoio escolar podem ter pisos salariais nacionais definidos por lei ainda neste ano de 2026. Um pacote, 5 projetos apresentados pelo deputado Vanderlan Alves, Solidariedade, prevê remunerações mínimas entre 2.450 e 3.200 para essas categorias, com reajuste anual e validade em todo o país. A proposta estabelece diferentes faixas salariais de acordo com cada profissão e busca ampliar a valorização de trabalhadores que atuam em setores considerados essenciais para a economia, os serviços e a educação. Entre os beneficiados, o maior piso previsto é de 3.200 para profissionais de apoio escolar e auxiliares de inclusão. Os projetos estabelecem os seguintes valores mínimos: recepcionistas e auxiliares de recepção, 2.450. Garçons e atendentes, 2.700. Frentistas e trabalhadores de abastecimento, 2.850. Auxiliares administrativos, 3.000. Profissionais de apoio escolar e auxiliares de inclusão, 3.200. Projeto de lei 2.743/2026 cria um piso nacional de 2.850 para frentistas e trabalhadores de abastecimento de combustíveis.
1: Meio-dia e 9, aqui no Jornal das 12, a Polícia Federal está certa de que, para a delação de Daniel Vorcaro prosperar, é preciso que o ex-banqueiro se disponha a devolver um valor robusto, algo na casa dos 60 bilhões de reais. Investigadores ouvidos pela CNN também esperam informações inéditas que ampliem o alcance do que já foi apurado. A nova versão apresentada pelo dono do Banco Master está em fase de análise. A Polícia Federal verifica se há omissões na proposta do ex-banqueiro depois que a primeira tentativa de acordo foi rejeitada pelos investigadores. A primeira proposta de Vorcaro foi devolvida justamente pela ausência de informações. Nos bastidores, a avaliação é que a segunda proposta é mais robusta, porém, ainda precisará passar por um pente fino para garantir a existência de provas que sustentem os relatos. Vamos ver se vai ser uma delação, de verdade, né? E os 60 milhões robustos aí que tem que ser devolvidos. Aquilo que você sempre fala, né? Tem que confiscar, né?
0: E outra coisa,
1: não adianta, né? Só prender, né?
0: É claro. E outra coisa, né? Tem quem for delatado tem que investigar criteriosamente. Se for culpado, tem que buscar o dinheiro que ele acabou levando ou eles levaram e colocar atrás das grades, porque isso não pode fazer com o dinheiro público,
1: não,
0: principalmente
1: interessa.
0: O dinheiro do trabalhador. Tem muita gente que ficou aí a ver navios, como se diz na gíria, né?
1: Não interessa quem for.
0: Claro.
1: Tem que pagar.
0: Qualquer partido político, seja A, B, C, D, o alfabeto inteiro, tem que pagar. Cometeu erro, tem que pagar.
1: E tem que confiscar.
0: Claro.
1: Não adianta, eles só prendem, mas o dinheiro que foi roubado de nós.
0: Trazer de volta.
1: Trazer de volta, né?
0: Claro.
1: Meio-dia 11.
0: Enem 2026, inscrições terminam nesta sexta-feira, dia 5. Os estudantes interessados em participar do Enem, Exame Nacional do Ensino Médio deste ano, têm somente até hoje para realizar a inscrição. O cadastro deve ser feito exclusivamente pela internet por meio da página do participante no portal do INEP. Além da inscrição, o prazo também vale para quem deseja solicitar atendimento especializado ou uso do nome social durante todas as etapas do exame. O processo pode ser concluído em poucos minutos. O candidato deve acessar a página do participante, informar os dados pessoais solicitados, escolher a língua estrangeira da nova ou da prova, inglês ou espanhol, e indicar eventuais necessidades de acessibilidade.
1: Meio-dia e 12. Motorista que salvou o homem de atropelamento em ferrovia do Paraná afirma ter pavor de trem desde criança. Eu fui um instrumento de Deus. Pois é, a motorista que salvou um homem, de ser atropelado em uma ferrovia de Apucarana, no norte do Paraná, nesta última quarta-feira, afirmou que tem pavor de trens desde criança. Mesmo assim, Carla França agiu rapidamente quando viu João Dakizuki, de 55 anos de idade, caído nos trilhos. Com a ajuda de outra pessoa, ela conseguiu tirá-lo dos trilhos 8 segundos antes da passagem do trem. Uma câmera de segurança filmou o momento. E eu fui instrumento mesmo de Deus, porque eu jamais faria isso. Meu esposo sabe, ele não passa na linha do trem quando o trem está vindo. Porque eu tenho muito medo mesmo. E é medo de chorar, de dar crise de ansiedade. A professora relatou. Né? A Carla contou que antes de tudo acontecer, estava observando de dentro do carro a caminhada do homem que tem dificuldades de locomoção e usa um andador. A professora estava com a filha no veículo, a caminho da escola, e aguardava para seguir o trajeto atrás de outro automóvel. Quando viu que o homem caiu nos trilhos, apesar do medo de trem, a reação dela foi correr para ajudá-lo.
0: Que bom, né? Parabéns. Meio-dia 14, com exceção das atividades consideradas essenciais, a maior parte das repartições públicas da Prefeitura de Laguna está em ponto facultativo. Hoje, sexta-feira, aliás, a maioria das prefeituras, lamentavelmente. O ponto facultativo também se aplica a órgãos governamentais do Estado e da União. Comércio e supermercados atendem normalmente. Cada estabelecimento faz seu horário de atendimento. De acordo com a Federação Brasileira de Bancos, FEBRABAN, o expediente de instituições bancárias e casas lotéricas é normal nesta sexta-feira. Eventuais carnês ou tributos vencidos no dia 4 de junho podem ser pagos hoje, normalmente sem eventuais acréscimos. Nesta sexta-feira, o transporte coletivo opera normalmente com as linhas habituais da Laguna Tour. Esse negócio de ponto facultativo, de prefeitura, de estado e também de união, deveria acabar. Tem uma lei, não. Hoje é sexta-feira, feriado foi ontem, quinta-feira, aliás, foi ponto facultativo, nem feriado, foi um feriado nacional, né? Foi um feriado religioso. Então hoje todo mundo arregaçando as mangas, voltando ao trabalho, mas não, os servidores públicos, nada contra quem trabalha, mas deveria estar também trabalhando, assim como o setor da iniciativa privada.
1: A Secretaria de Administração e Finanças de Tubarão publicou nesta última quarta-feira, dia 3, o edital de convocação de número 045/2026, que reage à 45ª chamada para os candidatos aprovados no concurso público da Prefeitura de Tubarão. E informa que os mesmos devem comparecer no dia 30 de junho, uma terça-feira, da 1 da tarde até as 3 da tarde, no Centro Administrativo Municipal. De acordo com o cronograma disponível nos anexos, os candidatos devem realizar a entrega dos documentos obrigatórios para as nomeações e posteriores posses, que estão marcadas para o dia 1 de julho, mês que vem, data também do início das funções. Caso não compareça no local e data estipulados nos editais de convocação ou não apresente os documentos necessários, o candidato será considerado desistente e perderá de forma automática o direito à vaga. O Centro Administrativo Municipal localiza-se a Rua Tereza Cristina, 250, bairro Oficinas, anexo ao Facilita Tubarão.
0: Meio-dia 16, seguindo com o nosso tradicional Jornal das 12. Um boa tarde especial para todos vocês que estão ligados, já sentados à mesa, hora sagrada, hora do almoço. Alô, Braz! É o nosso amigo Braz lá no Rio Vargedo. A dona Melânia, a esposa, toda a família. E a dona Marica também, aí em Rio Vargedo, 13 de maio, sempre ligados conosco. O Valcir Gislon também, um abraço para o nosso amigo Valcir, toda a família, dona Olívia, o Valcir que perdeu o papai, né, anteontem, né, foi sepultado ontem, o seu Valmor, lamentavelmente, né, estava com 94 anos, adoentado.
1: Nossas condolências.
0: E as nossas condolências, nossos sentimentos a toda a família, estão ligados conosco.
1: E outro ouvinte que sempre está ouvindo a gente, Antônio Bento, é o grande amigo, ex-vereador de Tubarão, Hamilton Lemos. Um grande abraço, né, ao Hamilton Lemos, a toda a família, né?
0: A dona Terezinha, a esposa, toda a família, e a dona Chiquinha, que é a mãe do Hamilton.
1: Sim.
0: Dona Chiquinha ali, que vai em direção à Ponte Ferraz Cavalcante, sempre ligada, não tem horário, o rádio sempre sintonizado no 104.9.
1: Que bom. Meio-dia e 17, os candidatos aprovados e classificados no processo seletivo da saúde de Tubarão, regido pelo edital número 02/2024, para ingresso no quadro temporário da Prefeitura de Tubarão, devem comparecer até o dia 10 de junho. No dia 10 de junho, melhor dizendo, comparecendo no dia 10, no horário das 13 às 16 horas, no Centro Administrativo Municipal, para entrega dos documentos obrigatórios e orientações necessárias para admissão. A relação completa dos candidatos que devem atender a esta convocação se encontra no anexo abaixo, no portal do município de Tubarão. Quem não puder comparecer deve proceder o ato mediante procuração específica para este fim. O Centro Administrativo Municipal localiza-se na Rua Tereza Cristina, número 250, em Oficinas, anexo ao Facilita Tubarão.
0: Meio-dia 18, seguindo com o nosso Jornal das 12, antes do intervalo. Trabalhadores autônomos e MEIs enfrentam dificuldade para conseguir crédito no Brasil. Empresas familiares brasileiras cresceram acima da média nos últimos anos, mas continuam enfrentando dificuldades de acesso ao crédito. É o que mostra uma pesquisa da consultoria Novara, realizada em novembro do ano passado. De acordo com o levantamento, pequenos negócios e empresas emergentes encontram barreiras para conseguir empréstimo fora dos modelos bancários tradicionais. Esse problema aparece em escala nacional entre microempreendedores, autônomos e trabalhadores informais que recebem todos os meses, pagam contas em dia e mantêm a atividade funcionando.
1: Meio-dia e 19. A seguir, o mais bem informado repórter. Claro, é o nosso repórter. Repórter Tubá. E o assunto é: consórcio deixará de operar o transporte coletivo em Tubarão? Prefeitura afirma que nova empresa assumirá o serviço sem interrupções.
0: Daqui a pouco, após o intervalo.

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9: Volta meio-dia 22. Eu também estou sempre ligada. A dona Isaura de Boa Vista, Jaguaruna. Não perca um dia. Um abraço a vocês também. Aqui o Rodinei Taxista, a PID da Toca.
10: Valeu. Aqui na live Facebook, Giovanni Espíndola. Boa tarde, amigos. Eduardo Viola, em Criciúma, ligado no bairro Naspolini. Aqui em Criciúma com vocês. Eu tive o prazer de conhecer ele lá na Praça de Leo Ramos, na frente da Catedral. E o Eduardo Viola realmente é um grande ouvinte de todos os dias aqui da Super Tubá. E os demais ouvintes aí de Criciúma. Vianney Jasper, alô Vianney, aquele abraço. Obrigado pelo carinho da audiência. Eu encontrei no Jace na sexta-feira. A dona Glória mora ali no Bom Pastor.
9: Opa.
10: Antônio, quando ela me viu, Antônio Bento da Tubá. Era assim.
11: Ô Glória.
10: A dona Glória realmente é um ouvinte. Antônio, ligo cedo e não desligo, não tem horário para desligar. Sempre acompanhando ali na terra do Faustinho, da dona Terezinha.
9: Isso.
10: E do seu capelão, Bom Pastor.
9: Bom Pastor. Meio-dia e 23, olha, repórter Tubá. Consórcio deixará de operar transporte coletivo em Tubarão? Prefeitura afirma que não. Afirma que nova empresa vai assumir o serviço sem parar, né? Não vai ter interrupção. Vamos ouvir o repórter Tubá com Giovanni Martins.
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13: Chegando com uma informação super importante que repercute na cidade. O consórcio Cidade Azul anunciou que encerrará definitivamente as operações do transporte coletivo urbano de Tubarão no próximo dia 12 de junho. A decisão ocorre após o fim de uma disputa judicial entre a concessionária e a prefeitura de Tubarão. Segundo a empresa, o processo transitou em julgado em 21 de maio de 2026 em encerrando qualquer possibilidade de recurso. A ação foi movida pela concessionária em setembro de 2023. O advogado do consórcio Cidade Azul, Anderson Nazário, fala sobre essa situação. Vamos acompanhar.
14: O consórcio Cidade Azul, em razão do desequilíbrio econômico-financeiro do contrato de concessão, que gerava um prejuízo mensal bastante significativo, não teve mais condições de continuar operando no município de Tubarão. Por isso, foi ajuizada uma ação de rescisão de contrato, como exigido pela lei das concessões, e se aguardou desde 2023 para que houvesse esse término do processo, que ocorreu agora no dia 21 de maio. Com base nisso, então, não coube ao consórcio outra alternativa senão comunicar a paralisação do serviço, garantindo aos usuários que possuem créditos com menos de um ano de aquisição a recepção pela nova empresa que vai operar o sistema. O município de Tubarão está fazendo o processo de contratação de nova empresa e tão logo se saiba quem será a vencedora e o sistema que ela opera, se fará a migração de dados para que os cartões possam receber esses créditos que atualmente estão no sistema com menos de um ano de validade.
13: A Prefeitura de Tubarão emitiu uma nota oficial que diz o seguinte: a Prefeitura de Tubarão informa que o transporte coletivo de passageiros no município continuará operando após o dia 12 de junho, data de encerramento das atividades do consórcio Cidade Azul. O município está em fase de contratação de uma nova operadora que assumirá os serviços por até um ano, até que um novo processo licitatório seja concluído sem interrupção para os usuários. A rescisão do contrato de concessão, assinada em 5 de julho de 2019, foi autorizada pelo Poder Judiciário em ação ajuizada em 20 de setembro de 2023 e finalizada em 21 de maio de 2026, sem possibilidade de recurso. Os créditos, como já a gente já trouxe, inseridos nos cartões de transporte adquiridos há menos de um ano, serão integralmente aceitos pela nova empresa que assumir a operação. Os detalhes operacionais sobre a nova prestadora do serviço e o processo de migração dos cartões serão divulgados nos próximos dias, a nota oficial da Prefeitura de Tubarão. Com esse cenário, são muitas dúvidas dos usuários. A gente acompanha pelas redes sociais muitos comentários, pessoas que colocam o seguinte: ah, eu preciso do ônibus para me deslocar até o trabalho, como que vai ficar? Meu filho usa o transporte coletivo para ir para a escola, será que realmente teremos a segurança? Teremos ônibus a partir do dia 12? A prefeitura disse que sim, mas são dúvidas que estão acontecendo. O fato que o transporte coletivo em Tubarão hoje, ele precisa de melhorias, precisa de mudanças. Muitas vezes, a gente observa ônibus transitando, circulando pela cidade, ônibus vazios. Por quê? São horários, o serviço que não é bom? Vamos ver o que vai acontecer, mas esse é o fato deste momento, a situação que está repercutindo. Repórter Giovanni Martins.
10: Beleza, Giovanni, realmente uma situação preocupante que está causando aí muito debate e polêmica aqui em Tubarão. Prefeito já adiantou, né, já se adiantou, dizendo que não vai ter problema, porque uma nova empresa, num período aí, enquanto não faz a licitação, vai estar atuando no transporte coletivo aqui na cidade a partir do dia 12, quando esta atual empresa vai deixar os trabalhos oficialmente de transporte coletivo aqui em Tubarão. Outra informação também: os cidadãos tubaronenses estão reclamando. Voltou o problema do recolhimento do lixo. Lixo acumulado. Tem local aqui em Tubarão que já faz duas semanas que o caminhão do lixo não passa. Lamentável. Então, lixo espalhado por toda a cidade, mau cheiro, e a coisa está realmente ficando complicada aqui na cidade. Reclamação da população, Ramon.
9: Meio-dia e 29. E a seguir, nós vamos aqui trazer a previsão do tempo. Depois do intervalo, nós vamos falar sobre a paróquia de Morrotes. O pároco Padre Itamar Faísca fala sobre os 40 anos da paróquia do Morrotes. E o coordenador da festa, Evandro Almeida, vai falar sobre a programação da Festa do Sagrado Coração de Jesus. Vamos à previsão do tempo com ele,
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12: Sexta-feira de feriado com previsão de tempo estável e temperaturas baixas em toda a nossa região. A pista de ventos do quadrante sul chegou até nós, o que vai manter o dia ventoso e com possibilidade de temperaturas ainda mais baixas na próxima madrugada. Atrelado a esta pista de ventos, temos a perda radiativa. Aquele calor do sol acumulado durante o dia, que já é pouco nesta época do ano, é liberado para a atmosfera ao anoitecer, porque não tem nebulosidade carregada no céu. Áreas de instabilidade podem mudar o tempo na próxima terça-feira com a volta da chuva. A temperatura máxima hoje não vai passar dos 24 graus, mínima na próxima madrugada de pelo menos 13 graus. Em Morro da Fumaça, Morro Grande, Orleans, Paulo Lopes, Rancho Queimado e Tubarão. Daniel Panobianco, da agência PD Radar, com exclusividade para a Tubá FM.
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9: Rádio Tubá está na melhor, 12:34. Você ligado, ligada aí conosco. Aqui no Andrino, diz ao ouvinte, na Rua Marques, Passo do Gado, né? Na Rua Marques, não passou o caminhão de lixo hoje. Então, né, nós colocamos aí um recado para a empresa, a Racle, e a Racle, inclusive, né, disse que vai em breve normalizar. Esperamos, tomara que normalize aí o serviço. Na Rua Pedro Marques, ela corrigiu aqui, Rua Pedro Marques, passou hoje normal? Passou? É isso, ô Tabata? Ah, então tá. Então, na Rua Pedro, que bom. Então, corrigindo, né? Eu retiro aqui o que eu disse, é porque ela digitou errado aqui, né? Eu entendi que não tinha passado. Que bom que passou hoje na Rua Pedro Marques, Passo do Gado.
10: Aqui na live Facebook, Inês Debona, boa tarde, acompanhando. Kleber Rosenbrock, boa tarde. Genor Helena Vedova, estamos sempre sintonizados na Rádio Tubá. e outros ouvintes, Dona Maria Machado Domingos, também Maria Dores e Gino, Maria das Dores, deve ser das Dores, né? Só colocaram Maria Dores e Gino, também ligado conosco, Carlos Augusto Deichmann, o Agenor dela, Helena Vedova, Aliette Porto, alô Aliette Porto, a Kellen Machado, Severino Carvalho, Ademir Fernandes e a Márcia Vitoretti.
9: Padre Itamar Faísca, pároco da paróquia de Morrotes, fala agora dos 40 anos em entrevista a Gabriel Rodrigues.
20: A reportagem da Rádio Tubá conversa agora com o padre Itamar Faísca, ele que é pároco da paróquia Nossa Senhora da Imaculada Conceição do Morrotes, aqui em Tubarão. Vamos falar sobre os 40 anos da paróquia do Morrotes, que serão completados então neste ano de 2026. Lembrando também um pouco da origem das comunidades, de como está o movimento atual na paróquia desde a sua chegada como pároco. Padre Itamar, seja bem-vindo à reportagem da Rádio Tubá. Fala pra gente qual é a origem da paróquia do Morrotes, desde a igreja até se desmembrar então de uma outra paróquia conhecida, que é a paróquia de Humaitá, o qual também o senhor foi pároco por alguns anos.
21: Meus amigos ouvintes da Rádio Tubá, a paróquia Nossa Senhora Imaculada Conceição, conhecida como a paróquia de Morrotes, aqui no bairro de Morrotes, foi criada em 1986. A comunidade que construiu sua igreja na década de 1960 possui forte atuação histórica, destacando-se por seu histórico trabalho social e pastoral. Nossa padroeira é Nossa Senhora da Imaculada Conceição. As origens e fundação foi erguida na década de 60 com auxílio de benfeitores locais, como Pedro Darella. A comunidade foi inicialmente atendida por padres do seminário e elevada à área pastoral em 1982. Foi oficialmente criada como paróquia em 13 de julho de 1986. O bairro Morrotes abrigou um dos núcleos mais ativos da juventude operária católica, a JOC, no Brasil, atualmente até a repressão pós o golpe de 64. A paróquia mantém uma vida comunitária ativa com celebrações de missas, novenas, festividades religiosas. É responsável pela manutenção e zeladoria de importantes pontos de fé locais, como a histórica Gruta de Nossa Senhora da Cabeça. E ela possui 11 comunidades, onde pastoralmente é bem atendida, com as celebrações da missa, os encontros. Também nós temos atividades pastorais, formativas, e temos esse empenho de evangelização. E neste ano em que ela completa 40 anos de história, em julho, haverá uma noite com o DJ Moisés, o DJ católico do Brasil, dia 4 de julho, na qual nós convidamos toda a comunidade para participar com uma missa campal com o padre Jerônimo, a abertura do show com o Ministério de Música Som do Céu. Dos dias 9 a 13, teremos missa todos os dias. Na sexta-feira à noite, a adoração com o grupo Nosso Sim. Na segunda-feira, a missa com a presença do nosso bispo diocesano e todos os padres que já passaram pela paróquia. Nós estamos empenhados em celebrar bem os 40 anos, porque nossa paróquia também quer ser um local, um espaço de acolhida, de fé e, acima de tudo, de compromisso com o reino de Deus.
20: Eu sou paroquiano do Ladinho, da paróquia de Humaitá, e muitas pessoas, a gente está na rua, repórter de rua também, a gente está sempre acompanhando as proximidades, porque eu moro pertinho, moro praticamente no Deon, uma rua na frente do Morrotes praticamente. E muitos elogiam, o padre Itamar voltou para Tubarão, saiu da Laguna, voltou para Tubarão, e sempre tem missa cheia aqui na Igreja Matriz, em vários dias que vocês têm aqui a celebração da missa. Como é que o senhor se sente recebendo tantos elogios assim, desde que você voltou agora para Tubarão neste ano?
21: Não sei, meu querido, se eu sou tão elogiado assim como você disse, mas uma das coisas que eu tenho é saber acolher bem as pessoas, ter respeito por elas, respeitar que cada um, como eu sempre falo, é único em si mesmo. Então, nós somos queridos e amados por Deus. Todo ser humano tem o seu respeito. E para que nós tenhamos uma comunidade acolhedora, nós precisamos estar sempre em sintonia com os anseios, com as necessidades, principalmente as necessidades espirituais dos nossos irmãos.
20: Aqui a comunidade pega firme também em ajudar, em levantar fundos para alguma reforma, para alguma atividade também da paróquia?
21: Gabriel, nós temos agora muitas responsabilidades para assumir, principalmente para cuidar do patrimônio, porque precisa e nós precisamos muito do auxílio da comunidade. Nossa paróquia não é rica em recursos, por isso nós temos que fazer promoções e ao mesmo tempo agradecer a generosidade do nosso povo, a generosidade do povo de Tubarão, por ser um povo religioso, católico, que nos ajuda muito. Só temos a agradecer.
20: Para encerrar a nossa entrevista, desde que o senhor saiu da Laguna, qual é a grande diferença entre Laguna e Tubarão, a paróquia do centro, a paróquia do Centro Histórico, Santo Antônio dos Anjos, para a paróquia do Morroz? Porque são várias comunidades nessas duas paróquias, né? Qual é a grande diferença, talvez ali, das duas comunidades, dessas duas grandes paróquias?
21: É uma pergunta assim meio difícil que fizesses para mim, para responder assim no ato. Eu acho que cada uma das duas paróquias tem as suas características. A paróquia Santo Antônio dos Anjos, uma paróquia histórica, e também aqui a paróquia da Imaculada Conceição tem as suas riquezas, os seus valores. Cada paróquia, cada local, como também aqui nós podemos perceber em Tubarão, cada bairro tem as suas características, tem as suas riquezas, as suas qualidades humanas e espirituais. Creio que esse trabalho que estamos fazendo aqui na paróquia da Imaculada Conceição em Morrotes é um trabalho, como falei, de acolhida, de corresponsabilidade, onde também nós, nesse espírito de caminharmos juntos como povo de Deus, vamos construindo a nossa vida. Cada paróquia tem as suas características e nós que estamos trabalhando nessa paróquia agora como pastor, quero que todos cresçam na fé, no amor a Jesus, e ao mesmo tempo que a gente construa algo para as nossas famílias, para a nossa vida.
20: Padre Tamar, muito obrigado por atender a Rádio Tubá e a gente deseja sucesso nesta caminhada como paróquia aqui na paróquia do Morrotes, que sempre seja uma paróquia fecunda de fé, enfim, e também de muito sucesso para atividades diversas que vocês realizam aqui.
21: Eu tenho a agradecer a Rádio Tubá, a direção, ao Padre Rafael, mas também tenho que agradecer muito a ti, Gabriel, porque tu me procurastes, tu me incentivastes a dar essa entrevista. Então, agradeço também a tua disponibilidade, o teu carinho, o teu respeito para comigo.
10: Meio-dia 43, seguindo com o nosso Jornal das 12, Evandro Almeida, coordenador do CPC da Paróquia de Morrotes, detalha a programação da festa dos 40 anos.
20: Agora conversamos com o coordenador do CPC da Paróquia do Morrotes, Evandro Almeida. Vamos falar ainda dos 40 anos da paróquia, da festividade, da programação festiva também na paróquia e depois das reformas que estão acontecendo aqui no entorno da Igreja Matriz, enfim, no salão da Igreja Matriz. Evandro, seja bem-vindo aqui à reportagem da Rádio Tubá. Fala um pouquinho da programação desses 40 anos da paróquia. É uma programação diversa, com bastantes atrações para um público aqui que seja do bairro, seja do entorno, do Deon, do Baitá, do Bom Pastor, enfim, para todas as comunidades também.
0: Quero cumprimentar todos os ouvintes da Rádio Tubá, satisfação poder estar conversando com todos vocês e poder falar da nossa comunidade, da nossa igreja, da Imaculada Conceição, onde é uma comunidade que as pessoas participam bastante e que nós temos um carinho enorme e a gente se doa todos os dias.
20: Perfeito. Fala um pouquinho sobre a programação dos 40 anos da paróquia. A gente já conversou com o Padre Itamar sobre a origem, a fundação, as missas. Mas agora tem as festividades, tem show, vai ter quitutes, vai ter o que mais que vai ter aí nesses 40 anos?
0: Então, para comemorar os 40 anos, nós vamos iniciar no dia 4 de julho com o show nacional com o DJ católico, o DJ Moisés. É um DJ onde ele é conhecido nacionalmente, internacionalmente, e vai estar aqui junto com a gente. Vai ser uma festa gratuita, com os portões abertos, onde a gente vai poder trazer toda a comunidade, os outros, e toda a cidade de Tubarão e ao entorno da nossa cidade, para que venham participar com a gente. No dia, todas as comunidades estarão participando com a gente, que fazem parte da paróquia. Cada uma vai estar ali com um movimento de barraquinhas para poder atender todo o público que vem aqui com a gente. Então, dia 4 de julho, onde a gente dá o início, vai ser uma missa campal. O padre Jerônimo vai fazer a abertura, o Som do Céu vai estar tocando aqui junto com a gente e termina esse grande evento com a participação do DJ Moisés. E após isso, passa a semana, vamos iniciar a nossa festa em honra aos 40 anos, que inicia no dia 9, uma quinta-feira, onde nós vamos ter aí a celebração da missa. Logo após, começamos os movimentos de barraquinhas, onde tem tudo, né? Brinquedo para as crianças, vai ter os espetinhos, maçã do amor, que não tem nenhuma maçã do amor melhor do que a nossa aqui do Moote. Tudo que é feito aqui é feito com muito amor, com muito carinho, com a nossa comunidade, as mulheres da nossa comunidade que participam e fazem toda essa parte da alimentação para ser vendido no dia. E depois, na sexta-feira, nós vamos ter aqui toda a movimentação do grupo do nosso Sim, que vem aqui com a noite de adoração, evangelização, para participar aqui na comunidade. A escola de dança Sônia Severo, a gente está concluindo a organização para que eles possam vir aqui apresentar a dança também, para todo o público que vai estar presente. E depois continuamos com toda a movimentação das barraquinhas, vai ter todo esse pessoal envolvido. No sábado nós temos o nosso bingão. Vai ter também a missa, que é com o padre Jean, e vai ter o bingão e continuamos com toda a movimentação das barraquinhas. E no domingo vai ser aí uma grande festa, onde a missa será presidida pelo nosso pároco, o padre Itamar, e todas as comunidades envolvidas da paróquia vêm participar dessa missa, trazendo a história da sua comunidade, trazendo o seu padroeiro, que vem em carreata de cada comunidade para as missas às 10 horas da manhã. E após a missa, nós vamos ter um delicioso almoço, a galinha com polenta tradicional, com coxa, sobre coxa assada, um almoço festivo muito bacana. E também vai ter aí a participação do Giovanni e o seu filho tocando aí para animar. E encerramos no dia 13, que aí sim é o dia mesmo que forma os 40 anos da paróquia, e vai ser uma missa presidida pelo bispo. E vai estar participando também os padres que passaram aqui pela comunidade, para que as pessoas possam relembrar e conversar e participar com a gente, e comemorando no final da missa aí com os parabéns e um grande bolo no salão aqui para nós comemorarmos todos juntos.
20: Coisa boa, então vai ter bastante coisa aí. Sobre o bingo ali, a premiação como é que é?
0: A premiação é R$10.000. Opa. O cartão cheio, primeira e segunda linha R$1.000, com um valor de apenas R$20. Então, nós temos vários patrocinadores, as pessoas que estão nos ajudando, para que realmente a gente possa conseguir os recursos suficientes para que a gente possa concluir as nossas obras aqui na igreja.
20: 10 mil, dá para fazer um churrasquinho então?
0: Dá para fazer um churrasquinho bem bom, né? Já dá para preparar as férias do final de ano.
20: Fechou. E sobre as reformas que estão acontecendo aqui na paróquia, fala um pouquinho para a gente também, para atentar aos nossos ouvintes sobre o que está acontecendo também de outras atividades, né?
0: Então, a nossa igreja, a matriz, ela tem um patrimônio muito grande. Nós temos a igreja, nós temos um grande salão de festa, nós temos as salas de catequese, que faz toda a parte, de funcionamento aqui da nossa igreja, que acontece aqui. Então, nós temos uma estrutura enorme e tudo requer manutenção. E nos últimos anos, devido à pandemia e tudo o que aconteceu, acabou que as coisas foram se deteriorando mais, a gente não foi conseguido manter muito todo o patrimônio. E agora tudo que a gente vem fazendo é para poder ajustar, arrumar, reformar aquilo que precisa ser melhorado. E nós tivemos aí um tempo atrás um problema na estrutura do nosso salão. Então a coordenação anterior teve que fazer uma grande manutenção na parte de baixo do salão, e isso acabou danificando muitas coisas. E aí quebrou piso, teve que mexer em parede, muita coisa, e que quem trabalha com construção civil sabe que a mão de obra e o material é muito caro. Então foi uma lambida, assim, né? O dinheiro foi sumiu dentro daquilo que foi realizado, porque realmente as coisas são muito caras. E aí quando nós entramos, a gente veio agora para concluir aquilo que começou. E nós estamos colocando todo o piso novo, nós fizemos todo o reboco novo, nós estamos trocando, fazendo contrapiso, melhorando toda a parte da estrutura, parte elétrica, pintura, tudo. É uma grande reforma. E agora, para o dia da festa, nós estamos aí num ritmo acelerado para que a gente consiga fazer já a festa nessa área nova, onde faltam alguns detalhes para concluir a parte de colocação de piso, assentamento de piso e pintura e a parte elétrica. As outras coisas nós vamos dar continuidade após a festa, até porque a gente sabe que não vai dar tempo de terminar tudo, mas nós trabalhamos muito consciente, um passo de cada vez, para não ficar devendo nada e tudo que a gente fazer, pagar e deixar as coisas tudo certinho.
1: Evandro, alguma pergunta que faltou aqui que você gostaria também de responder para os ouvintes da Rádio Tubá?
0: Apenas convidar a população para que venham participar com a gente, que venham, né, na missa do bairro Morrotes. Padre Itamar é um pároco no qual a gente tem um carinho muito grande, e a comunidade acolheu, e que tem um jeito de lidar com as pessoas muito legal. E é bom as pessoas irem aqui participar, e da nossa festa também. Cada um que vem, que participa, com certeza está aqui plantando uma sementinha, né, da sua fé e da sua vontade de ver a nossa paróquia crescer.
1: Perfeito, Evandro, muito obrigado por atender a Rádio Tubá, e sucesso desde já para a festa dos 40 anos da Paróquia do Morrotes.
0: Agradeço a Rádio Tubá por essa oportunidade, e deixamos aqui o convite para que vocês possam estar participando com a gente e vir comer a melhor maçã do amor que tem na cidade de Tubarão.
10: Valeu, 12:52, vamos a um rápido intervalo, porque na volta, Ramon...
9: Na volta, nós vamos falar sobre o seguinte assunto através da reportagem, da entrevista realizada com o Lucas Marques. Olha, durante a agenda em Tubarão, a deputada Ana Paula Lima defende o fim da escala 6x1 e elogia deputados do PL e republicanos que votaram a favor do projeto.
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27: 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A hora certa. 12:57 na Rádio Tubá.
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9: Meio-dia e 59. Vamos então aí na sequência. Aqui é o Jornal das 12. O seu Adenir Nunes, gostaria de pedir, né? Para anunciar a perda da carteira com todos os documentos dele e cartão ainda em nome de Adenir Nunes Mendes. Ele mora em Pouso Alto, próximo ali em Pouso Alto, né? E foi perdido entre a rua da Igreja de São Martinho e Pouso Alto Gravatal. Então, se você achou, O telefone dele é 93-300-5249. Carteira com documentos em nome de Adenir Nunes Mendes. Vamos com aqui com a entrevista realizada pelo o Lucas Marques com a deputada estadual Ana Paula Lima.
7: O debate envolvendo o fim da escala de trabalho 6x1 no Brasil vem aquecendo o clima em Brasília e gera debates em todo o país. A proposta de emenda à Constituição, que reduz de 44 para 40 horas semanais a jornada de trabalho e põe fim ao sistema de 6 dias trabalhados para uma folga, foi aprovada na Câmara dos Deputados na última semana, com 472 votos a favor e 22 contra.

0: o salário do jeito que está, porque esse discurso sempre vem quando é para beneficiar a classe trabalhadora. Quando começamos a discutir o 13º, as férias, a redução de 48 horas semanais para 44, em nenhum momento desse o Brasil quebrou. Nós estamos vivendo um pleno emprego no nosso país, está faltando mão de obra no nosso país, e nada mais justo do que a gente também olhar para essa parcela significativa do nosso povo, que é quem constrói a riqueza do nosso país, que é a classe trabalhadora. Em Santa Catarina, isso vai representar 1 milhão 250 mil trabalhadores que vão se beneficiar da escala 6x1. A parte da indústria já faz a escala 5x2. Então, o comércio, setor de turismo, setor da gastronomia, é que precisa ajustar essa escala de 5x2. Mas eu tenho certeza que nós vamos ter melhor saúde mental, as pessoas vão ter pelo menos 2 dias de lazer, de folga, para ficar com as suas famílias ou para cuidar de si. Isso é importante para todos nós. Nós somos seres humanos e nós precisamos, né, entender que é um momento agora de a gente estar dando esse benefício de muita luta que muitos travaram durante todo esse período. Nós ficamos até 12h votação, fizemos a primeira votação e a votação em segundo turno, uma votação até significativa, uma grande maioria de parlamentares, apenas 22 votaram contra, muitos deles aqui do estado de Santa Catarina, infelizmente, mas foram parlamentares de diversos partidos que acharam e entenderam da urgência de votar o fim da escala 6x1. Até porque a gente observa que nos números da Previdência Social, mais de 500 mil trabalhadores entraram com um pedido de afastamento do trabalho por causa da saúde mental. Então, é em respeito a esses trabalhadores que o Congresso Nacional, a Câmara dos Deputados, deu a resposta no dia de ontem. Acho que foi uma vitória para a classe trabalhadora.
1: Deputada, falando da bancada federal de Santa Catarina, tivemos votos favoráveis da bancada do PT, você, o deputado Pedro, mas também do deputado Jorge Guetem, do Republicanos, e deputado Ismael, agora no PL. Houve alguma articulação bancada catarinense? Surpreendeu você esse posicionamento também dos parlamentares catarinenses?
0: Eles já estavam sentindo a necessidade de votar a favor, tanto o deputado Ismael quanto o deputado Jorge Guetem. O deputado Jorge Guetem é um empresário. O deputado Ismael trabalha com uma classe trabalhadora, a igreja evangélica. Acho que houve uma pressão também. Mas faltou o voto do Cobalcini e da deputada Giovanna de Sá, que não estiveram presentes e não votaram. Mas, mesmo eles sendo do PL votar a favor, a maioria da bancada do PL, lá na Câmara dos Deputados, votou favoravelmente à escala. O que me causou surpresa foi os outros deputados de Santa Catarina que não entenderam a urgência de votar esse projeto e dar esse benefício justo para a classe trabalhadora, que foram os deputados que votaram contra.
2: Aprovado na Câmara, o projeto precisa agora tramitar no Senado para virar realidade. O presidente do Senado, Davi Alcolumbre, afirmou recentemente que não terá pressa para pautar a PEC e sinalizou que não ocorrerá uma votação em regime de urgência. Reportagem Lucas Marques.
3: 1h04, depois do intervalo, nós vamos ter aí o papo reto com Haroldo de Oliveira Silva, o melhor comentarista político dura.
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0: tarde, 7 minutos. Vamos lá, 24 graus a temperatura. Agradabilíssima temperatura, hein? Se ficasse sempre assim, tava muito bom, né? Vamos ao papo reto. Fala aí, Dura.
1: Interessante, é uma oportunidade. O Penacho, vice-prefeito de Armazém, que, né, ficou prefeito agora um tempo aí, tá, né? Não sei se está sendo prefeito, acho que sim.
2: Em exercício.
1: É, prefeito em exercício agora, até mais um tempo aí.
2: Porque o prefeito fazer uma fez a cirurgia, ele, o prefeito fez a cirurgia.
1: E pegou licença depois. O Penacho que se preparou, incrível que pareça, ele se preparou para ser candidato a deputado, pré-candidato a deputado estadual. Mas o vice-prefeito de Armazém, o Penacho, que é do PL, que foi um dos grandes, digamos assim, do grupo de apoio ao prefeito Sorato na eleição do prefeito em 2022. Ei, Anselmo de Bona, o Felipe, o Murilo, aquela turma, a juventude toda ali que elevaram realmente o prefeito Sorato a ser deputado. E ele pegou um know-how muito importante naquele momento. E ele começou a trabalhar o seu nome para a deputação estadual agora, nesta eleição agora. E trabalhou bastante, visitou bastante, andou algumas quilometragens. Já estava com uma linha de frente muito legal. Mas ele nunca teve certeza que seria. Ele nunca teve essa certeza que seria. Ele queria ser, mas ao mesmo tempo não dependia só dele. Uhum. Dependia de algumas decisões, dependia de alguém bater na mesa e dizer, é você. E essa batida na mesa não teve, não houve. O que que acontece? Foi levando na chamada na política de banho-maria, sabe? Banho-maria. Pefelista, é Jorginho Melo, né? É Sterner Sorato também, tem uma amizade muito grande com o prefeito Sterner Sorato, né? Homem de confiança também. E aí, há um mês atrás, teve a oportunidade que ele teve que definir essa vida, porque o tempo não para. O tempo urge, né? Como já dizia, né? O poeta. Então, o governador recebeu o Penacho na Casa da Agronômica e lá foi, o governador disse que gostaria muito, gosta muito dele, mas que infelizmente apresentou alguns motivos, né? Porque o PL, e é verdade isso, o PL tem muitos candidatos, né? Tem muitos candidatos que ainda vão ser decididos lá no, na convenção, né? Tem mais de 41 candidatos a deputado estadual. E mais uma vaga, mais outra. Era a Grazi, a esposa do Sorá também, que em algum momento ela passou assim a ser cotada também, e o Jorginho cortou praticamente o governador, o PL da Amurel, né? O PL como candidato da Amurel. Tudo bem, é evidentemente que o Penacho não ficou contente com essa informação, mas se dedicou e disse ao governador que seria leal a ele até quando ele quisesse. Porque o governador tem agraciado muito a região da Amurel, né? Tem uma ideia, Tubarão foram 153 milhões de reais. Pouca gente sabe disso. Eu vou trazer os números aqui na segunda-feira. Eu tenho esses números oficiais. E Armazém agora, por ele ser do PL, certo? E ter uma boa relação com o prefeito também lá, foi 7 milhões de reais agora. Então, essa decisão é doída para ele, mas ele fez um gesto ao PL. O gesto foi, ele deu um passo atrás. Para quem sabe, lá na frente de 2030, dá dois à frente. Só que a fila anda. Só que ninguém vai ficar esperando o Guilherme Penacho para mais 4 anos. Agora cabe ao Penacho, que ele vai ser vice-prefeito até 2028. Aí, 2028, o prefeito Luiz não pode mais ir para a reeleição. Quem sabe ele será o nome, não está decidido nesse planejamento dele, segundo ele me falou. Quem sabe ele não será o nome para 2028 para a cidade de Armazém. E aí sim, sendo prefeito da cidade de Armazém, já foi vice-prefeito por 8 anos. Aí sim, aí quem sabe 2030 ele possa vir a bater na mesa, digamos assim, na política para ser candidato a deputado estadual. Eu não sei o planejamento do Penacho até 2030. Tem duas ações que vão acontecer em até 2030, que é 2028 e também 2030. Mas hoje é o seguinte, hoje o trabalho que ele fez durante um ano e meio não foi em vão, não é jogado fora. Não foi jogado fora. O que deixou ele triste foi, claro, a decisão, mas é uma decisão partidária. Não foi uma decisão pessoal de Sorato, uma decisão pessoal de Beto Martins, uma decisão pessoal do governador Jorginho Melo. Foi uma decisão partidária, partidária. Então, temos que aguardar. Mas ele continua sendo uma pessoa muito influente no processo político aqui da nossa Morel e muito importante pela sua experiência, pelo seu conhecimento, acima de tudo. Eu acho que teremos e temos um futuro político, né, de bom agrado nos próximos 4 anos, 5 anos.
2: Bom dia, Antônio, Bruno e Dura, aqui em Balneário Camboriú, ligado no show do rádio Vilmar, grande Vilmar, que é aqui natural da região, mas está morando lá em Balneário Camboriú.
1: Né? Pensei que fosse o Brás. Não é, o Brás está lá também.
2: Não é para poucos, não.
1: Balneário Camboriú. O Brás está lá, cara. Brás.
2: A Copacabana de Santa Catarina.
1: Ontem eu fui comer uma tainha frita lá no Campo Bom. Opa. Costa e Mar, restaurante Costa e Mar, que eu recomendo. Eu paguei, estou fazendo merchan, mas eu paguei. E aí comi tainha frita lá no Brás, né? Lá no Brás, restaurante do Brás, bem na... Muito legal, muito legal. Então, comi muita tainha ali ontem, frita e tal. O João lá, quero mandar um abraço ao Guerreiro, ao João, ao Braz, enfim. E dizer o seguinte, enquanto o Braz fotografava lá um pratinho chique lá em Balneário Camboriú, que o Braz só come coisa fina, né?
2: Coisa
1: e aí aqui, ali, eu tava mostrando pra ele um pedaço de tainha, uma posta de tainha frita nessa, né? Cara, tô pagando barato enquanto tu estás aí pagando alguns 300 reais, né? Por um pedacinho de peixe, né? Então, um grande abraço aí ao pessoal do Costa e Mar aí da praia do a praia depois do Arroio Corrente, meu Deus, esqueci o nome.
2: Campo Bom, não?
1: Campo Bom. Campo Bom.
2: É isso aí. Campo Bom. Isso porque o Dura tem ali no Arroio Corrente, né?
1: É bem isso, fui almoçar lá ontem.
2: O Brás já mandou um recadinho aqui, inclusive, com foto, carninha do porco.
1: Ah, olha aí, não adianta. Ele já tá aqui, será? Hoje, mas ele foi ontem.
2: Tá carneando porco, cara.
1: Tá lá.
2: É isso aí. Ô, Dura, vamos falar sobre política. Sobre a grana, fundo partidário, Dura. Que coisa impressionante, né? Enquanto está faltando dinheiro para uma casinha, para remédio e outras coisas mais, está sobrando para o fundo partidário para fazer campanha política, Dura.
1: Problema. É que isso foi aprovado há um ano atrás. Um ano e meio atrás, a Câmara aprovou, né? O Congresso aprovou.
2: E é grana, hein?
1: É grana. Nós falamos muito, a imprensa falou bastante, mas é uma fala que não tem muito eco, porque os deputados, repito, que estão nos ouvindo, estão agora em campanha aqui pelo nosso Sul, realmente não fizeram muita força para falar mal desse fundo eleitoral. Dinheiro público, isso sim. Quando se fala, pegaram lá 5 mil reais e tal. Agora são 5 bilhões de reais. Aqui nesse país, não está se falando mais em mil, em milhão. Agora se fala em bilhões. Ah, o Volcaro é... bilhão, agora bilhão, tudo é bilhões, e o fundo partidário não perde também, você fala bem, por quando você fala que aí vai faltar na educação, vai faltar o remédio, vai faltar o exame, vai faltar o médico, uma série de problemas que nós poderíamos resolver em cada eleição, se a gente gastar 5 bilhões, somos 2 eleições por ano, certo? Praticamente nós teremos 10 bilhões de reais para as eleições. Aí, o que é que eu digo? Todos os partidos apoiam. Todos os partidos apoiaram esse projeto, esse valor do fundo eleitoral. Por quê? É disponível aos partidos fazerem campanha nas próximas eleições. Dinheiro público. Certo? Aí o empresário não pode fazer uma doação, né? Pode até fazer, mas aí é todo um trabalho, um registro e se errar uma vírgula e tudo certo. Agora, ser dono do partido é um ótimo negócio. Ser dono do partido é um ótimo negócio. Todo mundo quer ser. Por que que eles não largam o osso? Kassab não larga o osso. Valdemar da Costa Neto, do PL, não larga o osso. A presidência sempre é disputada dentro do PT, eles não largam o osso. Partidos, eles não largam o osso da presidência, porque ele que gere, ele que administra, ele é o gerente desse fundo partidário. Quer ver, Antônio, quantos cada partido vai receber nesta eleição agora, dia 4 de outubro. Quer ver, Antônio, quantos cada partido... Quem é que você acha que é o campeão de recursos do fundo eleitoral esse ano?
2: Eu acho que está entre o PL ou o PT.
1: É isso aí, nota 10 para você. Eu vou dar 10 com estrelinhas, certo? Estrelinhas. É isso mesmo. O PL vai receber 881 milhões de reais. O PL vai receber... no fundo partidário, fundo eleitoral, sem contar o fundo partidário, tá? É outra coisa. 881. O PT vem segundo colocado, 615 milhões de reais.
2: É grana.
1: O PL, 800 milhões, que é grana, e o PT é 615. Aqui tem outro também, União Brasil, 526 milhões.
2: Milhões?
1: 526
2: milhões. Para queimar nas eleições?
1: 526 milhões. O PSD, 421 milhões. 421 milhões. O Progressista ali, 47 milhões. O MDB, 400. O Progressista, 417 milhões. O MDB, 400 milhões. Coisa maravilhosa. Nada de... É tudo filé mignon. O Republicanos, 348 milhões. O Podemos, 245 milhões. O PDT, 169 milhões. E o PSB, do Geraldo Alckmin, 152 milhões.
2: É bom lembrar que tem partido que não recebe, porque não tem representação em Brasília.
1: Sim, que não tem. Aí que está o negócio. Eu vou te responder esse teu questionamento muito bem colocado e lembrado. Por que que os partidos políticos, eles incentivam, eles gostam mais da eleição para deputado federal, claro, e menos para deputado estadual ou senador da República? Por que eles incentivam mais deputados federais? Porque só aumenta a cota deles do fundo eleitoral e do fundo partidário.
2: E do fundo partidário, é isso aí. Dura 1h20. Vamos agora ao boletim policial.
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4: Na polícia, o motociclista Pietro Tomé, de 18 anos, morreu após se envolver em um acidente com um caminhão ontem na marginal da BR-101, no bairro São Cristóvão, em Tubarão. O corpo de bombeiros foi acionado por volta das 6 horas da noite para atender a ocorrência. Ao chegar ao local, os socorristas encontraram o jovem já sem vida. Devido às condições da vítima, não foram realizadas manobras de atendimento pré-hospitalar. O motorista do caminhão não sofreu ferimentos e não precisou de atendimento médico. Os bombeiros realizaram a sinalização da área e o gerenciamento dos riscos até a chegada das equipes responsáveis pela ocorrência. As circunstâncias do acidente serão investigadas. Um pedestre morreu após um atropelamento no bairro Riacho dos Franciscos, em Jaguaruna. O acidente ocorreu na tarde de ontem na rodovia SC-100. Segundo a Polícia Militar Rodoviária, rodoviária. Um idoso de 65 anos, motorista de uma caminhonete Toro, relatou que a falta de iluminação no trecho provocou dificuldade para enxergar a pista. Conforme a Polícia Militar Rodoviária, o condutor informou que seguia em direção ao centro da cidade quando avistou um Corolla parado no acostamento com o pisca-alerta ligado. O motorista afirmou que, devido às condições precárias de iluminação no local, ele não conseguiu enxergar a via e acabou percebendo que passou por cima de alguma coisa. De acordo com a polícia, o idoso parou no acostamento e retornou ao local, onde constatou que havia atropelado a cabeça do pedestre. Ele sinalizou a rodovia e fez sinais para que os demais motoristas não atingissem a vítima novamente. Segundo a Polícia Militar Rodoviária Estadual, o condutor do Toro afirmou que o motorista do Corolla deixou o local sem se identificar. O idoso realizou o teste do bafômetro, que apresentou resultado negativo para o consumo de álcool. Ainda conforme a polícia, um poste de iluminação pública próximo ao local estava com a lâmpada queimada, o que realmente dificultava a visibilidade no trecho. Os agentes também constataram que não havia residências em um raio de 100 metros do local do acidente. De acordo com a Polícia Militar Rodoviária Estadual, não foi possível determinar se o pedestre já estava morto antes de ser atropelado ou se houve a participação do Corolla na ocorrência. Após o atendimento, o Corpo de Bombeiros ficou responsável pela limpeza da pista. E uma mulher de 18 anos feriu o companheiro no pescoço com um caco de vidro na tarde de ontem no bairro Vila Santina, em Sangão. O homem, de 33 anos, foi encaminhado em estado grave ao Hospital São Roque, em Morro da Fumaça, onde segue hospitalizado. Ela afirmou que reagiu a uma agressão. Conforme apurado pelo portal NG Plus, a jovem disse para policiais militares que mora com o agressor há 9 meses e que era agredida quando o homem bebia e consumia drogas. Nessa quinta-feira, ele voltou a fazer ameaças e desferiu socos em seu rosto e ombro. Tentando se defender, ela pegou uma faca, mas o objeto quebrou. Depois, utilizou um garfo para ferir o rosto do homem. Foi quando ele pegou 2 tijolos para tentar acertar a cabeça dela, que reagiu mais uma vez com o caco de vidro. Logo após ser ferido, o indivíduo caiu no chão. A jovem acionou o Corpo de Bombeiros para prestar socorro ao homem, que foi encontrado pelos socorristas consciente, mas desorientado. Ele estava com ferimentos no pescoço e no peito. Policiais foram até o hospital para tentar coletar a versão do homem, porém ele estava sedado em atendimento médico. A jovem foi encaminhada para a delegacia para prestar depoimento. A Polícia Civil vai investigar o caso. Foram essas as informações da polícia no Jornal das 12.
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2: A Kátia nos passou as informações, atendimentos adultos na emergência 181. Adultos no pronto atendimento, 27. Pediátricos na emergência, 45. Pediátricos no pronto atendimento, 2. Nascimento, 7. 3 meninos e 4 meninas e, infelizmente, registro de 4 óbitos.
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0: 1:26 e no esporte catarinense Série B, Ercílio joga em casa neste domingo, enquanto Tubarão jogará em Palhoça.
4: Campeonato catarinense da Série B, na quarta-feira tivemos o encerramento da 8ª rodada. Jaraguá 1, 3 para o Guarani, Nação 0, 6 para o Blumenau. Blumenau lidera a Série B com 16 pontos. O Metropolitano é o segundo com 16, terceiro Caravaggio 15, quarto Ercílio Luz 14, quinto Tubarão 13, sexto Fluminense 10, sétimo Guarani 10, oitavo Nação 9. Os dois últimos, dono Juventus 7, o Jaraguá é o último com 1 ponto. Nona rodada rodada. Teremos neste final de semana, domingo, 3 horas em Jaraguá do Sul, Juventus contra o Caravaggio. Em Palhoça, no Renato Silveira, Guarani contra o Tubarão. Teremos domingo, 3 horas, no estádio Aníbal Costa, em Tubarão, Ercílio Luz contra o Nação. Os ingressos para o jogo estão à venda, R$20 para descoberta, R$40 coberta, R$70 cadeira. E tem o ingresso solidário, R$10 mais 1 quilo de alimento. Teremos depois na quarta-feira, Blumenau contra o Jaraguá, Fluminense contra o Metropolitano. Se o Ercílio vencer em casa, é o grande favorito, vai chegar a 17 pontos e poderá assumir a primeira colocação. O Tubarão joga contra o Guarani, tem 13 e vencendo vai a 16. São as informações com o repórter Giovanni Martins.
2: Beleza, Giovanni, 1:27. O Daniel e a Ana, boa tarde. Moro aqui em Barreiros, Pescaria Brava. Manda um abraço para o prefeito Henrique e a vice-prefeita Janaína. Então, aquele abraço.
0: Parabéns aos aniversariantes. Hoje, dia 5, amanhã, dia 6 e domingo, dia 7 de junho. Dia 7, domingo. Né, de aniversário, minha mãe, Dona Leni, vai estar domingo de aniversário.
2: Opa, vai,
0: né?
2: Ter festinha. É, parabéns, Dona Leni.
0: Parabéns, minha mãe, né? Eu te amo, mãe. Felicidades, principalmente saúde, né? E vida longa, minha mãe. Vamos lá, 1:28, ficamos por aqui. Eu volto daqui a pouco às 2:30 da tarde e o Antônio Bento sai de férias.
2: De férias, a partir de segunda-feira, só retorno no dia 8 do mês de julho. É isso aí, descansar um pouco, né? A mente, o corpo, e o pessoal vai continuar aqui com o Ramon, com o Bruno, com o Giovanni, Lucas, enfim, toda a galera, Gabriel, toda a galera no jornalismo forte musical da Super Tua. Tchau, bom fim de semana, obrigado a todos.
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18: Iniciamos o boletim desta sexta-feira, 5 de junho. Partilhar o sofrimento e os sinais de esperança ligados à situação internacional, refletir sobre alguns pontos da encíclica Magnífica Humanitas e atualizar o processo de implementação do sínodo. Estes serão os temas que nortearão os trabalhos do consistório convocado pelo Papa Leão XIV para os dias 26, 27 e 29 de junho. A informação foi esclarecida pelo decano do Colégio Cardinalício, Cardeal Giovanni Batista Ré, numa carta enviada na quarta-feira, 3 de junho, a todos os cardeais participantes. O purpurado enfatiza que o Papa deseja que o encontro, assim como o anterior, realizado nos dias 7 e 8 de janeiro deste ano, seja um espaço de escuta recíproca, discernimento e aprofundamento conjunto de algumas questões relevantes para a vida e a missão da Igreja no tempo presente. O objetivo do consistório, para Leão XIV, recorda o cardeal Ré, é reunir a experiência e os conselhos dos membros do Colégio Cardinalício e, ao mesmo tempo, poder contar com a ajuda e o apoio ativo de cada um nos diferentes lugares e responsabilidade em que servem a Igreja. Por isso, é importante que o trabalho se realize num clima de escuta, liberdade e parresia para favorecer o discernimento partilhado. A primeira sessão será, portanto, dedicada a uma reflexão conjunta sobre a situação internacional e a realidade das igrejas locais. Essa partilha será guiada por duas perguntas aos cardeais. Quais sofrimentos, tensões e questões afetam com maior urgência os povos e as comunidades eclesiais confiadas aos seus cuidados hoje? Que sinais de esperança, de fidelidade ao Evangelho e de possível reconciliação os senhores consideram importantes trazer para a discussão comum? A segunda e a terceira sessões se concentrarão na encíclica Magnifica Humanitas, publicada em 25 de maio. A segunda, em particular, analisará o quinto capítulo do documento intitulado A Cultura do Poder e a Civilização do Amor. A carta recorda que o Papa, no número 182, num mundo marcado pela polarização, violência e crescente conflito, escreve que a paz não é um tema entre outros, mas uma condição do bem comum universal e uma prova da maturidade moral dos povos. Os cardeais provenientes de territórios marcados pela guerra são convidados a compartilhar como essa realidade afeta dolorosamente sua experiência e outros são convidados a refletir sobre o ressurgimento de linguagens, lógicas e práticas que enfraquecem a possibilidade de reconciliação e convivência. Pretende-se, portanto, refletir juntos sobre como reafirmar hoje a superação da teoria da guerra justa, invocada com demasiada frequência para justificar qualquer guerra, como escreve Leão XIV no número 192 da encíclica, e sobre quais formas concretas podem ajudar os povos e as comunidades cristãs a salvaguardar e construir a paz. Na terceira sessão, partindo da perspectiva de construir sobre o bem, presente tanto na introdução quanto na conclusão da Magnifica Humanitas, será aprofundado o convite da encíclica a interpretar as transformações do nosso tempo à luz do Evangelho e orientar o desejo humano por felicidade e plenitude rumo ao desenvolvimento humano integral. Por fim, a primeira parte da sessão final, recorda a carta do cardeal decano, será dedicada a atualizar os membros do colégio sobre o processo de implementação do sínodo a partir do documento recente rumo às assembleias sinodais de 2027 e 2028, etapas, critérios e instrumentos para a preparação. A segunda parte permitirá um diálogo livre entre os cardeais e o pontífice com interações de 3 minutos. Por fim, o cardeal Ré informa que o consistório se realizará nos dias 26 e 27 de junho, na Sala Paulo VI e na Sala do Sínodo, e se concluirá no dia 29 de junho, na Basílica de São Pedro, quando o Papa Leão XIV presidirá a missa da solenidade dos santos apóstolos Pedro e Paulo, abençoará os pálios e os imporá aos novos arcebispos metropolitanos. Não está prevista a Eucaristia concelebrada para o domingo, 28 de junho, como anunciado anteriormente. Passamos a palavra a Camila Moraes.
19: O cardeal Cláudio Guggerotti, prefeito do Dicastério para as Igrejas Orientais, iniciou uma visita pastoral de mais de 10 dias à Etiópia para encontrar, apoiar e encorajar a Igreja Católica Etíope, uma igreja metropolitana, sui iuris de rito alexandrino. O purpurado, que partiu de Roma na noite de 1º de junho, chegou a Addis Abeba no dia seguinte, recebido pelo cardeal e arcebispo de Addis Abeba e máxima autoridade da Igreja Católica Etíope, Etíope e pelo Nuncio Apostólico na Etiópia. Pela manhã, visitou a Catedral Católica da Natividade da Bem-Aventurada Virgem Maria. Na tarde de 2 de junho, Kardel realizou uma visita de cortesia à sua santidade Abuni Matias, patriarca ortodoxo e católicos da Etiópia, acompanhado pelo Nuncio e pelo cardeal do local. O tema principal do encontro foi a preocupação comum pela paz no mundo e pelas numerosas situações de conflito que afligem diversos povos. Durante a conversa, o cardeal transmitiu ao patriarca as cordiais saudações do Papa Leão XIV, expressando o vivo apreço da Igreja Católica pelo testemunho de fé e pelo empenho da Igreja Etíope em favor da convivência pacífica entre as diversas comunidades religiosas e étnicas. Por sua vez, o patriarca Abuni Matias destacou as excelentes relações existentes entre a Igreja Católica e a Igreja Ortodoxa. Relações que contribuem significativamente para a promoção da estabilidade, da reconciliação e da paz no país. Solicitou então que transmitissem as saudações fraternas ao Papa Leão, desejando-lhe que continuassem a guiar a Igreja Católica com espírito de amor, sabedoria e dedicação pastoral, sobretudo na promoção da paz no mundo, uma vez que a Igreja de Roma, em sua vastidão e estatura moral, é a líder do cristianismo mundial. Ao final do encontro, o cardeal Guggerotti dirigiu ao patriarca os mais cordiais votos de boa saúde e de um longo e fecundo ministério patriarcal e lhe presenteou, em sinal de estima e amizade fraterna, a medalha de prata do primeiro ano do pontificado do Papa Leão XIV. Na quarta-feira, 3 de junho, Kardel se dirigiu a Tigray, no norte da Etiópia, para visitar a eparquia de Adigrat. Em Mekele, ele fez uma parada na Igreja de Natividade de Maria e, em seguida, na aldeia de Negash, visitou, juntamente com o Nuncio e o bispo de Adigrat, uma mesquita, local de grande importância para a religião muçulmana e para a história do Islã. A mesquita leva o nome de Negus, o rei do reino de Aksum, que acolheu os primeiros muçulmanos que chegaram naquelas terras, fugindo da Arábia, concedendo-lhes proteção e permissão para viver em paz em seu território. No local, alguns dos primeiros seguidores de Maomé são venerados e estão sepultados. O cardeal foi recebido pelo imã da mesquita, que ilustrou a história do local e a importância religiosa e histórica. Na ocasião, foram recordadas as palavras atribuídas a Maomé: visto que foram acolhidos como irmãos, nunca deverão atacar o povo desta terra. O ensino foi sublinhado, que expressa o profundo vínculo que une os primeiros muçulmanos à Abissínia e relembra o valor do acolhimento, da convivência pacífica e do respeito mútuo entre os povos e as religiões. Na ocasião, foram destacadas as excelentes relações que unem o bispo católico de Adigrat ao dignatário muçulmano, sinal de uma convivência pacífica entre as duas comunidades. O cardeal Guggerotti chegou então a Adigrat, onde participou da festa da Catedral Católica da cidade, na presença de muitos fiéis ortodoxos. Tigray, após a violenta guerra de 2020 a 2022, carrega as feridas da violência daqueles anos, sobretudo dos abusos sexuais em massa, dos massacres, das destruições e da subsequente crise econômica e social que ainda assola a região, em meio ao temor generalizado do surgimento de novos focos de violência e das consequências do isolamento da região. Nesta quinta e sexta-feira, continua a visita pastoral do cardeal Guggerotti à eparquia de Adigrat.
18: A palavra agora a Silvonei José.
20: Solenidade de Corpus Christi. Conosco Frei Fernando Maria, nosso confessor na Basílica de São Pedro. Frei Fernando, Solenidade de Corpus Christi.

a presença real de Cristo na Eucaristia é para nós a certeza maior, porque nele nós temos tudo, não nos falta nada. Inclusive, eu fiz um pequeno sermão a respeito desta festa ou desta solenidade. Eu não diria festa, mas mais do que festa, é a solenidade do corpo e do sangue de Cristo. Eu escrevi assim: amados irmãos e irmãs, a igreja hoje celebra a solenidade do corpo e do sangue de Cristo, que sempre acontece na primeira quinta-feira depois da solenidade da Santíssima Trindade. Com efeito, na última ceia, antes da sua paixão, morte e ressurreição, o Senhor Jesus instituiu este sacramento como memorial permanente da sua presença real no meio de nós e em nós. Ora, os seres humanos creem em tantas coisas e, no mais das vezes, em nada contribui para o bem e a salvação de todos. E, no entanto, são lentos para crer na presença real do Senhor Jesus no Santíssimo Sacramento da Eucaristia. E fazem isso por não acreditar na sua palavra a respeito deste sacramento. Eu sou o pão vivo descido do céu. Quem comer deste pão viverá eternamente. João 6:51. De fato, o Senhor é tão simples e direto que nos impressiona. Quem come a minha carne e bebe o meu sangue tem a vida eterna, e eu ressuscitarei no último dia. Quem come a minha carne e bebe o meu sangue permanece em mim e eu nele. Como o Pai que vive me enviou, e eu vivo por causa do Pai, assim aquele que me recebe como alimento viverá por causa de mim. João 6, 54, 56 a 57. Ora, será que é tão difícil compreender e crer nesta verdade eterna? O alimento natural nos dá vida natural comprovadamente. Assim também o corpo e o sangue de Cristo Eucarístico nos dá a vida eterna, como ele mesmo disse. O que mais precisamos para crer? De certo, quando vivemos essa dimensão da comunhão com o Senhor, tudo o que fazemos para a glória do Pai revela a sua presença em nós, formando a unidade perfeita do seu corpo, a Igreja. Pois, como escreveu São Paulo, o cálice da bênção, o cálice que abençoamos, não é a comunhão com o sangue de Cristo? E o pão que partimos não é comunhão com o corpo de Cristo? Porque há um só pão? Nós também somos um só corpo, pois todos participamos desse único pão. Portanto, caríssimos, a vida em estado de graça consiste em receber o Senhor Jesus na Eucaristia e nele permanecer praticando a sua palavra e realizando as suas obras, pois foi isso que ele nos ensinou. Quem come a minha carne e bebe o meu sangue permanece em mim e eu nele. De fato, essa união íntima com o Senhor Jesus transforma completamente o nosso modo de viver neste mundo, porque já não somos nós que vivemos, é Cristo Eucarístico que vive em cada um de nós, nos conduzindo ao céu. Essa visão que eu tive hoje para este acontecimento tão sublime, que São Tomás de Aquino, tão sublime sacramento. Adoramos este altar.

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0: Fala aí, galera. Boa tarde, Jaguarada. Estamos chegando com mais uma edição do Informalizando. Informação com humor no seu início de tarde. E uma tarde de sexta-feira.
1: Sextou.
0: Vem de mim, sexta-feira, sua linda. Hoje, 5 de junho de 2026. Hoje é o dia da ecologia, o estudo dos ecos, né? É exatamente, gente. Dia Nacional da Reciclagem. Agem. Dia Internacional de Luta. Contra a pesca ilegal. Não declarada e legal, não regulamentada. Tá. Dia do Engenheiro Mecânico. Cânico. E hoje é Dia Mundial do Meio Ambiente. Gente. Tudo isso, galera. É isso. Vamos até as 12h27. 12h28, mais ou menos. Sou Bruno Vandresen. Estou com Everton. Não estou com Everton Luiz. Estou apenas com o Lucas Marcos de Carvalho. Trabalhos técnicos do Davi Henrique, as gravações do Lucas, a direção geral do padre Rafael Liano.
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0: Pois é, galera, estamos no outono, tempo é bom em Tubarão, temperatura marcando 22 graus, umidade relativa do ar em 76%. Você participa aí, meu querido, através do WhatsApp 36265177, lives no Facebook e YouTube também. E aí, Lucas Marcos, boa tarde, guri.
1: Boa tarde, Bruno Vandresen, boa tarde, Everton Luiz, se estiver nos ouvindo, ao Davi Henrique. Muito boa tarde a todos os ouvintes de Formalizar.
0: E aí, rapaz, como é que foi o teu feriado?
1: Foi bom, cara. Foi em casa, foi tranquilo, foi de boa. Bebi minhas cervejinhas, né, cara? Porque eu tava...
0: De boinha?
1: Foi, pois é. Eu tava meio ruim na... Fiquei meio ruim, acho que foi na quarta-feira. Eu já tinha ficado no fim de semana passado. Foi, não. Tô viajando. Acho que eu tô viajando a data. Acho que foi. Fim de semana passado, no domingo, eu já tinha ficado meio ruim da barriga. Na quarta-feira, aí eu fiquei ruim mesmo. Deu, começou a dar uns revertérios. Eu acho que foi o pastel que eu comi. E aí, irmão, né? Saiu rápido. Daí, eu assim, cara, não tô bem, tava louco pra tomar minha cervejinha, mas não. Aí a mãe fez um chá de goiaba, velho.
0: Goiaba?
1: Goiaba.
0: De goiabeira, na verdade, a folha da goiabeira.
1: Folha da goiabeira. Eu tinha tomado um domingo, mas não era esse. Aí eu tomei um chá de goiabeira e bicho. Bala, mano. Bala.
0: Bah, cara.
1: Cara, era uma hora depois, já tava sossegado. Só que daí assim, vamos... pegar leve, e aí no feriado eu tomo as minhas cervejinhas. E foi.
0: Aí deu boa. Está recuperado, então.
1: Está recuperado.
0: Então, e aí, cara, qual é a pauta para esta sexta-feira? Dia de quadro, né?
1: Hoje é dia de quadro. O quadro Eu Sou Babaca, trouxe 3 casos, e esses 3 vai ser tranquilo de falar. Não. São 3 casos, mas.
0: Beleza, cara. Seguinte, o...
1: Você, como é que foi o feriado?
0: O feriado foi legal, cara. Eu queria mandar já um abraço pra toda a galera lá da Santa Luzia, da paróquia de Santo Antônio de Pádua, né? Porque esse ano foi a primeira vez que teve a procissão de Corpus Christi, né? Porque a paróquia foi instituída este ano, ali em fevereiro. Então, já neste ano foi feita a primeira procissão de Corpus Christi. Aí, como eu tô fazendo parte lá do CPC da minha comunidade, a gente acordou cedo, a Daiane foi mais cedo, eu fui um pouquinho depois com a Isa e tal, pra fazer a confecção dos tapetes, né?
1: Ah, que legal, cara!
0: Nunca tinha participado, achei legal, bem da hora, pelo povo unido lá, caprichando.
1: É massa, né?
0: É massa. Aquela riqueza de detalhes lá, montando com todo carinho lá, pra ser uma procissão bonita, né? E de fato foi. Aí depois, mais tarde, teve a missa às 3 horas, aí na paróquia, na igreja matriz ali de Santo Antônio de Pádua, né? E depois a procissão foi bem legal, cara, e depois teve no salão venda de alguns quitutes lá, pizza, cachorro quente, batata, refri, água e tudo mais. Ficamos um bom tempo lá e foi um dia bem, bem legal, cara, bem aproveitável.
1: É bom, cara, é bom.
0: E a celebração tava bonita demais. E é isso, cara, meu dia foi assim ontem.
1: Que espero... legal, cara, fico feliz.
0: É. E a minha notícia hoje, cara... Cara, uma mulher de 37 anos, ela foi presa, sabe por quê?
1: Não.
0: Porque ela fingiu ser adolescente por mais de 1 ano em Joinville, enganou uma família. Isso te lembra de algum filme?
1: A Órfã?
0: Exatamente, teu. É a órfã, né?
1: É verdade. É verdade.
0: Cara, ela tem 37 anos e aplicou um golpe numa família aí, fingiu ter, se eu não me engano, 11 anos de idade. Tá? Depois eu vou trazer essa história.
1: Mas ela conseguiu fingir, né?
0: Conseguiu?
1: É, não é igual aquele cara aqui no Brasil que tá tentando fingir que tem 37 anos lá, que acha que tem 17 e agora tá dando zebra pra ele porque ele se envolveu nos crimes aí,
0: maluco. Eu não sei quem é esse cara aí que tá se falando.
1: É, esqueci o nome dele agora, cara. Ele é um galeguinho que, tipo, ele mora, acho que é na Paraíba, eu esqueci o nome dele. E ele diz que ele tem 17, só que, tipo assim, ele tem 30 e poucos. E ele visivelmente tem 30 e poucos. Mas ele fez um corte de cabelo dele, acha que ele é mais jovem.
0: Assim, né?
1: Isso.
0: Eu vi já um videozinho dele.
1: E ele tá sendo. Tem coisas criminosas aí.
0: Tem umas paradas obscuras.
1: Tem paradas obscuras.
0: Ah, pai do céu. E aqui também tem umas paradas bem obscuras, tá? Até porque não é a primeira vez que essa jovenzinha de 37 anos aplica golpe desse mesmo tipo aqui, tá? Ela é conhecida em outros estados aí, a bicha é danada. Além disso, vamos ter o pensamento do dia, charado hoje na história e aniversariantes famosos do dia e do fim de semana. Tudo isso.
1: E nada mais.
0: Até as 2h27 da tarde.
1: Não conte, gente.
0: A nossa companhia. Ia. Pensamento do dia.
1: É o dia do eco, né?
0: É o dia do eco.
1: Eu não guardo rancor. 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Se a vida te der limões, faça uma limonada e jogue nos olhos de quem te estressa.
0: Uma caipira.
1: Uma caipira é bom também. Caipira tá bom, tá top.
0: São dois aí?
1: Só
0: fechou?
1: Dois.
0: Então tá, traga aí a charada.
1: Charada of the day. Eu achei que ia rolar três, mas é que assim, às vezes a IA, ela faz umas coisas muito doidas, né?
0: Uhum.
1: Que, como eu sempre digo, não tem pé nem cabeça.
0: Sim.
1: Realmente não tem porque é uma frase, mas é porque não faz sentido, assim, né? E aí, tem algumas aqui que, quer ver?
0: Quem faz sentido é militar, né?
1: Quem faz sentido é militar, é verdade. Como é que é? Fique tranquilo, não, cadê? Ah, cara. Não vou conseguir ler nenhuma aqui agora, porque eu tô passando o olho aqui, quase todas estão certinhas, mas não são sarcásticas.
0: Tá passando o olho?
1: Tô passando o olho.
0: Tá bom.
1: Então vai... Pegadinha? Pegadinha.
0: Charada.
1: Charada. Qual é o mês mais curto do ano?
0: Abril. 4 letras.
1: 36265177, participe deixando um recadinho no nosso WhatsApp, no nosso live do Facebook e o YouTube.
0: Abril tem 5.
1: É por isso que eu tô
0: vendo. Eu vou contar de novo. Pera.
1: Eu me aguentando aqui.
0: Deixa eu mudar minha resposta. Maio, 4 letras. Agora consegui.
1: Pra tu ver como esse programa é genial.
0: Nível de retardadinho. Abril, 4 letras. É um animal, né? Cara, é maio, tá? Porque tem 4 letras. Tá feita a correção. Não sei se é, mas eu acho que é.
1: 5177, participe.
0: Bora faturar?
1: Vamos.
0: A gente vai.
1: Mais.
0: A gente volta.
1: Yes.
0: Aula de uma...
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0: É, galerinha, tamo de volta, hein? Segundo e último bloco do Informalizando, informação com humor no seu início de tarde, uma tarde de sexta-feira.
1: Yes!
0: Embora! Vamos daqui lá. A pouco, né?
1: Porque daqui a pouco.
0: Programa ainda.
1: Exatamente
0: claro.
1: Isso.
0: E aí, ô Lucas Marcos, diga.
1: Primeiro a relembrar a charada, depois o um abraço pra rapaziada. É. Qual é o mês mais curto do ano, você sabe, não?
0: Maio.
1: É, essa é a sua resposta?
0: Sim.
1: Se eu te dissesse que é fevereiro.
0: Ele de fato é o mês mais curto em termos de dias, né? Mas creio eu que a charada não ia ser tão fácil assim. Então, tô acreditando que é por conta da palavra mesmo, né? Maio tem 4 letras. Abril tem 5.
1: É,
0: e as demais tem de 5 para mais. Então, creio eu que seja maio.
1: Eu acho. E se a charada quisesse que tu pensasse assim?
0: Pois então, daí ela conseguiu, porque eu pensei assim.
1: E a resposta ser fevereiro, seria interessante também, né?
0: Já pensou, né? Mas eu fico com essa minha resposta aí, tá?
1: Então tá, vamos pro abraço da galera, um abraço pro Jailson, pro Jaquinho, pro Dé da Gazan, pro Fabiano Salgado, pro Fabiano Doce, Agridoce, ó, molho madeira, molho barbecue, molho ex-special.
0: Molho branco?
1: Molho branco.
0: Tu gosta de molho branco, cara?
1: Yes, é frango bom, né? No molho branco mesmo é... demais.
0: É bom, né?
1: E que mais? Um abraço pra Claíssa, pra Claudineia, pra dona Malvina das Ilhas Maldivas, ou Malvinas, depende. É, pra quem mais? É isso aí, pra todo mundo que está ouvindo Informalizando.
0: Tá certo, lá pro Ederleyzinho, pro Sidney Eusébio, a dona Malvina, a avó da Kathleen lá no Capiva, pro Mário Latrone, o filhinho dele, Marinhozinho Latroniquinho, pra dona Célia Rodrigues, nossa grande ouvinte também, pra Cidinha da Cocada, dona Natalina, pra dona Isaura, lá de Boa Vista, uma querida, pra Isaura e Paulo Carola também, dois queridos, enfim, pra toda a galera que nos ouve, aquele abraço. E aí, tem notícia ou só o quadro?
1: Vamos pro quadro, então tu lê a notícia primeiro?
0: Então vou trazer aqui primeiro a minha notícia. Dessa menininha sapequinha de 37 anos, ela que foi presa em Joinville, cara, no norte do estado, após confessar que passou por cerca de 14 meses vivendo com uma família, enquanto fingia ser uma adolescente de 12 anos.
1: Meu Deus do céu, essa moda tá pegando, cara.
0: Segundo a Polícia Civil, Amanda Maria Souza de Oliveira se apresentava com um nome falso de Gabriele e utilizava diversos artifícios para sustentar a farsa. Ela usava chupetas e mamadeiras. Ela afinava a voz, simulava crises de pânico e alegava ter autismo e sequelas de tratamentos hormonais forçados na infância, justificando assim a aparência incompatível com a idade que dizia ter. Inicialmente, Amanda afirmou ter 18 anos, experiência em panificação e estar à procura de trabalho, isso para alguém lá da cidade. Com o passar do tempo, passou a relatar problemas de saúde, dificuldades financeiras e supostos episódios de abuso. Depois, mudou a versão da história e disse ter apenas 11 anos, sendo acolhida por um casal de Joinville. De acordo com o delegado Rodrigo Bueno Gusso, a suspeita conseguiu conquistar a confiança da família, convencê-la, inclusive, a não matriculá-la na escola, alegando que um suposto pai abusador poderia descobrir onde ela estava. A fraude só foi descoberta após uma parente desconfiar da história e pesquisar na internet. Ela encontrou registros de um caso semelhante ocorrido no Rio de Janeiro, envolvendo a mesma mulher, cara. As investigações apontam que Amanda já aplicou golpes parecidos em pelo menos 5 estados brasileiros.
1: Meu amigo!
0: Ela responde por falsa identidade, estelionato. A justiça converteu a prisão em flagrante em preventiva e determinou a realização de um exame de sanidade mental solicitado pela defesa. Eu acho que mentalmente ela tá bem, né? Porque
1: pensar em tudo isso, cara. Eu também acho.
0: Porque, assim,

0: Ela chegou a pra montar esse personagem que ela finge ser para as pessoas. Ela fez pesquisas, cara.
1: Sim.
0: Então, assim, ó, é pesquisa de como a criança nessa idade se comporta, porque ela falava que tinha autismo também, né? Então, ela pesquisava isso, o comportamento de uma criança com aquela idade, com autismo. Ela chegou a pesquisar desenhos que uma criança que passou por abuso durante a infância fazia, né?
1: Meu Deus, cara!
0: Pra tentar retratar algo ali pra contar.
1: Meu Deus!
0: Sabe? Ela pesquisou um monte de coisa. Então, cara, mentalmente, acho que ela tá muito bem.
1: Tá muito saudável.
0: Ela é uma baita de uma picareta.
1: É isso aí. É isso aí. Tem que ser presa mesmo e ponto, tá ligado? Não tem conversa.
0: Da pessoa, loucura, mas cara. Eu nunca que eu ia acreditar numa história dessa.
1: Não, cara.
0: Eu
1: não.
0: Vi a foto dela aqui, eu não tenho a foto, depois eu vou tentar buscar e te mostrar. Mas não tem como tu achar que aquela criatura ali tem 11 anos. Dá pra ver, obviamente, que é uma adulta bem formada e que é uma baita de uma picareta, uma pilantra.
1: Sabe o que eu acho engraçado, cara? É que assim, ó, eu conheci pessoas que você conhece, por eu pelo menos mencioná-las. Você nunca conheceu pessoalmente, mas conhece pessoas. E eu conheci pessoas que são tão, mas tão inocentes, com uma idade mais avançada que a minha, que cairiam num papo desse. Cairiam, porque existem pessoas que têm a tendência a ter até bom coração, eu digo mesmo, assim. Só que é um bom coração extremamente inocente a ponto de ser bobo, assim, de não, sabe, de realmente acreditar nas pessoas veementemente. E acreditaria, vendo que a pessoa assim cairia na história de, porque é isso, então tá certo, então talvez seja isso mesmo. E eu fico mais triste porque, infelizmente, são essas pessoas que são um alvo de pessoas como ela, né? Ela não vai tirar farinha, ela não vai conseguir tirar farinha com uma pessoa que é mais inteligente, é mais malaca, vivida, entendeu? Que vai saber sacar que ela tá só tentando tirar benefício. Vai tirar vantagem de alguém. Mas infelizmente, até a pesquisa que ela faz, como tu mesmo disse, a pesquisa que ela fez pra ela saber como se comportar, o que que ela vai emular, o que que ela não vai, ela também pesquisa as pessoas a qual ela vai aplicar esse golpe. Não são qualquer um. São pessoas que muito provavelmente são muito mais mal instruídas, são muito, de fato, inocentes. E é muito mais fácil de fazer esse tipo de coisa, né?
0: É, claro, a pesquisa gira em torno disso também, né? Escolher o alvo.
1: Exatamente.
0: Opa,
1: exatamente.
0: Lá eu tenho grande chance de conseguir o meu intento aqui. Pô, ficou 14 meses, cara.
1: Cara, é muito tempo. Tu pensa, é 1 ano e 2 meses, irmão.
0: É.
1: Tá ligado? É muito uma loucura.
0: Tempo, né? Mas enfim, a farsa acabou e ela vai responder agora por isso.
1: Yes, creio. De fato, órfã.
0: Se bem que é estelionato, falsa identidade também, é uma parada que não impõe uma grande pena, mas ela vai ficar um tempinho aí, trancafiada, daqui a pouco tá solta de novo e aplicando golpe de novo, infelizmente. No Brasil é assim, né, rapaz? Tu vê, até a mãe do Henri Borel foi inocentada na parada.
1: Cara, aquilo ali me quebrou.
0: Quando eu vi também,
1: aquilo,
0: cara, tu tava comentando ontem sobre o Jairinho, né, que pegou uma pena de 40 e tantos
1: 43
0: anos. 43 anos. Pô, eu achei que a mãe dele, sendo cúmplice, ter aceito aquela situação ali, ela matou o filho junto, né, querendo,
1: sim,
0: né?
1: Cara,
0: ela
1: sim.
0: Ela ter um perdão judicial.
1: Cara, isso, aquilo ali é ridículo. Aquilo ali é ridículo.
0: Não,
1: o Leniel... Eu vi a entrevista dele pra CNN, né?
0: Leniel é o pai do Henrique, né?
1: É o pai do Henrique. E ele diz, tipo, ele dá detalhes do quanto isso foi parcial, porque o júri tinha decidido antes a mesma pena.
0: Pra ela também.
1: Uhum. Mas a meritíssima interviu e fez eles mudarem de ideia, dizendo que eles não estavam entendendo o que estava acontecendo.
0: Bah.
1: E ele tá indignado, tá pedindo pra recorrer, né, quanto a isso. Porque, cara, pra ele já era previsto e já tava tudo certo. E, cara, perfeito, né? Ali, quando eu vi que ele foi preso por 43 anos... Cara, maravilhoso.
0: Não vai cumprir 43.
1: Exato, tudo, mas... infelizmente, né?
0: Enfim.
1: Mas fiquei feliz. Agora, ela, um perdão. Espero que recorra e que dê tudo certo, porque pra mim tem que ser presa.
0: Tem.
1: Tem conversa.
0: Tem a mesma pena. Ou até mais ainda, cara. Porque ela era mãe, né? Aceitou aquela condição.
1: Cara, ela sabia das mensagens, irmão.
0: É, cara.
1: Ela recebia a parada, não.
0: E viva a justiça brasileira.
1: Aliás, tu me lembrou daquele caso lá, daquele cara, que a gente tava falando sobre esses dois. Essas pessoas que. Como é que é aqui? Que passam golpes na outra, né? Fingindo ser...
0: Estelionatários.
1: E ele, no caso, olha que interessante, cara. Ela, aparentemente, essa menina que tu citou, ela é um pouquinho mais inteligente que esse cara. E aí é que tu vê quando o crime, ele tem o seu quê de narcisismo ou não. Esse cara de 30 e tantos anos no Brasil, aquele galeguinho que faz, que ficou, que viralizou, uhum, ele começou a fazer alguns vídeos há um tempo atrás, e ele postava esses vídeos até. Tanto hoje ele apagou, mas a galera já pegou, já estão destruindo ele na internet, e agora o Ministério Público tá atrás. Que nesse vídeo ele começa a conversar com meninas de fora do Brasil que tem entre 12 e 14 anos. Só que assim, ó, é o que é mais interessante e chega a ser engraçado. Porque é o seguinte, ele tem essa conversa porque o argumento dele é de que ele tá tentando treinar inglês. E aí, como o inglês dele é péssimo, mas é fluente. Então ele tá tentando falar com outras pessoas naqueles tipos de chat ao vivo. E várias vezes ele começa a dar umas respostas que insinuam coisas maliciosas com gente de menor de idade.
0: Sim. Uhum.
1: Só que assim, fica claro. Fica claro. Se tu traduzir o que ele tá falando, fica claro o que ele quer. Ele fala de uma forma muito clara, uhum, o que ele quer.
0: Não é pra treinar inglês, não é pra treinar nenhuma, inglês. É pra...
1: A menina mesmo diz coisas que acha nojento o que ele tá fazendo, essas, uhum, paradas, uhum, assim. E ele continua. Ele faz. A galera pegou. E aí é que entra o ponto que tu vê a diferença entre um narcisista cometendo um crime e uma pessoa menos narcisista cometendo um crime. Que é, ele realmente acredita que ele pode te convencer de que é coisa da tua cabeça. Mesmo ele falando claramente o que ele quer. Uhum. Tendo filmado, gravado, ele diz que é coisa da tua cabeça e que ele acha que ele é tão, nossa, grande na internet que estão tentando fazer isso pra derrubar ele.
0: Nossa.
1: Ele acredita mesmo.
0: Aham.
1: Isso.
0: Sim.
1: É bizarro.
0: Que loucura, né?
1: Bizarro.
0: Aquilo. Não, demais.
1: Na cara, se tu vê o vídeo, tu fica assim, ó, cara, não tem como se salvar, irmão. Não tem como.
0: E ele acredita, não é que ele tá inventando, ele tá tentando mentir. Não, ele acredita naquilo mesmo.
1: Ele,
0: né,
1: acredita, bah, mesmo.
0: Cara, que loucura.
1: Ele acredita mesmo.
0: Bah.
1: É bizarro.
0: Eu não sabia dessa parada, não. Só tinha
1: visto, te mostra algum vídeo.
0: Eu vi só um videozinho dele aleatório e tal, assim. Aquele vídeo que eu acho que viralizou o primeiro dele, que ele se mostrando na câmera lá.
1: Que ele tá lá pulando, né?
0: É, que ele tá pulando assim, na rua lá, né? Que se dizendo jovem, com aparência de 17, 18 anos.
1: Claro.
0: Ah, cara, meu Deus do céu. Né? E dá pra ver que não tem nada.
1: Nitidamente não tem
0: 30 e tantos anos, dá pra ver na cara dele. Bom, mas vamos lá, vamos ao quadro.
1: Enfim!
0: Eu sou babaca?
1: Yes! Bora. Sou babaca por achar ruim que meu namorado saia com os amigos domingo.
0: Ah, deixa.
1: Sou Marcele, de 19 anos, e ele é Heródoto, de 24 anos.
0: Grande Heródoto.
1: Ficamos desde maio de 2025 e namoramos sério desde agosto. Nós somos naturais da mesma cidade, mas por ser uma cidade pequena, aqui não tem universidades. Então eu faço enfermagem em uma cidade vizinha, a minha, e ele faz engenharia civil em outra, em lados opostos. Ou seja, ficamos lá de segunda a sexta e na sexta pegamos ônibus para voltar para casa. Às vezes, voltamos na quinta. E isso não é um problema. Mas diferente de outros casais, nós temos menos tempo um com o outro. Logo, antes nós fazíamos assim. Nos víamos sexta na academia, no sábado ele vinha para minha casa, ou eu ia para dele e no domingo íamos assistir à missa e depois jantar juntos. Essa era a nossa rotina. No entanto, há alguns meses e que isso mudou, meu namorado vinha reclamando que não tinha dinheiro, que estava quebrado. E é claro que eu super entendo e não toquei mais no assunto de sairmos. Isso foi em fevereiro. Mês passado, o irmão dele estava de férias e passou 25 dias aqui. E nesses dias, eles saíram juntos pra caramba. Foram na pizzaria, na hamburgueria. Eles me convidavam. Em algumas eu fui, outras não. Mas nesse meio tempo, não saímos nenhuma vez sozinhos, em casal. Eu senti falta, mas não pedi para que ele me convidasse. Esse final de semana, minha sogra fica de férias e vem de outra cidade para passar 20 dias aqui. Mas na última vez, ela que incentivou a gente a sair juntos. Então, não tem problema. Eu pensei que esse domingo iríamos voltar à nossa rotina de antes. Mas ontem, ele me mandou mensagem falando que vai sair com os amigos no domingo. Logo, não vamos nos ver. Hoje, ele vai às 9 horas da noite para outra casa dele e volta amanhã, porque não vai pegar a mãe dele no aeroporto. Nem sei que hora que ela volta. Nem sei que hora que ele volta. E na segunda, ele voltará para a cidade que ele faz faculdade. sou babaca se eu reclamar.
0: Ei, rapaz do céu, e agora, rapaz? Será que ela pode reclamar?
1: Não acho que ela seja babaca por reclamar. Até porque ela não tá pedindo muito aqui. Aparentemente, o reclamar dela porque eles não estão passando tempo juntos. E é uma reclamação depois de muitos argumentos. Então acho que é válido. É,
0: porque daí eles já estão longe uma semana inteira, né?
1: É.
0: Daí final de semana é que já se criou aquela rotina entre eles ali pra aproveitarem um pouco do tempo juntos, né? O fato de o irmão dele estar ali e ele querer sair com ele, de repente ele mora muito longe, é raro que ele venha.
1: Não, é incompreensível.
0: Eu acho que tranquilo, acho que dá pra compreender tanto que ele, das vezes que saiu, convidou ela também, né?
1: Sim, ela
0: não
1: foi.
0: Eram só os dois, mas enfim, é legal também tu sair, tu e o teu namorado, tu e a tua namorada com alguém que é da família, ou algum amigo.
1: Não, é legal.
0: É legal, é da hora.
1: Super da hora.
0: Fazer isso, né? Ele, de maneira alguma, ele excluiu ela desses rolês, né? Ela não foi por iniciativa própria dela, né? Agora, eu acho que é justo também ela querer ter um pouquinho de...
1: Concordo.
0: De exclusividade, né? De um programa A2 também. Eu acho que ela não tem... Não tá...
1: Não.
0: Errada de reclamar isso pra ele, né?
1: Cara, são muitos argumentos e, tipo assim, ó... O que eu acredito é que... O argumento não é porque ele não deveria fazer as coisas que ele tá fazendo, mas é porque ele já fez tanto que eu acho que um pouco de tempo pra ela é melhor do que tempo com os amigos. Cara, tu já viu os teus amigos com teus irmãos, com teu irmão. E mais tarde tu vai poder ver eles. Dá uma sossegada um pouco, entendeu? É só pouca coisa.
0: Mas tem uma parada ali que agora eu pensei bem que não colou muito bem. Que ele falou, pô, vamos dar uma segurada aqui, eu não quero mais sair porque eu tô mal financeiramente.
1: É verdade, tem isso aí também.
0: Aí logo depois o irmão dele vem e eles saem adoidadamente quase todo dia. E aproveita, ele gasta um monte aí. Será que não era algo planejado assim, opa, vou falar pra ela que eu não tenho dinheiro, que tô quebrado financeiramente, deixar esse dinheiro guardado pra aproveitar com meu irmão também. Aí seria sacanagem do cara.
1: Usou o dinheiro pra cortar a cerca e pular.
0: Também, pode ser.
1: Pode ser, né?
0: Não sei, eu acho que é melhor tu dar uma investigada aí.
1: Yes!
0: Acho que se botar pressão, ele ficar meio nervosinho, sinal de alguma coisa errada ele fez.
1: É verdade. Pois é, e a maioria aqui tem o resultado,
0: fica
1: não
0: atento,
1: tem.
0: Fica atento aí, minha querida.
1: É isso aí, mas não,
0: não é babaca, não.
1: Não é babaca. Eu sou babaca por ter se afastado do meu pai há 3 anos. Tem uma situação familiar rígida. Não tem não, porque é muito grande. Sou babaca por demitir 2 pessoas da minha casa. Meu nome é Heitor, tenho 31 anos. Sou casado com um filho pequeno e moro num apartamento. Tenho 2 prestadoras de serviço que realizam serviço de faxina e babá na minha casa. 2 meses atrás, um doce que estava lacrado simplesmente sumiu de casa. Nem eu, nem minha esposa comemos e meu filho é bebê. Não teria como comer esse doce. As outras 2 pessoas que estiveram dentro da minha casa foram a diarista e a babá. Achamos estranho, mas não tomamos nenhuma ação. Semana passada, notamos que 2 perfumes da minha esposa simplesmente estavam faltando. Fizemos uma viagem nesse período. A faxineira limpou a casa e também a babá ficou com o bebê por uma tarde. Ela não levou esses perfumes para a viagem e eles simplesmente não estavam mais lá. Novamente, ninguém esteve no apartamento, a não ser eu, minha esposa e 2 prestadoras. Estou cogitando dispensar as 2. Uma alternativa é colocar câmeras, mas não posso colocar a câmera escondida por motivos legais. E a câmera explícita vai desestimular que os furtos continuem. São 2 pessoas que sempre fizeram um excelente trabalho, mas preciso proteger minha família e meus bens. Quem sabe qual será o próximo furto? Não consigo desconfiar de nenhuma das 2 de forma mais forte. Logo, uma pagaria o preço pelos furtos da outra. Sou babaca por demitir as 2. Atualização. Apenas para esclarecer, a faxineira não é CLT. Ela limpa 1 vez na semana e recebe no dia da faxina. A babá sim é CLT. Por esse motivo, instalamos câmeras e informamos a faxineira que não precisaremos dos serviços dela durante o mês de junho. A babá segue trabalhando, sabendo que existem câmeras instaladas. Caso sumir algo, já sabemos quem foi. Caso não sumir, irá prevalecer a dúvida. Venham com atualizações se houverem. Eu cogitei sim demitir a babá, mas como o trabalho dela é excelente, sendo também a opinião da minha esposa, vamos mantê-la caso não sumir mais nada.
0: Que situação difícil, hein, rapaz?
1: Triste essa situação dele, tá?
0: Mas eu acho que ele fez correto, cara.
1: Concordo.
0: Porque, assim, a babá, ela teria muito mais a perder do que a faxineira.
1: Sim.
0: Não tô dizendo que foi ela que cometeu os crimes, né? Que furtou essas coisinhas ali da casa, mas eu acho que a tendência maior é que seja ela. Né? Porque, como eu falei, a babá tem muito a perder. Ela é registrada, CLT, tem os direitos trabalhistas assegurados, tudo mais, né? E tanto ele quanto a esposa gostam muito do trabalho dela, então acho que ela não ia botar isso a perder, sabe?
1: Sim.
0: Ou pode ser que tenha feito também. Enfim, mas agora tem câmera.
1: Exato.
0: Também. Tá tudo sendo registrado. Então agora é observando, se vê que alguma coisa tá faltando e que além de vocês só tem ela, obviamente era ela, né?
1: Pronto. É, ele fez, foi uma baita de uma estratégia e assim, ó, com câmeras, na verdade, o que ajuda é que a pessoa agora ela não vai fazer. Tipo, beleza, que talvez tu descubra que seja ela. E talvez saia impune e perca alguma coisa. Mas tu não vai perder mais nada daqui em diante. Então, uhum. Tipo assim, se tu fosse perder qualquer outra coisa que tu comprar, tu não vai mais.
0: Não vai mais, porque ela não vai fazer por medo de estar sendo...
1: Exatamente.
0: Filmada, né?
1: Agora, se ela for filmada... Ah, tipo assim, ah, não foi pegando o ato. Tá, mas sumiu e tu tava aqui, irmão.
0: Mas é complicado o lado dela também. Já pensou se a babá nada fez nesse período todo? Era faxineira. E ela ficar sempre com essa dúvida em relação... Os patrões terem essa dúvida em relação a ela.
1: Uhum. É triste.
0: É chato também, né?
1: É triste.
0: Não sei se ela chegou a saber dessa história, né? Se eles relataram pra ela, ó, aconteceu isso de sumir dois coisas. A gente pensou mas acho que não falaram, né?
1: Eu acho que deveria. Não sei se falaram, né? Mas eu acho que
0: de repente jogar aberto, né? Ó, a gente notou que sumiram coisas aqui e tal. A gente demitiu a faxineira e colocamos câmera.
1: É.
0: De repente ia desestimular ela também, né? Opa, botaram câmera, porque estão desconfiando de mim também.
1: Não, mas ele tem que ser franco, né, cara? Tipo assim, ó. É que assim, tu pode dizer, olha, a gente. Eu não quero que tu se sinta mal, obviamente, talvez tu possa até se sentir, só que não tem o que a gente fazer. A gente não pode continuar perdendo as coisas que a gente tá perdendo.
0: O nosso patrimônio aqui, a gente comprou e tá sumindo. A gente tem que assegurar que eles fiquem por aqui, né?
1: Então, eu não quero acusar ninguém, mas eu sou obrigado a colocar câmeras porque eu não quero que suma mais coisas.
0: Entenderei perfeitamente se você queira se desligar do trabalho, né?
1: Deixa, tem que fazer,
0: aí, aberto essa possibilidade. Se achar tranquilo, permaneça. A gente confia em ti, mas tem as câmeras pra assegurar o nosso patrimônio. E é isso. Mas a pergunta inicial era...
1: Ele é babaca por demitir essas duas pessoas na casa.
0: No fim demitiu uma só, né?
1: É.
0: Não, acho que não foi, não.
1: E ele também foi inteligente, porque é o que dá a entender, ele demitiu provisoriamente, porque ele disse que ela não ia voltar durante um mês.
0: Uhum.
1: Quem sabe no mês seguinte ela volte. Ele também já tá fazendo essa sacada. Eu acho que é isso que é o mais inteligente dele.
0: É.
1: Porque se ela voltar e sumir... Ela não sabia das câmeras.
0: Era ela. Mas se bem que as câmeras ficam expostas, né? Como ele falou, não pode botar uma câmera escondida porque por uma questão legal, né? Não pode. Agora ela já vai olhar, vai limpar toda a casa, vai ver que tem algumas câmerazinhas aí, que de repente não vai fazer nada também, né?
1: Mas mesmo assim, aí tu pode contratar.
0: Não tá sumindo nada, é o que importa.
1: É isso aí, cara.
0: É isso. Então tá, tem mais um, não?
1: Não tem mais nada.
0: Não tem? Vamos ao Hoje na História?
1: Vamos.
0: Cara, o que aconteceu no dia 5 de junho em anos anteriores?
1: Yes, várias coisas, meu amigo. Aconteciam, muitas coisas legais, da horas. Pois é, e hoje é sobre o inédito gol descalço do Leônidas da Silva na Copa do Mundo de 38. Quem traz as informações é o professor Claudinho Damasceno Paz, diz aí.
2: No dia 5 de junho de 1938, numa acirrada disputa entre a seleção brasileira e a seleção polonesa, um jogador brasileiro, Leônidas da Silva, fez um inédito gol descalço num jogo oficial, após sua chuteira arrebentar. No segundo tempo do jogo, em meio a uma forte chuva, o campo virou um imenso lamaçal. A chuteira de Leônidas da Silva soltou a sola sem que o árbitro tivesse visto. Enquanto o grupo de apoio procurava uma nova chuteira, tarefa difícil, pois o jogador calçava o número menor que a maioria dos outros jogadores, Leônidas da Silva, com a meia enlameada, continuou jogando. Quase ao final da partida, após a bola rebater na barreira depois da cobrança de uma falta, Leônidas da Silva emendou um chute de primeira e marcou descalço um dos gols da vitória do Brasil. Este fato foi mantido em segredo pelo jogador durante algum tempo, pois temia a anulação do jogo devido à infração que havia cometido. Lembrar que, conforme o regulamento da Copa do Mundo desta época, duas seleções eram sorteadas para jogar entre si, e quem perdesse o jogo estaria fora. Se houvesse empate no tempo normal, haveria prorrogação. Caso persistisse o empate, dois dias depois seria realizado um novo jogo. Neste primeiro jogo do Brasil, na Copa do Mundo de 1938, cujo adversário foi a Polônia, houve prorrogação e o Brasil venceu por 6-5, sendo o gol descalço de Leônidas decisivo para a vitória brasileira, que, apesar de ser uma das seleções favoritas, terminou esta Copa em terceiro lugar.
0: Hoje o Erasmo Carlos, cantor,
1: estaria, ou está, ele não morreu?
0: O Erasmo?
1: Deixa eu dar uma olhada, eu quero ter certeza.
0: Vai lá, olha aí.
1: Erasmo Carlos.
0: Pior que acho que já, não, tá vivo, rapaz.
1: Deixa eu ver.
0: Acho que você está enganado.
1: Isso, está no céu desde 2022, então não está completando nenhum ano.
0: Fazia tempo que não acontecia isso, né?
1: Fazia.
0: Enfim, que Deus o tenha, né? Eu trouxe até para registrar a importância de tal artista para o Brasil. Sandra Einenberg, apresentadora. Caramba. A Vanderleia, tá viva?
1: Não sei.
0: Vê aí, a cantora Vanderleia, vê se tá viva ou não. Por favor, me ajuda aí. Que agora eu tô duvidando que... todo mundo daqui
1: tá
0: na minha
1: tudo
0: lista.
1: Certo. Não, fica tranquilo. Eu ia te perguntar se tu pegou essa lista com o Dudu, mas tá tudo certo.
0: A Vanderleia tá viva.
1: Tá viva.
0: Então, parabéns pra ela. Amanhã, sábado, a Yasmin Brunet é modelo. Parabéns pra ela. Domingo, a atriz Flávia Alessandra.
1: Parabéns.
0: Cláudia Rodrigues, humorista. Tá de aniversário. Ela tá numa fase ruim, né? Que
1: tá
0: doente.
1: Coitada.
0: Tá doente. Acho que teve uma
1: esclerose.
0: Esclerose, verdade. E não tem cura também, né? Tem, só vai,
1: tadinha,
0: infelizmente, progredindo a doença,
1: tadinha,
0: né?
1: Tadinha.
0: A Claudinha Rodrigues, enfim, parabéns a ela. Carla Marins, atriz. O Agnaldo Silva, ele é autor de novelas. E o Cafu, né, cara? E jogador,
1: nossa,
0: capitão do Penta.
1: Lembro.
0: Tá de aniversário hoje também. Não, domingo. Parabéns a toda essa galera. Menos ao Erasmo, que já foi, né? Vambora? Traz a charada aí, por favor. Repete, traz a resposta.
1: Qual é o menor mês do ano? De fato, é maio.
0: Abril, quatro letras.
1: E disse cravado, né?
0: É maio, quatro letras, é isso.
1: É isso aí.
0: Então tá, vambora. Um abraço, Lucas Marcos. Bom final de semana, rapaz.
1: Um abraço.
0: Até segunda.
1: Bom final de semana a você, a todos os ouvintes e até Monday.
0: Vamos embora então. Na sequência, você fica com o Tubar Notícias e logo depois o Balcão de Negócios com Ramon Silveira. Um bom fim de semana. Tchau.

0: Boa tarde. Tudo o que acontece no sul de Santa Catarina você confere agora no Tubá Notícias. Igreja São Judas Tadeu no Deon celebra a festa em honra ao Sagrado Coração de Jesus nesta sexta-feira e sábado. A Igreja São Judas Tadeu no bairro Deon em Tubarão está em festa nesta semana. A festa religiosa em honra ao Sagrado Coração de Jesus inicia nesta sexta-feira às 7 horas da noite e vai até o sábado, com missa às 5 horas da tarde. A primeira missa então será nesta sexta-feira às 7 horas da noite, sendo presidida pelo Padre Márcio Martins, vigário da Catedral. Após a missa, movimento de barraquinhas no salão. Já no sábado, a missa será presidida pelo Padre Lenoir Steiner Becker, pároco da paróquia de Humaitá, às 5 horas da tarde, seguido também de movimento de barracas, com os quitutes da época entre caldo de aipim, galinha, cachorro-quente, quentão, bebidas e doces. E o clima da 20ª edição da Festa da Gastronomia Típica Italiana já toma conta das ruas de Nova Veneza. Marcada para acontecer entre os dias 18 e 21 de junho, a cidade iniciou nesta semana a montagem da decoração para o evento mais tradicional do município, consolidado também como um dos principais eventos turísticos e culturais do sul do Brasil. 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O Tubá Notícias retorna às 13h50 da tarde com mais informações. Para a Rádio Tubá, Gabriel Rodrigues.
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0: Olá, Tubar, tá na melhor. Boa tarde, 2h35, sexta-feira, dia 5 de junho de 2026. Está no ar, está começando o Balcão de Negócios com Ramon Silveira na apresentação. Mesa de áudio do Davi Henrique, direção-geral do padre Rafael Liano.
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0: Em Tubarão, tempo bom, temperatura de 24 graus, agradável. 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
0: Ah, ô Luiz Carlos. Ô Luiz Carlos, tá ouvindo?
3: Tô ouvindo.
0: O Antônio Bento tá saindo de férias hoje.
3: Pois é, rapaz, ele falou pra mim ali que tá se preparando pra sair de férias. Parece que ele vai fazer uma segunda lua de mel, Ramon.
0: Vai. Nova York. Mas ele precisa fazer essa segunda lua de mel. Ô, meu amigo Luiz Carlos, depois ele pode ter certeza que ele vai encher uns 10 carrinhos. Ele precisa levar uns 10 carrinhos hoje.
3: De certeza.
2: Eu vou pra Nova York, depois o Washington, conversar com o Trump. Um abraço, Ramon.
0: Um abraço, valeu. Agora, 2h40, 2h40 minutos. Vamos ver aqui no nosso balcão de negócios, vendendo, comprando, alugando. Bota o áudio aí, chinês.
4: Olá, olá. Vou pôr um anúncio. Vende-se uma propriedade no bairro São Martinho, extremando a Vipel. Estou pedindo 250 mil. Aceito o carro no negócio até 100 mil. Quem tiver interessado é ligar para o 991-89-0773. Fala com o Lauro. Esse número é do zap. Eu mando foto. Aceito proposta. Obrigado, amor, e um bom final de semana.
0: Igualmente, valeu. Vamos lá aqui no nosso balcão de negócios. O que nós temos aqui? Temos aqui o próximo áudio, Vamos ouvir aqui o próximo áudio.
5: Ramon, boa tarde. Ramon, tem uma família que mudou, se deixou um colchão box, tá? Não tem a base para doar. Um colchão de casal. Se alguém tiver precisando, é só dar um alô pra gente que a gente conversa, tá? Pelo telefone 3628-0057. 3628-0057. Falar com a Lourdes. Obrigada, tá?
0: Vende-se um terreno em Siqueiro, Pescaria Brava, medindo 60 metros de frente por 37 de fundo, com ótima localização. Aceita-se carro no negócio. E ainda um outro terreno na Barranca, Pescaria Brava, terreno com 6 hectares, todo cercado com casa, galpão, poço artesiano, frente para a estrada. Os dois terrenos, tratar pelo 48-988-467847. Tá? Ou... 988-467. Tá certo? Tá na Tubá. E aqui vamos com o próximo áudio. Coloca aí, chinês.
6: Boa tarde, Ramon. Trabalho de cuidadora de idosos. Eu tenho referência, experiência, curso de cuidadora. Se alguém precisar, ligar pra mim no 991-36-3417. 991-36-3417. Falar com
0: o
6: Cátia. Obrigado.
0: Próximo áudio.
7: Ô, Ramon, boa tarde. Eu ainda estou vendendo aquela bicicleta elétrica, pretinha, do Brave, na R14. Essa bicicleta está novinha, está zerada. Então, bem bom mesmo, tá? Bem econômico. E eu estou vendendo ele por 2.100. Eu estou baixando o preço, ó, 2.100. Hoje para vender, tá bom? Quem quiser interessado, só pedir para telefonar para o 3662-6214, 3662-6214, 999-918291, tá bom, Ramon? Obrigado, boa tarde.
0: 2h43, vamos lá aqui no nosso balcão, vamos ouvir aqui o próximo áudio do ouvinte.
8: Ô, Ramon, eu esqueci de botar a minha sala aqui.
0: Tá, não, peraí, mas esse aqui é o segundo áudio dele, vamos ouvir o primeiro áudio.
8: Aceita um carro de menor valor.
0: Do começo,
8: vamos lá. Ô, Ramon, boa tarde, é o Genésio, aí, tudo bem? Ô, Ramon, quero dar reforçadinha na minha caminhonete. Eu tenho uma Fiat Toro, é uma picape, né, 2018 o ano dela, a cor dela é branca, tá? Motor 1.8 flex, a gasolina, né? Esse carro é completo, é top, tá, cara? Não tem nada para fazer nessa caminhonete, uma caminhonete de procedência. Não é carro de trabalho, de serviço. Tá com 108 mil quilômetros, original. Tá? Documentação, placa, final 5, já foi pago também. É só transferir, tá? O carro é lindo, tá, cara? Para quem enxerga aí que... Entendeu? O pessoal se baba nela ali, é bonita mesmo. E eu tô vendendo, Ramon, por 85 mil. Aceito um carro de menor valor, até uns 40 mil, por aí, tá? Aí a pessoa faz a volta, tá bom? Telefone, Ramon, é 996-22-3375. 996-22-3375 para falar com o Genésio. Ramon, obrigado, um abraço, uma boa tarde, fica com Deus. Ô, Ramon, eu esqueci de botar a minha sala aqui, uma sala comercial aqui no bairro São João, margem direita, na rodovia Norberto Brunato, né? Tive algumas propostas também, mas ainda não deu certo. Tá uma sala 4x12, tá ela toda de vidro na frente, com grade de proteção, estacionamento próprio, tá? Tudo prontinho, pintadinha, certinha, só chegar e colocar o comércio ali, tá? Uma barbearia, um instituto, qualquer coisa que a pessoa quiser, um escritório, né? Tá aqui. O preço é tranquilo, tá? O preço dela é R$1.000. Baixei o preço para R$1.000 aí, tá? Telefone é 99622-3375. 99622-3375, Ramon. Ramon, obrigado, um abraço e uma boa tarde. Fica com Deus.
0: Beleza, vamos lá aqui no nosso balcão de negócios. Deixa eu ver o que, que nós temos aqui. Mais áudios, mais participações. Pelo 36265177. Deixa eu pegar aqui, meu jovem. Isso, vamos ouvir aqui o próximo áudio.
9: Oi, Ramon, boa tarde, Ramon. Ô, Ramon, ainda continua me vendendo essa casa aí, Ramon. Ela fica aqui na próxima garagem da Capivari. Aqui no Maitá, né? Centro. E se alguém tiver interesse aí, dá uma ligadinha no 996-69-1113. Ok, Ramon? 996-69-1113. Beleza? Valeu, tudo de bom aí. Bom trabalho para vocês.
0: Muito bem, vamos aí. Deixa eu ver o próximo áudio.
10: Boa tarde, Ramon. Rafael de Santo André. Eu queria fazer anúncio dos pneus que eu tenho para vender. Ramon, é pneu de caminhonete, tá? São 4 pneus usados, caminhonete grande. Hilux, Ranger, S10, essas caminhonetes tudo grande dá. Pajero também dá, algum carro SUV grande também dá, tá? O pneu é 265-6517. São pneu para quebra galho, tá? Não é pneu novo, é pneu usado para quebra galho. Quem tiver interesse, da marca Continental, tá? Pneu tá meio gasto, mas eu tô vendendo barato, é 100 pila cada um e eu entrego também. E até aceito cartão de crédito, tá? Quem tiver interesse, entra em contato com o Rafael. 489-91-50-0536. Tá? 400 pila nos 4 pneus de caminhonete aí, pneuzinho gasto, mas serve ainda, beleza? Obrigado, abraço.
0: Uhum. Beleza, vamos ver aqui. Aqui nós temos. Aqui, ó, tem um motor de geladeira para vender, valor R$100. Também um forno elétrico, né? É 17 litros. E ainda uma posta de peixe tainha, R$20 o quilo. Tratar pelo 99827-4741. É o telefone de contato.
11: Boa tarde. Eu tenho um sítio para vender em Sanga Grande Alta, Jaguaruna. Ele tem 3 hectares, todo cercado, todo limpinho, todo de pasto, tem energia e fica na estrada geral da Sanga Grande, ali em Jaguaruna, né? É um terreno bem bom mesmo para quem quiser fazer um sítio, fazer uma casa, tem água, tem nascente de água, bem legal mesmo. E o telefone é 999-313815.
0: Uhum. Vamos lá aqui, no nosso balcão de negócios, próximo áudio, tem um áudio aqui, né? Tem um áudio aqui, vamos lá.
12: Ramon, boa tarde, tudo bom? Ramon, eu tenho uma guarapeira bem, não é da pequena, é uma guarapeira grande, motor de 1,5, ela está em ótimo estado de conservação e eu tanto vendo como troco. Também tem um arado para trator, disco bom, roda guia boa. Se alguém tiver interesse, liga para mim, tanto vendo como troco por algo do meu interesse. E o meu telefone é 996946291. 996946291. Falou, Ramon. Um abraço, Deus abençoe.
0: Valeu. Aqui no nosso balcão de negócios. Deixa eu ver aqui. Vamos ver o próximo áudio. Não, não é áudio. É, trabalho de faxinas e também sou babá. Né? Sou babá de crianças, né? Quem precisar, 48 996192428. 996192428. Falar com Bruna. Falar com a Bruna. Tá certo?
4: Quanta grama que falou lá? Vou pôr um anúncio. Vende-se uma propriedade no bairro São Martinho, extremando a Vipel. Estou pedindo 250 mil. Aceito o carro no negócio até 100 mil. Quem tiver interessado é ligar para o 991-890773. Fala com o Lauro. Esse número é do Zap. Eu mando foto. Aceito proposta. Obrigado, amor, e um bom final de semana.
0: Salve Maria! Daqui a pouquinho tem consagração a Nossa Senhora. Um bom fim de semana!

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0: Saudamos a todos vocês, peregrinos, que se encontram aqui no santuário, na capela de São José, para esse momento tão bonito, para esse momento bendito, a consagração a Nossa Senhora. Saudamos também todos os que rezam conosco em suas casas, através da rádio Aparecida, e as dezenas de emissoras coligadas com a rádio de Nossa Senhora para a transmissão desta hora bendita da consagração. Em nome do Pai, do Filho e do Espírito Santo.
1: Amém.
0: Nós rezamos lembrando o grande mistério da encarnação do Filho de Deus entre nós. O anjo do Senhor anunciou a Maria,
1: e ela concebeu do Espírito Santo.
0: Eis aqui a serva do Senhor.
1: Faça-se em mim segundo a vossa palavra.
0: E o Verbo de Deus se fez homem
1: e habitou entre nós.
0: Ave Maria, cheia de graça, o Senhor é convosco. Bendita sois vós entre as mulheres, e bendito é o fruto de vosso ventre, Jesus.
1: Santa Maria, Mãe de Deus, rogai por nós, pecadores, agora e na hora de nossa morte. Amém.
0: Rogai por nós, Santa Mãe de Deus,
1: para que sejamos dignos das promessas de Cristo.
0: Oremos, infundi, Senhor, vos rogamos, a vossa graça em nossos corações, para que nós que conhecemos, pela anunciação do anjo, a encarnação de Jesus Cristo, vosso Filho, por sua paixão e morte de cruz, cheguemos à glória da ressurreição, pelo mesmo Cristo, nosso Senhor.
1: Amém.
0: Rogai por nós, Santa Mãe de Deus,
1: para que sejamos dignos das promessas de Cristo.
0: Muito bem, meus queridos peregrinos, podem sentar-se. Nós vamos agora meditar um pouquinho como fazemos nesta hora bendita da consagração. Meditar o Evangelho de Jesus, da liturgia deste dia, que está lá no Evangelho de Marcos,

0: capítulo 12, a partir do versículo 35 do Evangelho de Marcos, que vem lembrar para nós que Jesus é nosso Senhor. Os judeus daquela hora ficaram perguntando para Jesus se o Messias era o filho de Davi. E Jesus vai explicar para eles que ele é o Senhor. Por isso Jesus vai dizer: o próprio Davi, movido pelo Espírito Santo, falou, disse o Senhor ao meu Senhor: senta-te à minha direita. O Evangelho continua ainda dizendo então que o próprio Davi vai chamar a Jesus de Messias, vai chamar o Messias, que quer dizer o enviado de junto do Pai, que ele é o Senhor. Diante desse Evangelho e diante de Nossa Senhora, que amou intensamente, amou eternamente o seu filho Jesus, nós devemos nos perguntar: por onde anda nossos pensamentos? Por onde anda nossas decisões? Quais são as nossas escolhas? Num jeito muito simples de dizer, a gente diz: quem é que faz a minha cabeça? Eu sou cristão, e o cristão significa andar no caminho de Jesus. O caminho de Jesus é o Evangelho. Então a gente pergunta: será que os valores do Evangelho, tudo aquilo que Jesus já anunciou entre nós, está de fato ocupando o seu lugar, o seu merecido lugar dentro de nós? Porque é uma palavra, né? O Evangelho é uma palavra que não pode ser simplesmente escutada ou até comparada com qualquer outra palavra, porque não é. O Evangelho é palavra de salvação. O Evangelho me ensina a ser gente de verdade, porque Deus quer que eu e você, em primeiro lugar, sejamos gente, sejamos pessoas, que a gente reconheça a nossa filiação divina, ou seja, como filho ou filha de Deus, que a gente seja capaz então de abraçar os valores do Evangelho de Jesus. Esses valores que vão ser sempre uma boa notícia entre nós. Se você perceber bem, ler com atenção, você vai ver que o Evangelho nunca faz perguntas. O Evangelho sempre responde. O Evangelho somente nos responde, nunca faz perguntas. Eu posso escutar essa palavra, admirar essa palavra, mas aí tenho de ver as minhas escolhas, porque elas podem muitas vezes não corresponder com o ensinamento do Evangelho. Então, esta revisão de vida de Jesus como o meu Senhor, eu tenho que fazer, digamos, todos os dias, essa revisão que eu tenho de fazer e perguntar para mim mesmo se ele é de fato o meu Senhor. Então eu olho para o meu dia, para as minhas atitudes, e pergunto: ele foi o meu Senhor? Ou eu quis ser Senhor nisto ou naquilo? Esta tendência de buscar o poder está muito enraizado em cada um de nós, e nesta hora então a gente pode perder a sinceridade, a humildade, e a gente pode correr o perigo de querer impor sobre os outros aquilo que a gente acha. O Evangelho me ensina a dialogar em primeiro lugar, me ensina a perdoar, me ensina a amar. Você rezou hoje pedindo a Nosso Senhor que o ensine a amar? Acho que temos de pedir a Nosso Senhor que nos ensine a amar. A gente, parece que a gente nunca reza pedindo a Nosso Senhor que nos ensine a amar de verdade. Então, que esta palavra de Jesus, esse trecho da liturgia de hoje, lá no Evangelho de Marcos, nos faça reconhecer o senhorio de Cristo entre nós. Ele é o meu Senhor. Repitam, Ele é o meu Senhor. Que Nossa Senhora nos ajude a viver intensamente tudo aquilo que seu Filho nos ensinou. Vou dar agora a bênção da água para você aqui no santuário, para você em sua casa. Relembrando, se você não a tem, faça a intenção de tê-la, para que Deus possa abençoar aquela que você vai adquirir ainda. Fiquemos em pé. A nossa proteção está no nome do Senhor,
1: que fez o céu e a terra.
0: O Senhor esteja convosco.
1: Ele está no meio de nós.
0: Erguendo a sua água, ou sua mão, como você quiser. Ó Pai de bondade, que a vossa bênção venha sobre vossos filhos e filhas que têm em suas mãos a água, criatura vossa, ou que no coração tenham a intenção de adquiri-la, para que esta água abençoada por vós recorde o nosso batismo como fonte de vida eterna, fonte de água viva que jorra para a vida eterna. Que esta água traga também a saúde aos doentes, àqueles que sofrem, traga paz aos que estão desanimados, traga conforto para todos nós, porque confiamos em vós. Por isso, ó Pai, abençoai a água que vossos filhos têm em suas mãos ou lá em suas casas. Em nome do Pai, do Filho, do Espírito Santo.
1: Amém. Amém.
0: E agora, olhando para Nossa Senhora, rezando juntos, eu quero escutar a sua voz, rezando para Nossa Senhora. Estamos em sua casa e ela quer escutar a sua voz rezando, dizendo para ela que a ama e que quer viver de verdade como cristão, como filho de Deus. Rezemos a consagração a Nossa Senhora. Ó Maria Santíssima, pelos méritos de nosso Senhor Jesus Cristo, em vossa querida imagem de Aparecida, em nome dos benefícios sobre todo o Brasil, eu, embora indigno de pertencer ao número de vossos filhos e filhas, mas cheio do desejo de participar dos benefícios de vossa misericórdia, prostrado a vossos pés, consagro-vos o meu entendimento, para que sempre pense no amor que mereceis. Consagro-vos a minha língua, para que sempre vos louve e propague a vossa devoção. Consagro-vos o meu coração, vos ame sobre todas as coisas. Recebei-me, ó Rainha incomparável, vós que o Cristo crucificado deu-nos por mãe, no ditoso número de vossos filhos e filhas, acolhei-me debaixo de vossa proteção. socorrei-me em todas as minhas necessidades, espirituais e temporais, sobretudo na hora. Abençoai-me, ó celestial cooperadora, e com vossa poderosa intercessão, fortalecei-me em minha fraqueza, a fim de que, servindo-vos fielmente nesta vida, possa louvar-vos, amar-vos e dar-vos graças no céu por

0: A bênção de Deus por intercessão de Nossa Mãezinha do Céu, para você no santuário, para você em sua casa. O Senhor esteja convosco.
1: Ele está no meio de nós.
0: Por intercessão de Nossa Senhora Aparecida, Mãe, Rainha e Padroeira, que a bênção do céu venha sobre as crianças, os jovens, os casais, as famílias. Venha sobre os doentes e sobre os cuidadores dos doentes. Que venha sobre todos nós a bênção de Deus Todo-Poderoso. Pai, Filho e Espírito Santo. Amém. Amém. Saudemos Nossa Senhora. Quem gosta de Nossa Senhora, saúde a Mãezinha do Céu. Bem bonito. Viva a Senhora Aparecida. Viva a Mãe de Jesus. Mais bonito ainda, viva Cristo. Obrigado você que rezou aqui no santuário e você que rezou em casa através da Rádio Aparecida e demais emissoras, viu? Vou dar a bênção dos objetos de devoção, viu? Tchau para você que vai embora. Tá bom. Cantemos o cântico final. Podem ficar.

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5: Boa tarde, está no ar o Cine Clube, seu espaço exclusivo sobre filmes e séries. O programa tem a apresentação de Gabriel Rodrigues, trabalhos técnicos de Davi Henrique, gravações de Lucas Carvalho e a direção geral do padre Rafael Uliano. Hoje o meu comentário vai ser sobre Lilo e Stitch, o filme de 2025. É um filme bom, eu gostei. Não é bom, mas dá para ver assim, é tranquilo. E a criançada vai amar. Mas quem tem um olhar crítico, porque é chato, que nem eu, que trabalha com isso, bababá, vai fazer uma tempestade em um copo d'água. E eu realmente vou aqui tecer meus comentários positivos e negativos em relação ao filme. Eu não estou dizendo que o filme é ruim, não. Diferentemente, porque ele não explora certas situações do primeiro filme, ele se desvencilha da questão do lema familiar, ele não é ruim. Não, negativo. Ele é um filme muito bom para as crianças. As crianças precisam assisti-lo. Agora, se você, que nem eu, agora jovem, foi criança um dia e já viu Lilo e Stitch lá em 2002, claro, eu era nascido em 2002, sim, mas eu fui ver anos depois, né, para ter a noção do texto a ser ali dito pelos personagens. Se você é dessa idade de 20, 25, 30, 35 anos, vai se lembrar da animação, vai ver o filme, vai saber que algumas coisas mudaram, mas não para o pior. Também não para o melhor. Antes de começar com tudo no programa aqui, vou mandar um abraço para o padre Realdo Sartor, lá da paróquia Nossa Senhora do Bom Parto, em Sangão. Padre Realdo, eu encontrei com ele hoje pela manhã. Ele me cumprimentou dizendo que o Gabriel do Cineclube. Sobre Lilo e Stitch 2025, Stitch, um alienígena, chega ao planeta Terra após fugir de sua prisão e tenta se passar por um cachorro para se camuflar. As coisas mudam quando Lilo, uma travessa menina, o adota de um abrigo de animais. Juntos, eles aprendem os valores da amizade e da família. Aqui duas questões de Lilo e Stitch, amizade e família, que norteiam o filme. Mas o que mais norteia este projeto é a amizade, a questão da amizade, somente isso. Claro que a gente tem um lema familiar aqui, proposto, não tanto quanto é explorado lá no filme de 2002, na animação, no desenho animado da Disney, mas ele tem o seu aspecto roteirístico aqui para este filme. O que eu achei um texto bem mais ou menos na questão da família. Eu acho que poderiam explorar mais. Tem uma primeira metade que coloca isso em pauta, que coloca a solidão da personagem da Lilo e também a questão de que não há pais, não há pai e mãe que estejam ali presentes para ver a filha na escola, em alguma apresentação de, não sei, de dança e por aí vai. Que foi semelhante a isso nesse filme também. E aí cabe a irmã, mas a irmã está trabalhando, tentando sustentar a casa, sustentar a irmã pequena, a Nani, no caso. Só que o problema é o seguinte, essas questões elas foram muito bem trabalhadas no desenho, o que parece que é mais fácil trabalhar num desenho do que num live action. E toda a situação também do lema familiar aqui neste filme de 2025, ela não é aprofundada. Eu acho que deveriam aprofundar, deveriam ter mais apego emocional também à família, a questão de ter pai e mãe, uma família unida, embora, claro, os pais da personagem haviam falecido no filme, mas ter toda uma rede de apoio. O filme ele trata, assim, uma rede de apoio de uma vizinha que não existe, basicamente, ao longo da trama lá no filme de 2002 e é colocado aqui para consideração. Eu achei bem interessante, uma personagem adicionada, legal, que dá mais tempo de tela. Inclusive, sobre tempo de tela, a duração do primeiro filme é de 1 hora e 22 minutos da animação. E a duração deste filme aqui é 1 hora e 48 minutos de 2025. Então a gente tem um material adicionado aí de cerca de 15, 17 minutos, mais os créditos, né? E isso, eu acho que não foi legal. Eles adicionaram material, porque Lilo e Stitch tem material para ser trabalhado, colocaram novas cenas importantes também, que eu considero aqui que precisam ter coerência com o projeto e tiveram, querendo ou não, só que tiraram a inocência da Lilo. Eu acho que a parte da inocência da Lilo deveria ser mantida. A inocência que eu digo é de uma específica cena em que a Lilo, ela pede para a irmã dois dólares ou duas pratas, enfim, não sei como é que fala lá no Havaí, que é dos Estados Unidos, mas ela pede dinheiro para comprar o passe do Stitch. Ela não acha o Stitch do nada. O Stitch, ele não some do nada, ele não foge do nada. Não. Ela encontra o Stitch, que estava preso numa gaiola, e ou no, não é numa gaiola, mas é no canil ali, e para adoção. Ela vê, gosta do Stitch e o adota, comprando o passe. Então, eu acho que isso é interessante, muito inocente, que foi tirado desse filme live action. Deveriam manter para manter também a questão da inocência, do projeto de que é feito para crianças. Talvez a criança não entenda, mas o jovem vai entender. Uma das questões que eu gostei bastante e o filme abordou foi o dinamismo entre irmãs, a dinâmica, a briga, a questão também de que a personagem, ela precisa estar ali atenta, a Nani precisa estar atenta sempre à sua irmã Lilo, porque é pequena e precisa de ajuda. E também a questão ali da amizade, da solidão. Foi muito bem trabalhada. A solidão no início do filme, no primeiro ato, ela acaba sendo um fator preponderante para a construção de toda a narrativa. Enquanto lá no filme de 2002, o fator é a solidão e a questão familiar aqui foi a solidão. A questão familiar aqui, como eu já disse, ela é trabalhada, mas não tanto quanto no filme de 2002. Não potencializa e não aprofunda isso. E a situação, a subtrama da solidão, aqui eu elenco como a melhor subtrama ou a melhor sequência narrativa aqui deste filme, também ela é muito bem coesa com o projeto proposto. Por quê? O Stitch, ele estava sozinho no planeta Terra e fugindo de outros aliens e do seu criador também. E a Lilo, ela não tinha amigas. Ela finge que tem amigas, mas não tem. Ela não tem ninguém, só tem irmã, basicamente. E aí o filme coloca em pauta, em consideração também, toda a situação de uma rede de apoio que a Lilo precisa, a Nani precisa e até o Stitch precisa. Uma das coisas negativas do filme aqui, que para mim, olha, foi chatérrimo, foi a questão do espaço, do design e não do live action em si, que eu digo de computação gráfica, de efeitos especiais. Não, o design de produção mesmo. O design de produção é péssimo. O Havaí é horrível. Enquanto na animação você pode explorar de mil e uma utilidades o Havaí, colocar situações malucas, aquarela, enfim, né? Ambientes mais bonitos numa animação. O que o Aquaman fez lá no filme de 2018... Lilo Stitch, 2025, não fez isso. É um espaço vazio, é um ambiente morto, basicamente, inóspito, cinza, claro, com cores, é claro, mas que eu achei péssimo, péssimo, em comparação com o filme de 2002. Para finalizar o meu comentário, eu achei a direção do cineasta, que agora não me recordo o nome aqui, mas eu vou pegar aqui rapidinho o nome, é o Dan Fleischer Camp. Ele até ok, não é muito bom, né? Mas ele perde a mão e também a competência na reta final do filme. Ele parece que deixa escapar ali e torna tudo muito rápido. A questão do elenco, bom elenco, tá? Muito bom elenco. Eu achei a atuação da atriz mirim, a Maya Kealoha, muito boa. A Sydney Aung-dong, que interpreta a Nani, muito bacana também. E aí a gente tem outras vozes e tudo mais. São essas mais duas atuações aqui que me chamaram a atenção. Lilo Stitch é bom. É bom para as crianças. Regular para aqueles que são mais críticos. Então, para Lilo Stitch, a minha nota é 6. Certo, pessoal? Ficamos por aqui com o Cineclube. Vem aí o De Banda 4 Bar no 104.9 FM. Um abraço e até mais.
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0: Boa tarde. Tudo o que acontece na região sul de Santa Catarina, você confere agora no Tubá Notícias. 13ª Conferência Municipal dos Direitos da Criança e do Adolescente acontece no dia 11 de junho em Tubarão. O Conselho Municipal dos Direitos da Criança e do Adolescente, em parceria com a Prefeitura de Tubarão, por meio da Secretaria de Assistência Social Mulher e Família, promove no dia 11 de junho a 13ª Conferência Municipal dos Direitos da Criança e do Adolescente no auditório do Bloco C da Unisul, a partir das 8 horas da manhã. A conferência terá como tema Fortalecendo o Sistema de Garantia de Direitos da Criança e do Adolescente e Democracia Participativa, e será ministrada pelo professor e doutor em Direitos Geracionais, Diversidade e Sistemas de Políticas Públicas, André Viana Custódio. E a Secretaria de Serviços Públicos e Zeladoria de Tubarão divulgou o balanço dos trabalhos realizados durante o mês de maio. Ao todo, foram registrados 185 atendimentos. A roçagem foi o serviço mais executado no período, com 106 ocorrências. Já as equipes de limpeza e roçagem realizaram juntas 102 serviços. Acesse e leia essas notícias completas em radiotubá.com.br. A partir das 5 horas da tarde de hoje, você acompanha o Tubá Notícias Última Edição. Para a Rádio Tubá, Gabriel Rodrigues.
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4: Sexta-feira de feriado com previsão de tempo estável e temperaturas baixas em toda a nossa região. A pista de ventos do quadrante sul chegou até nós, o que vai manter o dia ventoso e com possibilidade de temperaturas ainda mais baixas na próxima madrugada. Atrelado a esta pista de ventos, temos a perda radiativa. Aquele calor do sol acumulado durante o dia, que já é pouco nesta época do ano, é liberado para a atmosfera ao anoitecer, porque não tem nebulosidade carregada no céu. Áreas de instabilidade podem mudar o tempo na próxima terça-feira com a volta da chuva. A temperatura máxima hoje não vai passar dos 24 graus, mínima na próxima madrugada de pelo menos 13 graus. Em Morro da Fumaça, Morro Grande, Orleans, Paulo Lopes, Rancho Queimado e Tubarão.
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1: 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Os familiares de Valmor Provato Gislon, ainda consternados com a perda deste ente querido, agradecem a atenção e carinho recebido dos parentes e amigos e convidam a todos para a missa de sétimo dia, que será celebrada neste domingo, dia 7 de junho, às 7 horas da noite, na Igreja Matriz de 13 de maio. Por mais este ato de fé cristã, os familiares agradecem. 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

0: Está começando o Tubar Notícias, última edição. Hoje é sexta-feira, dia 5 de junho de 2026. O programa tem a apresentação de Gabriel Rodrigues, trabalhos técnicos de Davi Henrique, gravações de Lucas Carvalho e a direção-geral do padre Rafael Uliano. Você acompanha o Tubar Notícias, última edição, no 104.9 FM, Rádios Net, YouTube e Facebook da Rádio e TV Tubar.
1: A reportagem da Rádio Tubar conversa agora com o padre Itamar Faísca, ele que é pároco da paróquia Nossa Senhora da Imaculada

0: ouvintes da Rádio Tubá. A paróquia Nossa Senhora Imaculada Conceição, conhecida como a paróquia de Morrotes, aqui no bairro de Morrotes, foi criada em 1986. A comunidade que construiu sua igreja na década de 1960 possui forte atuação histórica, destacando-se por seu histórico trabalho social e pastoral. Nossa padroeira é Nossa Senhora da Imaculada Conceição. As origens e fundação foi erguida na década de 60 com auxílio de benfeitores locais, como Pedro Darella. A comunidade foi inicialmente atendida por padres do seminário e elevada à área pastoral em 1982. Foi oficialmente criada como paróquia em 13 de julho de 1986. O bairro Morrotes abrigou um dos núcleos mais ativos da juventude operária católica, a JOC, no Brasil, atualmente até a repressão pós o golpe de 64. A paróquia mantém uma vida comunitária ativa com celebrações de missas, novenas, festividades religiosas. É responsável pela manutenção e zeladoria de importantes pontos de fé locais, como a histórica Gruta de Nossa Senhora da Cabeça. E ela possui 11 comunidades, onde pastoralmente é bem atendida, com as celebrações da missa, os encontros. Também nós temos atividades pastorais, formativas, e temos esse empenho de evangelização. E neste ano em que ela completa 40 anos de história, em julho, haverá uma noite com o DJ Moisés, o DJ católico do Brasil, dia 4 de julho, na qual nós convidamos toda a comunidade para participar com uma missa campal com o Padre Jerônimo, a abertura do show com o Ministério de Música Som do Céu. Dos dias 9 a 13, teremos missa todos os dias. Na sexta-feira à noite, a adoração com o grupo Nosso Sim. Na segunda-feira, a missa com a presença do nosso bispo diocesano e todos os padres que já passaram pela paróquia. Nós estamos empenhados em celebrar bem os 40 anos, porque nossa paróquia também quer ser um local, um espaço de acolhida, de fé e, acima de tudo, de compromisso com o reino de Deus.
1: É, eu sou paroquiano do Ladinho, da paróquia de Humaitá, e muitas pessoas, a gente está na rua, repórter de rua também, a gente está sempre acompanhando as proximidades, porque eu moro pertinho, moro praticamente no Deon, uma rua na frente do Morrotes praticamente. E muitos elogiam: o Padre Tamar voltou para Tubarão, saiu da Laguna, voltou para Tubarão, e sempre tem missa cheia aqui na Igreja Matriz, em vários dias que vocês têm aqui a celebração da missa. Como é que o senhor se sente recebendo tantos elogios assim, desde que você voltou agora para Tubarão neste ano?
0: Não sei, meu querido, se eu sou tão elogiado assim como você disse, mas uma das coisas que eu tenho é saber acolher bem as pessoas, ter respeito por elas, respeitar que cada um, como eu sempre falo, é único em si mesmo. Então, nós somos queridos e amados por Deus. Todo ser humano tem o seu respeito. E para que nós tenhamos uma comunidade acolhedora, nós precisamos estar sempre em sintonia com os anseios, com as necessidades, principalmente as necessidades espirituais dos nossos irmãos.
1: Aqui a comunidade pega firme também em ajudar, em levantar fundos para alguma reforma, para alguma atividade também da paróquia?
0: Gabriel, nós temos agora muitas responsabilidades para assumir, principalmente para cuidar do patrimônio, porque precisa e nós precisamos muito do auxílio da comunidade. Nossa paróquia não é rica em recursos, por isso nós temos que fazer promoções e, ao mesmo tempo, agradecer a generosidade do nosso povo, a generosidade do povo de Tubarão, por ser um povo religioso, católico, que nos ajuda muito. Só temos a agradecer.
1: Para encerrar a nossa entrevista, desde que o senhor saiu da Laguna, qual é a grande

0: diferença entre Laguna e Tubarão, a paróquia do centro, o paróquia do centro histórico, Santo Antônio dos Anjos, para a paróquia do Morroz? Porque são várias comunidades nessas duas paróquias, né? Qual é a grande diferença, talvez ali, das duas comunidades, dessas duas grandes paróquias?
1: É uma pergunta assim meio difícil que fizesses para mim, para responder assim no ato. Eu acho que cada uma das duas paróquias tem as suas características. A paróquia Santo Antônio dos Anjos, uma paróquia histórica, e também aqui a paróquia da Imaculada Conceição tem as suas riquezas, os seus valores. Cada paróquia, cada local, como também aqui nós podemos perceber em Tubarão, cada bairro tem as suas características, tem as suas riquezas, as suas qualidades humanas e espirituais. Creio que esse trabalho que estamos fazendo aqui na paróquia da Imaculada Conceição em Morrotes é um trabalho, como falei, de acolhida, de corresponsabilidade, onde também nós, nesse espírito de caminharmos juntos como povo de Deus, vamos construindo a nossa vida. Cada paróquia tem as suas características e nós que estamos trabalhando nessa paróquia agora como pastor, quero que todos cresçam na fé, no amor a Jesus, e ao mesmo tempo que a gente construa algo para as nossas famílias, para a nossa vida.
0: Padre Tamar, muito obrigado por atender a Rádio Tubá e a gente deseja sucesso nesta caminhada como paróquia aqui da paróquia do Morrotes, que sempre seja uma paróquia fecunda de fé, enfim, e também de muito sucesso para atividades diversas que vocês realizam aqui.
1: Eu tenho a agradecer a Rádio Tubá, a direção, ao Padre Rafael, mas também tenho que agradecer muito a ti, Gabriel, porque tu me procurastes, tu me incentivastes a dar essa entrevista. Então, agradeço também a tua disponibilidade, o teu carinho, o teu respeito para comigo.
0: Agora conversamos com o coordenador do CPC da Paróquia do Morrotes, Evandro Almeida. Vamos falar ainda dos 40 anos da paróquia, da festividade, da programação festiva também na paróquia e depois das reformas que estão acontecendo aqui no entorno da Igreja Matriz, enfim, no salão da Igreja Matriz. Evandro, seja bem-vindo aqui à reportagem da Rádio Tubá. Fala um pouquinho da programação desses 40 anos da paróquia. É uma programação diversa, com bastantes atrações para um público aqui que seja do bairro, seja do entorno, do Deon, do Baitá, do Bom Pastor, enfim, para todas as comunidades também.
2: Quero cumprimentar todos os ouvintes da Rádio Tubá, satisfação poder estar conversando com todos vocês e poder falar da nossa comunidade, da nossa igreja, da Imaculada Conceição, onde é uma comunidade que as pessoas participam bastante e que nós temos um carinho enorme e a gente se doa todos os dias.
0: Perfeito. Fala um pouquinho sobre a programação dos 40 anos da paróquia. A gente já conversou com o Padre Tamar sobre a origem, a fundação, as missas. Mas agora tem as festividades, tem show, vai ter quitutes, vai ter o que mais que vai ter aí nesses 40 anos?
2: Então, para comemorar os 40 anos, nós vamos iniciar no dia 4 de julho com o show nacional com o DJ católico, o DJ Moisés. É um DJ onde ele é conhecido nacionalmente, internacionalmente, e vai estar aqui junto com a gente. Vai ser uma festa gratuita, com os portões abertos, onde a gente vai poder trazer toda a comunidade, os outros, e toda a cidade de Tubarão e ao entorno da nossa cidade, para que venham participar com a gente. No dia, todas as comunidades estarão participando com a gente, que fazem parte da paróquia. Cada uma vai estar ali com um movimento de barraquinhas para poder atender todo o público que vem aqui com a gente. Então, dia 4 de julho, onde a gente dá o início, vai ser uma missa campal, o Padre Jerônimo vai fazer a abertura, o Som do Céu vai estar tocando aqui junto com a gente e termina esse grande evento com a participação do DJ Moisés. E após isso, passa a semana, vamos iniciar a nossa festa em honra aos 40 anos, que inicia no dia 9, uma quinta-feira, onde nós vamos ter aí a celebração da missa. Logo após, começamos os movimentos de barraquinhas, onde tem tudo, né? Brinquedo para as crianças, vai ter os espetinhos, maçã do amor, que não tem nenhuma maçã do amor melhor do que a nossa aqui do Morrotes. Tudo que é feito com muito amor, com muito carinho, com a nossa comunidade, as mulheres da nossa comunidade que participam e fazem toda essa parte, né, da alimentação para ser vendido no dia. E depois, na sexta-feira, nós vamos ter aqui toda a movimentação, né, do grupo do nosso Sim, que vem aqui com a noite de adoração, evangelização, para participar aqui na comunidade. A escola de dança Sônia Severo, a gente está concluindo a organização para que, com eles, para que eles possam vir aqui apresentar a dança também, né, para todo o público que vai estar presente. E depois continuamos com toda a movimentação das barraquinhas, vai ter todo esse pessoal envolvido. No sábado nós temos o nosso bingão. Vai ter também a missa, que é com o padre Jean, e vai ter o bingão, e continuamos com toda a movimentação das barraquinhas. E no domingo vai ser aí uma grande festa, onde a missa será presidida pelo nosso pároco, o padre Tamar, e todas as comunidades envolvidas da paróquia vêm participar dessa missa, trazendo a história da sua comunidade, trazendo o seu padroeiro, que vem em carreata de cada comunidade para as missas às 10 horas da manhã. E após a missa, nós vamos ter um delicioso almoço, a galinha com polenta tradicional, né, com coxa, sobre coxa assada, um almoço festivo muito bacana. E também vai ter aí a participação do Giovanni e o seu filho tocando aí para animar. E encerramos no dia 13, que aí sim é o dia mesmo que forma os 40 anos da paróquia, e vai ser uma missa presidida pelo bispo. E vai estar participando também os padres que passaram aqui pela comunidade, para que as pessoas possam relembrar e conversar e participar com a gente, e comemorando no final da missa aí com os parabéns e um grande bolo no salão aqui para nós comemorarmos todos juntos.
0: Coisa boa, então vai ter bastante coisa aí. Sobre o bingo ali, a premiação como é que é?
2: A premiação é R$10.000. Opa. O cartão cheio, primeira e segunda linha R$1.000, com um valor de apenas R$20. Então, nós estamos buscando, nós temos vários patrocinadores, as pessoas que estão nos ajudando, para que realmente a gente possa conseguir os recursos suficientes para que a gente possa concluir as nossas obras aqui na igreja.
0: 10 mil, dá para fazer um churrasquinho então?
2: Dá para fazer um churrasquinho bem bom, né? Já dá para preparar as férias do final de ano.
0: Fechou. E sobre as reformas que estão acontecendo aqui na paróquia, fala um pouquinho para a gente também, para atentar aos nossos ouvintes sobre o que está acontecendo também de outras atividades, né?
2: Então, a nossa igreja, a matriz, ela tem um patrimônio muito grande. Nós temos a igreja, nós temos um grande salão de festa, nós temos as salas de catequese, né, que faz toda a parte, toda a parte de funcionamento aqui da nossa igreja, né, que acontece aqui. Então, nós temos uma estrutura enorme e tudo requer manutenção. E nos últimos anos, devido à pandemia e tudo o que aconteceu, acabou que as coisas foram, né, se deteriorando mais, a gente não foi conseguido manter muito todo o patrimônio, e agora tudo que a gente vem fazendo é para poder ajustar, arrumar, reformar aquilo que precisa ser melhorado. E nós tivemos aí um tempo atrás um problema na estrutura do nosso salão, então a coordenação anterior teve que fazer uma grande manutenção na parte de baixo do salão, e isso acabou danificando muitas coisas, e aí quebrou piso, teve que mexer em parede, muita coisa, e que quem trabalha com construção civil sabe que a mão de obra e o material é muito caro, então foi uma lambida assim, né? O dinheiro foi sumiu dentro daquilo que foi realizado, porque realmente as coisas são muito caras. E aí, quando nós entramos, a gente veio agora para concluir aquilo que começou. E nós estamos colocando todo o piso novo, nós fizemos todo o reboco novo, nós estamos trocando, fazendo contrapiso, melhorando toda a parte da estrutura, parte elétrica, pintura, tudo. É uma grande reforma. E agora, para o dia da festa, nós estamos aí num ritmo acelerado para que a gente consiga fazer já a festa nessa área nova, onde faltam alguns detalhes para concluir a parte de colocação de piso, assentamento de piso e pintura e a parte elétrica. As outras coisas nós vamos dar continuidade após a festa, até porque a gente sabe que não vai dar tempo de terminar tudo, mas nós trabalhamos muito consciente, um passo de cada vez, para não ficar devendo nada e tudo que a gente fazer, pagar e deixar as coisas tudo certinho.
0: Evandro, alguma pergunta que faltou aqui que você gostaria também de responder para os ouvintes da Rádio Tubá?
2: Apenas convidar a população para que venham participar com a gente, que venham, né, à missa do bairro Morrotes. Padre Tamar é um pároco no qual a gente tem um carinho muito grande e a comunidade acolheu, e que tem um jeito de lidar com as pessoas muito legal. E é bom as pessoas irem aqui participar e da nossa festa também. Cada um que vem, que participa, com certeza está aqui plantando uma sementinha, né, da sua fé e da sua vontade de ver a nossa paróquia crescer.
0: Perfeito, Evandro, muito obrigado por atender a Rádio Tubá e sucesso desde já para a festa dos 40 anos da paróquia do Morrotes.
2: Agradeço a Rádio Tubá por essa oportunidade e deixamos aqui o convite para que vocês possam estar participando com a gente e vir comer a melhor maçã do amor que tem na cidade de Tubarão.
0: Vamos fazer um intervalo aqui no programa e na volta mais informações para você no Repórter Tubá.

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0: De volta aqui com o Tubá Notícias, última edição, vamos ao repórter Tubá. Consórcio deixará de operar transporte coletivo em Tubarão. Prefeitura afirma que nova empresa assumirá o serviço sem interrupções. Reportagem de Giovanni Martins.
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2: Chegando com uma informação super importante que repercute na cidade. O consórcio Cidade Azul anunciou que encerrará definitivamente as operações do transporte coletivo urbano de Tubarão no próximo dia 12 de junho. A decisão ocorre após o fim de uma disputa judicial entre a concessionária e a prefeitura de Tubarão. Segundo a empresa, o processo transitou em julgado em 21 de maio de 2026 em encerrando qualquer possibilidade de recurso. A ação foi movida pela concessionária em setembro de 2023. O advogado do consórcio Cidade Azul, Anderson Nazário, fala sobre essa situação. Vamos acompanhar.
3: O consórcio Cidade Azul, em razão do desequilíbrio econômico-financeiro do contrato de concessão, que gerava um prejuízo mensal bastante significativo, não teve mais condições de continuar operando no município de Tubarão. Por isso, foi ajuizada uma ação de rescisão de contrato, como exigido pela lei das concessões, e se aguardou desde 2023 para que houvesse esse término do processo, que ocorreu agora no dia 21 de maio. Com base nisso, então, não coube ao consórcio outra alternativa senão comunicar a paralisação do serviço, garantindo aos usuários que possuem créditos com menos de um ano de aquisição a recepção pela nova empresa que vai operar o sistema. O município de Tubarão está fazendo o processo de contratação de nova empresa e tão logo se saiba quem será a vencedora e o sistema que ela opera, se fará a migração de dados para que os cartões possam receber esses créditos que atualmente estão no sistema com menos de um ano de validade.
2: A Prefeitura de Tubarão emitiu uma nota oficial que diz o seguinte: a Prefeitura de Tubarão informa que o transporte coletivo de passageiros no município continuará operando após o dia 12 de junho, data de encerramento das atividades do consórcio Cidade Azul. O município está em fase de contratação de uma nova operadora que assumirá os serviços por até um ano, até que um novo processo licitatório seja concluído sem interrupção para os usuários. A rescisão do contrato de concessão, assinada em 5 de julho de 2019, foi autorizada pelo Poder Judiciário em ação ajuizada em 20 de setembro de 2023 e finalizada em 21 de maio de 2026, sem possibilidade de recurso. Os créditos, como já a gente já trouxe, inseridos nos cartões de transporte adquiridos há menos de um ano, serão integralmente aceitos pela nova empresa que assumir a operação. Os detalhes operacionais sobre a nova prestadora do serviço e o processo de migração dos cartões serão divulgados nos próximos dias, a nota oficial da Prefeitura de Tubarão. Com esse cenário, são muitas dúvidas dos usuários. A gente acompanha pelas redes sociais muitos comentários, pessoas que colocam o seguinte: ah, eu preciso do ônibus para me deslocar até o trabalho, como que vai ficar? Meu filho usa o transporte coletivo para ir para a escola, será que realmente teremos a segurança? Teremos ônibus a partir do dia 12? A prefeitura disse que sim, mas são dúvidas que estão acontecendo. O fato que o transporte coletivo em Tubarão hoje, ele precisa de melhorias, precisa de mudanças. Muitas vezes, a gente observa ônibus transitando, circulando pela cidade, ônibus vazios. Por quê? São horários, o serviço que não é bom? Vamos ver o que vai acontecer, mas esse é o fato deste momento, a situação que está repercutindo. Repórter Giovanni Martins.
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0: E a Igreja São Judas Tadeu, no bairro Deuma, em Tubarão, está em festa neste final de semana. Acontece hoje e amanhã a missa festiva em honra ao Sagrado Coração de Jesus. A missa hoje será às 19h na Igreja São Judas Tadeu, no bairro Deuma, que é comunidade da paróquia de Humaitá, sendo presidido pelo padre Márcio Martins, também com a participação das comunidades da paróquia. No sábado, a missa será às 17h, presidida pelo padre Lenoir Steiner Becker, pároco da paróquia de Humaitá. Nos dois dias, a Após as missas, terá um movimento de barracas, com os quitutes da época, caldo de aipim, cachorro-quente, pinhão, quentão e também doces diversos. Além disso, também haverá o bingão nos dois dias, com a premiação em dinheiro e o bingão correndo a partir das 10h30 da noite. E vamos agora ao Minuto de Santa Catarina.
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5: Olá, sou Carol Denardi, da Rede de Notícias Acaerte. Hoje vamos ter a alegria de ouvir o presidente da Associação Catarinense de Supermercados, Alexandre Simeone, que vai falar sobre a Expo Super, o maior evento de negócios do estado. Promovida pela ACATS, a edição deste ano está com inscrições abertas e promete movimentar o setor entre os dias 16 e 18 de junho no Expo Centro, em Balneário Camboriú. Além de negócios com mais de 300 expositores, a Expo Super debate temas como inovação e inteligência artificial. Entre os grandes nomes nacionais confirmados para esta edição está o filósofo Mário Sérgio Cortella, que vai falar sobre tomadas de decisão em cenários de transformações velozes. Quem destaca a importância do evento é o presidente da ACATS, Alexandre Simeone.
6: Realmente a Expo Super é um evento esperado pelo setor supermercadista todo ano, já é tradicional em nosso calendário. É um evento que se destaca a nível nacional, aonde reúne toda a cadeia que faz parte do nosso negócio, né? Então, desde o produtor, das indústrias, os supermercadistas, enfim, um ambiente aonde, além de negócios, também proporciona a geração de valores através do conhecimento. Nosso congresso, ele traz assuntos relevantes para o setor, aonde atualiza, né, o nosso empresário supermercadista catarinense, sempre priorizando para entregar o que há de melhor para o nosso consumidor. Então é um momento importante para o setor e com certeza será um sucesso novamente.
5: De acordo com Alexandre Simeone, a expectativa do segmento é superar a marca histórica de faturamento registrada no ano passado.
6: Todo ano a gente se surpreende com a Expo Super, né? É um número maior de visitantes. A feira tem se tornado um momento relevante para o supermercadista, onde ele vem buscar as novidades, né? Ele precisa se atualizar, o nosso setor é muito dinâmico. E a Expo Super é esse ambiente, um ecossistema onde que a gente, além de gerar conhecimento, gerar valor para o negócio, traz também muitos negócios, né? Negócios com os fornecedores que estão ali expondo. Então a expectativa sempre é superar. Ano passado tivemos mais de R$1 bilhão em negócio e esse ano, com certeza, é superar esse número também.
5: Você ouviu o presidente da Associação Catarinense de Supermercados, ACATS, Alexandre Simeone. Vale destacar que as inscrições e a programação completa você encontra no site oficial da Expo Super. E ficamos por aqui. Um abraço e espero por você no Minuto de Santa Catarina da próxima semana.
0: Vamos fazer um intervalo no programa. Você fica agora com a previsão do tempo com Daniel Panobianco.
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8: Sexta-feira de feriado com previsão de tempo estável e temperaturas baixas em toda a nossa região. A pista de ventos do quadrante sul chegou até nós, o que vai manter o dia ventoso e com possibilidade de temperaturas ainda mais baixas na próxima madrugada. Atrelado a esta pista de ventos, temos a perda radiativa. Aquele calor do sol acumulado durante o dia, que já é pouco nesta época do ano, é liberado para a atmosfera ao anoitecer, porque não tem nebulosidade carregada no céu. Áreas de instabilidade podem mudar o tempo na próxima terça-feira com a volta da chuva. A temperatura máxima hoje não vai passar dos 24 graus, mínima na próxima madrugada de pelo menos 13 graus. Em Morro da Fumaça, Morro Grande, Orleans, Paulo Lopes, Rancho Queimado e Tubarão. Daniel Panobianco, da agência PD Radar, com exclusividade para a Tubá FM.
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2: 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A hora certa. Na Super Tubá, 5:32. 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

0: vamos com mais informações aqui no Tubá Notícias, última edição que você está acompanhando no 104.9 FM, Rádios Net e também nas redes sociais. E escritor da região lança livro narrando experiências de viagens pelo mundo. Lucros da obra serão revertidos para Convento.
1: Saudações a você que acompanha a programação da Rádio Tubá. Dessa vez a nossa pauta fala sobre literatura e também sobre solidariedade, um assunto interessante que repercutimos já um pouco na semana passada, fala sobre o lançamento do livro O Caminho do Propósito, pelo escritor e palestrante Ricardo de Souza Balbino. O livro, que por si só já é interessante, mas ele ganha um acréscimo aí no âmbito da solidariedade, porque a renda levantada com as vendas deste livro será encaminhada a Convento, que é uma tradicional instituição aqui de Tubarão, que atende crianças e adolescentes no município. Sobre literatura e sobre solidariedade, a gente conversa agora com o escritor e autor deste livro, o Ricardo de Souza Balbino. Fala para nós sobre o livro e sobre a ideia de auxiliar a Convento aqui no município de Tubarão. Ricardo, obrigado pela disponibilidade e por atender a Rádio Tubá. Como é que está por aí? Tudo bem?
2: Ô, Lucas, tudo bem? Graças a Deus, tudo certinho. Obrigado pela oportunidade, Lucas, a estar nessa rádio tão conceituada, com uma abrangência incrível que é a Rádio Tubá, né? Muito obrigado.
1: A gente começa falando sobre o seu lançamento, o livro O Caminho do Propósito, que é mais um livro escrito por você, e gostaria que você falasse sobre a ideia deste livro, como foi escrevê-lo e o que que ele propõe ao leitor, O Caminho do Propósito.
2: Bacana. Ô, Lucas, a concepção da ideia desse livro veio no dia do lançamento do meu primeiro. Então, ano passado, eu fiz o lançamento do Raízes Fortes, Asas Abertas. E no dia do lançamento, um dos meus amigos veio e falou o seguinte para mim: Ricardo, por que que tu não faz um segundo livro e fala das experiências que tu tem em viagens, das experiências que tu tem conhecendo outros países, outras culturas? E daí deu um certo estalo, né? E daí eu comecei a pontuar e a narrar todas essas experiências desses 33 países. E eu segui a mesma batida. Então, no primeiro livro, toda a arrecadação destinada para a instituição Convento, que é uma instituição que eu gosto muito, que eu admiro muito. Então, esse segundo livro, a mesma coisa. E o que que esse livro, assim, embasa, como você perguntou, né, Lucas? Esse segundo livro fala da experiência da visita desses 33 países. Tem momentos de muita alegria, tem momentos que fala sobre perrengue, que são engraçados, tem os momentos de uma certa ansiedade, de dificuldades encontradas. Então ele fala muito de experiência, mas está muito ligado a propósito também, porque eu ressalto bastante no livro que, muito mais do que a chegada, o importante é você curtir o caminho, né? Apreciar o caminho. Então é um livro bem diferente. Ele traz uma batida muito de livros europeus e tal, porque tem experiência imersiva. Então, a cada capítulo que você lê, eu sugiro uma certa preparação para a leitura do capítulo, para você incorporar e se sentir dentro do capítulo, né? Ficou algo diferente, muito bacana.
1: Muito bem, então é um livro que trata de experiências, países visitados. Você tem uma trajetória longa, então, né, Ricardo, de visitas, de conhecimentos, digamos assim, ao redor do mundo. O que que levou o Ricardo a conhecer tantos países e a poder relatar essas experiências?
2: Lucas, é muito legal a tua pergunta, porque foi assim, ó, eu sempre trabalhei na área comercial, né? Desde ali, dos meus 10 anos, quando eu comecei vendendo picolé. Mas em 2018 eu tive uma oportunidade de me mudar para o estado do Mato Grosso, a cidade de Sinop, e administrar uma empresa lá. E ali gostei, nossa, que bacana conhecer outra estrutura, outra cultura. E daí eu falei o seguinte para mim mesmo: olha, eu tenho interesse sim de conhecer, né, esse nosso mundão. Temos 195 países aí para conhecer. Mas antes disso, eu tenho que conhecer muito bem o meu país, o meu Brasil. É claro que a experiência e o trabalho da minha área profissional me ajudou, e em 2013 eu terminei de conhecer o Brasil. E daí me deu esse desejo maior de conhecer outros países. E ali comecei a pontuar. E por que 33 países, né, Lucas? Porque para mim tem um significado muito forte, né? 33, a idade de Cristo, muito ligado com o propósito, tenho muita, muita fé. É claro que eu não vou parar por aí, mas eu senti a necessidade de estabelecer um marco e de relatar esses 33 países agora, chegando aí nesse número tão abençoado.
1: Muito bem. Você é uma pessoa, então, com experiência na área comercial, e esse livro, ele traz um pouco disso também, Ricardo? Ele é pessoal, ele também é profissional? O que que dá para dizer dessas experiências relatadas no livro que está sendo lançado?
2: Dá para fazer, sim, Lucas, um vínculo com a área comercial, porque tudo hoje está vinculado à área de vendas, né? Automaticamente a gente se vende desde o momento que acorda. Mas esse livro, ele trata muito, muito, assim, de você ter essa experiência viajando, de você, o quanto que uma viagem pode te agregar no âmbito pessoal e profissional, né? E ali fala muito que a cada retorno de viagem a gente volta transformado. Então eu creio, sim, que esse livro, o leitor no final da leitura vai pensar um pouquinho diferente, tanto no âmbito pessoal quanto profissional. Vai agregar em ambas as partes.
1: Ricardo, e por que a escolha pela Combento? Qual é essa sua ligação com a instituição e como é que você pensou em auxiliar esse belíssimo trabalho que é feito pela Combento aqui em Tubarão?
2: O Lucas, há mais ou menos uns 2 anos atrás, eu fiz uma participação lá que eu me vesti de Papai Noel e levando presente para as crianças, né? E quando eu fui dar para uma das crianças uma caixinha de bis, ela olhou nos meus olhos, meio lacrimejando, e dizendo: Papai Noel, que bom, eu nunca comi bis, e agora eu vou ter a oportunidade de comer um bis. Aquilo ali me tocou tão fundo, tão pesado, que depois desse momento eu virei fã. Então eu tô sempre lá com eles, né? Em datas especiais, ou daqui a pouco fazendo alguma espécie de contribuição, às vezes não com dinheiro, mas com algum tipo de material, né? Igual, por exemplo, esses dias eles estavam com uma dificuldade de pratos, né? E lá é interessante que o prato seja aquele prato esmaltado. Por quê? Porque o prato de vidro, muitas vezes, são muitas crianças pequenas, cai, quebra, se machucam, né? Então a gente entra em contato com alguns conhecidos para conseguir essa arrecadação. Então, há 2 anos atrás eu fiquei apaixonado. É uma instituição aqui da nossa região, né, que ajuda e monitora mais de 320 crianças, preparando elas para a sociedade, para o futuro, que eu me sinto como um pai, muitas vezes, dessas crianças, né? E eu falei, nada mais justo do que eu estar proporcionando toda a receita da venda desses livros para essa instituição.
1: Muito bem, então, o seu primeiro livro já teve esse propósito e agora o segundo, o caminho do propósito, também funciona desta forma, é isso?
2: Isso mesmo, Lucas. O primeiro livro eu já destinei toda a receita para Combento e esse segundo livro agora eu também estou destinando toda a receita para a instituição.
1: E o nosso ouvinte da Tubá, Ricardo, que está ouvindo, ficou interessado pelo propósito do livro, para ouvir essas experiências e também quer auxiliar neste trabalho da Combento com a receita da aquisição do livro. Como é que ele pode fazer? Ele entra em contato com você? Tem um site específico? Como é que faz para adquirir esse livro?
2: Perfeito, Lucas. Olha, interessados, pode me chamar no meu Whats, que é DDD 489-9129-0005, então 991290005, ou se não, pelo meu Instagram. O meu Instagram ali que fala dos livros é o nome do primeiro livro, é Raízes Fortes Asas Abertas. Então pode me chamar pelo Instagram, Raízes Fortes Asas Abertas, ou pelo meu Whats, que daí eu já deixo reservadinho e eu entrego em mãos. Vai ter até uma surpresinha especial na entrega do livro. Isso é muito legal.
1: Muito bem. Como é que tá essa comercialização, Ricardo? Tem poucas unidades disponíveis? Pessoal que está interessado, entre em contato quanto antes? Como é que faz com relação a essa comercialização?
2: Eu pedi para elaborar 350 unidades físicas do livro. Então, já tem reservado aproximadamente aí umas 210 unidades, né? E depois, mesmo assim, acabando essas 350 unidades, o livro vai estar na Amazon em formato de e-book para a pessoa também caso queira comprar e fazer uma leitura digital, né? Então, mas ainda tem aí disponível aí umas 150 unidades para o pessoal.
1: É, muito bem. Então, depois dessa entrevista veiculada na Tubá, tenho certeza que teremos muito menos unidades, quem sabe até aí esgotadas as unidades do livro, que além de ser um tema interessante, é para um propósito muito bonito com relação a Convento aqui em Tubarão.
2: Com certeza. Ricardo. Com certeza, Lucas. Até o nosso grande amigo, o padre Rafael, ontem mandou uma mensagem. Ricardo, já reserva o meu, assim, tá reservadinho, padre. Tudo certo.
1: Ah, muito bem, viu? Temos então. Se o nosso diretor adquiriu, então é o selo de qualidade aí para o nosso ouvinte também adquirir o livro O Caminho do Propósito, do escritor e palestrante Ricardo de Souza Balbino. Ricardo, sobre este assunto, o livro e este auxílio a Convento, algum ponto que não abordamos e você gostaria de trazer ao ouvinte da Tubá, o microfone à sua disposição.
2: Olha, Lucas, é só agradecer, gratidão, né? A gratidão por esse espaço, gratidão por a gente estar tendo essa conversa e um recadinho final que eu deixo é o seguinte, se permita a ler um pouco, a conhecer umas culturas diferentes, né? Eu tenho certeza que em alguma linha desse livro você vai ser tocado e vai poder agregar para sua vida profissional e pessoal, sem contar que você vai estar fazendo bem para mais de 320 crianças, né? Muitas vezes, né? Porque o valor do livro está praticamente o valor do custo, que é R$ 79,90, e muitas vezes a gente gasta muito mais que esse valor num simples lanche, né? Então, a gente vai poder fazer o bem e para o próximo e para nós mesmos, se permitir, não é uma leitura saudável.
1: Muito bem. Ricardo, obrigado pela conversa, parabéns pela iniciativa e pelo lançamento. Seguiremos acompanhando tanto o seu trabalho literário quanto este trabalho social junto a Convento e os dois assuntos unidos em um só momento nesse lançamento do livro O Caminho do Propósito. Um abraço, viu, Ricardo?
2: Abraço, Lucas. Obrigadão.
1: Show de bola. Conversamos com o escritor e palestrante Ricardo de Souza Balbino, que está lançando O Caminho do Propósito, seu segundo livro, e novamente, assim como foi o primeiro lançamento, com toda a renda convertida a Convento, nesse trabalho de apoio a crianças e adolescentes aqui em Tubarão. As informações no número do Ricardo, que ele passou aqui na reportagem, e as edições do livro quase esgotadas, viu? Ainda tem algumas unidades, mas estão vendendo rapidamente pelo tema interessante, pelo âmbito também social deste lançamento. Informações que você ouviu aqui na reportagem da Tubá.
0: Intervalo no programa e na volta o boletim de notícias da Rádio Vaticano.
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5: 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Agradecimento e convite para a missa de sétimo dia. Os familiares de Valmor Provato Gislon, ainda consternados com a perda deste ente querido, agradecem a atenção e carinho recebido dos parentes e amigos e convidam a todos para a missa de sétimo dia, que será celebrada neste domingo, dia 7 de junho, às 7 horas da noite, na Igreja Matriz de 13 de maio. Por mais este ato de fé cristã, os familiares agradecem. 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

0: para mais informações aqui no Tubar Notícias, última edição que você está acompanhando aqui no 104.9 FM e o Papa Leão 14. A IA é um desafio para a educação, evitar a fragmentação do saber. As informações são da Rádio Vaticano.
1: As implicações do desenvolvimento da inteligência artificial afetam hoje quase todos os aspectos da existência humana. Dirigindo-se a uma delegação da Associação de Faculdades e Universidades Católicas, fundada em 1899, porta-voz do ensino superior católico nos Estados Unidos, o Papa Leão XIV concentrou-se no setor da educação, alertando para a crescente fragmentação do saber. O risco de adquirir competências especializadas num determinado campo sem ser capaz de conectar as informações a um conhecimento mais profundo ou de manter um sentido claro de propósito. São palavras contidas em sua primeira encíclica, Magnifica Humanitas, citada durante a audiência concedida na manhã desta quarta-feira, 3 de junho, no gabinete da Sala Paulo VI, no Vaticano, à delegação da entidade estadunidense que chegou a Roma para um seminário. A luz brilha de dentro hoje, afirmou o pontífice, dando as boas-vindas aos presentes.
2: In particular, dedicated as you are to the task of education, I pray that your hearts be all the more captivated.
1: Considerando sua dedicação à tarefa educacional, rezo para que os seus corações sejam cada vez mais cativados pela beleza da verdade e pela grandeza da humanidade, criada por Deus e redimida por Cristo. Citando a encíclica, Leão XIV observou que, embora não faltem pessoas altamente competentes em áreas específicas, muitas delas têm dificuldade em dar direção às suas vidas e manter um horizonte de sentido.
2: They often lack a global vision of reality.
1: Muitas vezes carecem de uma visão global da realidade capaz de unir não apenas os diversos campos do conhecimento, mas também os múltiplos aspectos da vida e os desejos mais profundos do coração humano. Nesse contexto, a educação católica desempenha um papel essencial na orientação das perspectivas profissionais dos jovens e na condução de seu desejo de conhecimento. O objetivo, explicou o Papa, é ajudá-los a aprender a buscar e a amar a verdade, a questionar-se sobre o sentido da vida e sobre a dignidade de cada pessoa. Uma tarefa nada simples, reconheceu Leão XIV, pois a busca da verdade exige não apenas estudo e acompanhamento, mas também um forte compromisso pessoal. Citando também a Carta Apostólica Traçar Novos Mapas de Esperança, o pontífice recordou que as instituições católicas devem ser ambientes em que a visão cristã permeie todas as disciplinas e todas as interações. Esta missão é alimentada pela autenticidade com que o Evangelho vivo é transmitido, oferecendo na fé católica a visão unificadora que só a verdade pode dar. Em um nível prático e pedagógico, Leão XIV destacou as crescentes dificuldades na avaliação do trabalho dos alunos devido à disseminação da inteligência artificial. Essa afirmação foi recebida com risos bem-humorados pelos presentes e pelo próprio Papa, que teve experiência como professor. Ele exortou os educadores a adaptarem criativamente seus métodos de ensino para garantir uma educação autenticamente integral da pessoa.
2: In this sense, we must be willing to invest generously in the education of future generations.
1: Nesse sentido, devemos estar dispostos a investir generosamente na educação das futuras gerações. É essencial que os homens jovens e as mulheres jovens aprendam a interagir positivamente com as novas tecnologias, ao mesmo tempo que desenvolvem seus talentos e capacidades doados por Deus de raciocinar, pensar de maneira crítica e confiar o conhecimento à memória, preparando-os assim para moldar de forma responsável o mundo que está por vir. Leão XIV concluiu seu discurso desejando que os estudantes das instituições pertencentes à Associação de Faculdades e Universidades Católicas possam encontrar na sã doutrina confiada à Igreja um fundamento autêntico e duradouro, não apenas para suas vidas pessoais, mas também para o futuro dos Estados Unidos.
0: E Senado debate concessão de rodovias federais de Santa Catarina. Investimentos chegam a quase 27 bilhões de reais até o final do ano.
3: A Comissão de Infraestrutura do Senado realizou nesta terça-feira uma audiência pública para debater os estudos de viabilidade econômica, ambiental e logística para a concessão dos lotes 1 e 3 das rodovias integradas de Santa Catarina. A iniciativa do debate foi do senador catarinense Esperidião Amin, do Progressistas. Os dois lotes em discussão totalizam mais de 680 quilômetros de extensão e abrangem os trechos das seguintes rodovias federais: BRs 470, 282, 153 e 480, com investimentos que chegam a quase 27 bilhões de reais até o final do ano. A Secretária Nacional de Transporte Terrestre, Viviane S., apresentou os estudos elaborados pelo Ministério dos Transportes para a estruturação das concessões em Santa Catarina. Segundo ela, os lotes terão como foco a ampliação da capacidade logística na segurança viária e na adoção do sistema de pedágio eletrônico Free Flow. Já o superintendente da ANTT, Marcelo Fonseca, destacou que os projetos ainda passarão por aperfeiçoamentos durante a fase de audiências públicas e confirmou que a agência está aberta a avaliar inclusão de novos municípios no calendário de consultas. Esperidião Amin disse que o debate foi satisfatório.
4: Foi muito proveitoso no tocante às concessões futuras. Primeiro, a 470 faz parte de Santa Catarina e é nossa prioridade. E advertimos aqui que nós não vamos aceitar que a 282 não faça parte deste conjunto. Quanto às audiências públicas, nós conseguimos já acrescentar a Itajaí, a Blumenau e a Chapecó, já conseguimos a audiência para Rio do Sul. E continuamos exigindo que se faça uma audiência em Concórdia também, porque em Chapecó se discutirá principalmente a 282. Agora, em Concórdia, nós temos que discutir a 153. Basta falar no trevão de Irani para saber o que tem de importante para que haja uma discussão local.
3: O presidente da FETRANSESC, Federação das Empresas de Transporte de Carga e Logística de Santa Catarina, Dagnor Schneider, também participou do debate e disse que os desafios são muitos em concessões que vão durar 30 anos.
5: Olha, a conclusão é que a gente teremos muitos desafios, né? Eu acho que é importante que existe a proposição das concessões com obras, né, que com certeza vão reverter em melhorias da mobilidade, da fluidez do trânsito, gerando mais segurança. A preocupação que nós temos principalmente é com relação às obras que estão sendo contempladas em termos principalmente de duplicação, porque infelizmente Santa Catarina tem uma malha rodoviária pequena, pavimentada, nós temos uma densidade de frota muito grande em relação à nossa malha, então agora essa é uma oportunidade de discutir e de trazer um projeto de concessão que realmente respondam a longo prazo, porque estamos falando de concessões de 30 anos.
3: O diretor da FACISC, Antônio Carlos Guimarães Filho, avaliou de forma positiva o encontro.
6: É a melhor avaliação possível. Nós conseguimos entrar num entendimento bastante interessante que vai subsidiar os elementos a serem discutidos nas audiências públicas que começam a acontecer agora em Santa Catarina, com um respeito, com uma visão proativa junto às necessidades regionais que o Estado efetivamente vai apresentar.
3: A questão da otimização do contrato da BR-101 Norte e também as obras no Morro dos Cavalos, no entanto, foram pontos obscuros no debate. Esperidião Amin cobrou informações sobre o assunto.
4: Quanto à questão do Morro dos Cavalos, realmente é uma irresponsabilidade continuada, tanto do Ministério dos Transportes quanto da NTT, não fazer uma nota à sociedade catarinense explicando qual é o próximo passo que eles vão dar, porque nada disseram de concreto a respeito. Vai fazer 3 meses que nós estamos sem uma informação concreta e eu não vou bancar a omissão deles, vou cobrar aqui. Não deu certo a otimização da 101, qual é o próximo passo? Foi você que inventou esse remédio da otimização. Deu certo em outros lugares, não deu certo em Santa Catarina. Explica para nós o que nós vamos fazer com o paciente.
3: Também participou da audiência Maurício Batistella, presidente do Conselho para Assuntos de Transporte e Logística da Fiesc. De Brasília, da Rede de Notícias Acaerte, repórter Rita Sardi.
0: Fim do Tubar Notícias, última edição. Vem aí os sinos da Catedral e depois o Show de Bola. Um abraço e bom final de semana.
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anjo do Senhor anunciou a Maria, e ela concebeu do Espírito Santo. Ave Maria, cheia de graça, o Senhor é convosco. Bendita sois vós entre as mulheres, e bendito é o fruto do vosso ventre, Jesus. Santa Maria, Mãe de Deus, rogai por nós, pecadores, agora e na hora de nossa morte. Amém. Eis aqui a serva do Senhor. Faça-se em mim, segundo a vossa palavra. Ave Maria, cheia de graça, o Senhor é convosco. Bendita sois vós entre as mulheres, e bendito é o fruto de vosso ventre, Jesus. Santa Maria, Mãe de Deus, rogai por nós, pecadores, agora e na hora de nossa morte. Amém. E o Verbo de Deus se fez carne e habitou entre nós. Ave Maria, cheia de graça, o Senhor é convosco. Bendita sois vós entre as mulheres, e bendito é o fruto do vosso ventre, Jesus. Santa Maria, Mãe de Deus, rogai por nós, pecadores, agora e na hora de nossa morte. Amém. Rogai por nós, Santa Mãe de Deus, para que sejamos dignos das promessas de Cristo. Oremos, derramai, ó Deus, a vossa graça em nossos corações, para que, conhecendo pela vossa mensagem o anjo, a encarnação do vosso Filho, cheguemos por sua paixão e cruz à glória da ressurreição, por Cristo nosso Senhor. Amém. Glória ao Pai, ao Filho e ao Espírito Santo, assim como era no princípio, agora e sempre, por todos os

Olá, você, meu irmão, você, minha irmã, que bom estarmos juntos novamente nessa noite e juntos para rezarmos e meditarmos a palavra de Deus nesse programa Sinos da Catedral. Quero acolher você, a sua casa, a sua família. Também lembro do evangelho deste dia. Queremos elevar a Deus a nossa gratidão por termos novamente a palavra dele junto de nós. Essa palavra é tirada de Marcos, capítulo 12, versículos de 35 a 37. Naquele tempo, Jesus ensinava no templo, dizendo: como é que os mestres da lei dizem que o Messias é filho de Davi? O próprio Davi, movido pelo

palavra, Espírito Santo falou, disse o Senhor ao meu Senhor, senta-te à minha direita, até que eu ponha teus inimigos debaixo dos teus pés. Portanto, o próprio Davi chama o Messias de Senhor. Como é que ele pode então ser seu filho? E uma grande multidão o escutava com prazer. Palavra da salvação. Glória a vós, Senhor. Caros irmãos e irmãs em Cristo, Jesus, então, no templo, ele de fato, ele afirma que a sua geração, a sua existência antecede ao tempo. Ele existe desde sempre, junto com Deus Pai e Deus Espírito Santo. Aquilo em que muitos interrogam Jesus, de onde ele vem, né? Se ele tem alguma origem terrena. Jesus não é somente de origem terrena. Ele, antes de tudo, ele é de origem eterna. Ele foi gerado junto do Pai. Então, meu irmão, minha irmã, o título Filho de Davi, a qual ouvimos no Evangelho, indicava a origem e o projeto do Messias. O descendente iria refazer a família real e a glória do reino de Davi. Era essa o entendimento que se tinha até então. Mas Jesus critica esta concepção de Messias. Por quê? Porque ele está acima de Davi e não veio instaurar uma monarquia. Jesus veio instaurar um reino, né? um povo santo, aonde ele mesmo se coloca a serviço de seus irmãos e irmãs e ensina que quem quer ser grande, que seja também servidor, que possa adorar sempre a Deus acima de tudo e de qualquer realidade, mas que ao mesmo tempo se coloque em atitude serviçal, que possa ver em cada irmão, em cada irmã, a realidade em que gritante, que pede a cada um de nós que sejamos servidores, que possamos nos ajudarmos mutuamente, né? Com os dons, os talentos que Deus colocou na vida, no coração de cada um de nós. Sim, Jesus nos ensinou que amar é servir, e servir é amar. Amar e servir para que possamos viver a fé cristã, a fé no único Deus, que é Pai, Filho e Espírito Santo. Então, meu irmão, minha irmã, o desafio está aí. Se você é alguém que é crente, alguém que de fato tem fé no Deus verdadeiro, que é Pai, Filho e Espírito Santo, então que possamos aprender com o testemunho de Jesus e com o seu ensinamento, que maior é aquele que serve. Amém.

quero levar até você neste momento, né? Então, é a programação para sábado e até terça-feira, né? Aquilo que vai acontecer, está acontecendo aqui na paróquia da Catedral. Lembro, primeiramente, que hoje nós temos a missa, daqui a pouquinho mais, às 19 horas, aqui na cripta. Amanhã, 9 horas, Romaria para Aparecida, Legião de Maria, né? Vamos estar indo em Aparecida do Norte. No sábado ainda, 14 horas, segundo encontro diocesano da Mãe Peregrina, em Morrotes. E no sábado também, 15 horas, Festa Junina dos Coroinhas, no Centro de Eventos, e 17 horas, Sacramento do Batismo na Cripta. Domingo, 15:30 horas, reunião do Apostolado da Oração, no Auditório Nossa Senhora da Piedade. 17 horas, adoração ao Santíssimo Sacramento na Cripta. Segunda-feira, 20 horas, Quarteto Música Sacra, na Sala 5. Terça-feira, 18:30 horas, ensaio coral Infanto Juvenil, no Auditório Bom Pastor. E 20 horas, curso bíblico na Bolha. Destaco também, é claro, as nossas missas nesse final de semana. Nós sempre temos missa, então também no sábado, 19 horas. No domingo, 7 horas da manhã, 9 horas, 11 horas, 18 horas da tarde e 19 horas e 30 minutos da noite. Na segunda-feira, missa, 19 horas, e terça-feira, missa, 6:30 da manhã e 19 horas da noite. Desde já contamos com a sua participação. E é claro, né? Você sabe, terça, quarta, quinta de manhã, o padre, sempre tem um padre atendendo aqui. Você quer se confessar, você quer uma bênção na sua casa, né? Na sua empresa. Então é importante que você saia e venha ao nosso encontro, né? Do padre Eduardo, do padre Márcio. E sexta-feira à tarde também temos os nossos atendimentos aqui. Queremos desde já agradecer a sua vinda até o nosso encontro para pedir as bênçãos de Deus. Amém. Nesse findar de programa, agradecidos a Cristo, agradecemos também a Mãe de Deus e nossa, a Mãe de Jesus e nossa, pedimos que as bênçãos de Maria, as bênçãos de Jesus, recaiam sobre cada um de vós, sobre vossas famílias, sobre vossas casas, que por intercessão de Nossa Senhora da Piedade, desça sobre todos vós as bênçãos de um Deus que é Pai e Filho e Espírito Santo. Amém. Tenhamos todos uma boa noite.

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0: Alô, alô, meus amigos da Super Tubá, aquele abraço. Começamos aqui o programa Show de Bola com os destaques de hoje. Escalação da seleção. As novidades do Brasil para amistoso com o Egito. Figueirense prepara festa para celebrar 105 anos de história. Alvo de insatisfação no Vasco, gramado de São Januário passará por ajustes durante pausa. Após ressacada cheia, Avaí inicia sequência fora de casa. Criciúma muda a programação para jogar em horário atípico na Série B. Avaí atropela a Chapecoense e sai na frente na decisão da Copa Sul-Sudeste. As informações do Ercílio Luz, do Tubarão, do Campeonato Catarinense da Série B e também do Campeonato Municipal de 13 de maio. Tudo isso e muito mais a partir de agora, aqui no programa Show de Bola, que tem a apresentação de Paulo Garcia, trabalhos técnicos Davi Henrique, gravações Lucas Marcos, participação Antônio Faustino, direção-geral da emissora Padre Rafael Uliano. Em nome de todos, boa noite para você.
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0: Alô, Antônio Faustino, boa noite.
2: Boa noite, Paulo Garcia, boa noite ao Davi, boa noite aos ouvintes da Super Rádio Tubá, aquele abraço.
0: Ercílio Luz continua seus preparativos para enfrentar no domingo, no estádio Dr. Aníbal Costa, a equipe do Nação de Joinville, que arrancou bem no campeonato, mas depois deu uma parada. O Tubarão também se prepara para encarar a equipe do Guarani de Palhoça, que começou mal, depois deu uma melhorada. Então, o campeonato é assim, né, ô Paulino? De alto e baixo, né?
2: É, o campeonato é uma gangorra, né? Uma hora aqui, outra hora ali, mas como está terminando o primeiro turno, é a última rodada deste primeiro turno, as equipes precisam ficar antenadas, né? E a nossa dupla aqui, eu creio, está bem antenada, o Ercílio Luz na preparação aí para o jogo de domingo contra o Nação, jogo importante, e o do Tubarão fora de casa contra o Guarani, também não menos importante. O Tubarão terá desfalques, a gente vai falar mais tarde aqui no programa, né? O Ercílio Luz, ele não informa se tem algum jogador fora e tal. Fica a expectativa do Vitinho, que está fora há algum tempo, se ele volta ou se não volta. Mas as equipes aí se preparando para esses confrontos de domingo.
0: Muito bem. Daqui um pouco, então, a gente traz o noticiário completo de Ercílio Luz e Tubarão e também o Municipal de 13 de maio, aqui no nosso Show de Bola. O Avaí fez o dever de casa e colocou uma mão na taça da Copa Sul-Sudeste ao vencer a Chapecoense por 3-0 na noite de ontem, no jogo de ida da final. Na noite de quarta-feira, na verdade. O placar elástico no estádio da Ressacada, em Florianópolis, foi construído ainda no primeiro tempo com gols de Jean Lucas duas vezes e o Alisson. Na segunda etapa, o Verdão do Oeste buscou diminuir a vantagem do adversário na estreia do técnico Rafael Lacerda, enquanto o Leão da Ilha administrou a vitória empurrado pela torcida nas arquibancadas. Com o resultado positivo, o Avaí abriu uma grande vantagem na briga pela taça e pode perder por até 2 gols de diferença fora de casa. Para a Chape, derrotada na capital, resta a vitória por 4 gols de diferença para conquistar o título direto. Se o triunfo for por 3 gols, teremos pênaltis. O time campeão da Copa Sul-Sudeste será conhecido no próximo domingo, dia 7 de junho. A partida na Arena Condá, comando da Chapecoense, começa 11 horas da manhã. A Copa Sul-Sudeste dará ao campeão Avaí ou Chapecoense a vaga direta na terceira fase da Copa do Brasil de 2027. O Verdão do Oeste, a Chapecoense, finalista do estadual deste ano, junto com o Barra, já garantiu a presença na competição, enquanto o Leão, o Avaí, busca ainda a classificação. Ontem tivemos 12.490 pagantes para uma renda de R$237.529. O jogo não foi ontem, foi quarta-feira, mas como ontem foi feriado, claro que repercute ainda. E o Avaí pode fazer história ao conquistar o primeiro título da primeira Copa Sul-Sudeste. Claro que a Chapecoense não está totalmente derrotada, mas convenhamos, é muito difícil reverter um placar de 3-0, né?
2: Ah, muito difícil. Eu tinha dito, lembra, para o Rafael Lacerda ficar lá na tribuna, lá vendo a situação dos jogadores e tal. Mas, brincadeiras à parte, a Chapecoense fez um jogo horrível. O Avaí dominou completamente as ações, não deu para a Chapecoense. A Chapecoense até tentou crescer alguma coisinha no segundo tempo, mas muito pouco, não deu. E os 3-0, eu acredito que o título está praticamente definido, é o que você falou. A Chapecoense tem que vencer por 4 gols de diferença. Eu sei que o pessoal vai pensar assim, ué, mas o Avaí não fez 3? Mas aí, você ir para um jogo para fazer três, sem ter essa responsabilidade é uma coisa. Você entra para o jogo, faz um, daqui a pouco o adversário se descuida ou você faz uma grande jogada e faz o segundo, pode chegar ao terceiro. O problema é você começar um jogo de 0-0, tendo que fazer no mínimo 3 e ainda para levar para os pênaltis. Convenhamos, Chapecoense ficou muito longe do título.
0: E olha, essa derrota, claro que não foi só pela derrota contra o Avaí, mas pelo momento que vive a Chapecoense, gerou inclusive manifestação de torcedores na chegada da Chape ontem no aeroporto. Então o Chapecoense vive um ano aí bem complicado.
2: É, mas o torcedor, claro, o torcedor reclama e ele está no direito dele, mas o que a Chapecoense vai fazer? Ela tem um time que ela pôde montar, que financeiramente ela conseguiu montar. E o time da Chapecoense, nós sabemos que tecnicamente é fraco para a Série A. Até poderia estar encarando aí o Avaí é de Série B e ganhou de 3-0 da Chapecoense. Talvez é isso que o torcedor esteja indignado nesse momento. Agora, uma coisa eu vou dizer aqui, eu assisti esse jogo, vontade dos jogadores da Chapecoense não faltou, eles lutaram muito para diminuir esse placar, mas não conseguiram, e o futebol tem dessas coisas.
0: Muito bem, então jogo de volta, domingo 11 da manhã, na Arena Condá em Chapecó, jogo que pode definir o Avaí, primeiro campeão da Copa Sul-Sudeste, ou a Chapecoense, se bem que, conforme já falamos aqui, para a Chapecoense está bem mais complicado. O Criciúma se prepara para enfrentar o Londrina, sábado, amanhã, no estádio Heriberto Ilze, pela 12ª rodada. O jogo ocorre em um horário atípico para a competição, 11 horas da manhã. E para adaptar o elenco, o clube realiza mudança na programação de alimentação e sono da equipe para o dia do jogo. Em entrevista coletiva, o técnico do Carvoeiro, Eduardo Batista, explicou que os atletas estão acostumados a treinar neste horário. Porém, as situações de jogo requerem mais atenção na preparação. Na reapresentação do elenco, terça-feira, os atletas com a menor minutagem na última partida participaram de jogo treino contra o Ercílio Luz. O Tigre venceu por 4-0, com gols de Diego Gonçalves, um de Nicolas e outro de Marcinho. O elenco iniciou a preparação tática na tarde de quarta-feira, aliás, e voltou a treinar na manhã desta quinta-feira, da manhã de ontem, no CT Antenor Angeloni, por volta das 10 horas da manhã. Agora, pô, domingo, 11 horas da manhã, jogo, legal, beleza. Mas sábado, 11 da manhã, tá todo mundo louco mesmo, meu.
2: Não dá para entender, né? Quanto mais a gente fala, parece que eles fazem para, como se dizia antigamente, de pirraça. Porque não é possível, gente. Jogo num sábado, 11 horas da manhã, com o comércio aberto, que inclusive esse sábado é um dia de comércio especial, porque tem o Dia dos Namorados logo ali na frente. E aí o comércio vai ficar aberto, aí praticamente em todas as cidades vão ficar aberto durante todo o dia. E daí você pega e bota um jogo nesse meio aí. Eu, sinceramente, não entendo, não sei como é que... Quem é que faz futebol na CBF desse jeito? Não dá para entender.
0: Aí o pior é que assim, ó, a Série A tá parada. Então não vamos ter jogo da Série A no domingo. O Brasil joga amanhã à tarde, final de tarde. E aí os caras fazer jogo no sábado, 11 horas da manhã, eles estão brincando com a inteligência das pessoas, né?
2: Exatamente. Faz domingo, então. Domingo, 11 horas da manhã, domingo à tarde. Podia jogar em qualquer horário, menos sábado, 11 horas da manhã. Eu acho que a CBF teria que dar uma boa explicação do porquê desse jogo 11 horas da manhã. A direção do Criciúma com certeza sabe, e ela deveria falar isso para o seu torcedor também, o que há, o que que houve, porque vai ter muita gente que gostaria de assistir esse jogo, mas não vai assistir, porque é 11 horas da manhã de sábado.
0: É, mas aí a gente volta a bater naquela tecla, né? Quem manda no horário não é mais o dono do campo, o dono do estádio, o dono da partida, o mandante do jogo. Quem manda é o pessoal que transmite, e aí arruma esses horários esdrúxulos, assim, umas coisas que não tem como a gente entender de jeito nenhum. Tanto é que o Criciúma nem se manifestou a respeito, vai jogar e pronto.
2: Ah, não, eles sabem que eles não têm para onde correr, porque já assinaram tudo lá atrás. Agora, que eles fiquem ligados para no ano que vem, quando for definir tudo de novo, levar isso para a mesa, porque eu também não entendo o que uma televisão quer com o jogo 11 horas da manhã. Não dá para entender, sinceramente, que tipo de atrativo ele acha que vai trazer para um jogo sábado, 11 horas da manhã.
0: O Avaí encerrou uma sequência de 4 partidas consecutivas em casa, sendo 2 derrotas da Série B do Brasileiro e 2 vitórias na Copa Sul-Sudeste. A despedida da série na Ressacada foi em grande estilo, um atropelo de 3-0 contra a Chapecoense, conforme já falamos, com mais de 12 mil torcedores presentes. Agora, o Avaí tem 3 jogos seguidos longe de Florianópolis. O primeiro é pela decisão da Copa Sul-Sudeste contra a Chape na Arena Condá. Depois o Avaí terá 2 partidas importantes para tentar sair da zona de rebaixamento da Série B, contra Londrina, que está logo atrás da tabela, em 18º, e Ceará, 13º colocado, com 3 pontos a mais que o Avaí. E o Avaí realmente tem que buscar sair logo dessa zona perigosa aí, porque para fazer companhia ao Figueirense ano que vem é para já, né?
2: É, para a gente ter um clássico aqui de Floripa, isso se o Figueirense se suportar por ali, né? Porque também está a perigo na Série C. E o Avaí há muito perigo na Série B. E é bom a gente lembrar que a virada de turno de Série B, de Série A e até de Série C é um perigo. Porque o segundo turno, o pessoal se reforça, o pessoal quer chegar lá em cima, outros querem escapar aqui de baixo, então, e a gente sabe que Figueirense e Avaí não tem grana para contratar, a gente sabe disso. Chega ali um ou outro emprestado, mas não tem, estão com salários atrasados, dívidas pendentes, acordos judiciais a cumprir e não tem dinheiro para reforçar a equipe. Então, o Avaí precisa ficar muito de olho nesta Série B para não despencar para a Série C.
0: 2 derrotas em casa seguidas na Série B, 2 vitórias na Copa Sul-Sudeste, ok. Mas 2 derrotas na Série B é um negócio aí que o Avaí tem que ver de pertinho, realmente, né?
2: É, era bem trocável, né? Essas 2 vitórias na Sul-Sudeste e não estar disputando a final e que tivesse tido 2 vitórias na Série B. Porque o Avaí começou bem a Série B. O Avaí chegou a liderar em algumas rodadas, o Avaí esteve ali entre os 6 um tempão, e de repente começou a baixar, e está lá já, perto da zona de rebaixamento. Então, realmente precisa ver o que acontece com o Avaí na Ressacada na Série B, porque pela Sul-Sudeste ele respondeu.
0: A pausa no calendário de jogos será importante para a recuperação no gramado de São Januário, tema que gerou insatisfação interna no Vasco nas últimas semanas de jogos. A Greenleaf Gramados, empresa responsável pela manutenção do campo, iniciou um trabalho programado no período sem jogos para realizar melhorias. A informação foi trazida pelo jornalista Gustavo Cunha. Há uma reclamação, sobretudo em relação à altura da grama e da falta de padrão nos cortes, o que gerava um campo muitas vezes mais pesado. Em alguns jogos, a grama foi cortada mais alta, o que deixa o jogo mais lento. Cenário que não agrada a comissão técnica. Em outras ocasiões, os cortes foram mais baixos e que acabam gerando irregularidade, deixando a bola mais viva. A situação foi ponto de críticas internas de atletas da comissão técnica de Renato Gaúcho e da direção do Vasco, principalmente do presidente Pedrinho. A realização dos procedimentos, no entanto, não foi motivada pela insatisfação e tampouco foi um pedido do clube. O tratamento faz parte do cronograma tradicional da Greenleaf para todos os gramados de sua responsabilidade, como também para o CT Moacir Barbosa, justamente quando há um intervalo sem jogos. Serão realizados cortes mais agressivos e em uma altura inferior aos 20 milímetros utilizados normalmente, com o objetivo de abrir o gramado para limpar o campo, retirar excesso de folhas e também a renovação, fazer a renovação da vegetação. O detalhe é que se não foi a comissão técnica e tal, então não é desculpa aí pelos maus resultados, últimos maus resultados. Aí vamos ver se o gramado fica como não só o Vasco quer, mas também todos aqueles clubes que forem lá jogar, e que a gente tenha futebol melhor jogado, então, daqui para frente em São Januário, né?
2: É verdade. Tem muitos clubes que estão jogando lá em São Januário contra o Vasco e têm reclamado muito. O Palmeiras, principalmente, reclamou muito. O Botafogo, quando esteve lá, reclamou. Se bem que os que estão reclamando são aqueles que não que chegam lá e não ganham, né? Aqueles que vão lá e vencem o Vasco da Gama nem falam nada sobre questão de gramado. Mas os próprios jogadores do Vasco vivem reclamando que o gramado não está legal. E como tem essa folga agora, mais justo de que resolver essa situação, né? Até porque o presidente, o Pedrinho, esse aí sabe, né? Que tem que ter um gramado bom para jogar, e ele sabe muito bem disso, e ele quer dar essa condição para os jogadores.
0: O Figueirense vai celebrar seus 105 anos de história com uma programação especial entre os dias 11 e 13 de junho de 2026, com o tema Uma Família Alvinegra, amor que passa de geração para geração. As comemorações começam na quinta-feira com a sessão solene do Conselho Deliberativo. Na sexta-feira, data oficial do aniversário de fundação, haverá missa em ação de graças e corte do bolo na Capela Nossa Senhora Aparecida, localizada no Scarpelli, e o lançamento da pedra fundamental das obras dos novos vestiários e alojamentos do Centro de Treinamento do Cambirela, em Palhoça. No mesmo ato, será realizada a homenagem Amigos DNA Cambirela, em reconhecimento a personalidades e parceiros do clube. O ponto alto será no sábado, com a festa aberta à torcida no Orlando Scarpelli, das 10 às 16 horas. A programação terá, aliás, praça de alimentação com food trucks e bares, show de pagode com Natanzinho e banda, espaço kids, visita ao memorial, troca de figurinhas da Copa do Mundo, sorteios, presença de parceiros e show de bateria da torcida. A entrada será gratuita para sócios. Não sócios pagam R$ 50 ou R$ 25 reais com camisa do clube e doação de 1 quilo de alimento não perecível. E essa programação toda aqui poderia ter também um jogo amistoso do Figueirense contra um dos grandes do futebol brasileiro aí que estão parados agora, né?
2: Mas é sábado, né, Paulo? Até um jogo oficial 11 horas da manhã, não quer fazer? Então, tá aí, ó, seria uma boa oportunidade. Então, mas aí eles não aproveitam esses momentos, né? Porque seria uma boa, um jogo 11 horas da manhã, um jogo do Figueirense pela Série C, ou um amistoso, como você falou, se não coincidisse um jogo da Série C em casa, um amistoso contra uma equipe da primeira divisão seria ótimo, porque é o Figueirense, é futebol, acho que deveria ter incluído um jogo aí dentro, sim.
0: Talvez já não fazem para, de repente, não perder do dia do aniversário, né?
2: pode ser também, já caíram no ano desse aniversário, já fizeram uma porção de coisa que não deve fazer, aí pode até ter pensado num amistoso, mas depois pensa assim, melhor não, né? Daqui a pouco vem aqui, alguém passa por cima de nós, a torcida fica muito chateada.
0: 105 anos do Figueirense. É claro que o Figueirense foi o primeiro clube a disputar um campeonato brasileiro de Série A. Naquele tempo não era Série A, mas era um campeonato brasileiro. Tem momentos aí muito interessantes da história do Figueirense, mas que vive agora uma situação bem complicadinha.
2: Exatamente. Figueirense, sim, participou de várias vezes, né, de campeonatos brasileiros, né? Alguns que nem era esse nome, como você falou, assim como o Ercílio Luz aqui de Tubarão participou da Taça Brasil, né? Lá atrás, lá em 1954 e tantos lá. Então, e aí o Figueirense também participou, porque para quem não sabe, teve uma época que o campeonato brasileiro participava 100 e poucos clubes, né? Participava quem queria. Era só fazer o campo, botar uma arquibancada e disputar o campeonato brasileiro. Depois foi sendo organizado. Hoje tem aí Série A com 20, Série B com 20, Série C com 20. Eu espero daqui a pouco ver uma Série D com 20 para criar a Série E, porque é o que tem que fazer. Lá na Europa tem 8, 10, 12 ligas e aqui deveria ser também, para dar calendário para todo mundo. É, vai indo, utilizando as letras do alfabeto aí para deixar todo mundo para estar disputando aí as competições e aí não ter, como tem hoje equipes que participam só dos estaduais, que são curtinhos, alguns 2 meses no máximo, e depois o resto do ano fica parado, porque não tem nada para fazer.
0: Na Alemanha, eu lembro, quando o Tubarão foi jogar lá, havia 7 ligas, a sétima era inclusive amadora, então a organização lá das competições cuidava até dessa sétima aí com clubes amadores e naturalmente aproveitava todo mundo aí que joga bola, né? Os que estão num padrão mais alto até lá o amador.
2: Sim, porque daquele amador ali, com certeza, eles tiravam jogadores para subsidiar as equipes de cima. É por isso que eu estou falando. Pega, faz ligas de 20 clubes e vai embora. Ué, eu tenho certeza que equipes para disputar as competições nacionais tem, e bastante. Porque as equipes não vão querer ficar parada o ano inteiro. Você já pensou? Uma equipe aqui de Tubarão, por exemplo, que joga um campeonato estadual e depois ele joga uma Liga Nacional que vai até o final do ano. Poxa, seria uma mão na roda aí para todos, né?
0: Até porque os estaduais, a gente tem cansado de dizer aqui, não é segredo para ninguém, cada vez estão mais curtos. A CBF cada vez está absorvendo mais datas para as suas competições. Então, se ela encurta o calendário dos estaduais, ela tem que, afinal de contas, a CBF, ela organiza todo o futebol no Brasil. As ligas são filiadas à federação, as federações são filiadas à CBF, os clubes são filiados à federação. Então, no final das contas, a CBF é a grande responsável por tudo isso e teria que, de alguma forma, deixar em atividade esses clubes.
2: Exatamente. O calendário, principalmente, é a CBF quem entrega para as federações. Ó, vocês têm 55 dias para fazer os estaduais de vocês. Ok, para quem tem um calendário nacional não tem problema nenhum. Agora, para quem não tem, para quem vive só de estadual, ele tem que montar um time para jogar 55 dias, depois desmontar e só no ano que vem. Então, é isso que eu falo. Se tiver um calendário, o nosso futebol vai ficar muito melhor.
0: Tem gente aí, aliás, muita gente reclamando de calendários com excesso de jogos. Então, enquanto uns reclamam porque tem muito, outros reclamam que não tem nada, né?
2: Exato. Uns reclamam porque joga demais, outros reclamam porque joga de menos. E por isso que eu digo, eu acho que dá para fazer um calendário diferente, sei lá. Eu acho que está na hora de começar a pensar em duas temporadas, como é na Europa, por exemplo. Faz a temporada, aí entre uma temporada e outra, se for o caso, façam os estaduais e recomeça e continua, aliás, a temporada aquela. Faz primeiro turno num ano, depois o outro é no ano seguinte. E ali no meio faz o estadual, se for o caso. Eu acho que tem que mexer no calendário nacional.
0: Sem mistérios e com clima leve, o Brasil encerrou a preparação para o último teste antes da Copa do Mundo. Com a confirmação da escalação por Ancelotti, a seleção realizou atividade leve sob forte calor hoje em New Jersey e embarcou já no fim da tarde para Cleveland, onde encara o Egito amanhã. Em recuperação de lesão na panturrilha, Neymar nem sequer viaja com a delegação para a partida. Ele fará novo exame na segunda-feira. O treinamento foi aberto para a imprensa por apenas 15 minutos, mas a informação é de que o treinador realizou atividades mistas em campo reduzido e trabalhou jogadas ofensivas. O Brasil vai a campo com Alisson, Wesley, Marquinhos, Léo Pereira e Douglas Santos, Casemiro, Bruno Guimarães, Lucas Paquetá e Rafinha, Igor Thiago e Vini Júnior, no caso. A formação tem 4 novidades em relação a quem iniciou o amistoso com o Panamá no último domingo. Marquinhos substituiu o Bremer. Douglas Santos entra na vaga de Alexandro. E Paquetá e Igor Thiago são testados no ataque em substituição a Luiz Henrique e Matheus Cunha. Bom, agora a seleção está completa, mas quando fez o amistoso aqui no Brasil não tinha o Marquinhos e não tinha o Douglas Santos, né? Não tinha o Marquinhos.
2: E o outro zagueiro lá, o Magalhães.
0: Magalhães. O Gabriel Magalhães. Mas, enfim, então são 4 alterações e logicamente que essas alterações acontecem em função do que o Brasil apresentou no segundo tempo do jogo contra o Panamá, né?
2: Pois é, mas aí hoje eu acompanhei aí os noticiários e o próprio Ancelotti, ele não diz que esse é o time que ele pretende, por exemplo, fazer a estreia na Copa do Mundo. Acho que era a hora dele colocar em campo aquilo que realmente ele vai colocar lá na estreia da Copa do Mundo. Está pertinho, ele não vai ter outro jogo para fazer, para colocar em campo aqueles 11 que ele quer iniciar a Copa. Mas, enfim, não sei também, de repente pode ser que ele tenha a cabeça de colocar esses jogadores aí. Mas pelo menos um jogador, eu tenho certeza que para a estreia da Copa do Mundo não vai estar. O Léo Pereira, porque o Gabriel Magalhães vai estar jogando junto com o Marquinhos.
0: Pois é, mas é assim, claro que ainda está numa fase de testes, por isso são amistosos. Aí contra o Panamá, alguns jogadores colocaram aquela pulga atrás da orelha do Ancelotti. Agora contra o Egito, ele vai testar. Mas eu acho que a formação para começar a Copa do Mundo ele tem, até porque ele sempre falou. Eu já experimentei 60 e tantos jogadores, então. O futebol é momento, né? Na verdade, o jogador de futebol vive momento. Às vezes vive um momento ótimo e, de repente, uma fase péssima. Então, de repente, ele pode vir com alguns desses aí, que serão novidades amanhã, como titulares da Copa do Mundo. Ou voltam para o banco de reservas e aí ele retorna com aqueles que ele já testou, né?
2: É, exatamente. Ele está colocando em campo uma equipe que eu acredito que ele vai ter boas mexidas aí, né? Contra o Panamá, ele trocou os 11. Foram 11 no primeiro tempo, 11 no segundo tempo. Eu não acredito que ele vai fazer isso contra o Egito, porque acho que ele não vai mexer em todo mundo neste jogo aqui. E ele colocou em campo praticamente 3 volantes, né? O Bruno Guimarães, o Casemiro e o Lucas Paquetá. Então, ele praticamente tirou um jogador de criação ali. Ele vai apostar na criação do Paquetá e do próprio Casemiro, que tem jogado muito bem, é bom que se diga. O Casemiro era um jogador que era contestado no início, nas convocações. Eu mesmo entendia de que ele não teria mais espaço na seleção, mas que nada, ele está jogando é muito, está liderando bem e está sendo útil para a seleção brasileira. Vamos ver como é que fica o amistoso contra esse Egito, porque depois é só aguardar a estreia na Copa do Mundo.
0: Tem que ver também se houve um acordo para que haja até 11 substituições. Contra o Panamá, houve esse acordo. Contra o Egito, ninguém falou nada. Eu não ouvi, pelo menos, até agora.
2: É verdade. Aí tem que saber, mas aí eles resolvem lá entre as comissões técnicas. Aí eu acredito que é um amistoso oficial. Não sei se a FIFA permite também. Em alguns casos, ela permite 6, 7 alterações e não mais que isso. Mas tem os acordos lá entre as seleções também.
0: 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A gente já volta com o segundo bloco aqui do programa.
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0: 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São 19h02. Vamos agora falar de Ercílio Luz e Tubarão, de Campeonato Catarinense da Série B, enfim. Antônio Faustino, o Ercílio, ele vai receber o Nação de Joinville domingo, diante da sua torcida, 15h, horário bom. Espero que tenhamos tempo bom também, para que a gente tenha um grande público no estádio, que seria muito interessante. Expectativa aí para essa partida do Ercílio contra o Nação.
1: Então, o Ercílio Luz está preparado, né, para receber o Nação no próximo domingo, jogo às 15h, domingo dia 7, e com todo o serviço do jogo já preparado, já pronto, o torcedor já pode estar adquirindo aí o seu ingresso, tanto no site Minha Entrada quanto na loja física. Enfim, o Ercílio Luz já está deixando tudo pronto para o confronto diante da equipe do Nação. O último jogo do primeiro turno, o Ercílio Luz vem das duas últimas rodadas, uma vitória no clássico contra o Tubarão e um empate contra o Caravaggio fora de casa. O Caravaggio que até então era o líder isolado do campeonato, não é mais.

0: o ingresso, preço normal, R$30 na arquibancada descoberta, R$50 na arquibancada coberta e R$70 na cadeira. Lembrando que os estudantes, e aí sim, os idosos, acima de 60 anos, eles vão pagar meia entrada na coberta, de 30 passa para 15, na descoberta paga 15, né? De 30 vem para 15. Na coberta paga 25, de 50 vem para 25 para os idosos e para os estudantes que estiverem credenciados com a sua carteirinha. E se quiserem ir para a cadeira, para ficar mais tranquilo por lá, aí paga 35, 70 inteira, 35 é o valor da cadeira para o ingresso do jogo do próximo domingo. Às 15h, né, você pode já desde cedo estar chegando por lá, ali por volta de 13h os portões abrem, o torcedor começa a entrar no Aníbal Costa e o Erciluz está esperando aí um bom público para esse jogo, que é um jogo muito importante, porque você vê que o Erciluz está a 2 pontos dos líderes, que são Blumenau e a equipe do Metropolitano, eles estão com 16 pontos. O Caravaggio tem 15. O Caravaggio joga fora de casa contra a equipe do Juventus. Então, o Erciluz está de olho numa vitória e, por que não, um tropeço aí de Metropolitano e Blumenau, para quem sabe ficar ali junto com a turma da frente dentro da competição da Federação Catarinense de Futebol. É um campeonato muito difícil, campeonato muito disputado. O Ercílio Luz não informa a situação dos jogadores, então a gente não sabe, por exemplo, se o Vitinho volta, se tem alguém suspenso pelo terceiro cartão amarelo. Essas informações o Ercílio Luz não repassa, só repassa no momento do jogo, uma hora antes do jogo, e daí quando é liberada e a relação, e aí a gente fica sabendo, e eles também informam quem porventura esteja fora e o motivo. Então é assim que o Ercílio Luz trabalha, né, dentro da sua condição ali, que está fazendo o campeonato, está brigando, está querendo chegar, está buscando, e este jogo contra o Nação em casa, evidentemente que o Ercílio Luz conta como uma vitória. Em momento algum o Ercílio Luz está pensando em empate, muito menos em derrota para a equipe do Nação. Então, torcedor colorado, é acreditar, é comparecer no próximo domingo, 15h, um horário excelente para futebol, domingo, 15h, né? Jogo que você vai acompanhar aqui pela Super Rádio Tubar, né? Nós vamos estar fazendo aquela transmissão dupla mais uma vez, porque o jogo do Tubarão também é no mesmo horário, mas o Ercílio Luz vai estar aqui em ação, aqui nos microfones da Super Rádio Tubar. Então é isto. No site Minha Entrada, para você comprar o ingresso, ou na loja física, ali no Aníbal Costa, onde você encontra o ingresso para o jogo do próximo domingo entre o Ercílio Luz e o Nação no estádio Aníbal Torres Costa.
1: E além de Ercílio Luz e Nação, nós teremos também no domingo Juventus e Caravaggio, Guarani e Tubarão, esses dois jogos igualmente às 15h, mesmo horário do jogo do Ercílio. São 3 jogos, então, desta 9ª rodada no domingo. Aí depois, na quarta-feira, dia 10, teremos às 15h, Blumenau e Jaraguá, lá em Blumenau, e às 20h, Fluminense e Metropolitano. Então, a rodada será aberta amanhã, mas será aberta sábado, mas será completada somente na quarta-feira com os 2 jogos restantes. Antes dessas partidas, a classificação é a seguinte: em primeiro, Blumenau, com 16 pontos; em segundo, Metropolitano, 16; em terceiro, Caravaggio, 15 pontos; em quarto, Ercílio Luz, 14; em quinto, Tubarão, 13; em sexto, Fluminense, 10 pontos; em sétimo, Guarani, 10 pontos; em oitavo, o Nação, com 9 pontos; em nono, o Juventus, com 7 pontos; e em décimo, o Jaraguá, com 1 ponto apenas. Esta é a classificação. O Tubarão, que é o quinto colocado hoje, com 13, vai enfrentar, lá em Palhoça, o Guarani, que está em 7.

0: lugar com 10 pontos. Então, o Tubarão, naturalmente, tem todas as possibilidades. Futebol não é bem assim, né? Eu tenho possibilidade, então eu vou lá e ganho. Futebol não é assim. Mas que tem possibilidade, tem. Antônio Faustino, a expectativa aí para Guarani e Tubarão no domingo, com transmissão aqui pela Rádio Tubar.
1: O Clube Atlético Tubarão, está nas últimas preparações para o jogo contra o Guarani, no Renato Silveira, em Palhoça. O jogo será domingo, às 15h, lá no Renato Silveira, portanto, o Tubarão enfrentando a equipe do Guarani de Palhoça. Tubarão faz mais um treino amanhã cedo, né? Já trabalhou hoje, durante o dia, faz mais um treino amanhã, pela manhã, e à tarde vai para a região de Palhoça, ou para Palhoça mesmo, para o jogo do próximo domingo, então, às 15h. Dois desfalques na equipe do Tubarão. O Tinoco, que sentiu, a gente sabe, no último jogo, né? E não se recuperou, né? Ele não retornou ainda. E o Luan Parede, que também saiu do jogo contra o Caravaggio sentindo. A gente tinha entendido que seria uma opção técnica, mas não, ele sentiu, ele teve um problema na coluna e ainda não está totalmente recuperado. O Tubarão, ele está esperando que eles estejam prontos para o jogo contra o Blumenau, que é o primeiro jogo do segundo turno, né? Que vai ser aqui na cidade de Tubarão, contra o Blumenau. Blumenau, que hoje é o líder do campeonato. Não sei se ele vai chegar aqui como líder, porque tem uma rodada ainda, mas é bem provável que chegue como líder do campeonato, e daí se tornaria um jogo super direto para o Tubarão. Tubarão que vai para Palhoça sabendo que precisa vencer o jogo. O Tubarão sabe disso. Ele sabe que tem que buscar a vitória de 3 pontos. Claro, obrigado? Não é obrigado, mas é necessário vencer. Não que se não vencendo esteja tudo perdido, não. Mas se ele vencer o jogo e ficar ali na situação de próximo do Blumenau, ele pode, no jogo aqui de Tubarão contra o Blumenau, reverter bastante o seu quadro dentro da tabela de classificação. Então, todos sabem que o Tubarão precisa desta vitória lá em Palhoça. O torcedor vai acompanhar, né? Pelo menos um ônibus lotado já está pronto para ir para Palhoça. Alguns carros com certeza vão também, porque Palhoça é pertinho. O torcedor do Tubarão gosta muito do time, é um torcedor fanático. Então, certamente, ele vai estar levando o apoio do seu torcedor, o calor humano do torcedor, lá para Palhoça, para buscar a vitória. É um jogo em que o Tubarão é tecnicamente melhor que a equipe do Guarani, mas é futebol, né? Futebol, a gente sabe como é que ele se torna. Muitas vezes você pega um time que é super favorito, ele vai para campo com uma equipe que tecnicamente não era aquilo tudo, mas ele acaba se complicando. Tomara que não seja o caso do Tubarão nesse jogo, porque o Tubarão precisa colocar mais 3 pontos na tabela de classificação para que siga com o objetivo de buscar a primeira colocação para estar na Série A do Campeonato Catarinense do ano que vem. É isto mesmo. Pontos corridos, para quem não estava acompanhando o campeonato, quem está começando a acompanhar agora, pontos corridos, turno e retorno. Esta rodada é a última do turno. Depois tem mais 9 jogos no retorno, e quem chegar na frente, não tem quadrangular, não tem coisa nenhuma, quem chegar na frente é que vai estar na Série A do ano que vem. E é só quem chegar na frente, é só o primeiro colocado, é um único clube que sobe para a Série A do campeonato de 2027. Então, por isso que o Tubarão precisa muito dessa vitória, precisa manter o time bem ligado, apesar desses 2 desfalques, né? Do Tinoco e do Luan Paredes, que certamente vão estar fazendo falta para o jogo contra o Guarani, mas que eles estejam recuperados para encarar o Blumenau no começo do segundo turno, porque esse segundo turno tem tudo para ser muito forte, muito pegado nas equipes, atrás de seus objetivos, que é buscar a primeira colocação do Campeonato Catarinense.
0: E nós vamos estar acompanhando, né, o Ercílio contra o Nação no domingo 15h, e o Guarani contra o Tubarão também no domingo 15h, na expectativa de que os dois clubes aqui da cidade se deem bem na nona e última rodada da fase classificatória da Série B do Campeonato Catarinense, ano 2026. Vamos ao intervalo e a gente já volta com mais Show de Bola para fechar o programa de hoje.
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0: 19 horas e 16 minutos. 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Campeonato Municipal de 13 de Maio. Tivemos já a fase classificatória. Tubar transmitiu os jogos todos os sábados lá de 13 de Maio, na fase classificatória. Não vai ser diferente agora na semifinal e depois na final. Nós vamos estar, claro, amanhã transmitindo mais um jogo, o primeiro dessa fase semifinal. Antônio Faustino, e aí, o que a gente pode esperar esse campeonato que entra agora nesta reta já para lá de interessante, né? Diga aí.
1: Chegou a hora de decidir aí a semifinal do Municipal de 13 de Maio, né? Lá onde a gente está acompanhando, é o vigésimo campeonato, é a vigésima competição que a Rádio Tubá transmite, e amanhã estaremos transmitindo, amanhã sábado, São Roque e Auxiliadora. Jogo que está marcado para 15h, não mais às 14h, como foram as rodadas anteriores, mas como é um jogo só na tarde de sábado, então 15h começa São Roque e Auxiliadora. E no domingo, no dia 7, também no horário de 15h, 15h, o Juventude enfrentando a equipe do Rio Varjedo. Nesta semifinal, Auxiliadora e Rio Varjedo, por terem sido os primeiros colocados, o Auxiliadora foi o primeiro, o Rio Varjedo o segundo, eles têm a vantagem de jogar por dois resultados iguais. Então, caso do São Roque e o Juventude, São Roque pode classificar com uma vitória e uma derrota, desde que ele tenha feito mais gols de que o adversário dentro dos dois jogos. E o Juventude a mesma coisa, ou então vencer uma e empatar a outra para classificar. O Auxiliador e o Rio Varjedo, digamos que eles entram em campo classificados, desde que não tomem gols nos dois jogos, mesmo que eles empatem 0-0, eles classificam. Mas a gente sabe que o futebol não é assim, né? O futebol só termina quando o árbitro apita e diz que realmente terminou, e é isto que vai acontecer nesta semifinal. Eu vejo como semifinais muito equilibradas, principalmente o confronto de Juventude contra o Rio Varjedo. Não é que o São Roque, o Auxiliadora, não seja equilibrado, também é, mas o Auxiliador, a gente sabe, né? Ele está com 100% de aproveitamento, faz uma campanha exemplar, e óbvio que o São Roque está tomando as suas precauções para tentar surpreender e passar pelo Auxiliadora para ir à final. O que a gente está sabendo é que vai ter muita gente, muitos torcedores lá no módulo esportivo, tanto no sábado às 15h, com São Roque e Auxiliadora, e no domingo, 15h, com Juventude e Rio Varjedo. É o Campeonato Municipal de 13 de maio, é a Taça Valmir Formentin Gislon, o 13, que é um ex-atleta de futebol profissional, que é lá mesmo de 13 de maio e que está sendo homenageado neste ano pelos organizadores, pelo Nando, que é o diretor de esportes lá de 13 de maio, pelo prefeito Neném Bardini, para toda a sua administração. Então, eles resolveram fazer essa homenagem ao 13, que levou, né? Elevou o nome do município em vários setores aí do futebol profissional. Então, amanhã, em 13 de maio, nós estaremos transmitindo São Roque e Auxiliadora. O jogo começa às 15h.
0: É isso aí. E a partir de 14h30 já estaremos transmitindo direto do módulo esportivo de 13 de maio. Uma fase agora já bem interessante, né? A gente já vai começar a conhecer os finalistas da edição deste ano do Municipal de 13 de maio, que atrai realmente muitos torcedores até aqui nas 20 edições. Tivemos muita gente participando durante todo o campeonato, mas especialmente a partir dessa fase mais quente agora, de semifinais e depois aí os dois jogos das finais também. E não vai ser diferente agora, com certeza. Então teremos aí muita gente lá, mas e muita gente que vai, né? Fica no carro ouvindo a Rádio Tubá, outros levam rádio, que lá pode, né? Aqui no futebol profissional não dá para levar rádio, que tem aí uma determinação da Polícia Militar que não dá para entrar com rádio. Mas lá dá. Então lá o pessoal vai e é daquele tempo ainda que fica curtindo o jogo, ouvindo no radinho, o que eu também acho que é muito legal, muito legal. Bom, para fechar aqui o programa, informação de que teremos apenas um jogo hoje na Série B do Campeonato Brasileiro. Hoje teremos Operário e Juventude a partir das 20 horas. E aí, o calendário, né, nessa fase aí pré-Copa do Mundo e depois também durante a Copa do Mundo, pouquíssimos jogos no Brasil, se bem que aqui não para nem a Série B, nem a Série C, nem a Série D, apenas a Série A foi que parou, as demais seguem. Mas na sexta-feira, normalmente, nós não temos, né, jogos, e aí fica assim um calendário bastante, bastante pequenininho, né? Bastante enxuto, bastante curtinho. Mas amanhã nós teremos o Criciúma em campo contra o Londrina, a partir de 11 horas da manhã, conforme já dissemos aqui, um horário atípico. Não é nem alternativo, é atípico mesmo, né? Porque no sábado, jogar no sábado com o comércio aberto, toda a movimentação econômica e financeira acontecendo na cidade. Aí os caras fazem jogo por 11 horas da manhã, Criciúma e Londrina. Vamos ver o que vai dar. Aí teremos também amanhã, na Série D do Brasileiro, Madureira e Pouso Alegre, América e Água Santa, Portuguesa Paulista contra a Portuguesa do Rio de Janeiro, Decisão e 13, Imperatriz e Tunaluso, Trem e Águia, Tocantinópolis e Oratório. Esses jogos da Copa, da Campeonato Brasileiro na Série D. E assim, com essas informações, nós vamos concluindo o programa Show de Bola de hoje. Meus amigos, a todos, o nosso muito obrigado, um grande abraço e até amanhã, a partir das 14h30 com a nossa jornada esportiva, direto de 13 de maio, domingo também, a partir de 14h30, direto do Aníbal Costa e lá de Palhoça também. E na segunda-feira, 18h30, mais um Show de Bola no nosso horário habitual aqui da Super Tubá. Tenham todos uma boa noite, um bom final de semana e até lá, se Deus quiser. Tchau.
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0: rogai por nós, pecadores, agora e na hora de nossa morte. Amém.
1: Ave Maria, cheia de graça, o Senhor é convosco. Bendita sois vós entre as mulheres, e bendito é o fruto do vosso ventre, Jesus.
0: Santa Maria, Mãe de Deus, rogai por nós, pecadores, agora e na hora de nossa morte. Amém.
1: Glória ao Pai, ao Filho e ao Espírito Santo.
0: Como era no princípio, agora e sempre, por todos os séculos.
1: Jesus, Mestre Divino, que chamaste os apóstolos a vos seguirem, continuai a passar pelos nossos caminhos, pelas nossas famílias, pelas nossas escolas, e continuai a repetir o convite a muitos de nossos jovens. Dai coragem às pessoas convidadas, dai forças para que vos sejam fiéis, como apóstolos leigos, como diáconos, padres e bispos, como religiosos e religiosas, para o bem do povo de Deus e de toda a humanidade. Amém. Mandai, Senhor, operários à vossa messe, pois a messe é grande e poucos são os operários. Intenções. Pelos falecidos José Ercílio Mendes, Antônio Vitor Laureano, Eloir Laureano, Protásio Rodrigues, Ana Maria Rodrigues, Evaldo Patrício, Valmor Rodrigues, Valeri Rodrigues, Edi Ávila, Fanor Melo, Rainor Patrício, Rubens Moura, Ariovaldo Bressan, Paulo João de Souza, pedindo saúde a Guilherme da Costa Garcia. Irmãos e irmãs, quem verdadeiramente ama Jesus guarda com generosidade a sua palavra e se empenha em praticá-la diariamente. Esforcemo-nos nessa prática espiritual. Acolhemos com fé o Sagrado Coração de Jesus, que está em peregrinação, hoje sendo trazida pela comunidade do Beija-Flor, cantando.

Jesus, manso e humilde de coração. Boa noite. Que graça que nós temos nesta primeira sexta-feira, colocando-nos diante do Senhor e pedindo que o nosso coração sempre seja semelhante ao coração de Jesus. Ao olharmos para a imagem do Sagrado Coração de Jesus, nós visualizamos o seu coração. E quando a gente olha para o coração de Jesus, devo também me perguntar: e o meu coração, como é que está? Então, quando rezamos, fazemos exatamente este exercício diante do Senhor, pedindo essa graça, que o nosso coração seja marcado pela graça do amor de Deus. Cantemos.

0: que a graça de nosso Senhor Jesus Cristo, o amor do Pai que nos reúne como família e a comunhão do Espírito Santo estejam convosco.
1: Bendito seja Deus que nos reuniu no amor de Cristo.
0: São Paulo, hoje ele nos diz que devemos buscar sempre a palavra de Deus, porque é ela que vai nos instruir, nos orientar, nos corrigir. Eu sei que na tua casa você não tem só uma Bíblia. Também hoje, através da tecnologia, temos aplicativos que nos levam à palavra de Deus. Não basta tê-la ou ter um aplicativo, é preciso acessar. E mais do que ler, viver aquilo que a palavra nos indica ou que a palavra nos pede. Eu já encontrei pessoas que me disseram: já li a Bíblia 3 vezes. E elas diziam isso com muito orgulho. Que bom! Mas muito melhor ainda é viver tudo que a palavra nos ensina. Vamos abrir nosso coração a Deus, pedindo perdão porque já lemos bastante, já ouvimos muito, mas quem sabe praticamos pouco.

incline a tua cabeça. E nesta hora, quando nos colocamos diante do Senhor, coloque também a tua mão perto do teu coração. E assim como sentes que o teu coração vai pulsando, este levando ao teu corpo inteiro este sangue tão precioso, peçamos a Jesus que nos dê sempre a graça de também nós sabermos amar e perdoar, perdoar e amar. Deus Todo-Poderoso, tenha compaixão de nós, perdoe nossos pecados e nos conduza à vida eterna. Amém. E hoje, nesse dia em que nós voltamos ao coração de Jesus, mas também a igreja nos apresenta São Bonifácio, este grande evangelizador, vamos louvar e bendizer cantando.

e nas mãos do nosso Deus. Você que está na nossa igreja matriz, você que acompanha pelas rádios Tubá, Sambaqui, pelas nossas redes sociais, coloque também diante do Senhor teu pedido, teu agradecimento, lembrando das pessoas idosas, dos enfermos, rezando ainda por aquelas pessoas que agora estão longe de sua família, mas carregam no coração a saudade e a oração. Ainda, sétimo dia de Maria Verônica Santana, por todos os que nos ajudaram na realização da solenidade de Corpus Christi, famílias, pastorais, movimentos, associações, lojistas, crianças, jovens, famílias, por você que ajudou a preparar esta festa tão bela como acabamos de celebrar. Oremos. Interceda por nós, Senhor, o mártir São Bonifácio, para que guardemos fielmente e proclamemos por nossas ações a fé que ele ensinou pela palavra e selou com o seu sangue. Por nosso Senhor Jesus Cristo, vosso Filho, que é Deus, e convosco vive e reina na unidade do Espírito Santo, por todos os séculos dos séculos. Poderão tomar assento.

0: serão perseguidos. Os homens maus e sedutores irão de mal a pior, enganando e sendo enganados. Permanece firme naquilo que aprendeste e aceitaste como verdade. Tu sabes de quem o aprendeste. Desde a infância conheces as Sagradas Escrituras. Elas contêm o poder de te comunicar a sabedoria. Elas têm o poder de te que conduz à salvação pela fé em Cristo Jesus. Toda a Escritura é inspirada por Deus e útil para ensinar, para argumentar, para corrigir e para educar na justiça, a fim de que o homem de Deus seja perfeito e qualificado para toda boa obra. Palavra do Senhor.
1: Graças a Deus.

O Senhor de vós espera salvação, pois eu cumpro sem cessar vossos preceitos.

0: Senhor esteja convosco.
1: Meio de nós.
0: Proclamação do Evangelho de Jesus Cristo segundo Marcos.
1: Glória a vós, Senhor.
0: Daquele tempo, Jesus ensinava no templo dizendo: como é que os mestres da lei dizem que o Messias é filho de Davi? O próprio Davi, movido pelo Espírito Santo, falou: disse o Senhor ao meu Senhor: senta-te à minha direita até que eu ponha teus inimigos debaixo dos teus pés. Portanto, o próprio Davi chama o Messias de Senhor. Como é que ele pode então ser seu filho? E uma grande multidão o escutava com prazer. Palavra da salvação.
2: Glória a vós, Senhor.
3: Caro diácono Raul, queridos irmãos e irmãs, membros do nosso apostolado da oração, devotos do coração de Jesus, quem está aqui porque está nos visitando, e vocês que sempre procuram participar conosco, aqueles que rezam conosco também pelas rádios, pelas redes sociais. Nos nossos olhos e nos nossos corações, acredito que guardamos e vamos guardar por muito tempo, porque aquilo que é importante a gente sempre deve guardar. E guardar não só com saudade, mas guardar com esperança. E o que que eu quero dizer em guardar? Bem, acabamos de celebrar a festa do Santíssimo Corpo e Sangue de Nosso Senhor Jesus Cristo. Quando nós caminhávamos para recebê-lo, nós estávamos exatamente fazendo aquilo que ele mesmo disse: quem comer, quem beber, terá a vida eterna. Quando andávamos com Jesus ontem pelas ruas das nossas cidades, também tive a graça de andar com Jesus ali na praia, no nosso litoral. Jesus estava dizendo assim: eu quero que tu andes comigo todos os dias. Eu quero estar em todas as famílias, em todos os momentos. Por isso, meus irmãos e minhas irmãs, busquemos sempre estabelecer esta amizade, este encontro, esta alegria, esta convivência. Eu dizia, é impossível ser feliz sem sentir o amor do nosso Deus, sem sentir o amor do Filho de Deus, sem sentir o amor do Espírito Santo de Deus. Nossos corações, à semelhança do coração de Jesus, o coração de Jesus é um coração sempre aberto, e os nossos corações sempre precisam estar abertos. Mais abertos para quê? Primeiro, meus irmãos, cá para nós. Nós guardamos tanta coisa que não faz bem no nosso coração. Por isso deve estar aberto para sair. Sair da tua raiva, sair do teu ódio, sair da tua mágoa, sair da tua tristeza, sair a tua angústia, sair da tua ansiedade, sair a tua depressão, sair tudo aquilo que não é bom. Jamais devemos ficar carregando, mesmo que num dado momento você tenha sofrido, e com certeza você sofreu e aquele momento te marcou, e ainda hoje você lamenta por ter acontecido aquele fato. Esta marca ou esta ferida, você deve pedir ao Senhor a graça da cura, e Ele vai te curar. Como muitas vezes o nosso padre Antônio, ao chegar à casa das pessoas enfermas e idosas, chegava cantando: cura, Senhor, onde dói, cura, Senhor, bem aqui, cura, Senhor, onde eu não posso ir. Por isso, meus irmãos e minhas irmãs, nesta noite de sexta-feira, a primeira dedicada ao coração de Jesus. Mas este mês podemos dizer todos os dias, e não só este mês, mas todos os dias do ano, devemos nos aproximar do coração de Jesus, sentir o pulsar do coração de Jesus e pedir que o meu coração também pulse como pulsa o coração do Divino Mestre. E meus irmãos e minhas irmãs, eu quero continuar dizendo dessa riqueza que São Paulo, ao dirigir-se a Timóteo, ele dizia assim: tu me tens seguido fielmente no ensino, veja só, no ensino, no procedimento, nos projetos, na fé, na paciência, no amor, na perseverança, nas perseguições e nos sofrimentos. Eu imagino São Paulo dizendo isso para cada um de nós, dizendo isso para cada um de nós, como ele disse a Timóteo.

Mesmo que você esteja nesta condição, saiba de que o nosso Deus olha para você com esperança. Nós às vezes olhamos um ao outro com um certo medo, ou com indiferença, ou até às vezes achamos de que aquela pessoa é incapaz. Mas não, meus irmãos e minhas irmãs, Deus não perde a esperança em nós. Por isso São Paulo, ele nos pede, assim como pediu para Timóteo, São Paulo pede para cada um: desde a infância conheces as sagradas escrituras. E eu te pergunto agora: onde está na tua casa a tua Bíblia? Em que lugar a palavra de Deus está na tua casa? Eu sei que alguns de vocês irão me dizer assim: padre, a Bíblia está aqui na minha bolsa, está lá no meu carro, está lá no meu trabalho, está lá na minha sala, está lá no meu quarto, está lá no meu escritório. Padre, está aqui no meu aplicativo. Que bom que você sabe onde ela está. Mas muito mais saber, como disse ainda há pouco, onde ela está, é saber que toda a escritura é inspirada por Deus, útil para ensinar, para argumentar, para corrigir e para educar na justiça, a fim de que toda pessoa de Deus seja perfeita e qualificada para boa obra. Na minha vida de padre, eu não trabalhei em muitas paróquias. É verdade que eu ajudei em tantas comunidades pelas funções que eu recebi. E em muitos momentos eu ouvi isso de pais. E ao ouvir os pais, eu ficava tão feliz quando os pais diziam assim: olha, padre, hoje, se a gente não busca a palavra de Deus para instruir a vida, os filhos, a família, às vezes ficamos sem saber que direção tomar, sem saber que palavra dizer, sem saber que atitude ter. E eu acredito que você é um pai assim, uma mãe assim, que bebe desta fonte sagrada, que sabe, e aqui está o Evangelho, que sabe que nosso Senhor Jesus Cristo, ele veio ao mundo para também reinar na tua vida, para estar presente na tua casa, para acompanhar os teus projetos, os teus sonhos. É por isso que nós nos voltamos a Jesus, seja por meio dessa devoção ao Sagrado Coração, seja por meio do ensino que Jesus sempre nos deixou e que deve ser como que fonte de inspiração para todos nós. Meus irmãos e minhas irmãs, peçamos a Jesus a graça de nós nunca decepcionarmos a Deus. Peçamos a Maria, Mãe de Deus e Nossa Mãe, que caminhou com Jesus, e eu imagino quanta sabedoria Jesus ouviu da sua mãe, e quanta sabedoria a mãe ouviu do seu filho Jesus. E esta sabedoria, meus irmãos e minhas irmãs, este amor, deve também acompanhar o coração de cada um e de cada uma. São Bonifácio, que recebeu este nome, este santo, ele sentiu no coração arder, ele sentiu no coração a necessidade de fazer com que Jesus fosse conhecido. Por isso é o grande evangelizador dos povos germânicos ou dos alemães, mas também esteve na Inglaterra, também se preocupou em estar em outros países.

0: porque ele sentia no coração que nosso Senhor Jesus Cristo o estimulava a falar de Deus, porque ele sentiu também no coração a necessidade de fazer com que a liturgia fosse mais compreendida e fosse bem celebrada pelas pessoas daquela época. Que São Bonifácio possa dizer: que bom que você também sente este mesmo ardor, este mesmo desejo que eu senti ao longo dos meus tempos. Por isso, convido o nosso diácono Raul para que nos ajude a fazer este encontro com aquela que acompanhou o seu filho e acompanha cada um, cada uma.
1: A palavra de Deus sempre vem em nosso auxílio, vem sempre em nossa segurança, vem sempre em nosso conforto. Mas hoje ela também nos faz um alerta. Ela também nos coloca em prova. Quando você ouviu a palavra de Deus da carta de São Paulo aos Timóteos, e quando você quiser ter uma vida fervorosa em Jesus Cristo, serão perseguidos. Como entender essa realidade? Ir para Jesus e ser perseguido? Que prova Deus tem para cada um de nós? Que confiança Deus tem a cada um de nós? Mas logo em seguida também vai nos dizer: em todas elas o Senhor te libertará. Olha como Deus ama cada um de nós. Seremos perseguidos? Sim. São Paulo, ao ser torturado, chicoteado diante do Sinédrio, agradeceu a Deus por ter recebido aquilo tudo, tendo amado a Deus, tendo amado Jesus. Mesmo em todas as dores, mesmo com todo o cansaço, mesmo com todos os desafios que a vida nos traz, jamais desistiremos de seguir a Jesus. O que Ele fez por nós, derramando seu sangue na cruz, deixando-nos cada vez mais a proximidade da sua ação. Através dele, o véu se rompeu de alto a baixo, mostrando o quê? A existência de Deus. Na cruz, não só redimiu os nossos pecados, na cruz, não só reatou um elo de aliança que muitas vezes nós rompemos por causa dos nossos desânimos, dos nossos fracassos, das nossas dos medos e inseguranças. Quantas vezes nós vamos dizer não ao Senhor? Quantas vezes nós vamos dizer não ao chamado do Senhor? Quando o Senhor nos fala: vinde a mim, todos vós que estão cansados, e eu vos darei descanso. Aprendam de mim, porque sou manso e humilde de coração. Carrega a minha carga, pois a minha carga é leve e meu jugo é suave. Jesus, quando nos chama a participar da sua messe, a ser os seus operários, a sermos cada vez mais evangelizadores, a levar a obra para ele iniciada, ele não falou que ia ser tão simples. Não. Seus discípulos, seus apóstolos, também deram a vida, foram mártires. Apenas São João morreu na velhice, na prisão. E agora olha o exemplo da mãe do Salvador. Quando disse sim: eis-me aqui, a serva do Senhor. Parece muito bonito, como Maria, toda estampada, cheia da graça de Deus, que assim ela foi. Mas os sofrimentos que ela teve por dizer sim. Poderia ter sido apedrejada? Sim. Mas ela confiante disse: eis aqui a serva do Senhor, faça-se em mim segundo a tua palavra, segundo a tua vontade. E o Verbo divino habitou entre ela. A força do Altíssimo a cobrir com a sua sombra. Precisamos de deixar Deus agir em nós. Os sofrimentos, as dores, o sofrimento da carne, as aflições, as despedidas dos nossos entes queridos, todas as dores fazem parte da nossa vida. Busquem alimentar-se muito da graça de Deus. A palavra de Deus, ela vem encher a nossa vida com tudo aquilo que nós estamos neste mundo. O maior best-seller que nós podemos encontrar, que vai falar de tudo o que nós precisamos, até mesmo um guia para cuidar e zelar da nossa família, está ali. Precisamos de Deus, mas precisamos também deixar Deus habitar dentro de nós. Foi isso que ela fez. Fiquemos de pé. E diante dela, a mãe do Senhor e nossa mãe, vamos acolhê-la com carinho, com ternura e amor, cantando.

0: O anjo do Senhor anunciou a Maria.
1: E ela concebeu do Espírito Santo.
0: Ave Maria, cheia de graça, o Senhor é convosco. Bendita sois vós entre as mulheres, e bendito é o fruto do vosso ventre, Jesus.
1: Santa Maria, Mãe de Deus, rogai por nós, pecadores, agora e na hora de nossa morte. Amém.
0: Eis aqui a serva do Senhor.
1: Faça-se em mim segundo a vossa palavra.
0: Ave Maria, cheia de graça, o Senhor é convosco. Bendita sois vós entre as mulheres, e bendito é o fruto do vosso ventre, Jesus.
1: Santa Maria, Mãe de Deus, rogai por nós, pecadores, agora e na hora de nossa morte. Amém.
0: E o Verbo divino se fez carne
1: e habitou entre nós.
0: Ave Maria, cheia de graça, o Senhor é convosco. Bendita sois vós entre as mulheres, e bendito é o fruto do vosso ventre, Jesus.
1: Santa Maria, Mãe de Deus, rogai por nós, pecadores, agora e na hora de nossa morte. Amém.
0: Nossa Senhora das Dores,
1: rogai por nós, abençoai as nossas famílias.
0: Primeiro dia da nossa novena, Ave Mãe Dolorosa.
1: Ave Mãe Dolorosa.
0: Rezemos juntos. Em ti, Maria, encontramos o alívio para as nossas dores. Jesus crucificado está contigo. Digna sois entre todas as mulheres, e digna é teu filho Jesus. Fruto bendito de teu ventre. Santa Maria, Mãe de Deus, rogai por nós, pecadores, agora e na hora de nossa morte. Amém. Ó Maria, bondosa Mãe,
1: minhas dores levai a Jesus.
0: Ó Maria, bondosa Mãe,
1: minhas dores levai a Jesus.
0: Ó Maria, bondosa Mãe,
1: minhas dores levai a Jesus.
0: Ó Maria, bondosa Mãe,
1: minhas dores levai a Jesus.
0: Ó Maria, bondosa Mãe,
1: minhas dores levai a Jesus.
0: Ó Maria, bondosa Mãe,
1: minhas dores levai a Jesus.
0: Ó Maria, bondosa Mãe,
1: minhas dores levai a Jesus.
0: Ó Maria, bondosa Mãe,
1: minhas dores levai a Jesus.
0: Ó Maria, bondosa Mãe,
1: minhas dores levai a Jesus.
0: Ó Maria, bondosa Mãe,
1: minhas dores levai a Jesus.
0: Nossa Senhora das Dores, eu te apresento todas as minhas necessidades, mágoas, tristezas, misérias e sofrimentos. Ó Mãe das Dores, Rainha dos Mártires, que tanto sofrestes ao ver teu filho flagelado, escarnecido e morto para me salvar, acolhei minhas preces nesta novena. Mãe amável, alcançai uma verdadeira contrição dos meus pecados e uma sincera mudança de vida. Nossa Senhora das Dores, que estivesse presente no Calvário de nosso Senhor Jesus Cristo, esteja também presente nos meus calvários. Eu te suplico esta graça que tanto necessito. Nossa Senhora das Dores, que estivesse presente nos Calvários de nosso Senhor Jesus Cristo, esteja também presente, ó Santa Mãe de Deus, no Calvário de cada filho e filha que aqui está, diante da vossa presença. Aqueles também que nos acompanham pelos meios de comunicação da paróquia Nossa Senhora das Dores, pela Rádio do Bar, pela Rádio Sambaqui, nós entregamos diante de vós. Conheces, ó Mãe, cada dor que seu filho e filha que aqui está, eu entrego esse coração diante de vós. Peça, meu amado irmão, minha amada irmã, que Maria acolha a sua oração e entregue junto a seu filho Jesus. Vá pedindo, vá colocando teu coração no coração da Mãe, vai deixando a tua emoção, o teu sentimento, a tua dor junto a ela, diante do altar do sacrifício do nosso Redentor que aqui estamos, nesta santa devoção à Mãe do Senhor. onde nós nos colocamos diante de Deus, onde entregamos diante do Senhor tudo aquilo que está dentro de nós. Mas Deus nos chama a sempre estar diante da sua presença, alimentar-se do pão vivo descido do céu, a reconhecer a nossa fraqueza, a nossa pequenez. E nós precisamos muito, e pedir a Deus a graça da conversão, a busca constante do perdão, da misericórdia de Deus. Deus ama você, Deus ama cada um de nós, mesmo com as nossas imperfeições, mas Deus ama e quer restaurar cada um de nós. Por piedade, ó advogado dos pecadores, não deixe de amparar a minha alma da aflição e no combate espiritual que a todo momento estou sujeito a travar. Nossa Senhora das Dores, quando as dores vierem e sofrimentos chegarem, não me deixe desanimar. Mãe das dores, envolvei-me no teu sagrado manto e ajudai-me a passar pelo vale de lágrimas. Amém. Mãe das dores,
1: rogai por nós e abençoai as nossas famílias.
0: Obrigado às servas, obrigado ao apostolado da oração. Que Deus abençoe, que a mãe sempre guie ao caminho do Senhor Jesus.
1: Obrigado também ao diácono Raul. Vamos continuar rezando, apresentando a Deus neste momento também as nossas preces.
2: Senhor, por vosso amor, ouvi-nos e atendei-nos.
1: Senhor, por vosso amor, ouvi-nos e atendei-nos.
2: Para que a Igreja persevere na missão de anunciar a Escritura como palavra viva, fonte de fé, guiando os fiéis no caminho da justiça, rezemos ao Senhor.
1: Senhor, por vosso amor, ouvi-nos e atendei-nos.
2: Para que os cristãos busquem, busquem formação sólida na palavra de Deus e cresçam na sabedoria que conduz à salvação, rezemos ao Senhor.
1: Senhor, por vosso amor, ouvi-nos e atendei-nos.
2: Para que, reconhecendo Cristo como verdadeiro Senhor, acima de todo o poder humano, vivamos com confiança, fidelidade ao reino, rezemos ao Senhor.
1: Senhor, por vosso amor, ouvi-nos e atendei-nos. Senhor, ouvi-nos e atendei-nos na alegria, na tristeza, na saúde, na doença, no momento tranquilo também, Senhor, na hora de uma dificuldade. Por Cristo nosso Senhor. Vamos apresentar a Deus os dons do pão e do vinho, a tua oferta.

0: Orai, irmãos e irmãs, para que o meu e o vosso sacrifício seja aceito por Deus Pai Todo-Poderoso. Ó Deus de clemência, infundi vossa bênção sobre estas oferendas e confirmai-nos a fé que São Bonifácio testemunhou ao derramar o próprio sangue. Por Cristo nosso Senhor.
1: Amém.
0: O Senhor esteja convosco. Corações ao alto. Demos graças ao Senhor nosso Deus.
2: É nosso dever e nossa salvação.
0: Na verdade, é digno e justo, é nosso dever e salvação dar-vos graças sempre em todo lugar, Senhor Pai Santo, Deus Eterno e Todo-Poderoso. O sangue que São Bonifácio derramou, a imitação de Cristo, para a glória do vosso nome, manifesta as vossas maravilhas. Assim, transformais a fragilidade humana em força e aos fracos dais coragem para o testemunho por Cristo Senhor nosso. Por isso, com as virtudes celestes, vos celebramos na terra, louvando vossa majestade, cantando a uma só voz. Música.

0: Na verdade, ó Pai vosso, sois santo e fonte de toda a santidade. Santificai, pois, estes dons, derramando sobre eles o vosso Espírito, a fim de que se tornem para nós o corpo e o sangue de nosso Senhor Jesus Cristo.
1: Enviai o vosso Espírito Santo,
0: estando para ser entregue. E abraçando livremente a paixão, Jesus tomou o pão, pronunciou a bênção de ação de graças, partiu e o deu aos seus discípulos, dizendo: tomai todos e comei, isto é o meu corpo, que será entregue por vós.

Do mesmo modo, ao fim da ceia, ele tomou o cálice em suas mãos e, dando graças novamente, o entregou a seus discípulos, dizendo: tomai todos e bebei, este é o cálice do meu sangue, o sangue da nova e eterna aliança, que será derramado por vós e por todos para a remissão dos pecados. Fazei isto em memória de mim.

0: celebrando, pois, o memorial da morte e ressurreição do vosso Filho, nós vos oferecemos ao Pai o pão da vida e o cálice da salvação, e vos agradecemos porque nos tornaste dignos de estar aqui na vossa presença e vos servir.
1: Aceita-me, ó Senhor, a nossa oferta.
0: Suplicantes vos pedimos que, participando do corpo e sangue de Cristo, sejamos reunidos pelo Espírito Santo num só corpo.
1: O Espírito nos una num só corpo.
0: Lembrai-vos, ó Pai, da vossa Igreja, que se faz presente pelo mundo inteiro, que ela cresça na caridade em comunhão com o nosso Papa Leão, nosso Bispo Adilson Pedro, os bispos do mundo inteiro, presbíteros, diáconos e todos os ministros do vosso povo.
1: Lembrai-vos, ó Pai, na vossa Igreja.
0: Lembrai-vos também, ó Pai, na vossa misericórdia, dos nossos irmãos e irmãs que nos ajudaram a entender, a buscar e a beber a grandiosidade do amor de Deus, da palavra de Deus. E pedimos hoje, ó Pai, por Maria Verônica Santana e de todos os que partiram, acolhei-os junto a vós na luz da vossa face.
1: Concedei-lhes, ó Senhor, a luz eterna.
0: Enfim, nós os pedimos, tende piedade de todos nós e dai-nos participar da vida eterna com a Virgem Maria, Mãe de Deus, São José, seu esposo, São Bonifácio, a bem-aventurada Albertina e todos que viveram na vossa amizade, a fim de vos louvarmos e glorificarmos por Jesus Cristo, vosso Filho. Por Cristo, com Cristo e em Cristo, a vós, Deus Pai Todo-Poderoso, na unidade do Espírito Santo, toda honra e toda glória, por todos os séculos.

0: Meus irmãos e minhas irmãs, cheios de fé e confiança como filhos e filhas que desejam viver sempre na graça e no amor de Deus, ousamos dizer: Pai nosso, santificado seja o vosso nome, venha a nós o vosso reino, seja feita a vossa vontade, assim na terra como no céu. O pão nosso de cada dia nos dai hoje, perdoai-nos as nossas ofensas, assim como nós perdoamos a quem nos tem ofendido, e não nos deixeis cair em tentação, mas livrai-nos do mal. Livrai-nos de todos os males, ó Pai, e dai-nos hoje a vossa paz. Ajudados pela vossa misericórdia, sejamos sempre livres do pecado, protegidos de todos os perigos, enquanto aguardamos a feliz esperança e a vinda do nosso Salvador, Jesus Cristo. Senhor Jesus Cristo, disseste aos vossos apóstolos: eu vos deixo a paz, eu vos dou a minha paz. Não leis os nossos pecados, mas a fé, a esperança, a caridade que animam a vossa igreja. Vós que sois Deus com o Pai e o Espírito Santo. E que a paz do Senhor esteja sempre convosco.
1: Amor de Cristo nos uniu.
0: Muita paz na tua vida, na tua casa, você que está viajando, nós que estamos aqui na Igreja Matriz rezando. A paz de Jesus ressuscitado.

0: E nós somos felizes, isso mesmo. Felizes porque somos convidados para o encontro com o Senhor. É Ele, o Cordeiro de Deus, que tira o pecado do mundo.
1: Entreis em minha morada, mas dizei uma palavra e serei salvo.
0: Que o corpo de Cristo guarde nossa vida para a vida eterna.

Jesus. Senhor, nós vos pedimos que, refeitos pelos sagrados mistérios, imitando a admirável e constância de São Bonifácio, mereçamos alcançar o prêmio eterno prometido aos que sofrem por vosso nome, por Cristo nosso Senhor. Querem tomar assento? Nós teremos então amanhã, Diácono Raul e eu estaremos na Rádio Tubá, do meio-dia até as 14h. Enquanto vocês almoçam, Diácono e eu ficamos falando. Enquanto vocês descansam, Diácono Raul e eu ficamos melhorando o descanso de vocês. Amanhã também nós teremos celebração de bodas de prata do Jackson e da Francine. Amanhã nós teremos ainda, às 19h, no Balneário Arroio Corrente, a nossa missa com a peregrinação da imagem do Sagrado Coração de Jesus. Nós estamos fazendo este movimento junto às comunidades onde temos o apostolado da oração. Isso amanhã. Já no domingo, nós teremos a missa aqui às 8h. O Diácono Raul tem ali no Encruzo, às 9h, a celebração da palavra. Domingo às 9h15, com a peregrinação da imagem do Sagrado Coração de Jesus, ali no Riachinho, E domingo a missa festiva em honra ao Sagrado Coração de Jesus, novamente com a peregrinação da imagem, lá na Garopaba. Domingo às 14h, teremos aqui o encontro com 129 catequizandos que estarão recebendo o sacramento da Crisma. Recebendo o sacramento da Crisma das duas, e eles irão participar inclusive da missa de domingo à noite. Estará conosco também o diácono Jonathan, ele que será ordenado padre lá no mês de agosto. Então, estará conduzindo essa nossa juventude no nosso domingo. Depois o diácono Raul também volta no dia da nossa confissão, que faremos a confissão deles. Durante a semana, estaremos aí na semana bonita, a semana em que, na próxima sexta, nós celebraremos aqui, e não só aqui, no mundo inteiro, celebraremos a festa do Sagrado Coração de Jesus. Hoje é a primeira sexta-feira, mas a festa é na próxima sexta-feira. Então, ninguém vai faltar à missa na próxima sexta-feira, a não ser que, eu nem vou dizer o quê, né? Mas vocês vão continuar vivos, né? Então estejam firmes e fortes na próxima sexta-feira, aqui cantando, rezando, como sempre bonito vocês fazem. É a grande festa. Com certeza alguém vai receber alguma fita também. Vamos ver se no mínimo uns 10 membros vão assumir essa missão na próxima sexta-feira aqui. Também hoje eu quero convidar os familiares da Maria Verônica Santana. Temos alguém da família que pôde vir? Venham para cá, queridos. Venham aqui. Nossos acólitos vão, o nosso diácono Raul. Que bom que vocês vieram rezar por ela. E é tão importante, lembro lá no livro de Macabeus, está escrito assim: é justo e salutar rezar pelos mortos. Enquanto a gente está vivo, o que que a gente faz? É o que vocês estão fazendo hoje aqui, né, gente? Vocês vieram, ela é de vocês, tia, irmã, sobrinhas. Então, nós queremos rezar por vocês, né? Pela tia que nos deixou, e
vocês devem ter sempre muita fé, muita força, muita confiança. Rezem muito. Por isso o nosso diácono Raul entrega essa vela, simbolizando a vida, mas ao mesmo tempo a nossa fé. E nós vamos então cantar.

0: Deus, vê de tuas filhas que vieram pedir o descanso eterno da irmã, da tia. Vede também, Senhor, tantas outras pessoas, assim como começamos hoje o dia rezando pela Regina Margarida, e amanhã também estaremos rezando. Concedei, Senhor, aos que nos deixaram o descanso eterno, e dai, Senhor, a vocês e a tantos outros o conforto, a esperança e a paz. Dai-lhe, Senhor, o descanso eterno. Dai-lhe, Senhor, o descanso eterno. Dai-lhe, Senhor, o descanso eterno.
1: Brilhe para ela a vossa luz.
0: Muita força, Deus abençoe vocês. Poderão voltar aos seus lugares. E agora convido os membros do apostolado para que pertinho da imagem peregrina e da imagem que sempre está aqui, acolhendo os devotos do coração de Jesus, os membros do apostolado, isso, vamos chegando diante da imagem e vamos fazer a nossa consagração, isso, coragem, vocês sempre são muito rápidos, muito dispostos, né? Então, estendo a mão em direção à imagem do coração de Jesus e rezemos. Eu consagro o Sacratíssimo Coração de Jesus, a minha pessoa e vida, as minhas ações e trabalhos, e para entregar-me todo o seu santo amor e glória, é minha firme resolução pertencer-lhe inteiramente, fazer tudo por si.

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1: Está no ar a Voz do Brasil. As notícias do governo federal que movimentaram o país no dia de hoje.
2: Olá, boa noite.
3: Boa noite para você que nos acompanha em todo o país.
2: Sexta-feira, 5 de junho de 2026.
3: Vamos ao destaque do dia. Bom condutor ganha incentivo na hora de renovar a carteira.
2: Agora é lei. Motoristas que não cometeram infrações terão a CNH renovada de forma automática. Gabriela Noronha.
4: Cerca de 2 milhões de motoristas já foram beneficiados desde a publicação das novas regras. Em dezembro do ano passado.
3: Você vai ouvir também MEC Idiomas.
2: Já está no ar plataforma digital para ajudar o cidadão a aprender inglês e espanhol de graça.
3: Presidente Lula destaca que saber outro idioma amplia oportunidades e abre novas portas na vida das pessoas.
5: O governo está fazendo, utilizando a tecnologia para criar oportunidade de vocês poderem aprender coisas que a gente não conseguia muito tempo atrás.
2: E ainda bloqueio voluntário e simultâneo de todas as casas de apostas autorizadas do Brasil.
3: Mais de 574 mil pessoas já usaram plataforma que permite a autoexclusão de bets. Márcia Fernandes.
6: Cerca de 40% apontaram a perda de controle sobre jogos e afirmaram que os impactos na saúde mental foram o principal motivo para a autoexclusão.
2: Hoje, na apresentação da Voz do Brasil, eu, Luciana Vasconcelos e Luciano Seixas.
3: E acompanhe a gente ao vivo. 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
2: Bons condutores vão ter renovação automática da Carteira Nacional de Habilitação.
3: É o que prevê lei sancionada hoje pelo presidente Lula.
2: A medida integra o programa CNH do Brasil, que facilita e deixa mais em conta o acesso à primeira carteira de motorista.
4: A lei sancionada nesta sexta-feira institui o programa CNH do Brasil e permite a renovação automática da Carteira Nacional de Habilitação para os motoristas que estejam cadastrados no Registro Nacional Positivo de Condutores e que não tenham infrações de trânsito nos últimos 12 meses. A nova legislação é resultado de uma medida provisória encaminhada pelo governo do Brasil ao Congresso Nacional em dezembro do ano passado. Segundo o Ministério dos Transportes, cerca de 2 milhões de motoristas já foram beneficiados desde a publicação das novas regras. Entre os beneficiados está Andrei Abreu, morador de Santa Catarina, que conta que em 20 minutos teve o documento renovado.
7: Então eu só precisei fazer a consulta e lá só atestar mesmo a efetivação. E foi tranquilo, foi bem rápido, questão de 20 minutos mesmo, que se a gente anda corretamente, não tem multa e o sistema, ele busca uma forma de desburocratizar, viabilizar a rapidez na renovação, fica bem mais tranquilo e mais pessoas podem, de fato, se animar para poder tirar uma CNH.
4: Além da renovação, o programa CNH do Brasil também facilita o acesso à primeira habilitação nas categorias A, destinada a motocicletas, e B, voltada a veículos de passeio. Com a nova lei, os candidatos podem escolher como preferem se preparar para tirar a CNH. Se por meio do conteúdo teórico gratuito disponível na plataforma digital, se em uma autoescola tradicional ou combinando as duas opções. Com as mudanças, o Brasil bateu recorde de novos condutores habilitados no país este ano. De acordo com o Ministério dos Transportes, mais de 1.141.000 CNHs foram expedidas entre janeiro e maio. O presidente Lula também destacou o impacto direto